0: 2021-2027, antes de chegarmos ao governo, o que estava destinado era zero, e zero de 3.400 milhões de euros. E, portanto, agora, felizmente, há o enoturismo a avançar, um apoio para as cooperativas, e o que eu estou a dizer é algo muito simples. Não se esqueçam que a agricultura e floresta são criação de riqueza e coesão territorial, e nos milhares de milhões que vão existir de 2028 a 2034, devem colocar a elegibilidade da agricultura e da floresta, porque são essenciais.
1: José Manuel Fernandes lançou este desafio na sua recente visita a Valpaços, na passada sexta-feira, precisamente num território de baixa densidade, onde o Ministro da Agricultura considera ser essencial uma maior aposta na floresta e na agricultura nos próximos anos.
0: E é essa a mensagem que eu tenho feito em termos de intervenções públicas e não só aos presidentes dos CDRs, também com reuniões, mas também aos autarcas, para que recursos que são essenciais em territórios como Valpaços, o que é que cria riqueza e fixa a população, para além de alguma pequena indústria, é a agricultura, é a agroindústria, traz investigação e inovação, é a floresta, é o evitar-se também dos incêndios, é a prevenção, é a atratividade do território, é turismo que existe se tivermos um território bem cuidado e onde os recursos financeiros dos programas operacionais regionais também devem ter este objetivo.
1: Em Valpaços, o titular da pasta da agricultura a deixar recados para os autarcas, tendo em vista o próximo grande ciclo de fundos europeus do quadro financeiro plurianual da União Europeia para o período de 2028 a 2034, cujas propostas e negociações do novo pacote orçamental estão em curso, sucedendo ao atual programa Portugal 2030. O Tribunal Administrativo e Fiscal de Mirandela negou a pretensão da Movera e deu razão ao município de Torre de Moncorvo no processo relativo ao imposto municipal sobre imóveis da barragem do Baixo Sabor, Maria João Canadas.
2: Em causa está a avaliação patrimonial do imóvel, fixada em mais de 249 milhões de euros e o consequente valor de IMI, superior a 574 mil euros por ano. Em comunicado, o município de Torre Moncorvo refere que o valor patrimonial tributado tinha sido aumentado há cerca de um ano, de 188 milhões para 249 milhões de euros, fazendo subir o valor anual do IMI de cerca de 433 mil para 574 mil euros. A Movera pediu, em fevereiro deste ano, ao Tribunal, a anulação dessa avaliação e das consequentes liquidações de IMI. No entanto, no passado dia 17 de setembro, o Tribunal Administrativo e Fiscal de Mirandela negou a pretensão da empresa e deu razão ao município de Torre Moncorvo. Segundo a autarquia, a esse valor acrescem juros de mora, uma vez que a liquidação do IMI retroagiu 4 anos, prefazendo um montante total de cerca de 2,3 milhões de euros. O município admite que a decisão judicial possa ser alvo de recurso por parte da Movera e apela ao sentido de responsabilidade social da empresa no âmbito daquilo que considera ser o pagamento devido pela exploração dos nossos recursos naturais. A autarquia defende ainda que seja pago o que é devido aos cidadãos de Torre Moncorvo há pelo menos 23 anos.
1: Na mesma nota, o município refere que a empresa registou o ano passado rendimentos superiores a 187 milhões de euros, considerando por isso ser exigido o pagamento de cerca de 574 mil euros de IMI por ano, correspondente a 0,03% desse rendimento. Várias corporações de bombeiros voluntários do Distrito de Bragança receberam equipamentos de apoio no âmbito da 8ª Campanha Solidária Natal a Meias, promovida pela Calcedónia e pela TVI durante o Natal do ano passado. A campanha angariou 375 mil euros e os materiais começaram agora a ser entregues às associações humanitárias. Os bombeiros de Vinhais e Macedo Cavaleiros receberam câmaras térmicas. As corporações de Bragança e Miranda do Douro foram contempladas com monitores de parâmetros vitais, enquanto os bombeiros de Carraseda de Anciães e do Torre de Moncorvo receberam sistemas de alarme pessoal de segurança, aparelhos portáteis e ainda resistentes ao calor e à água, utilizados para alertar quando o operacional se encontra em perigo. O presidente da Federação Distrital dos Bombeiros de Bragança, Diamantino Lopes, explica como funciona esta campanha solidária e apela a uma maior adesão na próxima campanha.
3: Fazem um sorteio anualmente, em função na altura do Natal, em função dos lucros obtidos pela venda de um produto, não sei se posso mencionar também, são meias, pronto, de uma percentagem de venda, resulta para a aquisição de material para os bombeiros, que depois é sorteado pelos corpos de bombeiros a nível nacional. Pronto, é importante que existam estas campanhas, devia até existir mais gente envolvida nelas, para que os corpos de bombeiros pudessem ficar melhor apetechados para a proteção própria, individual, mas também para poderem ter mais meios para poder socorrer a população. Portanto, é esse o objetivo da campanha.
1: Diamantino Lopes recorda que os bombeiros continuam a ter necessidades de equipamentos que não estão totalmente asseguradas e considera que estas campanhas ajudam a colmatar algumas dessas carências.
3: É verdade que o ideal seria que cada corpo de bombeiros tivesse um caderno de encargos com um conjunto de equipamentos que respondesse àquilo que é o plano de ação dos bombeiros. Infelizmente, não, apesar de existir, não é cumprido e então estas campanhas vão ajudando a suprir essas deficiências. Os corpos de bombeiros têm uma tipologia. De acordo com a tipologia, corresponde-lhe um determinado tipo de equipamento. E, portanto, ainda não estamos no pleno equipamento de todos, não é? E, portanto, vai havendo complemento desse equipamento através destas campanhas solidárias que algumas empresas, através da Liga ou em nome individual, vão desenvolvendo.
1: Este ano, a nível nacional, foram distribuídas 3 ambulâncias, 5 desfibriladores automáticos externos, 60 câmaras térmicas, 65 monitores de parâmetros vitais e 65 sistemas de alarme de segurança.
4: O aproveitamento do Rio Tua em Mirandela, o impacto dos padrões éticos na democracia e vem aí prendinha. É verdade, estamos de volta.
5: Então, não vejo a reunião.
4: Reunião de condomínio volta à Terra Quente FM com a bela da discussão, o que atormenta a jovem vizinhança, é aqui trazido quinzenalmente, no caso, e para a nova temporada, com o regresso da Filipa Cerqueira, do Ricardo Garcia, e desde já com uma estreia de José Ribeiro. Sejam todos bem-vindos, vizinhos.
6: Olá, bem-vindos, vizinhos. Olá, boa
4: noite. José já se apresentou à vizinhança, foi bem recebido, levaram-lhe o bolinho, com as boas-vindas, isso tudo?
6: Exatamente, tudo. Foi recebido de braços abertos.
5: Champanhe.
6: Aproveito aqui este momento para agradecer o convite também e publicamente o casamento então de quem venho a substituir, do Carlos. E muito obrigado. Exatamente, exatamente.
4: Muito bem, quando partimos de férias, já no calor de agosto, o tema era, curiosamente, o caso Neves, a gelar a popularidade do governo. E há quem diga que a coisa só amainou, pelo menos por enquanto, com os anúncios de novos apoios para fazer face ao aumento de custo de vida, com o especial enfoque na alteração do IRS. Antecipamos os seus efeitos mais à frente nesta reunião. Mesmo assim, o impacto dos padrões éticos na democracia não foram esquecidos cá pelo prédio. Lá iremos também mais daqui a pouco. Porque para já e para começar, o José Ribeiro, por agora ocupa o T2 do Carlos Carvalho, como já se apercebeu, quer começar por contemplar as vistas que tem para o Rio Tua, da sua janela. Um privilégio, José. Isto trouxe-lhe alguma ideia nova para o aproveitamento das águas que banham Mirandela, essa bela localidade?
6: Ora, então vou começar então o tema que escolhi, também por entender que se há algo que é importante nesta cidade é precisamente o rio, que é a nossa cara, a nossa representação, e portanto é importante enfatizar que em termos de segurança como lazer, importa aqui falar no sentido de que, por um lado, se é necessário que com a barragem para prevenir os caudais, para prevenir também que não haja cheias como antigamente existia, eu já não me lembro, mas sim, comentou-se isso, é também importante aproveitarmos ao máximo este privilégio que temos de ter este rio. Começo por dizer também que nós tínhamos em 2016, eu lembro-me, antes de terminar o Campeonato Europeu de Jet Ski, que era algo que atraía bastante turismo, via-se que a cidade ficava com uma grande azáfama, eram dias de competição, eram dias de grande festa e, portanto, atraía muito em termos económicos. Agora, passamos mais para uma vertente mais sustentável, o Campeonato Nacional de Canoagem, Águas Abertas, exato. E, portanto, era bom conseguirmos manter, ou pelo menos evoluir, ou pelo menos fazer um estudo do que é que seria necessário para conseguirmos ter um maior aproveitamento neste sentido. Nomeadamente, os projetos de Frechas e Torre do Nascente, de revitalização e reestruturação das açudes, porque não nos podemos esquecer que o rio, para além de poder ser aproveitado no verão, também pode ser aproveitado no inverno e conseguirmos utilizar ou pelo menos retirar dele algo melhor e mais bem aproveitado. Agora, importa também, a meu ver, falar de outra questão, que é precisamente a segurança, que comecei por falar, hidráulica, de que, como é óbvio, que acabamos por ter também mais segurança e mais controlo do caudal, e que isso também tem inferência não só em termos de segurança, mas também de aproveitamento elétrico, de energia, e que no fundo acho que é isso.
4: Que é também uma coisa boa. Ricardo, eu não sei se estudou também o tema.
7: Eu, quanto a este tema, isto é um tema que obviamente tem sido preocupante ao longo dos anos, tanto pelas promessas políticas falhadas, que não nos podemos esquecer disso e já lá vamos, como também o facto de termos perdido o jet ski, não se ter encontrado algo que tivesse o mesmo impacto, apesar que esta análise do mesmo impacto é sempre um bocadinho relativo ao próprio jet ski nos últimos anos.
4: Eram provas internacionais, não é?
7: Eram provas internacionais, mas também eram provas que traziam um custo muito elevado à Câmara Municipal, em que o campeonato, em vez de se tornar depois algo que fosse rentável, pelo menos para o município, chegámos a um ponto que já estava a ser, era insustentável economicamente. Depois o jet ski tinha um mau impacto também no rio, que era a questão do desperdício dos óleos e combustível nas águas, que acabava por ter algum tipo de poluição. Eu não sou nada contra que se encontrem alternativas a atividades que sejam mais ecológicas ou mais sustentáveis para o rio. Penso que o panorama como está neste momento é que não é sustentável. O rio atravessa de janeiro a dezembro a cidade. Obviamente podemos trabalhar várias ideias ao longo do ano para transformar toda aquela área envolvente em algo que seja por menos agradável, nem que seja no mínimo para o lazer de quem habita ou de quem nos visita. Agora, recordo-me de promessas de 2017, Júlia Rodrigues, que ia haver um passadiço que ia ligar a cidade à maravilha. Ficámos não só mesmo pela promessa, como outras tantas.
4: Se bem me lembro, isso é do tempo do Engenheiro Branco. Tem a ver com o projeto da envolvente da Nossa Senhora.
7: Eu embate, pelo menos em campanha eleitoral com a própria, a antiga Presidente da Câmara. Isso foi tema abordado e foi uma promessa que ela efetivamente deixou do ar e que nunca mais falou nela nem nunca a cumpriu.
4: Já agora foi uma saída aerosa, então, neste caso, para termos aí o fim do jet ski e a conversão numa prova mais
7: Foi fim aeroso para isto e para muitas mais coisas. Foi para isto, foi para o fim dos jardins e para muitas outras coisas que o PS achava que estava mal e que ficava mal na cidade. Também perdemos muito com o facto de, não percebi se foi o explorador que entregou a concessão ou se foi efetivamente retirada no que toca à parte das atividades no rio em termos de gaibotas. Também era algo que em tempos, obviamente, teve o seu auge, estava em declínio, mas era sempre algum movimento ecológico que trazia ao rio. Agora temos que encontrar aqui soluções muito rapidamente para sabermos aproveitar o espaço que temos, obviamente com bastante responsabilidade e educação até perante o meio ambiente ou a natureza, e de preferência que sejam sempre alternativas em que não tragam grande sujidade ao rio e que traga efetivamente algum movimento à cidade. Todas aquelas atividades...
4: Já pensou em algumas, Ricardo?
7: Podíamos surgir, olha, na área da restauração poderia existir uma atividade que acho que seria bastante atrativa. Essa ideia até já foi tida aqui há alguns anos, entretanto a pessoa é que não seguiu com ela para a frente, mas seria construir junto, por exemplo, ao Parque da Pomba um conceito diferente, mas sobre o rio, atenção, estamos aqui a falar sobre o rio. Podíamos reforçar ou tentar trazer outro tipo de atividades para o nosso rio.
4: Quais?
7: Podemos tentar trazer, porque não podemos trazer tipo natação de rio, também existe, é uma questão de tentar trazer, porque temos até todo o espelho d'água, e porque não junto ao cais, por exemplo, haver durante o verão, que é sempre onde há mais possibilidade de tirarmos maior rentabilidade, haver escolinhas, por exemplo, de natação. Ideias há muitas.
4: Bem,
7: é
4: preciso também, aqui isso também já existiu. No meu tempo a piscina era ali ao pé da Ponte Nova já agora.
6: Mas nem toda a gente é do tempo da casseta.
4: Exatamente, não, muito antes. Estou a falar, por exemplo, Filipe, sei lá, de fazer uma pista de gelo, porque no inverno é possível, gelar o rio. Não.
8: Outra coisa que está a fazer. Já há muito
7: até
8: tempo.
7: Até eu lá andei na pista de gelo.
8: Pronto. Eu já nem me recordo, acho que houve um...
6: As cortas do rio.
8: Do rio, recordo, sei que acho que foi em 97 a última vez que gelou, efetivamente.
4: Sim, grandemente, talvez.
8: Pronto, se andou de 97, não me lembro muito bem, não é? Mas falando do rio, obviamente acho que ninguém quer acabar ou acabou efetivamente com aquilo que nós temos de melhor, o nosso rio, os nossos jardins, etc. Acho que toda a gente fica agradada com o aproveitamento, claro que sim. O Ricardo fala aqui em natação e não sei se ouviste o José falar que efetivamente há as águas abertas, efetivamente há a canoagem, não houve mais ideias da parte do Ricardo, portanto, mas ele terá muitas
7: ideias. Viste a palavra reforçar.
8: e certamente ele trará mais e vai dizer certamente na segunda ronda desta, porque ele tem muitas ideias, não percebi nenhuma nova, mas ele tem muitas e na segunda ronda ele certamente que irá dar. Eu acho que tudo o que seja para aproveitar e trazer mais pessoas à nossa cidade de Mirandela, conhecer aquilo que nós temos melhor, o nosso rio, o nosso espelho de água, toda a nossa paisagem, acho que é de extrema importância, nunca esquecendo.
4: Na vertente do turismo, não é?
8: Sim, do turismo e daquilo
4: numa
8: que trará.
4: Uma recente prova penso que é de águas abertas que falámos aqui, sim, há pouco, uma das queixas dos atletas foi a qualidade da água, quer
8: era
4: dizer, estamos a falar de rio, mas a água,
8: agora que ia falar,
4: se calhar nesta altura do ano não é melhor.
8: Era isso que eu ia falar, é também de preservar aquilo que nós temos, efetivamente, nós sabemos que na nossa cidade também temos outras condições, temos o azeite, os óleos que vêm, temos a poluição do rio, que eu acho que antes de falarmos de aproveitar o rio da melhor maneira, há outras coisas que também temos que efetivamente sanar e mitigar, portanto, acho que aproveitar já é muito aproveitado, acho que há outras questões também que temos que aproveitar para nos, se calhar, concentrar um pouco mais, e acho que essa questão de preservar é muito, muito mais importante neste momento para depois conseguirmos tirar um melhor proveito, claramente.
4: José Ribeiro, agora numa ronda mais rápida e final sobre este assunto, eu, quando me falou aqui no aproveitamento do Rio Tua e Mirandela, eu pensei logo numa ideia assim fora da caixa, como o que eu vi há uns tempos. Não consigo determinar de onde veio a origem desta ideia, mas não é minha, certamente. A brilhante ideia de construir um tobogã ali naquelas margens do rio, na parte do canal, ali naquela zona do outro lado do canal. O que é que acha desta ideia? Acha que isto vingaria?
6: Eu, pegando aqui um bocadinho também no que estávamos a falar há pouco e das ideias para também dinamizar e aproveitar melhor, não diria um tobogã, mas se calhar começarmos por uma plataforma insuflável, por exemplo, para os mais jovens, eu lembro-me, havia no Azibo também. Vamos ao Algarve, vá no Algarve, e portanto acho que é algo que é apelativo, é chamativo, para a população mais jovem é também bom, porque os pais também os podem levar, e no fundo é uma forma simples de o aproveitar, não poluente, e portanto acho que é aqui um bocadinho o melhor de dois mundos. Agora acho que sim, são temas que efetivamente é necessário falar sobre eles, o preservar o rio é fulcral, se não o preservarmos também não o temos para depois o aproveitar, como a Filipa estava a dizer muito bem.
4: Tendo em conta que a água que bebemos já não vem daqui do rio, não é? Como sabemos, já vem do Azibo, já há uns anos.
6: E que é um problema que tem que ser efetivamente claro e visto, e para depois podermos tirar o máximo proveito do rio.
4: Ricardo?
7: Relativamente à qualidade da água, aqui seria mais interessante começarmos a perceber realmente qual o impacto das atividades, por exemplo, temos tido...
4: A fonte, a origem dos problemas que
7: tem. Dos problemas, e não só mesmo, qual é o impacto que tem das descargas do rio, neste caso com a questão da extração de óleos de Leiros. Agora, quanto às atividades na água, ideias há muitas. Nós podemos explorar a água em diversas ideias, em diversos segmentos e em diversas idades, inclusive. Oh, Filipa, eu recuso-me a contribuir para o vosso terço, porque eu já percebi qual é a estratégia há muito tempo. Eu já percebi muito qual é a vossa estratégia há muito tempo. Sim, bossa no na tua família. Lá está aqueles vícios que vêm da família política. E uma coisa te garanto, eu sei que o PS...
8: Eu aqui só me represento a mim.
7: Eu sei que só te representas a ti, como eu também só me represento a mim. Eu sei perfeitamente que, quando não existe ideias, é bom tentar perceber o que é que os outros acham para se copiar as ideias. E como já o fizeram no passado, ou neste momento, eu não contribuo para esse pedido.
4: Já ficou a ideia, Filipa, vai terminar com este assunto.
8: Não sei de que ideias é que o Ricardo nem sabe copiar ideias, porque nem conseguiu dar aqui nenhuma, mas também não me apetece. Sim, não sei, mas pronto, também não me apetece estar aqui a dar contributo para esta discussão, porque não nada apraz. Só dizer que efetivamente todas as ideias são bem-vindas naquilo que é o aproveitamento do rio e trazer pessoas a Mirandela, que é a nossa cidade de Mirandela.
4: Esta é a reunião de condomínio do costume, não é? O encontro quinzenal na Terra Quente FM, com mais um ponto na ordem de trabalhos, aparentemente centrados agora na política nacional dos últimos tempos. Mas calma, o Ricardo Garcia quer ir um pouco mais além do que fica como hoje. Se diz pela espuma dos dias. E resolveu então partilhar os seus pensamentos sobre o impacto dos padrões éticos na democracia. Ricardo, as férias fizeram-lhe mesmo bem, vem mais relaxado.
7: É mais relaxado, tive bastante oportunidade para refletir bastante sobre vários
4: muito mais zen.
7: Entre eles, obviamente, esta questão da democracia ética. E agora um bocadinho mais a sério. Eu trago este assunto porque eu acho que a ética, acho não, está academicamente consensualizado, que a ética, a par da democracia, é algo que tem ou melhor, o fundamento ou o espírito seria esse. Era algo que teria que andar sempre acompanhado. Infelizmente, as democracias, como são algo que nós estamos a exercer há pouco tempo, traz sempre disso a voz ou questões que nós não estávamos preparados. E a realidade é que nós hoje olhamos para a política num todo de uma maneira completamente diferente daquilo que olhávamos para ela há 20 anos, certamente, e ainda bem que assim é. No entanto, se antigamente a ética era algo que, no momento em que os cidadãos exerciam o seu direito de voto, era algo extremamente escrutinado, isto é, e quando falamos aqui ética não tem a ver propriamente com casos judiciais, nem quero entrar muito por aí. Estamos a falar, às vezes, por questões mais morais do que propriamente judiciais, em que isso tinha bastante peso no momento do voto. Hoje nota-se que, para o cidadão comum, e nisto não se passa só em Portugal, podemos olhar um bocadinho ao nosso redor, seja a Europa, até
9: o nosso Portugal deve ser um paraíso, não é? Se olharmos para o estado em que está o mundo e olha, estas eleições recentes tivemos agora, por exemplo, na Rússia.
7: Exatamente.
9: Eleições, vamos pôr aspas. Aqui,
7: exato, aquilo também de eleições tem, mas o que importa é que ele ganha sempre com maioria. Claro. Voltando aqui à questão da ética, eu acho que isso é tão prejudicial que depois isso é uma causa e efeito neste momento, por exemplo, das pessoas que calhar não se envolverem tanto na política. Até porque isto traz depois o outro lado da moeda, que é, e até se eu agora recentemente um estudo, já não sei frisar de onde, mas que era a questão até do impacto dos partidos políticos quando chegam ao governo e se metem ou não a máquina partidária ao serviço do governo. E curiosamente eu até pensei que nesse caso até seria sempre o PS o campeão e nesse caso até veio-se a provar que é o PSD o...
9: Mas há sim um ranking qualquer que saiu esta semana, que eu tenho de memória, mas não é partidos, é países.
7: Não, mas sim, eu acho que foi a Fundação Francisco.
9: Curiosamente o nosso país até desceu no ranking, desceu 4 ou 5
7: posições. Sim, mas na qualidade da democracia. Sim, mas também se esse estudo a par, que isso reflete o quê? Reflete que o cidadão comum, e isso é que é a grande diferença também no exercício da democracia hoje em dia, porque, obviamente, anos 70, 80, o contributo da população perante a democracia era completamente diferente.
9: Até e a democracia quase era muito jovem, não é?
7: E a democracia é muito jovem. A questão é que, com o passar dos anos e esta parte, se calhar, mais ética da política não ter sido tão bem tratada, com falhas na justiça, com falha de quem esteve à frente do destino também dos governos ou do país, que neste momento parece que, no momento do voto, há ética e nada importa, mas sim um interesse individual de cada um. E isso é muito prejudicial para a democracia, porque a democracia, no seu espírito, é para servir a sua maioria e não a sua minoria. E quando uma maioria não encontra um propósito, digamos assim, para que eticamente sejam colocadas certas pessoas em certos lugares, tudo isto afunda. E temos já à vista todos, cada vez mais os políticos, Luís Neves e não só outros políticos, onde já há plena consciência de que houve erros no passado recente. Eu também não quero que isto, que andemos a investigar eticamente, vamos aqui andar nos últimos 50 anos. Mas estamos aqui a falar de situações em que são todas muito recentes, passam depois para a opinião pública, nem sempre da forma mais correta, seja na forma como é comunicada, seja na forma como as próprias pessoas recebem a comunicação, e isso afasta cada vez mais as pessoas de exercerem o seu direito ativo em termos políticos, de participarem ativamente na política, como também o facto de não irem votar. E se calhar isso começa a ser um grande desafio futuramente para percebermos até que ponto vamos conseguir sustentar as próprias democracias, porque democracias sem votos acho que não se tornam propriamente democracia.
9: Filipa, tem tomado algumas precauções, não sei se tem aspirações políticas, não, em relação ao seu passado.
7: Aí do passado tem muito.
8: Nisso eu acho que também não sou...
9: Sim, é porque estamos a ver o Ricardo, se calhar ele próprio...
7: Eu já me reformei da política.
9: Exatamente, viu-se obrigado a retirar-se da política, se calhar por...
8: Por razões éticas.
9: Por razões éticas.
8: Não considero isso, nem considero...
7: Posso então vos dizer que nas últimas eleições não integrei nenhuma lista, foi precisamente por questões éticas, que têm a ver com a minha vida pessoal, e eu achei inconsciência que não devia envolver.
8: Eu acho que não é uma questão de, neste momento, haver mais ou menos ética. Eu acho que é uma mudança de tempo. Não acho. É efetivamente,
7: sim,
8: uma mudança
7: é mais
8: de tempo.
7: Na realidade.
8: Não é isso. É que, hoje em dia, a verdade é que o escrutínio é completamente diferente do que havia antigamente. E só isso, as redes sociais, as fake news, a internet, fazem uma proliferação daquilo que, se calhar, é a vida pessoal de uma pessoa e começa-se, se calhar, a misturar coisas que não deviam ser misturadas.
9: E essa proliferação é feita com factos verídicos e falsos também.
8: Exatamente,
9: não é?
8: Vai tudo enfiado. E nesse sentido, obviamente...
7: Por exemplo, o caso do Luís Neves, agora só uma parte. Sim. O caso do Luís Neves. Estamos a falar de uma pessoa que, se o erro foi logo ter sido, se calhar, diretamente um lugar para outro e não haver aquele período de nojo, para haver aqui precisamente um tempo...
8: O problema não foi esse, não é? Mas...
7: Sim. Mas
9: não, houve muita gente a alertar para isso até na altura.
7: Sim, em primeiro lugar o período de nojo. Em segundo lugar, que eu acho que isso é que é importante... é que não estamos aqui a falar que é a vida pessoal de Luís Neves. Nós estamos a falar aqui que Luís Neves, se vier a provar, obviamente, tudo aquilo que tem vindo a público...
8: Sim, como não, não sabe se é uma piscina ou não.
7: Cometeu, não, estamos a falar sim, na parte sei, criminal...
9: Ainda nem estamos a falar propriamente de crimes, mas mais
7: sim,
9: de
7: uma sim, até na própria gestão da PJ, tudo aquilo que tem vindo acima nestes últimos dias, nota-se perfeitamente que Luís Neves é uma pessoa que estava num cargo que deveria fazer cumprir a lei e era o primeiro a tentar contornar a lei. Só
8: sim, eu acho que, todos concordamos que não é preciso esperar aqui uma condenação para que exijam, ou seja, exigida aqui responsabilidade política. Eu acho que isso todos nós concordamos. E aqui não estava a falar desse caso particular.
9: Quanto tempo estará à espera do melhor momento para o poder fazer, sem estar a dar de bandeja isto ao Chega?
8: Como não percebi, não percebi.
9: Se Montenegro estará à espera de um momento certo para mandar embora
8: certo.
9: Luís Neves.
8: Eu acho que Montenegro, será, que a estratégia dele é outra.

0: Acho que isso já é chocante, acho que já está à vista de todos. Mas
1: cheia.
0: Falando aqui... Não era isso que eu queria dizer. Mas pegando aqui mais nesta questão mais lata desta situação e da questão da ética e da política e daquilo que afasta as pessoas da política ou não, é que acho que depois também é quem é que cria esse padrão e quem é que define as barreiras daquilo que é correto e que não é correto, porque eu acho que neste momento já corremos aqui o risco das pessoas pensarem, ou os partidos estarem aqui a balizarem no sentido aquilo que eu considero suficientemente grave no partido do outro e depois não olham para o seu próprio partido.
2: E depois há aqui a componente também. José, está aqui muito calado, faça favor de interromper quando achar necessário.
3: Não é só para
2: mas se calhar depois há aquela questão de é preciso também ter amigos para estas coisas acontecerem, não é?
0: E outra vez a questão da ética, não é?
2: Ficou aqui bem explícito neste caso que estamos aqui a falar, mas podíamos
4: arranjar. Acho que é preciso haver um equilíbrio entre do que estavas a dizer, Filipa, e muito bem. Eu sou da opinião de que há mais entraves a quem quer ir para a vida política atualmente, pública, política, na medida em que efetivamente existe muito escrutínio. Tem que o haver também, tem que haver controlo, mas acho que esta erosão faz com que haja uma descredibilização do sistema, o que vai fazer automaticamente com que haja o aumento dos populismos, dos antissistemas, que são coisas que devemos controlar. Mas, por outro lado, eu também acho que, e puxando aqui um bocadinho a brasa à minha sardinha, há muitos julgamentos em praça pública, há muito julgamento e dizendo um exemplo meu, que aconteceu, de notícias que eram completamente falsas, um julgamento em praça pública de coisas que eram falsas, de que uma pessoa que estava a ser julgada, a dizer que já tinha sido condenada anteriormente.
0: Julga-se antes de sequer
4: ir dar nas portas. É isso mesmo. Ou seja, eu acho que isto chama o pânico ético, não é? Ou seja, que descredibiliza completamente as instituições em si e as pessoas esquecem-se disto, o que é... É verdade, o que o Luís Neves alegadamente vem de fazer é mau, é uma coisa que em termos públicos e de confiança na instituição é mau, mas não nos podemos esquecer que ele é a pessoa, nós também não podemos só apontar à pessoa que o praticou como à instituição, nós temos que preservar sempre, como por exemplo os tribunais, as forças de segurança e tudo, porque maus profissionais há em todo o lado, como há bons profissionais. Importa é nós conseguirmos destrinçar bem o que é que foi feito e quem é que o fez. E não apontar só para as instituições, porque se nós formos analisar as instituições em Portugal, efetivamente estão mal. Nós olhamos para os tribunais, o caso, o meu, que vejo quase todos os dias, e estão maus. Mas também muitas vezes, porque são decisões políticas que são tomadas lá em baixo, não é? Por assim dizer, que não refletem o que é as necessidades de cá de cima. Não é? Ou seja, eles veem um plano geral, é necessário fazer estas alterações, isto... Mas depois aqui isso não se reflete. Já estou aqui a fugir um bocadinho ao tema no sentido da ética. Mas acho que é importante é nós termos sempre um balanço entre o que é que deve ser a transparência dos candidatos, mas também evitarmos estes julgamentos precoces que acontecem cada vez
2: até
4: mais.
2: Porque no caso concreto que estamos a falar de Neves, na verdade pode haver uma boa explicação, até que envolva extraterrestres, mas nós não sabemos, não é? Poderá haver uma explicação, uma boa explicação, para certos factos que se tenham
1: Eu acredito que possa existir uma boa explicação. Eu acredito que possa existir uma boa explicação.
2: Ainda não sabemos, ainda não acabou, não é?
1: Aqui a questão é que eu agora já nem tanto já me desliguei um bocado do caso, mas eu quando fui ali ao início até perdi um pouquinho do meu precioso tempo para apreciar esta novela mexicana. E aqui a questão é que Luís Neves neste momento está enfiado, e só para terminar Luís Neves, está enfiado no seu próprio poço. É que todas as...
0: Piscina, não é poço.
1: Ah, piscina, peço desculpa. É que todos estes casos e casinhos que vieram à posterior... Só aconteceram essas investigações ou essas procuras porque Luís Neves...
2: Foi um desfiar do novelo, não é?
1: Mentira.
2: Foi aqui um desfiar do novelo. Fomos puxando
1: o novelo. Faltou a verdade. É assim, eu também compreendo que às vezes... Vamos lá ver uma coisa. Nós estamos a falar aqui muito confortavelmente sentados. Mas eu também acredito que às vezes... E percebemos que os jornalistas aparecem efetivamente de surpresa muitas vezes que nem as próprias pessoas estão à espera...
2: Pois falar seja, é fácil, não é?
1: Seja
2: falar
1: qualquer, é fácil. Qualquer tema. E que ali no momento devia ser deste estilo. Olha, deixa-me aqui desenrascar. Despachar isto com algumas desculpas. Mas aqui a questão é que ele desculpa após desculpa que veio fazendo, até justificando coisas que não tinha que justificar, pois escrutinando essas declarações ainda se vem a perceber que afinal... Ainda está a mentir mais do que aquilo.
2: Mas o jornalista é para isso, não é? Para escrutinar.
1: Exatamente.
2: Para que não... Sim, para terminar.
1: Para terminar. Relativamente à lei, Porquê é que eu acho que o impacto nisto é péssimo? Aí discordo. Porque nós aqui estamos a falar de leis de transparência ou de prevenção, chamemos daquilo que quiser, em que são os próprios políticos no Parlamento, porque cabe ao Parlamento, como todos sabemos, legislar, por isso são eles que aprovam, definem as leis e aprovam as
2: políticas. E deixam os alçapões, não é?
1: E depois são eles os primeiros,

0: São eles os primeiros a penicar essas leis. Porque, por exemplo, nesta questão aqui da lei da transparência, das transparências, isto, ao fim e ao cabo, é a atividade política, não diz respeito a mais nenhuma organização. E eles são os primeiros sempre a falhar nas próprias leis que eles criam. Eu sei que o sistema não é perfeito e vai haver sempre.
1: Não, sim, e não é só, não é
2: Depois
1: só
2: temos aqui o
1: questão.
2: problema, que o jornalista é efetivamente uma pessoa chata, não é?
1: Sim, mas muitas vezes não depende só também das leis criadas na Assembleia da República pelos portugueses, mas sim de diretivas emanadas pela União Europeia, que têm que ter transpostas.
0: Relativamente, e termina assim, relativamente aos julgamentos públicos, quer dizer, estes julgamentos públicos toda a vida existiu e toda a vida irão existir, seja para o bem. Ou seja,
2: Está a falar dos julgamentos em praça
0: de
2: pública, não é?
0: imprensa
2: Os
0: pública,
2: ditos.
0: qualquer nós sabemos, à partida, qualquer
2: Julgamento fora dos
0: Luís Neves,
2: tribunais.
0: por exemplo, neste momento, quase todos percebemos aqui que está julgado já e condenado na praça pública. Mas isto também é tudo momentâneo, como neste país, porque eu, se bem me lembro, aqui há uns anos atrás, houve aí quase um camião de mandada de políticos, que alguns até fugiram para o Brasil, outros tiveram uns aninhos lá, com crimes de ética. Para além de serem crimes políticos, estamos a falar aqui de crimes de ética, e, no entanto, a população logo a seguir volta a votar neles em massa, ainda os elege com maioria absoluta. Por isso é que eu nunca me esqueço desta velha frase. A qualidade da nossa classe política é exatamente o espelho da sociedade que nós temos, e os nossos políticos só fazem aquilo que a sociedade lhes permite.
2: Pois também há um problema, eu não sei, para terminar, vai ser mesmo o José Ribeiro, é a dimensão da chamada praça pública. Antigamente não havia CMTV, não havia internet, não, quer dizer,
1: Eu acho que há.
2: estou aqui a pôr aspas nestas. A praça pública, digamos assim, era mais pequena, não é? Era um
1: Sim. Sim, ou pelo menos não se teria tanto acesso, ou tão fácil, de fácil acesso a essa informação e esse escrutínio
2: Corria tão
1: todo.
2: depressa, nem chegava a tanta gente tão
1: Exatamente,
2: depressa,
1: sim, sem dúvida. Eu acho que, e pegando agora um bocadinho no que disseste ainda agora, e isso é bem verdade, eu acho que mais grave do que muitas das coisas e de alguns casos que se vem sabendo que utilizam os cargos políticos para usufruto pessoal, acho que o mais grave é precisamente
2: Bem, isso
1: usar.
2: já nem é ética, isso já
1: Sim,
2: é
1: mas eu estou a
2: um crime
1: dizer.
2: tipificado, não
1: Certo,
2: é? Eu estou a
1: mas.
2: falar com um jurista, o
1: Sim,
2: único
1: não,
2: aqui
1: mas
2: à mesa.
1: vem precisamente também um bocadinho da ética, não é? Porque o direito também é ética e é, no fundo, é
0: Sim,
1: ética e
0: ética
1: moral.
0: social.
1: Ética e
2: Uma ética que
1: moral.
2: está escrita em papel, não é?
1: Exatamente, sim. Mas no sentido de que é o que está por trás do que os leva a fazer isso, ou seja, os valores que eles têm e que traduzem, mais grave ainda é pela exposição que têm. Que é tudo visto pela sociedade. E se a sociedade também é o reflexo, e os políticos também são o reflexo da sociedade, o que acho que também faz é. Pronto, então se também quem está lá acima, ou quem foi eleito, ou quem representa, também tem este tipo de comportamentos, também vou estar a preocupar, porque isto também não é.
3: Sim, pois também
2: Tal exemplo.
3: há outra questão, também, não só destes comportamentos de ética, mas esta
2: Proliferação.
3: proliferação. Da fake news, exatamente, é que pega muito mais fácil, e é muito mais fácil dissipar uma notícia falsa do que depois estar a corrigi-la ou estar a
2: Quanto
3: explicar
2: mais escabrosa for, melhor, não é?
3: Sim,
2: Melhor barra pior, neste
3: e
2: caso.
3: demora muito mais tempo estar a justificar a verdade da notícia,
2: Nem se consegue.
3: não se consegue.
2: Depois do soundbite todo,
3: Portanto,
2: consegue.
3: estamos em tempos, é muito mais complicado e temos que pensar muito melhor nas nossas ações e naquilo que fazemos também com a política e com o político, não é?
2: Bom, seguimos nesta reunião de condomínio na Terra Quente FM, já que mudar de assunto é preciso, especialmente quando o tema é incómodo, como ouvimos, não é? Bom, foi isso mesmo que aconteceu, há quem diga, quando, em dia de debate da tal moção de censura ao governo apresentada pelo Chega no Parlamento, e com chumbo garantido à partida, Montenegro, o primeiro-ministro, se sai com o anúncio de mexidas no IRS que supostamente irá aliviar os contribuintes dos efeitos do aumento do custo de vida provocados pelo preço recorde dos combustíveis. Ora, contribuinte barra automobilista Filipa Cerqueira é que parece que não está suficientemente convencida com a prendinha que aí vem. E as palavras são suas, Filipe, é isto?
3: Eu obviamente não vou reclamar com esta excelente prenda de 2, 5 euros. Acho que é sempre positivo esta antecipação, esta prendinha da descida do IRS, até o suplemento extraordinário para pensionistas.
2: Está a falar de um valor mensal que poderá ser acrescido ou não descontado
3: Atenção,
2: num
3: poderá
2: trabalhador,
3: chegar aos 5 euros. Portanto, eu acho que é sempre positivo.
2: Neste
3: A
2: caso,
3: questão.
2: começa nos 97 euros para um máximo de 15. Parece-me que é isso, não é?
3: 97 euros?
2: Cêntimos?
3: Cêntimos, exatamente.
2: Desculpe.
3: Eu já estava aqui a ficar entusiasmadíssima, já ia retirar todo este
2: Onde é que
3: ponto,
2: pensa que
3: afinal.
2: estava, que vizinha?
3: Pronto, o problema, se calhar, é que muitas pessoas. Há aqui, se calhar, as pessoas que mais necessitam, se calhar, não vão receber este presente. Fico aqui um pouco desagradada, talvez.
2: Não me diga que já é por não pagarem já a IRS, não é?
3: Não é? Não pagam IRS, não recebem IRS, portanto, se calhar, este alívio que fala, se calhar, não irá
2: É para a
3: aliviar
2: dita classe média?
3: as pessoas certas, se quem mais precisa...
2: Quem ganha 1000 euros?
3: Se quem mais precisa, e mesmo quem ganha 1000 euros vai
2: classe
3: receber...
2: Classe média.
3: Exatamente. Mas mesmo quem ganha um ordenado bruto de 1000 euros, chegará aos 2 euros? Não sei, agora não tenho aqui presente, mas realmente não sei se isto beneficia efetivamente quem mais precisa, ou se calhar não estamos a olhar para o problema da forma correta, quando ainda hoje vimos que os combustíveis chegaram a um valor recorde.
2: Mas isso não é culpa do governo, para não?
3: Isso pode ser culpa, não é culpa apenas do governo, mas também, obviamente, e se calhar se investarem que
2: para ser culpa do governo norte-americano, russo,
3: e de todos, não é? E se calhar se estivermos só aqui a olhar para como é que vamos ajudar as famílias a aliviarem um pouco, e em vez de aliviarmos quem mais necessita, só aliviarmos na questão do IRS...
2: Acredita que vai haver medidas extradirecionadas, que são medidas defendidas, de resto, até por caras conhecidas do Partido Socialista, no caso.
3: Deveria haver, até para... E esta questão também, depois, também nos toca a nós, aqui no interior, e se calhar a Mirandela... Se calhar a Mirandela, não, no interior no geral, não é só em Mirandela, obviamente, porque os preços dos combustíveis não é só... Se calhar em Lisboa pode ser visto como um luxo, efetivamente, porque há transportes, porque há metro, porque há comboio. Em Mirandela, o preço de combustível é completamente diferente.
2: Não
3: é o preço
2: injusta,
3: de trabalhar.
2: Filipa, temos ligeirinho.
3: É verdade, agora, temos, e é uma melhoria, mas a verdade é que o preço do combustível aumenta, é o preço de quem vai trabalhar, e não só. Há muitos trabalhadores e muitas empresas em Mirandela que vivem...
2: Eu estava a ser irónico.
3: Dependem, eu sei, mas também para responder à provocação, que vivem também e dependem do valor do combustível. Portanto, é uma realidade completamente diferente e não se pode pintar o país todo da mesma cor, obviamente.
2: José Ribeiro, está esperançado de que haja medidas extra para além desta?
1: Assim, relativamente a esta questão do IRS, eu acho que é mais uma medida que terá que ser tomada e que tem que ser tomada aos poucos.
2: É preciso dizer que esta medida foi anunciada não isoladamente, não é? Há outras, se calhar, menos expressivas.
1: Sim.
2: Ou de menos expressão, mas que estão lá, não é? E que podem até trabalhar umas com as outras.
3: Do que 97
1: foi a... Eu acho que aqui é importante também ver isto como um todo, que tem que ser várias medidas tomadas. Até agora já foram tomadas algumas, não propriamente só esta, mas IRS Jovem e outras que aliviaram efetivamente o bolso dos portugueses e dos jovens contribuintes. Se nós formos ver, certo que em termos individuais a expressão não é muita, mas é um alívio total, cerca da volta de 400, 500 milhões de euros que se irá fazer no...
3: E para quem ganha mais é sempre
1: No país. Não se trata de quem ganha mais ou quem ganha menos. Eu acho que
3: Que se trata, não é?
1: Eu acho que aqui o importante é que é necessário... Isto está na ordem do dia, ou seja, são medidas que estão a ser tomadas, podem não ser para alguns de grande relevo, mas se está a ser visto, se está a ser falado, é porque está a ser tido em conta. E, portanto, acho também é um bocadinho...
2: Até porque eu penso, eu não sei se estou enganado, mas penso que isto não se trata efetivamente de uma baixa de IRS.
0: É uma
2: desconto.
1: Não é
2: um alívio.
3: É um alívio retroativo. Exatamente.
0: É um aliviar retroativo.
3: Sim, dá-se agora para depois não se...
2: Exatamente. Ou melhor, o trabalhador não desconta tanto, mas depois tem que acertar.
3: Depois não aprende. Toma lá, mas depois não te esqueças de mudar.
2: Na verdade, não dá nada. Desconta menos ao trabalhador, mas ele vai ter que acertar as contas no final.
3: Sim, é só para tapar os olhos aos portugueses.
2: É mais ou menos isso. Será? Não. Quem quer?
0: Eu posso começar.
2: Ricardo, não, parecia que eu tinha uma pergunta.
0: Pronto, então,
2: isto foi lançado propositadamente para, enfim, desviar o assunto do momento? Aquele que estávamos a falar
0: aí. Claro que sim, até porque o sítio não era o sítio indicado, nem a hora indicada para o fazer. Claro que isto foi aqui um escape do Primeiro-Ministro para tentar aqui canalizar a ordem do dia para outro tipo de assuntos que politicamente tem o seu efeito. E agora vou começar ao contrário da Filipa. Impacto direto, jogada política clarinha, aprendida com António Costa. Enganar os reformados.
2: Isto não é nada de novo.
0: Mandar os reformados na altura do Natal, para parecer aqui que estamos a dar alguma coisa numa época especial. E passou.
3: Eu não dizia António Costa há muito tempo, não é?
0: Típica,
3: é só quando eu banho que ele começa.
0: Típica estratégica. Típica. Aliás, até andou um vídeo curioso a correr nas
3: isso?
0: Internets. Não, é real mesmo. É que é engraçado, sabes o que é que é? É que aparece o Montenegro agora, quando veio justificar porque é que estava agora a dar isto e não comprometer o futuro economicamente. E E depois vem Montenegro há dois anos.
2: Em 22, sim, já vi esse vídeo.
0: Quando era o António Costa, já viu esse vídeo, pronto. E depois também aparece o António Costa a fazer completamente o...
2: Mas antigamente também se dava ao caso assim, e ao contrário, não é? O que nos leva a querer...
0: Agora vamos falar da questão monetária um bocadinho mais a sério. O problema é que a nossa máquina do Estado está de tal maneira burocrática e embrulhada em impostos, impostinhos, taxas, taxinhas, coisas e coisinhas, em que não nos permite ter uma real certeza da economia. Ou melhor, não nos permite lidar.
2: O que é curioso, Ricardo, é que, por exemplo, até mesmo o Partido Chega já não fala tanto, pelo aquilo que me tenha percebido, em cortar despesa. Porque, na verdade, ninguém consegue cortar despesa.
0: E não só, se o Chega está cada vez mais à esquerda, agora tem que comprar a cassete do PS para o lado.
2: Vamos uma teoria como outra qualquer.
0: Vamos lá ver uma coisa. O problema, comparado com outros sistemas fiscais, os sistemas fiscais, neste caso, nórdicos, que são aqueles que costumam ser os mais...
2: Os que nós gostamos de copiar, sim.
0: E é que está a questão, é que nós nunca gostamos
2: de copiar. Nós gostamos de copiar.
0: Nós gostávamos de copiar.
2: Gostamos, mas não conseguimos implementar muitas vezes.
0: Em que, quando a parte económica ou a parte do rendimento que é retirado ao trabalhador reformado, seja aquilo que for, para o Estado e depois o espelho que isso reflete todo na sociedade, é transparente. As pessoas conseguem perceber efetivamente o que é que estão a pagar, para onde é que é canalizado o dinheiro, porque é que estão a pagar. Nós em Portugal não. Nós em Portugal estamos tão habituados que venha despesa de todo lado, quando falo de despesa é despesa direta do Estado, todo lado, em que depois parece que o Estado nos vem dar aqui algum bombonzinho com engenharia, isto é pura engenharia económica.
2: O Estado somos nós, não é? Nós estamos a descontar para um coletivo que depois vai ter a sua despesa,
0: sim,
2: vai gastar.
0: Quando digo o Estado é a máquina, de quem decide. Pois iluda aqui as pessoas de uma tal forma em que, feitas as contas no final disto tudo, as pessoas ainda estão a perder mais dinheiro do que aquilo que estavam a...
2: Mas isso é evidente, porque tem que se assegurar serviços públicos, que, como os hospitais... Agora, qual é a melhor medida? É esta, por exemplo, uma destas mais vincada, com mais expressão? Ou, por exemplo,
0: isto é uma medida
2: destas mais vincada, disse eu, ainda mais vincada, com mais expressão, faz mais sentido uma medida destas? Ou, por exemplo, medidas cegas como IVA zero, cortes de ISPs, igual para todos?
0: Não, nada disso. A medida, vamos lá ver uma coisa, e nós é que não temos capacidade estrutural neste país para fazer as adaptações monetárias ou económicas suficientes. É verdade, Filipe, não te seja rir, porque é muito simples. Enquanto nós não acordarmos para a realidade que temos que pôr rendimento disponível à pessoa no imediato, em que permita à pessoa fazer poupança, criar riqueza, para que possa investir o dinheiro no mercado, e continuarmos com esta ideia estúpida de Estado Social, que só leva aos países, diz-me um país que não esteja totalmente endividado à conta do Estado Social. Não conheço nenhum.
3: Sim.
0: Até os Estados Unidos, com o pouco Estado Social que têm, conseguem estar tão endividados
3: muito
0: como...
3: Muito melhor, não é?
0: Sem Estado, não estás... Ouve o que eu estou a dizer. Em que o Estado Social está a consumir impostos de uma maneira completamente desfasada, sem controle nenhum. Enquanto que nós não agarramos, não conseguirmos pôr dinheiro disponível real às pessoas no final do mês e acabarmos com estas... Simples,
2: mas
0: o Estado não tirar
2: falar...
0: tanto dinheiro em impostos, dar dinheiro real às pessoas, para permitir
3: não,
0: as pessoas.
3: Então, esta descida da IRS, gostaste muito, então.
2: Meus senhores, mas estamos aqui a discutir outras coisas, Ricardo, estamos a desviar um bocadinho. Eu já percebi onde quer chegar, mas a questão aqui é: numa situação de emergência como esta, onde é que o Estado vai buscar o dinheiro, a não ser aos impostos? Está a sugerir que o Estado se deve ir endividar para beneficiar pessoas?
0: Aqui a questão é que o Estado está neste momento a endividar. Esta rúbrica vai ter o impacto que tiver orçamental. Isto vai ter sempre impacto na despesa. Se vai ter impacto na despesa, já não estamos a endividar. Nós estamos a criar ficção.
2: Não é endividar. Nós estamos a ir buscar outros impostos, não é? Que sejam possíveis coletar, certo?
0: Não, estamos-nos a endividar enquanto o país. Estamos-nos
3: com esta medida?
2: Não, esta medida está cabimentada e consegue-se. Poderia ser uma medida mais forte, não é?
0: Posso? Sim. A medida está orçamentada. Se está orçamentada, está a contar para um objetivo de que o Governo vai arrecadar ao longo do ano. Se o Governo está a disponível...
2: Já nem é este ano. Será para o ano, projetado no IRS do ano que vem, não é? Naturalmente.
0: A despesa vai ser este ano, em dezembro, que o SABE ainda vai entrar neste orçamento.
2: Ah, está a falar do adicional das retenções.
0: Sim,
2: que vai ser,
0: o IRS...
2: Pensava que ainda estava a falar do IRS.
0: Estou a falar aqui da parte da reforma.
2: Tem que ser rápido, Ricardo.
0: Se vai ter este impacto neste momento, nós estamos a tirar de uma rúbrica para criar uma nova rúbrica, em que esta rúbrica vai ter que ser paga de uma outra forma. Então não estamos a criar dívida, estamos aqui a brincar.
2: Já ficou a ideia. Filipa, medidas cegas para toda a gente igual, cortes para todos cegos, ou apoiar as famílias diretamente, exatamente as que necessitam?
3: apoiar, obviamente, as famílias que se citam. Nesta medida não é todo dessa forma, porque já vimos que esta medida não ajuda quem mais necessita. Acho que até ainda estava aqui na reunião de condomínio quando falámos aqui do IVA zero.
2: Na altura aplicada por António Costa,
3: exatamente,
2: não é? E que de resto já vieram várias figuras que inclusivamente as implementaram e que já se vieram manifestar contra.
0: Até os chegam já pedem
3: e eu que sempre fui contra e tenho as minhas reticências sobre, mas viu-se efetivamente...
2: Mário Centeno...
3: viu-se efetivamente que pelo menos...
2: Ina, e até, imagine-se, Teixeira dos Santos já veio dizer que...
3: Porque efetivamente, ainda à tarde estava a ver um estudo que depois dessa medida, e pelo menos durante 8 meses, essa medida teve as suas mais-valias. Isso, sim, abarca todos com uma igualdade que...
2: Como é que fica a fotografia do queijo Roquefort que enviaram ao Mário Centeno a dizer que tinha IVA zero, que ele se sentiu muito mal? Foi a descrição que ele fez.
3: Pronto, eu também sou um bocado intolerante à lactose, pá, portanto também não vai muito para mim.
2: Mas está a perceber,
3: mas efetivamente, o que eu estou a dizer é que efetivamente, obviamente que nunca é uma medida certa, eu tenho as minhas reticências, mas tem um outro impacto que esta medida não tem. Os impostos sobre o próprio combustível têm outro impacto que esta medida
2: nunca
3: terá.
2: É melhor do que dar 100 euros a cada contribuinte, não é?
3: E isto não são 100 euros a cada contribuinte, é quem recebe menos não recebe nada, quem recebe mais tem outras mais-valias.
2: Por essa maneira também, e ainda relativamente estamos a falar do IVA zero ou de uma hipótese, aí também quem tem mais dinheiro tem mais hipótese de ganhar mais também.
3: Aqui toda a gente sente a medida da mesma forma. Claro que...
2: O que é errado, não é?
3: O que é errado. Para mim, se formos falar, se quisermos ir por mais extremos, e para mim não é um extremo nenhum, falemos de taxar riquezas. Podemos entrar por aí, que eu adoro, é um tema que eu adoro. Que é um tema que eu adoro. Só para terminar, eu só quero mesmo agradecer então estes 5 euros que vou ter a tão do IRS, que depois vão ficar na bomba de gasolina ida para casa.
2: 5 euros?
3: Está
2: a ganhar muito.
3: Já estou a ganhar muito bem.
2: O seu talão de vencimento
3: vão deixar,
2: com 5 euros é porque já tem o rendimento de 5 euros.
3: Vou deixar na bomba de gasolina ir para casa. Só ainda não percebi se isto é efetivamente uma prenda de Natal, se é um troco do café, mas...
2: Mas depois fica prometido, depois a Filipa vai explicar. José Ribeiro, para fechar.
1: Só mesmo para terminar, e acho que já ficou aqui também tudo dito, ainda assim de forma acesa.
0: Não, mas... não.
2: Hoje até não,
0: está calmo.
1: Não, mas como é a minha primeira vez. Acho que se... que sim, que esta medida aqui podia ter sido feita de outra forma. Acho que é necessário ter outras formas de gestão, avaliar os problemas que efetivamente existem e se calhar redirecionar os esforços na tentativa de pelo menos tentar encontrar aqui uma solução melhor. Claro que vemos num país onde a carga fiscal é muito elevada, só mesmo para terminar isto, e é para os jovens, isso é notório.
2: Onde a despesa é elevada,
1: sim,
2: não é?
1: Sim, não acho que taxar riquezas passe por aí, porque senão depois também vão embora.
3: Mas os jovens não têm essa riqueza. O que não é.
1: Mas não é
3: classe média, é milionários. Mas não milionários. É esta...
0: Quantos tens em Portugal?
2: E pronto, é o costume. E o que seria de uma qualquer reunião de condomínio sem a bela da discussão? Antes de ir embora, ainda há outros assuntos para fechar e em 30 segundos para cada um. O caloiro José Ribeiro parece não estar confortável com o colchão deixado pelo Carlos no seu T2 e por isso já só pensa nas novas residências do UPB.
1: Exatamente, quis trazer esse tema porque acho que é bom também falarmos quando na cidade existe inovação, quando também podemos ajudar os jovens, e esta medida tem impacto, a meu ver, em 4 pontos principais. Primeiro, responde a uma carência histórica, pois nós nunca tivemos, já temos IPB agora, universidade, há bastante anos, e nunca foi uma valência que houve aqui. Depois, destacar também a localização da própria residência.
2: E nem de propósito o tema Mira Tua, não é?
1: Sim, exatamente, do hotel, mas que é no centro da cidade. Vai fomentar o comércio local. Vai fomentar o comércio da restauração, dos cafés, dos restaurantes.
2: Vai movimentar toda aquela zona.
1: Sim, vai movimentar aquela zona ali de uma forma que antes não existia. Fixa pessoas e cria emprego. Foi um investimento de cerca de 2 milhões de euros, pelo menos aquela.
2: No total,
1: sim. No total, sim, com as 62 camas. E depois também, um dos pontos importantes é, efetivamente, a requalificação urbana. Pois quem é cá de Mirandela e passava pelo hotel, naquela altura via que aquilo era um prédio completamente ao abandono. E agora passa-se por ali, é uma zona com vida, é uma zona que tem um prédio novo. E, portanto, acho que é importante enfatizar também estes pontos positivos.
2: O benefício para a cidade.
1: Exatamente.
2: Bom, o reconhecido escritor internacional agora, já com obra publicada e tudo, Ricardo Garcia, assinala um dos pontos altos do ano na cidade no plano literário, quase tão importante como o Festival do Dia da Poesia. De que se trata, Ricardo?
0: Temos mais uma edição do Palavra Arte. vai decorrer entre o dia 24 e 27, e ouvi dizer que vai um fulano para lá no dia 25, por volta das 3 da tarde, a apresentar o seu livro, Inquieta Forma de Ser. Estão todos convidados, obviamente, e aproveitem todo o festival.
2: Da atual Universidade Politécnica de Bragança à Universidade de Bragança e Norte Interior. A mudança até põe a Filipa Cerqueira a ponderar um regresso às salas de aula, será?
3: Que é possível, é possível. A verdade é que um território como o nosso, uma universidade, não serve apenas para formar pessoas, serve também para trazer jovens, fixar talento, criar também investigação, é? Dinamizar empresas também, e a verdade é que durante décadas habituámos-nos à ideia de que um jovem no interior, para ter determinadas oportunidades, tinha de sair, portanto, fortalecer o ensino superior é sobretudo uma política de coesão territorial, portanto, estou expectante para ver o que é que esta universidade trará para um território como o nosso.
2: Estaremos cá, certamente, para, no futuro, fazer a nossa análise também. Vamos lá, está feito um regresso da reunião de condomínio à Terra Quente FM. Filipa Cerqueira, José Ribeiro e Ricardo Garcia estão de volta de hoje a 15. Obrigado, vizinhança. 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Comente, subscreva e recomende, por favor. Muito obrigado pela paciência de nos ouvir. 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

0: Bem-vindos ao Politicamente Falando, estamos de regresso depois de uma pausa para férias. Bem-vindos também aos elementos do painel. Recordo que este programa é quinzenal e, como sempre foi o critério, temos representantes das comissões políticas com assento na Assembleia Municipal. Hoje não temos ninguém a representar o Chega, de resto estamos com todos os outros representantes. Da CDU, Jorge Humberto, bem-vindo.
1: Boa noite.
0: De regresso. Da Iniciativa Liberal, Ângela Silva, bem-vinda também.
2: Boa noite.
0: Do PSD, Fábio Carvalho, bem-vindo, Fábio.
3: Boa noite.
0: E do PS, Orlando Pires, bem-vindo também.
4: Obrigado, boa noite.
0: A este programa. Bom, como é habitual, temos então dois temas que escolhemos. Um deles tem a ver com o transporte público, isto porque desde o mês de agosto, essencialmente, estávamos numa primeira fase do transporte público gratuito, mas que foi, entretanto, prorrogado até ao final deste mês a gratuitidade deste transporte que passa a ter a CIM como interlocutor, digamos assim. O serviço pretende responder à falta de ligações regulares em localidades mais pequenas e isoladas que, para se deslocarem à sede do Conselho, tinham muitas vezes de pagar um táxi. Ora, a partir de 14 de setembro, que agora passa a ser a partir de 30 de setembro, o novo modelo vai combinar carreiras regulares com um sistema flexível de transporte a pedido destinado mais às aldeias com menos de 40 habitantes. Ora, este é o ponto de partida para a nossa conversa relativamente a este sistema de transporte público, que há muito tempo era falado e que houve uma altura que até chegou a ser abordado, que poderia começar, mas depois houve que se fazer marcha atrás para um novo concurso e agora está a ser implementado. Orlando Pires, relativamente à posição do Partido Socialista sobre esta matéria, estamos a falar aqui de uma iniciativa que, como dissemos, é da CIM, Terras de Trás-os-Montes, e envolve, portanto, 9 municípios, menos Bragança, que já tem o seu sistema mais ou menos aqui a realizar-se. Era, de facto, dito por todos que era essencial, mas este é um modelo que eventualmente poderá ou não pegar destaque, ou eventualmente terá aqui alguns problemas, tendo em conta que estamos a falar de uma novidade, que é este, por exemplo, deste transporte a pedido, pode trazer aqui alguma dificuldade para quem o necessite dele. Como é que isto está articulado, se é que tem conhecimento, com certeza que sim?
5: Estamos a falar de garantir que qualquer cidadão que habite em cada uma das 102 aldeias ou dos lugares do nosso concelho tenha condições...
0: Dirigindo-nos ao nosso concelho, porque estamos a falar...
5: O nosso concelho de Mirandela.
0: Ok.
5: Consiga deslocar-se à sede do concelho ou consiga também deslocar-se a outras aldeias. Ou seja...
0: No fundo, aqui a grande novidade para além do transporte a pedido é que as pessoas passam a ter carreira não só no tempo da escola, ou seja, do período escolar, mas também fora...
5: Carreiras regulares. Ou seja, o que é que estamos a falar? Estamos a falar de um modelo no interior que não é sustentável nem nunca o será. Significa que existiam carreiras regulares que estavam formalizadas e estavam concessionadas a um conjunto de operadores. O que é certo é que os operadores não operavam porque não era sustentável. Ou seja, o número de utilizadores dessas carreiras não cobria as despesas e não era possível obrigar o operador a ter um autocarro de trás para a frente, de frente para trás, a ter prejuízo. E, como sabem, foi durante muitos anos os executivos, os municípios, e neste caso, desde há muito tempo, não necessariamente o executivo do PS, o executivo do PSD, que para garantir que existisse algum sistema de mobilidade, estavam a pagar compensações aos operadores para que os operadores mantivessem as carreiras regulares. E essa situação, o Tribunal de Contas torceu o nariz a esse modelo. E, entretanto, a CIM, a Comunidade Intermunicipal, acolheu a competência da Autoridade de Transportes e os municípios encontraram uma solução jurídica, uma solução que tivesse enquadramento legal para que existisse mobilidade no nosso território. Por isso, mais uma vez, a nossa desvantagem no interior, a questão da baixa densidade e terem que ser os municípios a suportar estes encargos. Aqui chegados, tendo a consciência da importância que é ter transportes públicos para os nossos cidadãos, para se deslocarem às consultas, para fazerem a sua vida normal, nós, através de todos, estamos então a contribuir para que este plano de mobilidade seja uma realidade. Acima, os 9 municípios por Bragança já tinham o sistema próprio, uniram-se em consórcio e criaram neste caso, promoveram promover um concurso de prestação de serviços. Aquilo que o operador vai fazer, aquele que ganhou, é prestar um serviço aos 9 municípios. Significa que a receita, o operador, vai garantir que os autocarros andam de cima para baixo, de frente para trás, todos os dias, independentemente de terem muitos ou poucos utentes, e a receita que vai ser arrecadada é arrecadada pela cima e não pelo operador. Significa que o operador vai prestar um serviço que é contabilizado ao quilómetro e que lhe vai ser pago. Por isso, este modelo que vai, e respondendo também à questão se este modelo vai ser um modelo que vai pegar destaque, como foi a expressão que o Fernando Pires usou, vamos testar durante 5 anos. A partir desses 5 anos, a CIME vai avaliar aquilo que correu bem, aquilo que é preciso melhorar, para depois ter...
0: Mas tendo em conta logo à partida que é um serviço que não é sustentável no que diz respeito aqui
5: com certeza,
0: à receita,
5: isso,
0: não é?
5: Isso não é. Tanto é
0: tem que ser os municípios é que estão neste
5: os
0: caso...
5: Os municípios é que estão a suportar os custos.
0: Deveria ser, naturalmente,
5: deveria
0: do governo,
5: ser
0: para
5: o governo.
0: Aqui, mas... Vocês vão substituir só o governo durante 5 anos, é isso?
5: Os municípios da CIME estão a substituir-se ao governo durante 5 anos nesta premissa. Como sabe, a Lei das Finanças Locais e aquilo que são as transferências do Estado para os municípios, o Fundo de Equilíbrio Financeiro, contempla um conjunto de apoios, entre os quais vêm ali misturados apoios para os transportes e tudo isso, mas que não é suficiente para garantir aquilo que são as exigências anuais deste programa. Reparem, para os 5 anos, o município de Mirandela vai ter um impacto financeiro só para este tipo de transportes na ordem dos 5 milhões de euros, para estes 5 anos. Acrescido 750...
0: Só o município de Mirandela.
5: Portanto, estamos a falar de uma operação que ronda os 29 milhões de euros para os 9 municípios. Por isso, mais os transportes escolares.
0: Ou
5: seja,
0: pelos 5 anos, ou dá 1 milhão por ano.
5: Não é? Certo, exatamente, 1 milhão por ano. Mais os transportes escolares, ou seja, mais as carreiras especiais que o município vai ter que garantir. Então, resumindo, estamos a falar de garantir transportes de todas as aldeias com mais de 40 habitantes para a cidade de Mirandela e de Mirandela de regresso, e estamos a garantir que as localidades com menos de 40 habitantes vão ter, durante pelo menos 2 vezes por semana, os transportes a pedido. O que é esse transportes a pedido? Aqui, mais uma vez, a importância e o agradecimento e o reconhecimento do papel dos senhores Presidentes de Junta. Sem os Presidentes de Junta, este plano não é possível. O operador vai contar, certamente, com os senhores Presidentes de Junta para que eles colaborem na articulação e ter gente para trazer
0: nessas
5: vezes. Entretanto, também dizer que, em paralelo, a carreira regular que vai trazer os alunos para a escola e que os leva de regresso, vai ter então conectividade para os minicircuitos do cruzamento da linha principal até à aldeia. Estamos a falar de 750 mil euros por ano e também nesta matéria, também permitam-me que deixe aqui esta informação, que foi o Partido Socialista, e neste caso o Executivo do Partido Socialista, que em 2019 iniciou a gratuitidade plena para todos os alunos que usam os transportes regulares, e neste caso, em abono da verdade, já eram gratuitos até ao 9º ano, e foi o Partido Socialista que colocou até ao 12º ano.
0: Muito bem, portanto, em relação à questão do Governo aqui, vocês querem implementar já e depois perceber se o Governo vai eventualmente ou não pegar nisto, como faz. Enfim, como seria...
1: Nunca fez.
5: O modelo será, certamente, através da CIME. Aquilo que está... A camada que falta tratar é aquilo que vão ser as transferências do governo para a CIME ou para os municípios, para ajudar os municípios
0: em
5: relação aos transportes.
0: Muito bem. Jorge Humberto, a CDU, este é um tema que também foi recorrente nas próprias intervenções de Jorge Humberto na Assembleia Municipal, nos últimos anos, a propósito até daquele concurso que depois acabou por não se realizar, não é? A visão da CDU sobre este assunto, esta é a melhor forma ou não?
5: é aquela que está em cima da mesa, não é? Obviamente que isto é uma opção política que foi implementada pela deficiência daquilo que é a participação do Estado, neste caso dos governos, naquilo que tem a ver com a mobilidade nas regiões do interior e concretamente Bragança, em contrariamente àquilo que é os transportes públicos que são suportados pelos governos e pelo orçamento de Estado nos grandes centros urbanos. Obviamente que este não seria, digamos, a nossa melhor opção, aquela opção que favoreça, que devia favorecer os munícipes, concretamente, da nossa região. Agora, obviamente que, não havendo outra alternativa, estes custos que vão ser imputados àquilo que são, digamos, as receitas das câmaras municipais, e em várias reuniões que tivemos com a CIM, o PCP que marcou reuniões com a direção da CIM, aliás, aquilo que nós digamos sempre, e foi aprovado até mesmo até na própria Assembleia da República, aquilo que se chama os transportes gratuitos, estamos a falar nos centros urbanos, obviamente que aqui era isso que devia estar implicado. Ou seja, e aquilo aqui deixa-nos aqui alguma preocupação. Obviamente que este não era o modelo, portanto, devia ser um serviço assegurado pelo próprio Governo e pelo Estado, não tinham que ser as autarquias a assumi-lo. Aquilo que fica é que, e ouvindo aqui, digamos, o Orlando, que tem alguma responsabilidade, porque faz parte do Executivo da Câmara Municipal, e nós estamos a falar aqui em custos que já têm uma dimensão muito grande, não é? Portanto, estamos a falar em 5 milhões de euros que vão sair dos cofres da Câmara Municipal para sustentar, digamos, um operador que faça, digamos, que preste este serviço, em que vai haver, digamos, não na totalidade aquilo que é, digamos, a restrição do valor que vai ser pago pelos municípios, a Câmara Municipal não vai ter qualquer tipo de intervenção naquilo que possa ser a regulação do preço que vai ser praticado pela Cimo de Trás-os-Montes. E isto a nós parece-nos bastante grave. Nós não sabemos ainda qual vai ser o preço que vai ser cobrado às pessoas que vão utilizar este transporte. Eu quero acreditar que será um preço irrisório, porque permita exatamente que este transporte possa ser servido pelas pessoas que têm essa necessidade. Se este transporte começar a ter preços que a Câmara Municipal não vai ter intervenção naquilo que será, digamos, o preço, a estipulação do preço que vai ser praticado, e se o preço ficar acima daquilo que é a expectativa que nós achávamos e continuamos a bater, sendo esta, digamos, esta a possibilidade, e o transporte devia ser gratuito, para algumas...
0: O preço não é estipulado pela CIM? É estipulado pela própria operadora?
5: Não, é pela CIM, Trás-os-Montes. A Câmara Municipal não vai ter, digamos, opção naquilo que vai ser o preço que vai ser praticado pela CIM.
0: Se pertence à CIM também. Exato, tem a sua voz, obviamente. Se pertence à CIM...
1: Os presidentes de Câmara também zelarão pelos seus...
0: Também acho que não será muito...
5: Vamos
1: e será sempre perceber, mais barato que o táxi, não é?
5: Vamos perceber que aquilo que está em cima da mesa, daí, digamos, a nossa preocupação, e vamos acompanhar isto com muito cuidado, porque merece este acompanhamento, é que estamos a falar de dinheiro público.
1: E nós temos cerca de 18% de...
0: Isto também tem a ver com a dimensão, não é?
1: Com a dimensão.
0: A dimensão de cada câmara.
1: Sim, e também temos essa intervenção na definição dos preços das tarifas em sede de Conselho Intermunicipal, da CIM, Terras dos Montes, como é óbvio, e entretanto depois há também aqui, em função daquilo que são apoios do Estado, a redução dessas mesmas tarifas que muitas vezes são... a 50% daquilo que é o preço base definido.
5: Numa das reuniões que nós tivemos com a direção da CIM, e não foi assim há muito tempo, foi sensivelmente há um ano, aquilo que nos foi dito pela direção é que havia uma redução nos passos na ordem dos 50%.
1: 50% é isso que estou a dizer?
5: Não é?
1: Sim, mas é isso que eu estava a dizer.
5: 50%.
1: Certo.
5: Agora, 50% de que valor? Isso não nos foi dito e pelos vistos, ainda não sabemos qual vai ser o valor cobrado a partir do 30 de setembro. O que nos preocupa aqui não é tanto, digamos, a capacidade do serviço, e obviamente que isso deixa-nos alguma preocupação, é ver qual é a capacidade que este serviço vai ter de prestar e se vai o prestar daquilo que são as necessidades das populações das várias
0: freguesias. As necessidades têm a ver com os horários que são feitos, praticados.
5: Exatamente, obviamente os horários que vão ser praticados, porque não vale a pena ter um transporte que não vai servir para nada porque os horários estão completamente desfasados. Até agora não sabemos. Há outra questão aqui que também ficamos a não saber nesta medida, tem a ver com aquilo que vai ser o transporte urbano. Quem é que vai assegurar este transporte urbano? Vai estar incluído neste pacote? Nada disto foi dito, apesar de nós já termos visto pela cidade algumas paragens. Também gostávamos de perceber
2: como é que isto vai funcionar e a que preço, e se vai ser a Câmara a definir o preço e as tarifas que vão ser cobradas, ou se vai também vai ser a CIM. E vamos estar atentos a isso. E mais importante isto é que nós sabemos que não tem sido prática usual aquilo que são, digamos, as responsabilidades que o Governo assume com muitos municípios. Na questão, exatamente, financeira e naquilo que são as transferências financeiras distribuídas ao município. O que nós sabemos é que a Câmara Municipal provavelmente fez contas e sabe que valores é que, provavelmente, que o município vai receber de Mirandela pela transferência que o Governo irá fazer. Não sei se será direto, aliás, nem o Orlando disse aqui, se era diretamente para a Câmara ou se ia diretamente para a CIM. Aqui o que fica claro é que, por se porventura, os atrasos, e que são muito comuns no nosso país, infelizmente, naquilo que são as responsabilidades que o Governo assume com muitos municípios. Se, porventura, começarem a haver os tais atrasos naquilo que serão essas transferências, que nós não sabemos que são especificamente para os transportes...
0: Se isso não se vai criar um problema...
2: Não, se não se vai refletir naquilo que depois, assim, por necessidades, obviamente financeiras, não irá, digamos, ombrear os custos de transporte que irá ser cobrado aos municípios e às pessoas.
0: Então vamos estar atentos.
2: Portanto,
0: é isso?
2: E isso é que é importante, é garantir. Por isso é que a proposta da CDU na Assembleia da República iria exatamente nesse sentido. Ou seja, este custo, inicialmente, e durante este período que estamos aqui a falar dos 5 anos, não devia reverter qualquer custo para as populações. Exatamente para que nós tivéssemos a percepção...
0: Está a falar de gratuitidade?
2: Da gratuidade, exatamente. É fundamental nós termos essa capacidade.
0: Ângela Silva, relativamente a esta matéria, a Iniciativa Liberal, o que é que pensa? É uma boa solução ou eventualmente defenderia outra?
3: Nós, assim, era necessário encontrar uma solução. Isso é óbvio, realmente era algo necessário. Era necessário aumentar aqui a mobilidade no concelho e também com os outros municípios aqui do distrito. É também cada vez mais importante combater o isolamento, o despovoamento das aldeias. Esta parte que foi referida do serviço a pedido é importante, é preciso perceber depois se é assim tão fácil a articulação, mas é importante sequer haver esta opção, isso é de valor. Portanto, o que aconteceu, o que está decidido...
0: O princípio pode ser bom, vamos ver depois na prática,
3: exatamente,
0: não é?
3: Exatamente, não é de louvar, é também preciso dizer isso quando realmente se vê que é necessário. Nós temos duas preocupações, uma delas acabou de ser referida pelo Humberto, acho que é uma preocupação, acaba também por ser uma preocupação de todos, será então este custo para o município, perceber, de facto... É um serviço que, no fundo, deveria ter aqui um envolvimento do Estado mais reforçado. Acho que faz sentido haver aqui isto depois também.
0: É uma questão de justiça, não é?
3: Exatamente. Uma discriminação positiva, é? acho que faria sentido.
2: Solidariedade nacional.
3: Exatamente.
0: É? Exatamente.
3: Exatamente.
0: Estão a falar da coesão territorial, não é?
3: Exatamente. Ou seja, a preocupação do custo para o município advém de realmente, ainda bem que houve esta iniciativa por parte destes 9 municípios de criar e lançar o projeto mais alavancado por estes 5 anos, mas para todos os efeitos, acho que realmente o Governo faria aqui alguma falta para também tornar este processo minimamente sustentável. Estamos na base que não é sustentável, mas...
0: E que ao final de 5 anos, ao que parece, tem a ver aqui uma avaliação, não é?
3: Avaliação. E depois, a nossa outra preocupação é se servirá efetivamente a população. Isto, digamos assim, passando a expressão de pescada de rabo na boca, o serviço está agora em funcionamento, já está disponível a frequência e os horários, há algumas carreiras que são todos os dias úteis, há outras que é 2 vezes por semana e são 1-2 horários por dia. Este é o início, efetivamente, mas se houver uma limitação, se realmente for uma limitação demasiado grande em termos de horário, se não servir a população também não vai usar. Se também não usar, também não vai motivar a que haja um investimento para. Devo dizer que é uma pescadinha, ou seja, tem de haver também isto em conta, mas lá está, o projeto foi agora lançado, vamos acompanhar, perceber como é que irá decorrer, qual é a adesão. De certeza que daqui a uns tempos também já será possível perceber o número de utentes do serviço, mas também a ter em conta realmente a questão da praticalidade, porque é isso, há linhas que há carreiras que realmente 2 vezes por semana, 2 horários. se não servir a população, pode não ser, pode ser uma zona mais isolada. Se aqueles horários não servirem a essa população, também...
0: Poderá haver um ajuste.
3: Exatamente. Também depois é importante haver este ajuste para que funcione. Na nossa ótica, realmente acho que faz sentido haver aqui o envolvimento do Estado. Vamos ver se irá acontecer, vamos ver que tipo de verbas, etc. Para poder investir mais, principalmente nesta questão da frequência dos horários, para depois então aí perceber se realmente qual é o número de pessoas que está a utilizar o serviço e para tornar o processo o mais sustentável possível a longo prazo, que não seja um projeto que seja apenas de 5 anos, seja que depois este modelo acabe por, de certa forma, ser abandonado. Independentemente destas questões, o princípio do projeto é de louvar, é necessário, na base de não ser sustentável financeiramente, mas é necessário para... Não é possível termos um discurso, lá está, de apelo a que lutemos contra o isolamento e não apresentarmos qualquer tipo de solução.
0: Neste caso, apresenta-se a solução, haverá-se depois, eventualmente haverá
3: não,
0: ou
3: não. Não é
0: tipo
3: solução
0: de
3: ideal.
0: Por parte do governo, não é?
3: Exatamente, não é solução ideal, mas está aqui uma iniciativa por parte dos municípios de fazer algo acontecer e vamos ver, espero eu, que o governo tenha vontade de agarrar e que ajude nesta questão, porque o passo já foi dado aqui do nosso lado, no fundo.
0: Bem. Fábio Carvalho, para terminarmos esta primeira ronda relativamente a esta matéria, como é que o PSD vê este projeto, este sistema de transporte público?
1: Eu acho que isto acaba por ser uma resposta feita à medida, um fato feito à medida das necessidades do concelho, dos concelhos, a grande questão é essa. Vejo aqui uma grande articulação entre as câmaras municipais, o que me agrada, independentemente da cor política, e as CIME têm, e juntamente também as CCDR, têm conseguido ultrapassar certas quesílias que anteriormente haveria, mesmo a nível de responsabilidades, e concentrar os esforços e as atenções naquilo que são as necessidades das populações, e não muitas vezes nas cores políticas, nas associações entre câmaras dos vários partidos, e vejo isso com bons olhos. Em relação ao serviço propriamente dito, eu acho que isto acaba por ser fantástico. Eu vejo aqui algumas críticas que só passa duas vezes por dia. É assim, eu acho que as populações que nunca foram servidas com nada deste género terem alguma coisa onde se agarrar.
2: Já foram.
1: Deste género, não.
2: Já foram.
1: Deste género, não.
2: Há uns anos.
1: Há largos anos, então, que eu não tenho sequer memória.
2: Não, mas tu não.
1: Pois. Vocês já há mais 30 anos.
2: Mas já foram.
1: Pronto, e ainda bem que então se calhar recuperar um bocado desta historicidade.
2: Aqui vez andamos para a frente, andamos para trás.
1: Pronto, voltemos agora a dar passos para a frente. E é muitas vezes isso, ou seja, o horário e a frequência não será tão relevante para aquelas pessoas que não tinham nenhuma solução e a partir deste momento vão tê-la. O Jorge Humberto falava nos custos do serviço e nos custos para as pessoas. Eu acho que o Jorge sabe, e nisso não ponho sequer qualquer questão, qual é que é os valores normalmente pagos pelos táxis, pelas pessoas pagas aos táxis para virem das suas freguesias e aldeias para vir.
0: Sim,
1: pronto,
0: mas
1: é a única solução que tinham até hoje.
2: Exatamente.
1: Ou então as boleias do vizinho da aldeia ao lado, o que não é uma solução para o século XXI.
2: Claro que não.
1: E, ou seja, só o facto de existir já uma resposta diferenciada, tudo bem que pode não ser a ideal, tudo bem que pode ter aqui mil e uma questões que lhe possamos apontar, mas este ponto de partida já é essencial para um serviço que vai mudar completamente a vida destas pessoas.
2: Claro,
1: seja a vida económica, seja a vida social e tudo mais. Seja, podem vir ao lar visitar os familiares que tenham nos lares, podem vir fazer compras com mais regularidade e não têm uma necessidade constante de gastar 40, 50, 60 euros num serviço de táxi para o serviço, ou eles vão ter que se juntar a outros vizinhos para irem, para virem, que têm que se sujeitar igualmente às horas em que todos vão vir. Esse tipo de problemas em que estou a apontar já existem entre agora e não havia esta solução. É só um bocado reforçar.
3: E em relação ao
0: facto do governo, enfim, não entrar...
1: Não entra diretamente.
0: Isso que eu estou a querer dizer.
1: Passa
0: mas
1: a competência
0: deveria,
1: para só o dinheiro... Não, passa a competência para só o dinheiro não entra diretamente. Ou seja, não vem aqui o secretário de Estado ou o ministro dizer eu vou fazer, eu não sei o quê. Não, passa o dinheiro, passa a competência. E isto é o ideal. É os presidentes de Câmara, em vez de andarem a fazer pedidos...
2: Já esse compromisso do passo ao dinheiro é que eu não sei.
1: Mas aquilo que eu sei é aquilo que a declaração que o presidente assim terá mais ligação à tutela do que eu tenho. Ou de qualquer um de nós
4: Será, sei, digo eu. Sei que ele disse que há conversações em curso com a tutela sobre eventuais apoios. Ou seja,
2: obviamente que há, tem que haver, como é óbvio.
3: Sim,
4: ou seja, já há uma luz ao fundo do túnel em relação a isto. Ou seja, já há a vontade política do próprio governo de dizer assim, em vez de eu estar a mandar um ministro ou um secretário de Estado a fazer pompa e circunstância para o meio dos territórios e a demorar 3, 4 anos até a solução chegar, não, ponho os presentes cá.
2: Isso era o maior prazer que tinham, era vir com o secretário de Estado e um ministro com a bandeira.
4: Não sei porquê.
2: Porque é só propaganda.
4: Nota-se que não. Nota-se que não. É quem está a descentralizar o maior número de competências e a passá-las para os municípios. Este governo não é o que tem feito.
2: Isso é.
4: Então... Ou seja, não há, esse argumento não tem por onde apontar.
0: Deixa prosseguir o Fábio.
4: Agora, vai-me falar em sustentabilidades e tudo mais. Isto nunca era sustentável. Nunca era sustentável.
2: O serviço público não tem que ser sustentável.
4: Então, não vamos falar em sustentabilidade. Os custos...
2: Eu falei de sustentabilidade.
4: A mim pouco me importa. A mim pouco me importa. Mas falou no facto do governo não ser a pagar. Não é pagar diretamente. Passa o dinheiro, paga outro. Paga os presentes de cama. Mas passa, porquê é que não há de passar?
2: Não sei. Estás a assumir esse compromisso.
4: Já está a passar para o nível dos transportes.
0: Para já só está nas conversações.
2: Está nas conversações,
4: mais para a frente.
0: Deixa só terminar o Fábio.
4: Ou seja, aquilo que eu quero reforçar é exatamente isto. A coesão territorial faz-se precisamente nisto. Quem está junto às populações, quem vê os problemas todos os dias, quem sente os problemas, decide. Não tem que ir decidir a um escritório a Lisboa, não tem que vir um carro de Lisboa, ou seja o que seja, para vir decidir o que é que se vai fazer aqui. E esta é a grande diferença, e é isto que eu aplaudo efusivamente. É passar as competências, o dinheiro e o poder de decisão para quem está no terreno. E isto, para mim, é o ideal. Isto é fazer-se a coesão.
2: Havia uma forma mais simples, deves compreender que havia, que era a regionalização.
4: Não sei. Eu não sei até que ponto.
2: Ah, tá bem,
4: o escroque da política ia submergir todo.
0: Claro. Fábio, já terminou?
4: Sim.
0: Sobre essa matéria.
4: Sim, só mesmo...
0: Então não há, neste momento, qualquer tipo de comprometimento ou compromisso, em termos financeiros. É isso?
1: O que existe é... uma intenção por parte do senhor, do senhor Ministro das Infraestruturas de haver uma transferência de uma determinada dotação para a
0: determinada dotação
4: para, mas depois quando o transferir vão dizer que foi a CIM que tem dinheiro, nunca vão dizer que foi o governo.
1: Na realidade, como foi aqui consensual, são os municípios que estão a fazer um esforço grande e um esforço que é de justiça, de coesão territorial e que é um esforço que as populações merecem, também ao nível daquilo que é o espírito de cidadania e de obrigação de todos nós.
4: Aqui é 30 milhões para 9 municípios.
1: Entretanto, dizer que...
4: Não sei que grande esforço será
1: este transporte e este modelo que está agora a ser testado cruza com vários parceiros e vai cruzar obrigatoriamente com a Unidade Local de Saúde para que haja também, e há por parte da OLS, a sensibilidade para marcar consultas para determinado tipo de utentes de determinadas localidades para determinados momentos...
0: O tal transporte a pedido.
1: A pedido para que haja esta compatibilização. Por isso, o que estamos aqui a falar é, de facto, de cidadania, de coesão territorial e de solidariedade territorial. Entretanto, também, em relação aos preços, o que é que estamos a falar? Estamos a falar que vir a Mirandela, para quem se desloca até 20 km, pagará na ordem dos 2 euros. E por isso isto está
2: dentro do nosso concelho?
1: Dentro do nosso concelho, sim. Está
0: já com o desconto dos 50%?
1: Já com o desconto dos 50%, está feito em escalões e por isso, no caso dos passes mensais, vão...
2: É 20 quilómetros?
1: É assim, está feito em escalões. Se houver uma distância de 20 km, paga 2 euros. Se a distância for até 2 km, paga 65 cêntimos. Ou seja, começa o escalão mais baixo em 65 cêntimos e vai até aos 2, 3 euros, porque a distância dentro do nosso território acaba por ser mais ou menos 20, 20 e poucos quilómetros. Que estamos a falar Mirandela no centro, Mirandela Torre do Nascema, por exemplo, ou Mirandela Freixas, Montijo, por aí fora. Por isso, o máximo que irão pagar é nesses valores, se for, neste caso, um passe diário. Se for um passe mensal, está entre os 14 euros, depois até aos 50 euros. Entretanto, também os jovens têm gratuitidade até aos 23 anos e depois também há aqui uma questão em relação aos antigos combatentes, também têm...
2: E as pessoas com mais de 65 anos
1: também. Também está previsto esse também tipo de descontos. Por isso, como aqui foi dito, é um modelo que está a dar os primeiros passos. Também um agradecimento ao operador. É um operador da nossa região, do interior. Não é fácil montar uma operação destas com 80, 90 viaturas novas ou enquadradas naquilo que é o caderno de encargos, com condições de estar a operar. E também uma parte significativa dessa frota são viaturas verdes, viaturas amigos do ambiente, que é também um passo importante para o nosso território. Em relação aqui ao transportes urbanos, também para falarmos claro e verdade, e o Jorge Humberto colocou essa questão, os transportes urbanos também estão neste envelope, ou seja, são operados por este operador, para a sua redundância, e por isso o que o município está a fazer é compatibilizar esta operação da CIM, neste caso assumida pelos municípios e por Mirandela.
0: Todas as os apiadeiros, se pode dizer, as
1: paragens
0: que estão a ser colocados, já estão
1: em funcionamento neste momento.
0: E também é gratuito por agora,
1: O mesmo tarifário, e dizer que o município fez alinhar esta operação das paragens. Colocamos 40 pontos de paragem. Desses 40 pontos de paragem, são cerca de 20 que são paragens com formais, com os bancos e a paragem física em si, e também uma nota que me permitam que deixe aqui aos mirandelenses, pela forma como no geral colaboraram com a nossa equipa técnica, com a empresa que está a instalar todos os abrigos, porque estamos a definir e delimitar zonas que vão restringir alguns lugares de estacionamento e alguns até são próximos de lojas comerciais, e o que é certo é que neste desígnio de dar uma resposta aos nossos cidadãos, dar uma resposta à mobilidade urbana em Mirandela, os mirandelenses têm sido, de facto, excelentes, e obrigado por isso.
2: Eu só gostava de fazer aqui
0: este reparo. Sim, convém só fazer aqui este reparo, porque as pessoas podem estar a perceber que está connosco o vereador Orlando Pires.
1: Não,
0: mas é o presidente da Conselho de Socialista, por isso é que tem lugar aqui. Portanto, é para as pessoas perceberem. Mas, de qualquer forma, é sempre importante.
4: É bom, gosto.
2: Mas tem uma informação privilegiada com a qual nós agradecemos.
0: Mas o Jorge queria dizer qualquer coisa?
2: Não, eu aqui...
1: Falar a verdade, sempre.
2: Eu aqui, aquilo que eu falo é digamos... Aquilo que foi, digamos, nas reuniões que tivemos tido com a CIM de Trás-os-Montes, logo a seguir à pandemia, começamos a ter a discussão, até no primeiro projeto que houve para a questão do plano de mobilidade interregional, até inicialmente seria interregional e interconselhio, e nunca se pôs a questão do urbano, e agora é que se pôs neste último, digamos, neste novo programa.
1: Mas este também é interregional e interconselho. Nós não falamos nessas carreiras, mas são muito importantes.
2: Mas são muito importantes e os custos também vão ser iguais. Regionais e concelhias.
1: É?
2: Vão ser iguais, os custos não vão ser mais elevados naquilo que será, digamos, o bilhete pago pelo utente.
1: Certo.
2: Eu penso que irão manter esta tabela na mesma linha que está. E daí eu perguntar exatamente só por esta questão, ou seja, estamos a falar aqui de valores irrisórios, o não porquê não ser gratuito. Aliás, isso foi um proposta e foi aprovada na Assembleia da República, proposta do PCP, naquilo que são os planos de mobilidade nas zonas urbanas mais intensas, como no Porto e como em Lisboa.
1: Sim, sim.
2: Concretamente era isto, e eu acho que este era o passo que devíamos dar nesse sentido.
1: O passo seguinte.
2: Eu acho que devia ser este.
0: Tudo tem agora, a ver, se aqui, calhar, com a transferência.
2: Aqui,
0: será, se calhar.
2: Esse é o momento. Esse vai ser o nosso medo e daí a nossa preocupação. Mas eu aqui falava...

0: cidade, aliás, só 2%, isto é um estudo que saiu há pouco, eu tive a oportunidade de falar isto na Assembleia Municipal, só há 2% de pessoas que utilizam transporte público. O resto é tudo transporte privado. Ou seja, aquilo que são as deslocações das pessoas que vivem nas aldeias e que têm o seu posto de trabalho em Mirandela...
1: Mas isso é um estudo feito aqui ou a nível nacional?
0: Sim. Não, aquilo foi um estudo feito...
1: Aqui em Mirandela?
0: Não, foi feito aquilo a propósito da questão da... quando foi aprovado o PDM. Portanto, isto é um estudo que está feito, ou seja, nós sabemos que só 2% é que utilizam transporte público, o resto é tudo privado. Ou seja...
1: Também poderá motivar aquilo... que se utilize mais, não é?
0: Agora falta saber, e aqui a Câmara Municipal, obviamente, que eu penso que tem um papel importantíssimo nesta questão, é como é que vai conseguir articular, eu ouvi falar aqui na articulação dos LS, com a vinda dos utentes na questão do transporte, como é que se consegue conciliar e articular daquilo que são os transportes das aldeias para Mirandela e, dentro de Mirandela, o transporte que vai à zona industrial descarregar a tipo horas o trabalhador que queira trabalhar. Ou seja, evitando isto, que haja a necessidade de o trabalhador ter que pegar no seu carro particular e vir trabalhar para
1: Está
0: Mirandela.
1: Portanto,
0: isto era importante que ficasse salvaguardado, esta articulação naquilo que é o transporte urbano na cidade e o transporte que é concilio, que dê depois resposta àquilo que é o transporte humano.
1: Já saber como é que pode
0: organizar. Exatamente.
2: Sim, isto é fundamental. O Jorge Mero está a dizer, e é verdade que vamos dar aqui um passo significativo com as paragens e com a identificação dos lugares de forma técnica, com evidências também, com os postaletes e também com outro conjunto de MUPIs eletrónicos.
0: Não fazer aquilo que fez Bragança, e agora passa a redundância, Bragança com os tubos, as paragens não tinham nem os horários dos autocarros, nem os destinos. Portanto, espero que Mirandela não caia no mesmo erro que
2: neste caso,
0: em Bragança.
2: Este plano e este das paragens, passo também aqui a informação, foi uma candidatura que nós fizemos ao Fundo Ambiental e por isso é financiada a 100% e estamos a evoluir para criar uma aplicação, uma app, para que também os utilizadores tenham acesso através dessa aplicação e colocar nas próprias paragens os horários...
0: Daquilo que vem das aldeias para a cidade e depois da cidade para os postos de trabalho.
2: Este é apenas um passo daquilo que queremos que seja um modelo mais desenvolvido de transportes urbanos e que também com esta implementação faremos o estudo e o upgrade.
0: E o PCP cá estará para salvaguardar aquilo que for positivo e para criticar aquilo que for negativo.
1: Passemos à frente, segundo tema, e agora vou falar já com a Angela Silva, depois retomo aqui os que tiveram a falar mais um bocadinho, porque é para preencher aqui também o tempo de antena do resto dos nossos participantes. Angela Silva, relativamente ao segundo tema, o Governo cria já no dia 13 de agosto, um grupo de trabalho para reapreciar os critérios de identificação dos territórios de baixa densidade e elaborar o pacto para o território até fevereiro de 2027. Até fevereiro vamos ter aqui...
0: Mais um grupo de trabalho.
1: Para definir uma política eficaz de desenvolvimento regional, de base local e adoção de modelos fiscais e de investimento do Estado em articulação com os juízes municípios. Isto é a justificação apresentada no decreto, no despacho, aliás, no Diário da República.
0: E apresentado esse
1: pronto. Penso que 7 elementos, é isso? Deixa-me só aqui confirmar.
3: São nove elementos.
1: Coordenados pelo chefe de gabinete do secretário de Estado de Planeamento e Desenvolvimento Regional. Tem ainda o chefe de gabinete do secretário de Estado da Administração Local e Ordenamento do Território, um representante do gabinete do secretário do Estado do Planeamento e Desenvolvimento Regional, um representante do gabinete do secretário de Estado da Administração Local, um representante da Agência para o Desenvolvimento e Coesão, um representante da Direção-Geral das Autarquias Locais, um representante da Direção-Geral do Território, ainda da CCDR e um representante da Associação Nacional dos Municípios Portugueses. Pronto, isto é assim, só para ser mais específico. Convém dizer que a estes membros não é devido qualquer pagamento, portanto, qualquer remuneração. Isto já é para desmistificar quem não já ia dizer que iam pagar mais uns tais.
0: Vamos ver.
1: Esta, Angela Silva, como é que a IEL vê a criação de mais este grupo de trabalho? Será bom ou já temos suficientes?
3: Já temos suficientes.
1: Temos tido
3: suficientes. Acaba por ser uma ideia, vou dizer ideia, mas pronto, lá está, mais um, a ideia, a questão do Pacto para o Interior e também o Grupo de Trabalho. Claro que, na teoria, é algo positivo. É necessário, isto vai em linha até com o tópico anterior, é necessário que haja cada vez mais esta discussão.

0: discriminação positiva para o interior de Portugal faz sentido. No entanto, ou seja, acaba por ser uma reapreciação, tem que apresentar resultados até fevereiro de 2027, ou vá retirar algo deste grupo de trabalho, e perante aquilo, a informação que temos, acaba por ser um projeto também a longo prazo, salvo seja, ou seja, está a ser visto como serem depois o que for decidido, depois ser enquadrado na Estratégia Portugal 2030 e depois por aí adiante. Portanto, parece algo assim um pouco embrionário, sendo que já houve esta ideia de
1: Ou
0: trabalhar.
1: seja, o diagnóstico está mais do que feito, não é? Será
0: É
1: necessário
0: isso,
1: mais um grupo de trabalho?
0: exatamente, será necessário mais um grupo de trabalho, porque aquilo que nos parece é que realmente é algo embrionário, que depois a aplicabilidade será a longo prazo e provavelmente irá tocar em tópicos e soluções que já foram apresentadas no passado. Portanto, é uma questão de acompanhar, de ver depois se efetivamente será apresentado esse relatório em fevereiro, o que retirar daí, se depois isso será acompanhado efetivamente por medidas e verbas, ou se será mais uma vez um documento que depois acaba por ficar um pouco na gaveta e depois ser retirado numa época que dá jeito em que seja retirado. Portanto, vamos, no fundo, na teoria acaba por ser algo positivo, vamos perceber se efetivamente traz consigo algo de valor, pronto, para o interior de Portugal na sua generalidade, e depois também perceber, aquilo que é decidido, se depois, é coerente, está em concordância com aquilo que a nossa região, também necessita.
1: Muito bem. Fábio Carvalho, PSD, como é que vê a criação deste grupo de trabalho?
2: Veja com bons olhos uma palavra. Este grupo de trabalho é a personificação de uma palavra que o país já há muito que não vê, que é o planeamento. Planeamento e pensar o país não para os próximos 4 anos, ou 5, não para os próximos 8, mas para os próximos 15, 20 anos. Ou seja, o Fernando referiu que o diagnóstico não estará já feito, ou seja, que os problemas já estão identificados, muitos sim. Mas acredito que outros tantos que não. E o facto de debruçarmos instituições de poder diretamente, todas reunidas na mesma mesa, a dar cada um deles a sua visão estratégica para aquilo que deve mudar, isso só pode ser benéfico. Ou seja, vamos estar a identificar as pessoas das várias áreas, a identificar e a estruturar qual é que vai ser a linha orientadora para toda esta região. E isso, no fundo e no início, é sempre benéfico. E o facto de não ser uma promessa vaga, que tem já um limite temporal bem assente, que será o fevereiro de 2027, em que um objetivo concreto, medidas fiscais e de investimento. Só por si só, ou seja, só isto, já me dá a mim uma luz ao fundo do túnel que não vai ser mais um relatório para ir para a gaveta. Ou seja, comprometem-se com prazos, comprometem-se com critérios gerais. Ou seja, aquilo que vão fazer vai ser densificar quais é que são estes critérios gerais para as medidas fiscais e de investimento. Isto pode tanto significar descer impostos, como criar incentivos onde é que é preciso estimular a economia no interior, mais fábricas, o que seja, o que seja. Aliviar a carga fiscal, pouco me importa. O que me importa é que o trabalho deste grupo de trabalho seja palpável para se calhar, para os meus filhos, que é isto que nunca é pensado.
3: Para os teus filhos?
2: Sim.
3: Ai, para os teus filhos.
2: Por
3: Para ti não?
2: exemplo,
3: Para ti não?
2: para mim, eu daqui a 20 anos espero já ter filhos.
3: Então, mas e daqui até aos 20 anos, como é que
2: O
3: está
2: ideal.
3: o equilíbrio?
2: Mas para que é que
3: O
2: servem os
3: equilíbrio?
2: executivos? Não é para lidar no dia a dia? O grande problema é esse.
3: Ah, é
2: É
3: esse.
2: que os executivos só lidam para o dia a dia e ninguém pensa a longo prazo, ninguém pensa em planeamento. E quando há algum tipo de planeamento, é criticado porque vão-lhe apresentar uma série de problemas em vez de nós nos focarmos nas soluções.
4: Muito
0: Estava a
4: bem.
0: ficar
1: Ora, depois,
0: preocupada.
1: relativamente a
3: Faz
1: esta
3: parte do vosso
1: matéria, como é que
3: desenvolvimento,
1: vê
3: este
1: a
3: tema, é
1: criação deste grupo de
3: importantíssimo.
1: trabalho? Que se diz aqui reapreciar os critérios de identificação dos territórios de baixa densidade.
5: Este tema é denso, é complexo e independentemente de ser o governo A ou B a ter, enfim, tido a nomeação deste grupo de trabalho. Entendo que cada governo tem feito esforços teóricos naquilo que é o desenvolvimento do interior. Na realidade, e eu digo que este tema é complexo porque nós não temos a certeza do que é que estamos a falar, eu pelo menos não tenho. Porquê? Porque se queremos um modelo de desenvolvimento do interior e um modelo definido por uma estratégia nacional e por um governo, e é esse governo que nomeia um grupo e é esse grupo que sabe o que é importante para nós, para a região e para o interior, e se a região se vai acomodar aquilo que é uma estratégia desenhada por Lisboa, ou então se o governo ou os governos reconhecem que quem está nos territórios tem competência para saber aquilo que pretende para o seu, para a sua região, e se confia em quem cá mora e nos seus direitos locais. Porque se estamos a falar de dar voz a quem cá mora, as juntas de freguesia, os municípios, a própria comunidade intermunicipal, deveriam ter aqui um papel importante naquilo que é a estratégia para a nossa região, para o interior, e ser dotados do envelope financeiro para que aquilo que nós precisamos seja feito. Mas o que é certo é que acontece tudo ao contrário, ou seja, é tudo desenhado em Lisboa. Lisboa depois desenha estes modelos com as CCDRs, mas muito condicionados por orientações que vêm de Bruxelas. E por isso, os municípios são muitas vezes atraídos e iludidos com um conjunto de acenos da cenoura em que os fundos comunitários dizem que têm que ser para pavimentações, têm que ser para reabilitação de infraestruturas X. E quando, na realidade, os municípios é que deveriam ter um envelope e investir esse envelope naquilo que realmente é necessário em cada momento e não naquilo que os fundos comunitários vêm já canalizados. Entretanto, também me estranha pessoalmente muito este modelo que é desenhado pelo país e pelas CCDRs. É verdade que vão ouvindo as CIMs já numa fase muito evoluída, quase que para cumprir calendário e para mostrar a Bruxelas que fizeram as reuniões que estão obrigados a ter com as CIMs, e nós afinal até fizemos o trabalho interno de convergência e ouvimos os municípios através das CIMs. Mas na realidade, quando os fundos comunitários são aplicados, o 2020, o 2030, de ser o 2040 e por aí fora, e depois são avaliados, as regiões que estavam numa determinada situação e que no passo seguinte ainda manifestam um atraso, significa que vão ser penalizados. Ou seja, uma região que demonstra que aplica os fundos comunitários e apesar de aplicar os fundos comunitários se mantém com divergência em relação ao resto do país, em vez de ser beneficiada, é prejudicada. Ou seja, então se está a ver que aquela região ainda continua com fragilidades, porque o Porto, neste caso, com déficits, investe em fundos comunitários no Porto e veem que o Porto começa a ter níveis de desenvolvimento, e como foi um bom aluno porque lhe deram muito dinheiro e melhorou e cumpriu, ainda continua a dar mais. E municípios do interior, que a quem é dado pouco dinheiro e que se vai atrasando cada vez mais, o envelope financeiro que vamos tendo é pior. Ou seja, o 2030 em relação ao 2020, perdemos não sei quantos milhões de euros. E agora no 2040 vai ser igual. Por isso,
2: se não virar da necessidade modelo, e da execução dos próprios fundos, a capacidade de execução dos próprios fundos...
5: Pelo contrário.
2: E da candidatura e de cumprir as candidaturas...
5: Pelo contrário. Ou seja, o que vem para a região... neste caso, no 2030, foram 100 milhões de euros. Cento e pouco, 100 milhões de euros para os municípios, a distribuir para os municípios, mais uma dotação para a CIMA. E a CIMA e os municípios vão executar de forma clara esses 100 milhões de euros e até em overbooking vão buscar mais dinheiro. Mas o que é certo é que esse envelope que veio para a região não é suficiente para que
1: para atingir os tais níveis.
5: E deixa-me só dar aqui um exemplo muito rápido. Sim, mas é isso que estou a falar.
3: São
5: e por isso criamos uma
2: 2030, mas há outras linhas de financiamento de fundos comunitários.
5: Pronto, sim. Sim, pronto.
3: Tem pouco, entretanto,
5: mesmo para executarmos agora o Plano Nacional de Recuperação, o PNRR, em vez de ouvirem os de baixo para cima aquilo que realmente nós precisamos, precisamos, por exemplo, Mirandela. Só um exemplo de como é que isto funciona. Funciona ao contrário. Mirandela quer, tem uma zona industrial com uma taxa de ocupação de 90% e tal. Temos esta fase que estamos agora a atribuir os 41 lotes, está praticamente concluída. E Mirandela precisa de uma nova zona industrial que vai ser junto ao aeródromo, na ordem dos 20 hectares, com uma pão para a boca, porque temos procura. Entretanto, o município é que tem que ter capacidade para comprar os terrenos, só depois de ter os terrenos e o projeto é que vamos ter financiamento.
3: Não, é que podes candidatar
5: é que nos podemos candidatar para ter financiamento.
3: Não está garantido.
5: Por isso,
3: não é?
5: Resumindo, em relação a estas equipas, sinceramente, precisamos mesmo de perceber o que é que realmente o país pretende. Se confia ou não confia, claro, o planeamento, sim. Mas que esse planeamento...
1: Seja feito pelos atores locais, é isso? E não por...
5: okay. Que o planeamento seja feito por quem cá mora.
1: Jorge Humberto, para terminarmos este segundo tema, como é que é a visão?
3: Este tema devia...
1: Ia ser o primeiro, era?
3: Não, este tema devia merecer um programa.
1: Pois, mas...
3: Era fundamental nós discutirmos isto, porque é importante.
1: Temos discutido mais à frente, mas hoje pode ser uma coisa mais rápida.
3: Eu, por acaso, tive com eles na mão.
1: Ou então, só se não quiserem os mais e menos.
3: Eu tive com eles na mão, mas o mais e menos também é rápido. São duas linhas.
1: Já não temos tempo.
3: Eu tive com eles na mão e tive para os trazer. Quantos estudos de desenvolvimento da nossa região, não estou a falar do país, estou a falar só da nossa, nestes últimos 10 anos. Têm ideia de quantos? A FIME tem um plano de desenvolvimento regional. A atual Presidente da Câmara de Bragança, quando era Secretária de Estado, delineou outro.
1: De valorização
3: do interior. E eu agora pergunto, o diagnóstico está mais que feito?
2: A grande questão é que não é atualizado hoje.
3: O diagnóstico...
2: Por exemplo, agora esta questão da SIM. Passar a ter o transporte. Logo aí, a nível dos transportes,
3: não,
2: já está desatualizado.
3: Não. O diagnóstico
2: vale
3: está
2: mais
3: feito.
2: Vale a pena haver medidas se ainda não testamos esta.
3: O diagnóstico está feito naquilo que são as necessidades do nosso concelho e do nosso distrito para aquilo que é o desenvolvimento e para aquilo que tem que ser a coesão territorial.
2: As genéricas.
3: Não é genéricas. São aquelas que são e que implementam...
2: Mais empresas, mais pessoas, mais riqueza.
3: Estão feitas, identificadas... as debilidades para aquilo
2: que venham
3: que
2: as soluções.
3: É. As soluções é muito simples, é a vontade política para que isso aconteça.
2: Para fazer o quê? Mas a fazer o quê?
3: Para fazer aquilo que são necessários, dos investimentos que são feitos necessários.
2: E quais é que
3: temos
2: são?
3: Aqui os exemplos, temos aqui, olha, eu dou um exemplo. Aqui o Orlando estava a falar num problema gravíssimo que tem Mirandela. E eu não sei como é que a Câmara Municipal, com aquela promessa que teve nas autarquias, nas últimas eleições, com a promessa que fez para resolver o problema da água em Mirandela, constantemente estamos a ter rupturas. Não sei como é que a Câmara Municipal, com aquele avanço que deu, vai ter capacidade financeira, se não tiver apoios que sejam diretamente do Orçamento de Estado ou de candidaturas, que não vai haver. Porquê? Porque Mirandela e o interior, concretamente, naquilo que são os avisos, agora vais-me deixar falar, aquilo que são os avisos que vêm dos apoios comunitários, seja o 2030, seja o 2040, não estão contemplados para aquilo que são os apoios aos municípios para fazer alterações na questão dos abastecimentos de água. Portanto, à partida, a Câmara Municipal fica relegada de se poder candidatar a fundos para fazer as reestruturações, as qualificações e os melhoramentos naquilo que é o abastecimento de água. Este é um exemplo. Outro exemplo mais concreto e até mais que salta mais à vista das pessoas. Nós temos o problema da Ponte Nova para resolver. Temos o problema da Ponte Nova, que a Câmara Municipal e o Governo vão ter que o resolver. E não vai demorar muito tempo, porque senão aquilo cai. Eu quando digo cai, não vai cair amanhã.
1: O estudo, o estudo aponta para mais de 4 milhões, não é?
3: E o estudo aponta para mais de 4 milhões. O município não tem financiamento para isso. O comunitário não tem. Portanto, vai ter que saber onde? Vai ter que ser o Orçamento de Estado. Portanto, ou seja, nós sabemos, e obviamente quem está nos executivos camarários da nossa região, sabem quais são os investimentos prioritários para aquilo que é a salvaguarda do bem-estar das populações. Se os fundos comunitários não são contemplados para isto que são as nossas necessidades, mas são para as necessidades do Porto ou de Lisboa, porque cumpriram alguns critérios de avaliação, mas mais grave, muitos deles não é para cumprir critérios de avaliação, é que eu empresto-te o dinheiro para tu me comprares a mim as bicicletas. Eu empresto o dinheiro a ti para tu me vires comprar a moto à mim. Ou seja, isto é um ciclo vicioso que tem a Comunidade Económica Europeia. Ou seja, a disponibilidade daquilo que são os financiamentos para os desenvolvimentos, para a coesão territorial, é feito de modo a que Portugal ou os municípios tenham que adquirir esses equipamentos, esses serviços...
2: Então depois é que vem...
1: Não temos mais tempo, Jorge. Peço desculpa. Não temos mais tempo.
2: Nem em Portugal.
1: Peço desculpa. Nós vamos reunir em Conselho de Ministros.
2: É o paternalismo.
1: Novamente
2: é vir cá o pai
1: dias.
2: A casa e
1: muito dar... obrigado pela vossa presença.
2: Cara, é o paternalismo.
1: Obrigado pela vossa presença.
3: Até à próxima. Eu sei que vai.

0: O Opinião Independente está de regresso, como é habitual, todas as semanas na Terra Quente FM. Alexandre Pacheco, bem-vindo mais uma vez.
1: Mais uma semana.
0: Mais uma semana, com calor, ainda por cima, não é? Parece que o verão não quer ir embora.
1: Acho que só lá para o fim desta semana.
0: Parece que sim. Bom, vamos falar. Temos dois temas, obviamente. O primeiro tem a ver com o vício crescente do jogo autorizado. E este é um tema bem atual, até porque teve aí algumas novidades recentemente.
1: Sim.
0: O crescimento deste vício em jogos de azar e apostas online autorizadas trouxe, de facto, um dos grandes problemas do nosso país.
1: Sim.
0: A facilidade de acesso através de smartphones, aliás, e a forte exposição publicitária transformaram o perfil do jogador e aceleraram os casos de dependência.
1: Exato.
0: Há, pois, aqui alguns números que já agora podemos também abordar. Em 2025, portanto, ano passado, os portugueses gastaram mais de 2.700 milhões de euros em jogo e apostas online. Movimentado uma média impressionante de 63 milhões de euros por dia em volume total de apostas. Em média, cada adulto português perdeu cerca de 133 euros nas plataformas online. Isto são apenas alguns números, mas, Alexandre Pacheco, isto começa a ter resultados complicados para as famílias, não é? Muitas vezes há situações dramáticas, inclusive até a questão de saúde pública, não é?
1: Não, já é aparentemente.
0: Doenças mentais, não é, por exemplo?
1: Exatamente.
0: Depois também as questões das dívidas, depois que leva a outras situações. Enfim, isto tem que ser olhado de uma forma...
1: Tem que ser olhado de uma forma...
0: Diferente, não é? Porque parece... Já vamos abordar também uma questão que tem a ver com o livro, o partido que tentou abordar esta questão na Assembleia da República, mas em relação ao que estamos aqui a ver e depois destes números, é impressionante, não é? Se calhar as pessoas não tinham noção de como as coisas estavam.
1: Se calhar todos nós, na nossa pequena dimensão contextual, nos vamos apercebendo quando vamos comprar um jornal ou quando vamos meter o Euromilhões, que é outra forma de jogo, mas uma coisa muito mais limitada, percebemos o volume, a quantidade de pessoas que estão ali a comprar jogo em suporte material, e isso dá para ver que há cada vez mais pessoas a jogar, inclusivamente jovens, e pessoas já numa situação de reforma, e eu já me confrontei com pessoas a jogarem 60, 70 euros, 80 euros, em raspadinhas dos mais diversos tipos. Mas isto é o jogo lícito, é o jogo legal, que, apesar de tudo, ainda vai tendo alguma regulação. O problema são todas aquelas plataformas ilegais às quais nós acedemos através do nosso smartphone ou através do nosso computador. E podemos aceder-lhe 24 horas por dia, 7 dias por semana.
0: Pois, porque para que não... Penso que as pessoas se apercebem. Cada vez que abrem qualquer situação no seu smartphone, a primeira coisa que aparece é logo um jogo online, não é?
1: É,
0: independentemente da marca, seja o Betano, seja o que for.
1: Mas lá está. É? De novo, essas plataformas são plataformas legais.
0: É isso que eu estou a dizer.
1: Mas eu estou-me a referir àquelas que nem sequer são legais.
0: Mas, de qualquer forma, mesmo sendo legais, é aqui demasiada, não é?
1: É demasiado. E falava há bocado das propostas do LIBRE. O LIBRE, de facto, fez uma série de propostas apoiado muito também pelo Bloco de Esquerda e pelo Partido Comunista, menos pelo Partido Socialista, e de nada, digamos que nada apoiado pelos partidos da direita, nomeadamente PSD, CDS e Chega. Porque há aqui...
0: Está a olhar aqui muito para a receita, não é?
1: Não, está-se a olhar para
0: as consequências, não é?
1: E está-se a olhar para uma coisa. É um bocado aquela teoria da liberdade de expressão do Mark Zuckerberg da Meta, ou do Facebook. Um bocado pela teoria da liberdade de expressão e da liberdade de cada um fazer o que quer, o que é um facto é que nós andamos sempre a correr atrás do prejuízo. Quer dizer, criamos problemas de saúde pública, como é o caso. Nós temos cerca neste momento no nosso país de 100 mil pessoas. 100 mil pessoas.
0: Viciadas no jogo, não é?
1: Viciadas e a correrem sérios riscos do foro psiquiátrico.
0: E atenção que o vício do jogo é um vício
1: complicadíssimo
0: para se reverter, não é?
1: Terrível. E depois há aqui toda uma capacidade que as grandes operadoras nacionais têm, as grandes plataformas de jogo nacionais têm, que é de atrair influencers e figuras públicas para publicitar jogos que prendem efetivamente as pessoas, agarram. É uma questão de adição, é como uma droga, como o alcoolismo ou qualquer outra coisa. Há um fenómeno de adição que leva a que o nosso cérebro e a autorregulação do nosso cérebro esmoreça e nós estamos naquela ideia de que não é hoje, é amanhã, mas vamos enriquecer. E depois, em vez de nós cultivarmos um bocado aquela cultura do trabalho para usufruir, de rendimentos, estamos todos à procura que nos saia o euro milhões.
0: Estamos todos a incentivar para que se gaste o dinheiro e desta forma assim, sem qualquer
1: exatamente.
0: Tipo de...
1: Exatamente. E depois há aqui, digamos que as consequências, depois de termos escancarado a porta desta maneira, e houve mais uma vez uma intervenção desastrosa do Paulo Núncio. O Paulo Núncio tem tido intervenções perfeitamente absurdas no Parlamento. E veio aqui com a história da paternidade ideológica, da paternidade ou da moralidade de esquerda, etc. Não tem nada a ver com isso. Esses jogos florais que de vez em quando as pessoas trazem para tentar tornear a realidade. É terrível. O problema é que nós temos jovens a perder dinheiro, jovens com menos de 16 anos a perderem dinheiro no jogo. Temos reformados com pensões de miséria a gastar uma parte significativa da sua reforma em jogo. Ora, se a gastam em jogo, não a vão poder gastar na sua saúde, comprando os medicamentos necessários, não vão gastar esses poucos euros numa alimentação saudável. E noutras coisas, para se informar, para se inteirar, para se esclarecer. Portanto, nós estamos aqui a promover um conjunto de dependências que já estão a atingir uma dimensão terrível. E na revista da Visão, da semana passada, vem uma entrevista ao João Marques, que é um psiquiatra e perito no jogo, para o jogo e para o dinheiro, e que está, digamos que, à frente, ou é um dos elementos do Instituto de Comportamentos Aditivos e Dependências, do ICAD. E ele tem dados estatísticos brutais. E aquilo que nós estamos a cultivar é um conjunto de dependências e depois das suas consequências que não estamos a conseguir controlar. Abrimos a porta, escancaramos a porta e depois, mais tarde, quando o problema avoluma e sai do nosso controle, aí vamos tentar socorrer com regulação, com medidas preventivas,
0: quando já será tarde demais, se calhar, não é?
1: E ele diz, por exemplo, uma coisa que eu desconhecia, tentei ver, mas que ainda não consegui apurar, Nani. Talvez depois você também consiga. Que é instituições de saúde que vendem raspadinhas.
0: Sim, sim.
1: Isto é o contrassenso maior. É que nós estamos perante uma questão de saúde mental. Como é que é possível numa instituição de saúde vender raspadinhas? Uhum. Isto é qualquer coisa que é vergonhoso, Eu diria até,
0: basta
1: absurdo.
0: Basta haver um quiosque que esteja... ou ali no... Não aqui nas nossas localidades, com certeza, mas nos grandes centros, de certeza que há, não é?
1: Mas não
0: basta,
1: pode...
0: Basta perceber que há quiosques que vendem jornais, também vendem certamente as raspadinhas, não é?
1: Mas não pode ser, não pode ser, este tipo de facilidade de adquirir, de comprar... Repare, nós também já fizemos um bocado isso com a história do tabaco, não, durante muito tempo...
0: Sim, mas no tabaco era... lá está, há publicidade, inclusive, já com alguns anúncios...
1: E é isso que o livro reclama.
0: Exatamente, para poder haver aqui uma contenção, não é?
1: Para, por exemplo, que nos jogos de futebol, que está tudo cheio de publicidade a jogos.
0: Não, basta abrir a televisão em qualquer intervalo publicitário.
1: E então a partir das 10h30 da noite
0: 70% é jogo online. Quando não é repetido, o mesmo spot publicitário.
1: Portanto, há aqui um desmazelo, um desleixo, que aparentemente os partidos de direita não estão preocupados com isso. Eu não sei se os partidos de esquerda são mais moralistas ou menos moralistas. Eu acho que não é por aí que, sinceramente, o Paulo Núcio não devia ter ido por aí, devia procurar outros argumentos. Mas o que eu acho é que, desde duas uma, ou há dados objetivos e estatísticos que nos enunciam um problema com evidência e temos que o resolver, ou não podemos chutá-lo para canto sob o pretexto que é preciso ganhar dinheiro. As pessoas, na maior parte das situações, em 99% dos casos, as pessoas não ganham dinheiro, perdem. O jogo serve para perder dinheiro. Nani, foi sempre assim. Desde...
0: Sim, ganha-se hoje, mas perto de
1: desde as batotas,
0: o dobro ou o trigo,
1: as vermelhinhas, é? Das feiras e das tabernas das aldeias. Houve casas que se desfizeram com perda de jogo nas aldeias e foi sempre assim. Agora, não era incentivado, cada realidade era uma realidade.
0: Claro. Mas o que é que o Alessandro Pacheco acha que se poderia eventualmente fazer? Não ir tão longe como diz, por exemplo, o livro nesta proposta que apresentou, ou eventualmente as propostas de atenção
1: as propostas
0: interessantes,
1: que
0: isso podia haver aqui um encaixe.
1: São, e era daquelas coisas que se calhar poderia ter um consenso, sem querer ir ao todo, ir essencialmente à parte maior. E a parte maior é a regulação fiscalização dos sítios que vendem estas coisas.
0: Para impedir que figuras públicas também façam,
1: impedir
0: não é?
1: Figuras públicas e o tal estatuto de autoexclusão de que é falado, em que a pessoa reconhece que tem um problema e pede que seja excluída de qualquer acessibilidade a um jogo, seja ele qual for, em qualquer plataforma. Atualmente só pode fazer, caso a caso, plataforma a plataforma, e aquilo que o livro diz é que deveria poder fazê-lo em simultâneo para todo o tipo de plataformas e de acessibilidades relacionadas com o jogo. E os especialistas, que eu não sou sinceramente um especialista, até porque não sou de psicologia nem de psiquiatria, portanto, o que eu sei é que há incidências terríveis do ponto de vista económico, com desestruturação de pessoas. Aliás, há uma pessoa que é muito conhecida.
0: Dívidas que depois leva à questão dos
1: que
0: problemas
1: assumiu,
0: mentais também.
1: Que assumiu ter perdido o carro ao jogo, o carro da mulher, e depois disse à mulher que tinha tido um acidente e o carro tinha sido completamente perdido. Portanto, há orçamentos que são completamente destruídos, há crianças que ficam fragilizadas porque deixam de ter a alimentação e outras coisas por causa do visto do jogo do pai ou da mãe, há situações de violência doméstica relativas a esta situação, portanto, conjugal e dos cônjuges em relação aos filhos, há situações de maltrato de pessoas mais velhas por causa disto e, portanto, as pessoas podem continuar a querer olhar para o lado. Porque há movimento, e há um movimento substancial do ponto de vista económico, mas eu pergunto, não era melhor que estas pessoas tivessem o seu dinheiro em contas poupança para salvaguardar o seu futuro do que andar aqui a disparar isso? Será que para a economia do país e para a gestão orçamental do país não era melhor que as pessoas tivessem a sua independência financeira do que ter que vir a ser ajudados em termos sociais pelo governo ou pelos governos?
0: Fica a nossa chamada de atenção, também a nossa atitude pedagógica, como sempre, que é importante neste espaço público. Sr. Pacheco, outro tema também incontornável, tem-se falado muito nas últimas semanas, até porque, enfim, a escalada da subida do preço dos combustíveis tem sido mais do que, enfim, todas as semanas, não é? Então agora está um preço louco, não é?
1: E vamos ver se fica por
0: aqui. E parece que não vai ficar por aqui, exatamente. Temos tido algumas intervenções de várias pessoas ligadas aos partidos, incluindo do próprio Governo. O Governo, por um lado, diz que não defende a ideia que não se deve descer o IVA dos combustíveis. A oposição vai dizer o contrário. No entanto, há algumas figuras públicas também que já foram de governos anteriores, inclusive a do PS, a dizer que também não seria boa ideia nesta altura. O que é certo é que o senso comum, ao ouvir declarações do Ministro das Finanças em 2022 e ao ouvir agora, ou seja, na oposição e no governo, são completamente diferentes. E isto deixa-nos assim um bocadinho no meio da ponte, não é? Nem sei saber o que fazer, neste caso não, mas o que pensar. Será possível ou não, afinal, descer o IVA dos combustíveis?
1: Possível é uma decisão.
0: Esta saber é se eventualmente causa assim tanto transtorno em termos de déficit como é o bicho papão que foi apresentado.
1: Repare, quer dizer, nós, por um lado, achamos que não temos margem de manobra para a gestão orçamental, mas depois lembramos-nos e damos mais 400 milhões ou 600 milhões para isto, como foi agora o Dr. Luís Montenegro, que em plena moção de censura ao seu governo, saiu com duas cartolas ou dois coelhos da cartola, que na sua junção estamos a falar de mais de 1.200 milhões de euros. Portanto, e aí não se pôs em causa as contas públicas, nem se havia ou não diferencial positivo para fazer ou tomar esse tipo de medida. Basicamente é tudo uma questão de opções políticas e elas devem ser tomadas para bem do país. Agora, há aqui duas ou três questões.
0: Mas as explicações que se dão aos portugueses é que isto precisa de ser explicado.
1: Até que ponto o Estado, o Governo, entesoura ou não dinheiro com o aumento do preço da gasolina e do gasóleo, mantendo o ISP na mesma percentagem? É evidente que se o imposto incide sobre um valor maior, teoricamente, o valor arrecadado será maior também. Isto é uma questão comum. Será que as coisas são assim ou as contas são feitas de outra maneira? Agora, nós estamos aqui perante aquilo que o David Diniz, o jornalista do Expresso, diz que é uma atabalhoada guerra dos Estados Unidos e Israel contra o Irã. Quer dizer, houve uns senhores, sobre o pretexto de que alguém poderia vir a ter uma bomba atómica, no entretanto, para que esse alguém não tivesse a bomba atómica, dispararam várias bombas atómicas na economia mundial. E foi o Sr. Trump e o Sr. Netanyahu que criaram esta crise mundial de combustíveis que está a ter e vai ter de forma crescente repercussão em tudo quanto é produto vendido no hipermercado, ou seja, onde for. Pronto, ele diz isto, e já a propósito, só por curiosidade, ele fala do livro que eu acho interessante e que também tem a ver com isto, que está em pré-lançamento, Como Mentem os Políticos, do Luís Paixão Martins. Eu já o procurei, já encomendei. É curioso.
0: Mas ainda não está à venda, é isso?
1: Penso que na Bertrand já está. Mas isto para dizer aquilo que acaba, para chegar ao ponto que o Nani há bocado dizia. Na oposição diz-se uma coisa, depois no governo diz-se outra, como se a verdade pudesse mudar.
0: Inverter-se de um momento para o outro, não é?
1: A verdade, o facto, não é opinião, o facto pudesse alterar consoante estamos aqui ou estamos ali. Agora, uma coisa é certa. O que nós sabemos é que a Galp tem apresentado relatórios com lucros crescentes de cerca de 600 milhões por 3 em 3 meses. Que eu saiba, nem você nem eu somos acionistas da Galp. Mas parece que estamos a ser acionistas da Galp. Porque quando aumentam o preço dos combustíveis, a Galp vai ganhar mais. Mas eu não tenho ações da Galp. Não é meu objetivo, nem de qualquer cidadão deste país, enriquecer a Galp. E a Galp, efetivamente, está a enriquecer com esta, com todo o processo de refinação do petróleo e com toda esta crise. Essa é uma questão que falta explicar. Outra questão é, sem pôr esta dualidade, oposição-governo, como é que as contas são feitas a este nível? Eu já ouvi o José Gomes Ferreira dizer que sim, senhora, não se pode baixar, mas ainda ninguém me explicou a mim, não sei se assim, se calhar, como é jornalista, tem informação privilegiada, como é que as contas são feitas e como é que se chega ao apuramento? Porque, Nani, você já se lembra, já não é um jovem, claro. Também não é um velho, mas lembra-se que o preço do barril já esteve mais elevado. E o preço da gás
0: não chegou
1: aí. E então, como é que se explica isto? Então, se o preço do custo é menor e o preço de venda é maior, é o quê? O que é que está a subir? É a refinação? É a Galp? E as Galpes desse mundo
0: alguma
1: inteiro?
0: Alguma coisa terá que ser, não é?
1: Então, porquê que não vamos taxar isto tudo?
0: Exatamente.
1: Porquê que não vamos taxar estas empresas de refinação que estão a ter e apresentam lucros? Não somos nós que dizemos, são eles que apresentam os seus relatórios e apresentam lucros. Mas porquê é que todos nós, cidadãos portugueses, temos que contribuir como se fôssemos acionistas para a Galp? Portanto, esta questão... Agora, há aqui uma outra questão e eu aí calmo-me, sinceramente, que é esta. Duas, aliás. Primeira, porquê é que a Europa não toma uma decisão sobre isto de forma a que todos os Estados façam da mesma maneira?
0: Ou seja, cada um está a fazer para si.
1: Exatamente.
0: Como bem lhe apetece, não é?
1: Sabemos que há uma disparidade de preço entre Portugal e Espanha.
0: E este parênteses, exatamente. É isso. Exatamente. Em Espanha, quer dizer, como é que é possível nós entendermos, quem é que nos explica, porque é que em Espanha há esta enorme disparidade no preço, para mais baixo, obviamente.
1: Mas não é só no combustível
0: lado, não é?
1: Líquido. A botija de gás,
0: isto,
1: a botija de gás é muito mais barata.
0: Uhum.
1: Portanto, e a Europa devia tomar uma posição e uniformizar a resposta a esta crise do preço dos combustíveis. Essa é uma das questões. A segunda e última questão. Muita gente diz que se estivermos a baixar o imposto e, dessa forma, a baixar o custo de venda do combustível, estamos a incentivar o consumo dos combustíveis fósseis. E não é por aí que devíamos ir. Porque se nós baixamos, também vamos privilegiar aqueles que gastam mais combustível, por exemplo, as empresas, as indústrias, que vão ter um benefício maior do que o cidadão individual que usa o seu carro. Este é um argumento. Por outro lado, o que as pessoas dizem é que não é por aqui que devemos ir, mas devemos ir, por exemplo, em dar incentivos para que as pessoas troquem, efetivamente, o seu carro que usa combustíveis fósseis por um carro elétrico. E, portanto, eu aqui, eu sou um pouco sensível a este argumento. Porque, na realidade, o que as estatísticas dizem é que o crescimento a nível de consumo de combustível está a aumentar de ano para ano. Ou seja, em vez de estarmos a regredir, está a aumentar. Terceira e última questão. Alternativas. Ou seja, é muito bonito dizer que nós não devemos usar o nosso carro individual. Mas que alternativas temos?
0: Exatamente.
1: Que cultura e, é que...
0: Temos principalmente aqui na nossa região.
1: Aqui na nossa região. Que transportes públicos temos? Eu não tenho prazer nenhum em levar o meu carro para Mursa. Se me colocarem um autocarro a sair daqui às 8 menos 10, de forma a que eu esteja em Mursa às 8h20, eu não preciso levar o meu carro. O problema é que não há. E, portanto, para além disso, não temos uma cultura de coletividade.
0: E depois vemos os políticos sempre a falar só nos grandes centros.
1: Pronto, ou seja, é muito bonito argumentar que não há solução e que tem que se continuar a pagar, mas também não se dá, de facto, alternativa às pessoas para fazerem
0: de outra maneira. Acima de tudo, isto deveria ser explicado, não é?
1: Explicado e definido e bem esclarecido junto das pessoas, para que as pessoas, não, eventualmente,
0: e não
1: estejam
0: aqui com os jogos políticos, não é?
1: E
0: não leva a nada, não é?
1: Informação e alternativa para que as pessoas...
0: Muito mal. Alexandre Pacheco, frase da semana. Tem a ver com o livro?
1: Tem a ver com o
0: livro.
1: O livro
0: chama-se Sem Respeito.
1: É um
0: Relógio d'Água.
1: Exato.
0: É
1: um
0: como
1: livro.
0: Como é que se chama o autor? Byung-Chul Han.
1: Ele é coreano, mas vive há muitos anos na Alemanha. É um dos filósofos mais lidos atualmente e tem uma particularidade. É que ele escreve pequenas obras, no máximo de 80 páginas. Um bocado o contrário daquilo que eu tenho trazido aqui. Mas é de uma precisão, de um rigor e de uma...
0: Até sintético, mas bem,
1: mas
0: bem as coisas.
1: Muito, muito bem. E ele diz que nós estamos imersos numa cultura de falta de respeito, de desconsideração para com as outras pessoas. Dizemos as maiores alarvidades sem qualquer tipo de timidez ou de vergonha. Portanto, não há vergonha. E o que ele diz é que quem não tem autorrespeito, ou seja, quem não gosta de si também não gosta dos outros. Não gosta dos outros. E diz que há aqui uma perda de distância. Estamos todos demasiadamente juntos. E então as redes sociais ainda vieram aumentar mais essa, essa ausência de distância, que muitas vezes também se traduz em respeito. Por outro lado, a transparência e a hipercomunicação das redes sociais está-nos a colocar sempre no palco. Estamos sempre no palco e há sempre alguém que nos está a ver e nós despojamos-nos de roupas.
0: E também queremos estar no palco.
1: E queremos estar no palco.
0: Pelos vistos.
1: Queremos ser, mas há uma decadência muito grande e portanto, há linchamentos virtuais, há pessoas que se apresentam quase despidas por dentro e por fora. Não há, de facto, a noção de uma descrição e que só posso ir até aqui, não posso avançar depois disto. E a frase que eu escolhi, que tem uma frase do livro, diz assim: a ausência de vergonha generalizada que hoje podemos observar constitui um sinal de decadência social. É um indício da progressiva degradação dos valores. Portanto, não se pense que nós estamos a ser modernos. A fazer o que estamos a fazer, estamos a ser decadentes, não estamos a ir para a frente, estamos a regredir ao tempo da pré-história, se calhar.
0: A verdade. Mais dois temas tratados, marcamos enquanto para a próxima semana.
1: Até lá. Boa semana.
2: 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Z, letra Z. Zodíaco, nome masculino. Na astronomia, zona da esfera celeste a um e outro lado da elíptica, com cerca de 18 graus de largura. Foi imaginada para incluir a trajetória aparente do Sol e dos planetas. Os povos antigos dividiram o zodíaco em 12 partes iguais, cada uma com 30 graus de extensão, tendo-lhes atribuído um signo com o mesmo nome da constelação que aí se situava. Atualmente, as constelações já não ocupam as casas a que outrora deram o nome e o zodíaco não tem utilidade nenhuma para a astronomia. 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Z, letra Z. Zumbi.
3: nome masculino. Na antropologia, é um termo que no Brasil designa fantasma, o duende, apresentando variantes em certas regiões, como por exemplo em Sergipe, onde se confunde com a figura de Saci, o negrinho brincalhão, que percorre nu os caminhos assobiando e assustando crianças. Pode ser também a alma de um velho negro transformada num pássaro, o Saci. Entre os cabindas, Zumbi é Deus e, por extensão, o chefe. Daí talvez serem os chefes dos quilombos, chamados Zumbi.

0: 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X, letra X. Chachado, nome masculino. Na música, é a dança exclusivamente masculina, originária do Alto Sertão de Pernambuco, divulgada até ao interior da Bahia pelo caucaseiro Lampião e o seu grupo. O chachado dança-se em círculo, em fila indiana, um atrás do outro. O chachado é onomatopeia do rumor chá-chá-chá, das alpercatas arrastando-as no solo. A música é simples e contagiante. As quadras e refrão são repetidas em uníssono. 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X, letra X. Xamanismo. Nome masculino. Forma de religião mágica que consiste na comunicação com os espíritos superiores através de um intermediário, o xamã ou xamane. Este não passa de um feiticeiro, curandeiro, exorcista e adivinho que faz a ligação entre a tribo ou povo e os espíritos. Para o conseguir, entra em êxtase durante a sessão que se realiza quase sempre ao pé do fogo, aceso durante a noite. O xamã dança, canta, bebe, mexe os amuletos e assim atrai a benevolência dos espíritos místicos que governam o universo. Xamanismo é a forma de religião mais corrente nas regiões árticas da América do Norte e na Ásia Setentrional e Central. 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W, letra W. Waterloo. A Batalha de Waterloo foi travada junto desta localidade belga a 18 de junho de 1815, na qual Napoleão é definitivamente vencido pelos aliados. Napoleão bateu os prussianos e voltou-se contra os ingleses que haviam ocupado o pequeno planalto de Waterloo. Lançou sucessivamente sobre eles vagas de infantaria, mas não conseguiu desalojá-los. Sucedeu o mesmo com a cavalaria e o exército prussiano surge como um furacão destruidor. A guarda formou um quadrado, protegendo a retirada do exército, preferindo morrer a render-se. Watt, nome masculino. Na física, unidade de potência mecânica correspondente à de um motor que produz 1 joule por segundo.
1: Mais uma vez, nós estamos juntos. Nós e Santo António, logicamente. Há imagens de Santo António que nos deixam pensativas. Tenho há vários anos uma imagem de Santo António, vinda da África. Tem mais ou menos 20 centímetros. É em madeira. A peça tem um significado especial. Era um Santo António de proteção na saúde, na felicidade, no bem-estar. Quem a tinha, quando precisava dela, encostava-a ao peito e ligavam-se com uma ligadura que era para o santo ficar em contacto com a pele e poder proteger melhor. E só a desapertava quando o mal estava aliviado, tinha desaparecido. Eu olho-a e imagino que quantos corpos ela terá estado ali encostada. Ou terá só estado num corpo? Não é provável. Acredito mesmo que na própria casa terá servido para socorrer várias pessoas. Ou talvez não. Não queria saber a verdade da história daquela peça. Mas havia uma outra coisa que me deixava pensativa. Eu via o menino Jesus, que estava do lado esquerdo, tinha na mão direita encostada ao peito do santo e segurava um objeto que parecia um pauzinho e na ponta, como se fossem uns fios meio compridos, fazia até lembrar assim uma ceitoura de ceifar o cereal antigamente. Mas toda a peça era cortada na madeira, portanto, aquele menino tem na mão uma coisa saliente e que está ali encostada ao peito do santo. Li muito na tentativa de saber o que era. Falei com alguns investigadores e ninguém sabia. O mistério foi-se arrastando anos sobre anos. Mas há relativamente pouco tempo, lendo sobre o significado do poder em África e como usar e que sinais exteriores evidenciavam que a pessoa tem poder, dei comigo a saber que aquele objeto que vemos nas mãos dos senhores do poder, muitas vezes chamado de rei, como sendo um bastão, um tronco de madeira, em que num dos topos segura-se um molho peça de pelos de cauda de animal, parece são, do animal possante, por exemplo, elefante, cavalo, búfalo, E sempre ouvi chamar-lhe mata-moscas. Afinal, é um abanador de moscas. Ele é importante abanar as moscas, sacudi-las e não matá-las. É a filosofia de lá. Quem usa esse objeto é o rei, ou pessoas muito importantes. E a maioria das vezes usa-o a apontar, substituindo a mão ou o dedo. E o meu Santo António, falei, veio da África. Comparando as imagens, o menino Jesus do meu Santo António tem um abanador de moscas na mão direita, porque o santo é o protetor do rei e não só. É importante e só quem é importante é que o pode usar. E eu, Manuela Gândara, despeço-me até para a semana.
2: Uma democracia em queda livre. A democracia portuguesa, o regime político português, melhor dizendo, continua em queda livre e sem paraquedas, arrastando Portugal para a cauda já não da Europa, mas do mundo. Percepção que os cidadãos portugueses têm, desde há muito, e que é confirmada pela International IDEA, sigla do Instituto Internacional para a Democracia e Assistência Eleitoral, organização intergovernamental sediada em Estocolmo, que é constituída por 35 Estados-membros e que visa apoiar e promover a democracia em todo o mundo. De facto, no seu relatório O Estado Global da Democracia 2026, Democracia numa Era de Conflito, essa prestigiada organização intergovernamental conclui que apenas a Geórgia e a Rússia registaram mais retrocessos democráticos do que Portugal, que registou 6 retrocessos significativos entre 2020 e 2025, o que representa um sério declínio no desempenho democrático. Factos que deveriam merecer a maior atenção da classe política, a começar pelo que é dito e suposto ser o mais alto magistrado da nação, e provocar aceso debate na Assembleia da República se, para tanto, houvesse suficiente empenho, decoro democrático e verdadeiro espírito reformista. Mas não. Os portugueses sabem, não é só de agora, que muitos políticos influentes que se revezam no poder com maus desempenhos, salvo raras exceções, estão como cobras em pântano e que a corrupção e o clientelismo é o sangue dos partidos. Interessa-lhes mais, porque disso tiram maior proveito, continuar a chafurdar no lodaçal político do que promover uma real clarificação das águas democráticas. Daí que sejam de louvar todos aqueles que, embora poucos, se continuam a bater, cada qual à sua maneira, pelas reformas indispensáveis do regime e do Estado. Oxalá um número significativo de eleitores, que são os principais faltores e usurários do regime, tenham isso na devida conta. Henrique António Pedro.
3: Afinal, o que somos? Todos os dias nos cruzamos com gente, com pessoas, com seres que nos habituamos a ver, mas outros nem tanto assim. Apenas reparamos mais nesses concidadãos quando falam alto, quando os conhecemos e quando se dirigem a nós para nos questionar de algo que muitas vezes nos toca. É uma dessas ocasiões em que passeávamos junto das bombas que antigamente eram da Móvil e sempre foram reconhecidas como as bombas da rodovia. No passeio junto da via férrea, uma senhora caminhava na mesma direção e ao passar por nós dirigiu-se-nos dizendo: "Desculpe, mas o senhor não fala na rádio Terra Quente?" A uma resposta afirmativa da minha parte, ela continuou dizendo: "Conheci-o pela voz. Gosto muito de o ouvir, pois fala de muitas coisas que mais ninguém se lembra de falar. Ainda ontem falou das vindimas, mas depois fez a ligação às vindimas políticas. De facto, tem razão", disse eu. "Assim é." E então a senhora pediu para eu não deixar de falar e de falar sobre aquilo que me lembro e vivo. Agradeci a sua solicitação e prometi que continuaria com esta linha de pensamento, porque a divulgação dos nossos tempos ajuda a que as pessoas façam um paralelismo entre o antes e o agora. Bem, eu não sou político, sou um cidadão atento e me apercebo daquilo que vejo e da forma como o momento tem influência no nosso dia-a-dia. Talvez muitos não gostem, talvez gostassem que eu dissesse outras coisas para que outros se revissem no que digo, talvez, mas estaria a atrair o meu pensamento. Todos os dias, os produtos sobem, sobem, sobem, mas os rendimentos dos agricultores continuam a ser parcos, incertos e desajustados entre o preço a que produzem, vendem e depois aparecem nos caparates dos locais de venda ao público. E veja-se a necessidade de mecanização de uma cultura extensiva. Começa por ser necessário preparar o terreno. Com o quê? Mecanização. O que consome? Gasóleo. Sementeira ou plantação, cobertura sanitária, granjeiros de manutenção do solo, colheita da produção, transporte para a embalagem ou posto de venda, transporte para os locais de venda do supermercado ou mercado. Com quê? Mecanização. O que consome? Gasóleo. E perante a importância da mecanização para a racionalização dos custos com mão de obra e rapidez de execução, pensando que um trator de 60 cavalos consome entre 4 e 8 litros de gasóleo por hora, imagine-se o gasto total em todas as operações culturais. Mas se entrarmos nos custos a que são comprados os produtos, que depois aparecem a preços astronómicos nas bancas dos supermercados, podemos pensar que a situação dos agricultores poderá ser caracterizada pela frase que ouço e retenho desde pequeno que dizia: a agricultura é a arte de empobrecer alegremente. O pior exemplo da situação da agricultura está no atual estado em que a viticultura atravessa na nossa região, onde os produtores, depois de um ano de trabalho nas suas vinhas, veem o produto de qualidade da sua produção ser rejeitado ou então ser comprado a um preço a que se costuma chamar preço de uva mijona. Mas, entretanto, o Estado autoriza a importação de milhões de hectolitros de vinho de países comunitários a preço que vêm também competir com o nosso produto. Também os custos em impostos da transformação de vinhos de menor qualidade para queimar é de tal maneira alto que acabam por importar também a aguardente vínica necessária para a fabricação dos vinhos generosos. Até quando? Eduardo Botelho.
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5: Olá, caro consumidor, seja muito bem-vindo a mais uma rúbrica da DECO. Hoje vamos falar sobre arrendamento acessível. Será que responde às necessidades das famílias? Encontrar uma casa adequada aos rendimentos do agregado tornou-se para muitas famílias um dos maiores desafios financeiros. A escassez de oferta e os elevados preços do arrendamento fazem com que uma parte significativa do rendimento mensal seja destinada à habitação, reduzindo a margem disponível para suportar as restantes despesas e fazer face a imprevistos. É neste contexto que surge o novo regime simplificado de arrendamento acessível, que pretende aumentar a oferta de habitação para arrendamento a preços limitados através de um incentivo fiscal aos proprietários, isenção de IRS ou IRC. Mas será suficiente para tornar a habitação verdadeiramente acessível? Nos contratos de arrendamento acessível, a renda mensal deverá respeitar um limite máximo por tipologia, a definir por portaria, e o cálculo poderá ainda considerar características do imóvel, como o nível de eficiência energética ou a existência do estacionamento privativo. A intenção é criar uma oferta com rendas abaixo de um determinado limite. Mas será que uma renda abaixo dos valores do mercado é necessariamente acessível para todas as famílias? Nem sempre. Uma renda pode ser considerada acessível, tendo em conta os preços praticados numa determinada zona, mas continuar a representar um esforço financeiro elevado para famílias com rendimentos mais baixos. Para uma família, o custo da habitação não pode ser analisado isoladamente. Deve ser considerado em função do rendimento disponível e das restantes despesas que tem de suportar todos os meses. Quando a renda absorve uma parte excessiva do rendimento, a família fica com menor capacidade para responder a despesas inesperadas, a constituir poupança ou suportar aumentos de outros encargos. A pressão sobre o orçamento pode aumentar a vulnerabilidade financeira e o risco de incumprimento. É por isso que o conceito de arrendamento acessível deve ser analisado também à luz da capacidade financeira das famílias. Neste contexto, a DECO irá acompanhar a aplicação deste regime, contribuindo para que os consumidores tenham acesso a informação simples, clara e independente sobre este regime. Para estas e mais informações, pode consultar o nosso site em deco.pt ou enviar-nos as suas dúvidas para proteçãofinanceira@deco.pt.
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0: desliga o telemóvel, vende este porco.
1: Entra de ansiedade no corpo.
0: Aceita a opinião diferente da tua, animal.
1: Ficam traumatizados. Mas aparece alguém a dizer uma barbaridade no Facebook, transformam-se logo em advogados, em juízes, em peritos, em testemunhas e carrascos da comarca digital, bora. Antigamente, quando não gostávamos de alguém, atravessávamos para o outro lado da rua e já estava. Agora não. Agora seguem e perseguem a pessoa, ativam as notificações e esperam que ela publique alguma coisa para ficarem indignados e para ir o bando todo a comentarem a mesma coisa, porque não têm opinião. Vão todos só para o que diz um. Isto não é, já não é o ódio, é a fidelização do cliente. E as pessoas dizem assim, ai, eu não suporto aquele indivíduo, é pá. Mas sabe onde é que ele foi sear? Com quem esteve? O que vestiu? O que disse? A que horas publicou? Até a cor dos dentes, sabe o número de dentes que tem, pô. Oh, criatura, vós não sois inimigos. Vós sois fãs premium. E depois ainda dizem que querem paz. Paz. Se uma publicação não tivesse discussão, insultos, e alguém a escrever por baixo assim, perdiste um seguidor. Ai, não é perdiste que se diz. Eu bem, eu perdi, tu perdiste, eu perdiste. Ah, estava a dizer. Oh! Já nem acho um interessante o assunto. Alimenta melhor a polémica do que uma aposta à mirandesa e um copanho de vinho. Pintas da porta. Como eu estou correndo a mano queixo, que eu não tinha
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4: Foi publicada esta quarta-feira em Diário da República a segunda revisão do Plano Diretor Municipal de Mirandela, que entra em vigor a partir de amanhã, 24 de setembro. O PDM é um instrumento de planeamento territorial que, com base na Estratégia de Desenvolvimento Local, estabelece a estrutura espacial, a classificação do solo, bem como os parâmetros de ocupação, a implantação dos equipamentos sociais e desenvolve a qualificação dos solos urbano e rústico. Recorde-se que a segunda revisão do PDM de Mirandela foi aprovada pela Assembleia Municipal na sessão ordinária de 12 de junho deste ano, com todo o seu conteúdo material e documental integral submetida sob a proposta da Câmara Municipal de Mirandela em reunião ordinária de 28 de maio de 2026. Na altura, o Executivo deliberou por maioria, com 4 votos a favor e 3 votos contra, submeter à aprovação da Assembleia Municipal a proposta da segunda revisão do PDM e a respectiva avaliação ambiental estratégica. Posteriormente, a Assembleia Municipal deliberou por maioria, com 30 votos a favor, 12 abstenções e 15 votos contra, aprovar a proposta. O Ministro da Agricultura lançou o desafio aos presidentes das Comissões de Coordenação e Desenvolvimento Regional e aos autarcas para que no próximo ciclo de fundos europeus, de 2028 a 2034, coloquem como prioridade a elegibilidade da agricultura e da floresta, ao contrário do que aconteceu no atual Programa Portugal 2030, sob pena de se perder uma enorme janela de oportunidade de criação de riqueza e coesão territorial.
5: O período 2021-2027, antes de chegarmos ao governo, o que estava destinado era zero, e zero de 3.400 milhões de euros. E, portanto, agora, felizmente, há o enoturismo a avançar, um apoio para as cooperativas, e o que eu estou a dizer é algo muito simples. Não se esqueçam que a agricultura e floresta são criação de riqueza e coesão territorial, e nos milhares de milhões que vão existir de 2028 a 2034, devem colocar a elegibilidade da agricultura e da floresta, porque são essenciais.
4: José Manuel Fernandes lançou este desafio na sua recente visita a Valpaços, na passada sexta-feira, precisamente num território de baixa densidade, onde o Ministro da Agricultura considera ser essencial uma maior aposta na floresta e na agricultura nos próximos anos.
5: E é essa a mensagem que eu tenho feito em termos de intervenções públicas e não só aos presidentes das CDRs, também com reuniões, mas também aos autarcas, para que recursos que são essenciais em territórios como Valpaços, o que é que cria riqueza e fixa a população, para além de alguma pequena indústria, é a agricultura, é a agroindústria, traz investigação e inovação, é a floresta, é o evitar-se também dos incêndios, é a prevenção, é a atratividade do território, é turismo que existe se tivermos um território bem cuidado e onde os recursos financeiros dos programas operacionais regionais também devem ter este objetivo.
4: Em Valpaços, o titular da pasta da agricultura a deixar recados para os autarcas, tendo em vista o próximo grande ciclo de fundos europeus do quadro financeiro plurianual da União Europeia para o período de 2028 a 2034, cujas propostas e negociações do novo pacote orçamental estão em curso, sucedendo ao atual programa Portugal 2030. O Tribunal Administrativo e Fiscal de Mirandela negou a pretensão da Movera e deu razão ao município de Torre de Moncorvo no processo relativo ao Imposto Municipal sobre Imóveis da Barragem do Baixo Sabor, Maria João Canadas.
6: Em causa está a avaliação patrimonial do imóvel

0: fixada em mais de 249 milhões de euros e o consequente valor de IMI superior a 574 mil euros por ano. Em comunicado, o município de Torremoncorvo refere que o valor patrimonial tributado tinha sido aumentado há cerca de um ano, de 188 milhões para 249 milhões de euros, fazendo subir o valor anual do IMI de cerca de 433 mil para 574 mil euros. A Movera pediu, em fevereiro deste ano, ao Tribunal a anulação dessa avaliação e das consequentes liquidações de IMI. No entanto, no passado dia 17 de setembro, o Tribunal Administrativo e Fiscal de Mirandela negou a pretensão da empresa e deu razão ao município de Torremoncorvo. Segundo a autarquia, a esse valor acrescem juros de mora, uma vez que a liquidação do IMI retroagiu 4 anos, prefazendo um montante total de cerca de 2,3 milhões de euros. O município admite que a decisão judicial possa ser alvo de recurso por parte da Movera e apela ao sentido de responsabilidade social da empresa no âmbito daquilo que considera ser o pagamento devido pela exploração dos nossos recursos naturais. A autarquia defende ainda que seja pago o que é devido aos cidadãos de Torremoncorvo há pelo menos 23 anos.
1: Na mesma nota, o município refere que a empresa registou o ano passado rendimentos superiores a 187 milhões de euros, considerando por isso ser exigido o pagamento de cerca de 574 mil euros de IMI por ano, correspondente a 0,03% desse rendimento. Várias corporações de bombeiros voluntários do Distrito de Bragança receberam equipamentos de apoio no âmbito da 8ª Campanha Solidária Natal a Meias, promovida pela Calcedónia e pela TVI durante o Natal do ano passado. A campanha angariou 375 mil euros e os materiais começaram agora a ser entregues às associações humanitárias. Os bombeiros de Vinhais e Macedo Cavaleiros receberam câmaras térmicas. As corporações de Bragança e Miranda do Douro foram contempladas com monitores de parâmetros vitais, enquanto os bombeiros de Carraseda de Anciães e do Touro de Moncorvo receberam sistemas de alarme pessoal de segurança, aparelhos portáteis e ainda resistentes ao calor e à água, utilizados para alertar quando o operacional se encontra em perigo. O presidente da Federação Distrital dos Bombeiros de Bragança, Diamantino Lopes, explica como funciona esta campanha solidária e apela a uma maior adesão na próxima campanha.
2: Fazem um sorteio anualmente, em função na altura do Natal, em função dos lucros obtidos pela venda de um produto, não sei se posso mencionar também, são meias, pronto, de uma percentagem de venda, resulta para a aquisição de material para os bombeiros, que depois é sorteado pelos corpos de bombeiros a nível nacional. Pronto, é importante que existam estas campanhas, devia até existir mais gente envolvida nelas, para que os corpos de bombeiros pudessem ficar melhor apetechados para a proteção própria, individual, mas também para poderem ter mais meios para poder socorrer a população. Pronto, é esse o objetivo da campanha.
1: Diamantino Lopes recorda que os bombeiros continuam a ter necessidades de equipamentos que não estão totalmente asseguradas e considera que estas campanhas ajudam a colmatar algumas dessas carências.
2: É verdade que o ideal seria que cada corpo de bombeiros tivesse um caderno de encargos com um conjunto de equipamentos que respondesse àquilo que é o plano de ação dos bombeiros. Infelizmente não, apesar de existir, não é cumprido e então estas campanhas vão ajudando a suprir essas deficiências. Os corpos de bombeiros têm uma tipologia. De acordo com a tipologia, corresponde-lhe um determinado tipo de equipamento. E, portanto, ainda não estamos no pleno equipamento de todos, não é? E, portanto, vai havendo complemento desse equipamento através destas campanhas solidárias que algumas empresas, através da Liga ou em nome individual, vão desenvolvendo.
1: Este ano, a nível nacional, foram distribuídas 3 ambulâncias, 5 desfibriladores automáticos externos, 60 câmaras térmicas, 65 monitores de parâmetros vitais e 65 sistemas de alarme de segurança.
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4: O mundo anda tão moderno, tão cheio de explicação, que há máquinas com juízo e homens sem coração. Na guerra falam de paz, no clima fazem sermão, mas quem paga a atualidade é sempre o mesmo. O cidadão.
5: E Então, Sr. Ministro, a cimeira do clima correu bem?
6: Muito bem. Fomos todos a jato privado discutir como reduzir as emissões.
5: E chegaram a um acordo?
6: Chegámos. Ora, para o ano vamos de 2 jatos. Isto para não irem tão cheios.
5: Nas redes sociais, o presidente daquele país disse que ia unir a nação.
6: E uniu?
5: Uniu, sim, senhora.
6: Em torno dele?
5: Não, é contra ele. Nos comentários.
7: O Manguelas foi preso, calculem. E olhem que o Manguelas está muito mais inocente, mas mesmo muito mais inocente do que todos os outros inocentes.

0: Eva, deslarguem-me. Deslarguem-me que eu não fiz nada.
1: Silêncio.
0: Ai.
1: Tenha maneiras. Está num tribunal.
0: Eu bem sei, senhora doutora juíza, que já não estou na tribuna de honra do Estádio da Luz.
1: Muito bem. Com que então o réu diz que não fez nada?
0: Claro que não. Eu nunca faço nada. Sim, que eu estou desempregado e não faço nada porque não estou para tirar o trabalho aos ucranianos, aos cabo-verdianos, aos georgianos e aos outros anos todos.
1: Silêncio!
0: Ai!
1: Eu não quero aqui discursos porque isto aqui não é nenhuma assembleia, é um tribunal.
0: Ah, mas os da assembleia também são cá dos meus. O trabalho deles é um descanso. Grandes compinchas os nossos insignes representantes, não são?
1: Calce, calce, homem. Afinal, porquê é que o trouxeram ao tribunal?
0: Mau, calma ou bote faladora. Em que é que ficamos, senhora doutora juíza?
1: Homem, fale.
0: Claro, a falar é que a gente se entende.
1: Quem não o entende sou eu. Tenho aqui uma folha de serviços.
0: Não sei porquê, senhora doutora juíza. No fundo, eu não faço mal a ninguém, a não ser o meu próprio fígado e restantes miudezas.
1: Isso é o que você diz. Mas temos aqui o agente Basófias, que não o prendeu por acaso. Não é verdade, senhora agente?
2: É verdade, senhora doutora juíza. Desta vez ele preparava-se para fazer mal, porque ia meter-se no carro no estado em que está.
0: No carro, eu? Mas eu nunca tive carro, nem ameaças, ora é essa. Nem aquele gordinho da televisão, o Fernando Mendes, me deu um. E agora também já não dá, porque ele vai deixar de andar lá no concurso para descansar a cabeça. Aquilo é feito lutando, coitado.
1: Oh, Manguelas, cale sim.
0: Oxe.
1: Isto é um tribunal. Oh, agente Basófias, importa-se de explicar como é que deduziu que aqui o Manguelas se preparava para se meter num carro, estando como está, no rico estado em que está?
0: No rico diz muito bem, porque realmente é uma rica pinga aquela do Manel da Tasca. Rica pinga, pá. Aquilo é mesmo um verdadeiro vinho de missa, porque depois de bebê-lo, um homem fica mesmo abençoado.
2: Pois, pois, e vinha ele assim abençoado a sair da Tasca quando eu ouvi dizer... Adeus à malta, que eu agora vou de carrinho. Oh, olha que eu ouvi bem, senhora doutora juíza.
0: Oh, senhora doutora juíza, não há nem nunca houve carrinho nenhum. Foi só, apenas e unicamente, uma força de expressão.
1: Uma quê?
0: Uma força de expressão. Senhora doutora juíza, não sabe o que é uma força de expressão, não? Então olhe para a minha cara, que eu vou fazer força e vai ver a minha expressão.
1: Olha, oh, gente Basófias, mande-o embora porque não há razão para julgar o Manguelas.
2: Não há razão, senhora doutora juíza. Pois olhe que a mim não me cheira.
0: Não lhe cheira? Ai, não lhe cheira? Então ponha-se aqui atrás de mim, porque eu do carro só tenho o tubo de escape. E quem tem escape, sempre escapa.
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0: Olá lá! Está deste sorte!
1: É aqui o gabinete dos inspetores Pastilhas e Amendoinha?
0: É, sem tirar nem pôr.
1: Muito prazer.
0: Oh, o prazer é todo meu. Se tiver a oportunidade, é claro.
2: Amendoinha, tem juízo. Faça favor de dizer, minha senhora.
1: Bem, eu sou a secretária diplomada dos Assuntos Estrangeiros e fui encarregada, em nome de alguns colegas, de vos contactar e contratar para que descubram como foi possível, sem haver dinheiro, aliviar a austeridade dos portugueses sem deixar de cumprir as obrigações com a Troika e o FMI.
0: Milagre! Milagre! Milagre!
1: Só pode ter sido, realmente.
2: Um momento. Se tudo se resolvesse com milagres, tudo ficaria automaticamente explicado e nós seríamos mais dois desempregados.
0: Ah, bom. Então, para não agravar os números e as estatísticas, nós vamos aceitar o trabalho, não é verdade, chefe?
2: Claro, Amendoinha. Senhora Dona Secretária Diplomática, nós vamos imediatamente descobrir de onde veio o dinheiro que possibilitou ao governo aliviar a austeridade. Amendoinha. Let's go.
0: Ok, chefe. Contrariado, mas vou.

0: Que desais, meus irmãos?
1: É aqui que é o convento da Ordem dos Descalços Sem Sapatos.
0: Assim é, meus irmãos. Quereis entrar e aderir à nossa ordem, é?
2: Livra, eu tenho os pés muito sensíveis, Sr. Frade. Tenho até um joanete que é mesmo um grandíssimo filho do diabo.
0: Jesus, credo!
1: Amendoim é bico white. Sr. Frade, nós só queríamos uma informação. Sabe por acaso se o governo já está autorizado a fazer milagres?
0: Não, não está. O governo não é nenhum santo, embora eles tenham um António. Mas está longe de ser o Santo António.
1: Ah, sendo assim já percebi tudo. O milagre afinal não foi nada milagre. Amendoinha, let's go.
2: Ok, chefe. Contrariado, mas vou.

0: Olá, nós queremos falar com a secretária diplomática que nos contratou.
1: Um momento, vou já chamá-la. Eu sou uma funcionária desconsulada, porque estava num consulado que fechou por falta de verba e fiquei desempregada e sem consolo.
0: Ah, tadinha. Se houver algum consolo que eu lhe possa dar...
2: Amendoinha. Oh. Be quiet.
3: Ah, são os inspetores Pastilhas e Amendoinha. Então... O que é que descobriram?
4: Descobrimos que o dinheiro que Portugal não tem são euros, mas o que foi dado para pagamento à Troika e ao FMI são dólares. E dólares, ainda há alguns debaixo do colchão do governador do Banco de Portugal.
0: Sim, que eles lá na Troika e no FMI só aceitam dólares. Há lá muitos camelos, mas não são burros. Money, money, money.
5: Oh, Tony, então tu sabes que eu agora ando muito informada.
6: Informada, tu? Andaste a ler o jornal e...
5: Não, olha, vi 3 títulos no telemóvel e discordei logo do 2.
6: Isso hoje em dia já dá para comentadora.
5: E vi que mais a inteligência artificial vai mudar o mundo.
6: Então e já mudou o título?
5: Claro, então pedi-lhe para me organizar a vida.
6: Ah, e ela conseguiu.
5: Disse, apaga esta aplicação e vá trabalhar.
6: A inteligente, portanto.
5: Olha, e o Mundial, o que é que tu achas?
6: Ah, o Mundial é lindo. É, une os povos.
5: Une?
6: Une, sim, durante um mês. Todos esquecem as guerras, a inflação e os problemas.
5: Ai, tão bonito.
6: Ah, depois vem a conta da televisão, das viagens e das cervejas. E olha, e lembram-se logo da inflação.
5: O futebol aproxima as pessoas.
6: É, principalmente do crédito pessoal.
1: A justiça é cega, mas é uma boa mulher.
7: Ai, tão boa! Tão boa!
8: Ora, então diga lá, como é que o senhor foi detido?
9: Foi detido por 2 polícias, senhora doutora Juíza.
8: Por embriaguez?
9: Sim, senhora! Estavam ambos muito bêbados.
1: Vejo que o réu é acusado de praticar 3 roubos por hora.
7: É verdade, senhora juíza. E garanto a vossa excelência que se o ministro das finanças trabalhasse como eu, seria bem melhor a situação económica no nosso país.
8: Ai, ai, com esta crise não sei onde é que isto vai parar.
10: Olha, eu estou a pensar em ir ao banco levantar todo o dinheiro.
8: Não é? Então e porquê que não vais?
10: Tenho medo que me apanhe.
11: Os reformados e os pensionistas nunca foram tão felizes. Nem sabem o que é que hão de fazer ao dinheiro. Ah, pois é. É para rir, é?

0: Ai, dá-me licença, dona Filó.
1: Ai, lá está o senhor Gervásio com os seus salamandrinhos. Não tem que pedir licença, porque isto é o banco deste nosso jardim. E por enquanto eles ainda não venderam nem privatizaram os bancos do jardim, pois não.
0: Que eu saiba ainda não, dona Filó. Apesar deste banco ter aqui um grande buraco.
1: É, seu malandreco.
0: A partir de agora, isso já pouco nos importa. O importante é virmos aqui a arejar um bocadinho.
1: Ah, pois é, senhor Gervásio, pois é. Agora com estes aumentos, até já podemos ir para ali, para o salão de chá, com o ar-condicionado. Olha, se calhar ainda vamos sentir saudades aqui do nosso banco de jardim.
0: Ora. Quando for realmente verão, podemos vir cá matar saudades, sim. Claro que viremos com os nossos empregados, que nos trarão bebidas fresquinhas e uma salva de prata com biscoitos e bolachinhas.
1: O senhor Gervásio, diga uma coisa. Soube que já houve um baile no casino para a Idade de Ouro, em que participaram 900 reformados e pensionistas.
0: Ai, já começaram a gastar, mesmo antes de terem recebido os aumentos, foi o que foi. Mas vá lá, que para já passaram a tratar-nos com melhores maneiras. Antes do anúncio dos aumentos das pensões, chamavam-nos a terceira idade. Agora, depois dos aumentos, passámos a ser a idade de ouro e até nos organizam bailes.
1: Estava tudo previsto, senhor Gervásio. Porque é que, de repente, mesmo em tempo de crise, começaram a abrir casinos por aí a cada esquina?
0: Pois foi, dona Filó, pois foi. Agora é que eu entendi o verdadeiro fundamento da história dos novos casinos.
1: Pois é.
0: Pois está claro. Eles já sabiam que os reformados e os pensionistas iam ser grandiosamente aumentados e pronto, toca de abrir casinos para nos apanhar o dinheiro.
1: Ai,
0: olha, dona Filó, a senhora, quando receber um novo aumento, também vai passar a frequentar os casinos, vai?
1: Pois vou, está claro que vou, mas não é para jogar. É só para sentir o aumento.
0: Com que então a dona Filó vai passar a ir assistir ao aumento no casino?
1: Ah, pois vou. Pode ser que me saia a grande. A grande, senhor Gervásio. Ai, ai.
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0: Nunca se esqueça de respirar. Este é mais um conselho de proteção imbecil.
1: Nunca faça sombra ao sol. À sombra, o sol não faz tanto sol. Quando se puser ao sol, é melhor estar à sombra.
2: Nunca mergulhe no desconhecido. É melhor mergulhar na água se conseguir caber no copo. No mar, evite a água salgada, porque o excesso de sal provoca hipertensão.
3: Não atire beatas para a areia. Deixe-as ficar na igreja. Se pisar uma beata acesa, convém ter à mão um dicionário de Calão.
0: Nunca se ponha por baixo de uma falésia que esteja por cima. Se alguma vez cair sobre si um pedregulho com mais de uma tonelada, mantenha a calma e não diga nada.
1: Nade sempre na horizontal e de preferência ao comprido. Quando se afastar muito de qualquer praia portuguesa, evite dar à costa em Copacabana, porque a referida praia brasileira está cada vez mais poluída.
4: Depois de uma boa feijoada, convém nadar de costas. De costas, também pode ser um prazer.
1: Se adormeceu ao sol durante várias horas e alguns momentos, quando acordar, faça-se acompanhar por uma boa salada de pimentos.
2: Nunca deixe o seu automóvel longe da praia, porque pode dar raia. Leve o carro consigo, caso consiga, para bem perto de si e junto ao mar, para não aquecer muito e refrescar o motor.
3: Mostre que é craque e pratique futebol de praia na praia, que sempre sai mais barato do que assistir a um jogo num estádio de futebol. Chute com força e com bastante areia, porque não vão faltar alvos se a praia estiver cheia. Quem é craque, craqueja, e quem não gosta, que lá não esteja.
0: Nunca se esqueça de pôr bem alto o volume do seu rádio, principalmente quando estiver no ar os programas dos novos parodiantes. E mande calar, sem mais tardança, o pessoal que estiver na vizinhança.
3: Estes conselhos foram patrocinados pelas cascas de melancia deixadas pela Maria e enterrados pelo Manel.
1: Caco Manel é sempre enterrado. Sempre enterrado.
5: Vem cá trocar este modelo de sutiã, porque conheci um senhor empresário que não gosta nada deste modelo.
6: Ah, sim? Mas porquê?
5: Olhe, Rico, porque ele diz que não lhe dá jeito desabotoar-me este sutiã quando vem a conduzir e a falar ao telemóvel ao mesmo tempo, percebe?
6: Uma ótima viagem.
7: Mas o que é que é isso? Então o senhor guarda diz-me isso quando eu acabo de parar e ainda tirar os documentos para depois me examinar o carro.
8: Ora bem, o senhor vai começar por soprar para aqui, por favor.
7: O quê? Eu soprar no balão? Olhe, seu guarda, as melhoras para a sua constipação.
8: Oh, obrigadinho. Mas como é que o senhor soube que eu estou constipado?
7: Então, porque... Se acha que eu preciso de soprar no balão, é porque está com o nariz entupido.
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0: Epá, ainda bem que te encontro. Emprestas-me 100 euros.
1: Epá, sinto muito, mas não tenho aqui essa quantia.
0: E em casa?
1: Ah, em casa estão todos bem, obrigado.
2: Olá, Rica. Por aqui. Olha, vi-a ontem a sair da farmácia. Pensei que estivesse doente.
3: Ah, quer dizer, Rica, se me visse a sair do cemitério, pensaria que eu estava morta, era? Amorzinho, quando é que marcamos o nosso casamento?
4: O quê? Oh, filha, com esta crise, nem penses.
2: Oh, estás a ser injusto. Fica sabendo que já me têm pedido muitas vezes para casar.
4: Ai, sim? Quem?
2: O meu pai e a minha mãe.
5: Afinal, há muita coisa que desconhecíamos no espaço. Quem o diz é um reputado cientista que tem queda para palhaço.
6: Olá, estamos aqui no Centro de Observação Astrológica para entrevistar um dos mais reputados especialistas em astronomia.
7: E astrologia também. Que eu cá nunca falho aquela parte das revistas que tem o horóscopo.
6: A sério?
7: Sim, senhor. E por falar nisso, hoje tenho que ter cuidado que a minha previsão astrológica diz que posso ter um problema de saúde inesperado.
6: Credo!
7: Ah, isso. E também uma boa oportunidade de negócio que vai surgir esta semana. Ah, e também alguma instabilidade no capítulo amoroso.
6: Bolas?
7: Por essas e por outras. É que eu não vou convidar a senhora da contabilidade para sair comigo.
6: Muito bem, senhor professor Estrelícias. Eu gostava muito de ficar aqui a falar consigo sobre o seu horóscopo, mas o que me traz aqui hoje é a sua nova teoria.
7: Ah, isso mesmo. Após anos e anos de estudo, eu desenvolvi uma nova segundo a qual o arroz de pato, se levar umas raspas de açafrão durante a cozedura, fica muito mais saboroso.
6: Arroz de pato? Oh, professor, desculpe lá, mas eu vim cá por causa da sua nova teoria.
7: Oh, mas qual nova?
6: Aquela sua nova teoria sobre o espaço, a lua nova.
7: A lua nova? Ah, bem, eu fui ver o filme e não gostei nada. Eu sei o que é sangue, porque já comi um belo arroz de cabidela nesta vida. E deixe-me que lhe diga que aquilo não é sangue.
6: Oh, professor, francamente, estou a falar da sua nova teoria do espaço.
7: Oh, essa. Mas tenha certeza. É que eu, essa teoria, levei 5 minutos para inventar.
6: Pois, mas isto é um programa sobre astronomia e não sobre culinária.
7: É pena. Bem, sendo assim, olha, lá terá que ser, não é?
6: Claro, professor Estrelício, os nossos ouvintes estão em pulgas para ouvi-lo.
7: Ora, muito bem. Segundo os meus cálculos, as fases da Lua não existem.
6: Ai, não? E a Lua nova?
7: Ah, é uma fraude. Ela não é nova, é reciclada.
6: Como?
7: Ora, meu caro amigo, a Lua é um bocadinho como as mulheres.
6: Porquê?
7: Olha, porque se formos a ver bem as coisas, a Lua é sempre a mesma todos os meses. Só que vai dar uma volta, põe um bocado de botox e umas purpurinas e tunga! Parece logo nova.
6: Vai desculpar, professor, mas isso é ridículo.
7: Ah, eu sei que o meu casaco tem umas cores um bocadinho berrantes. E até pode ser um bocado bimbo. Mas eu não diria ridículo.
6: Não, eu acho que a sua teoria é que é ridícula.
7: Ai, mas porquê? Mais ridículo é acreditar que eles lá no espaço, todos os meses, vão fazer uma lua nova. Uma não, 4. Que ainda por cima querem convencer-nos que há luas em tamanhos diferentes.
6: Ah.
7: Sim, S, M, L e XL. Sim, porque eles lá no espaço não são ricos. Têm um orçamento limitado e não podem entrar em gastos astronómicos.
6: A negócio. Onde está a graça, professor?
8: Então, espaço. Custos astronómicos. É um trocadilho.
6: Ah, pois.
8: Mas como eu lhe dizia, aquilo lá em cima, o dinheiro é contado à justa. Os planetas trabalham e tudo.
6: O quê?
8: Sim. O senhor não sabia que, por exemplo, Marte e Saturno eram sócios de uma serralharia?
6: Serralharia?
8: Claro! Até quando a gente vê aquelas chuvas de estrelas, não são estrelas, é limalha de ferro que salta quando eles estão a soldar alguma coisa.
6: Sinceramente.
8: Aliás, agora até está parada a serralharia desde aquele acidente de trabalho.
6: Acidente?
8: Sim, estava uma serra a trabalhar. O Saturno descuidou-se e... Zás!
6: Credo!
8: Mas olha, ao menos teve sangue frio. Porque logo a seguir ao acidente, o Saturno virou-se para Marte e disse:
7: foram-se os dedos, ficaram os anéis.
6: Ah, pois, ó professor, você até pode ser um grande especialista, mas quer-me parecer que não tem as luas todas.
7: As luas todas?
8: Não, só tenho uma.
6: Ai, sim?
8: Sim, sim. É uma das luas de Júpiter.
6: Como?
8: Tenho ali na garagem. Foi uma recordação que eu trouxe da última vez que lá fui, num passeio do Inatel.
5: Transmitimos seguidamente mais um episódio da nossa série de Núpcias Falhadas. Há quem case com bom gosto, outros borram a pintura.

0: Ó, senhora Milcar, estou cá desconfiada de que o casal que foi para a suíte nupcial vai acabar mal.
1: Essa agora, com franqueza. Porquê é que a menina Carmen tem essa desconfiança?
0: Porque o noivo é aquela fraca figura que viu.
1: E a noiva é cá uma brasa que até deitava fumo. Se calhar até deve estar proibida de se aproximar das matas e florestas.
0: Oh, e não é tudo, senhora Milcar. Olhe, eu estive a ajudar a noiva com as malas e quando abri uma mala dela, saltou de lá um chicote, uma mascarilha, lingerie de cabedal, olha, eu sei lá que mais. Ou é propagandista de uma sexy shop ou é mesmo depravada de todo.
1: Coitado do rapaz! Vou recomendar à cozinha que de manhã, quando lhe levarem o pequeno almoço, incluam umas boas madas.
0: Ah, isso no caso da noiva ainda não ter mudado de estado e passar ao estado de viúva. Porque o marido não deve ficar em muito bom estado, não.
2: A Cajemas é maluca. Passem-me aí a conta, porque eu vou-me embora para procurar um advogado.
0: Mas o senhor é o noivo que está em noite de núpcias na suíte nupcial, não é?
2: Estava. Estava, mas já não estou. Ela nunca me revelou que era assim, porque afinal casou comigo só por interesse. O rei da mulher é ninfomaníaca.
1: O senhor vai-me desculpar, mas se a sua noiva é ninfomaníaca, casou consigo por interesse em quê?
2: É que eu sou fabricante de enchidos. E as especialidades da casa são chouriços, morcelas, salpicão, paio. Todo o género de enchidos.
1: Quer dizer, sendo assim, compreende-se, não é?
2: Mas eu não compreendo nem quero compreender. Vou-me embora e vou divorciar-me enquanto ainda estou vivo.
0: E não pensa voltar a casar-se?
2: Sei lá, talvez, mas... Mas olha lá, porquê?
0: Ah, porque eu sou vegetariana, sabe? Eu contento-me com umas bananas e umas cenouras. Topa!
3: Oh, bem, segundo uma nova lei que saiu para aí sobre os animais de companhia, vamos ter que pôr ali à porta de casa um aviso a avisar que temos cá em casa animais perigosos.
4: Ai, filho, isso é para os cães, para as cobras e para as tarântulas. Nós não temos cá nenhum animal perigoso.
3: Não temos. Pois olha que eu estou todo mordido por pulgas, piolhos e percevejos.
5: Ai, que... Querida, nem imagina. Acabo de ver o seu marido aqui, no centro comercial, com uma gorda. Vou segui-lo, cheio com tudo, rica.
6: Ai, que parva, credo. Sou eu que estou aqui com o meu marido. Parvalhona.
7: A verdade é que a temperatura do sol sobre a terra continua aumentando gradualmente em cada ano que passa.
8: Ah, sim? Então é menos uma preocupação que precisamos ter em relação aos nossos netos e bisnetos. Eles vão estar tão quentinhos que nem vão precisar de gastar dinheiro em roupa.
9: Mesmo para aqueles que estão agarrados ao trabalho, nada melhor do que uma rapidinha para animar a malta.
10: Senhor Fonseca, acho bem que me dê um aumento ordenado, porque tenho outras empresas atrás de mim.
11: Ah, sim, não me diga. E que empresas são essas?
10: Olha, é a empresa da eletricidade, a empresa da água e até a maior empresa do país, a repartição de finanças.
12: Chefe, eu cá tenho uma reclamação a fazer. O meu salário não está de acordo com as minhas aptidões.
11: Eu sei, dona Mercinda, mas não podemos deixar que a senhora passe fome.
13: Venha responder ao vosso anúncio e candidatar-me a um lugar nesta empresa.
11: Muito bem. Por acaso a menina tem alguma recomendação da empresa onde trabalhava?
13: Claro que sim.
11: E qual é essa recomendação?
13: Bem, eles recomendaram-me que procurasse outra empresa.
14: Donald Trump e Melania.
9: Estes dois fazem um casal como não há outro igual, nem sequer em Portugal.

0: enfim sós, minha querida Melania.
1: Finalmente, Donald.
0: Então, Melania, gostaste de vir comigo nesta viagem? Marrocos é lindo.
1: Adorei, Donald. Eu sabia que acabava por acabar em Rabat.
0: Sempre que estamos juntos, tu passas a maior parte do tempo a piscar os olhos aos nossos anfitriões, embora raramente consigas piscar qualquer coisa que se veja.
1: Ora, ora, Donald, eu contento-me com pouco. Para me sentir feliz, não preciso de pescar nenhum gordo besugo, nem sequer uma grande sarda. Contente-me com a minhoca.
0: Não, Melania. Pelo menos enquanto eu for presidente dos Estados Unidos, hei de arranjar-te coisa melhor.
1: Ai, um homem! Um homem dentro do roupeiro!
0: O quê? Já?
2: Min Abdullah! Halá, halá! Cobra por em pé, meu flauta! Halá, halá!
1: Ele tem um papel na mão, Donald.
0: Um papel? Socorro! Fomos sequestrados! Ele é um terrorista!
1: Calma, tem calma. Ele tem na mão um bilhete com uma mensagem do rei de Marrocos. Lê, lê.
0: Os meus votos de uma boa, grossa e grande estadia. Aqui vos mando um encantador de serpentes para que nada falhe. Com a sua flauta, o Abdullah tem fama de encantar e pôr em pé qualquer serpente renitente. Aproveitem e gozem muito.
2: Abdulami, halá, halá, meu flauta, cobra em pé, halá, halá.
0: O rei de Marrocos tem cada uma um encantador de serpentes.
1: Ai, Donald, para mim foi uma surpresa muito romântica e agradável que me encantou imenso. É que eu, meu Donald, querido, sempre sonhei serpente.
0: Serpente, Melania?
1: Sim, Donald. Desde a primeira vez que te vi com esse teu cabelo caído para a testa, que desejei serpente. Serpente, para ti, é o meu destino, Donald querido.
2: Serpente! Sim, sim! Abdullah ir já tirar a flauta para fora! Halá, halá!
3: Naquela escola modesta, há putos com toda a escola. Também muito se protesta quando a professora usa mola.

0: Ah, eu sinceramente já não posso com as burrices dos crescidos que são adultos. Ainda ontem à noite, a minha velha vinha-me cabanhada de que os bebês vêm de Paris.
1: Por acaso há para aí alguns mangas que até parecem que são mesmo filhos do Le Pen francês.
0: E não há porque há penes portugueses, não?
1: Pois o meu pai, aí há tempos, veio-me com uma história que metia ovos, galinhas, galos e pintainhos. Claro que só para o lixar, perguntei logo à minha mãe se lhe tinha custado muito a pôr o ovo em que eu vim quando nasci.
0: Epá, realmente há para aí crescidos adultos que são tão burros e ignorantes que eu até desconfio que há doutores e engenheiros que nunca foram à escola. Olha, alguns nem sabem que o Benfica é o melhor clube do mundo. Ou então só dizem as neiras, só mesmo para abandalhar o esquema, pá.
2: Bom dia, meninos e meninas.
3: Bom dia, professora.
2: Ora, muito bem. Antes de começar a lição, há alguma dúvida que os meninos queiram esclarecer, é?
1: Olha, senhora professora, aqui a Belinha estava mesmo agora a falar por causa dos adultos crescidos andarem para aí todos os dias a baralhar a gente, dizendo que viemos de Paris no bico de uma cegonha. Está errado, não está, sua professora?
2: Realmente os meninos e as meninas não vieram de Paris no bico de uma cegonha. Mesmo aqueles que nasceram em Paris vieram para cá de avião, automóvel ou comboio.
1: Pequeno, minha. Eu sabia que sou mais campeão que os adultos crescidos que andam sempre a dar bandeira.
0: Oh, sua professora, então porquê é que os crescidos adultos andam para aí sempre a falar como se tudo fosse verdade?
1: Porque são burros. Ou então andam gasados.
2: Menino Joãozinho, tenha maneira, sim. Além disso, toda a gente pode errar. Porque errar é próprio do homem.
1: Ah, bom. Percebi agora porque é que esses adultos crescidos erram tanto. É para mostrar que são homens.
0: É, mas alguns preferem ser burros porque os burros já têm muito maiores.
2: O quê, menina Belinha?
0: As orelhas, sua professora. As orelhas.
4: Alugo este quarto para estudantes por 500 euros.
5: E onde está o corral?
4: Que corral?
5: Para meter o burro que pague este aluguer.
2: Ai, parece impossível. Maçã sem bicho a 50 cêntimos e maçã com bicho a 1 euro.
6: Que quer a freguesa? A carne subiu de preço.
7: Agarrem! Agarrem a graça!
4: Olha, mais um tarado atrás de uma garota.
7: Qual tarado qualquer? 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
8: Diversas equipas de futebol, com problemas no ataque, já tentaram contratar o Marcos Mendes.
5: O quê? Aquele comentador que é militante do PSD?
8: Esse mesmo. O Marcos Mendes é o máximo no ataque. Tanto ataca à esquerda, à direita, ao centro, por cima e por baixo.
5: Bolas! Uma verdadeira pulga. Se calhar até está disponível para atacar a Coreia do Norte.
9: Olha, a propósito do Marcos Mendes, sabias que ele não quer voltar a ser deputado? Por que será?
10: Por que será? Está-se mesmo a ver. É que muito deputado nem sequer consegue falar para dizer a sua asneira. Assim na televisão, ele fala, fala, fala, fala, fala até lhe dar a canseira.
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0: Olha aí o cafezinho, faz favor.
1: O nosso convidado de hoje é disso mesmo exemplo. Fortunato Ferro, operário numa fábrica de alumínios, que acaba de publicar o seu livro de culinária, Orgia de Paladares.
0: Culinária? Ai, caraças! Então sou lá alguma amélia para dar para escrever sobre o lobo assado ou espadar-te à moda da casa.
1: Mas então, se não é um livro de culinária, qual é o tema do livro chamado Orgia de Paladares?
0: Mas queis paladares queis que é? Isso foi o gajo da gráfica que ficou surdo um ouvido depois de ter levado uma pala de revistas de gajas e cheio de mónama.
1: Como diz?
0: O boi lhe disse ao telefone que o título do livro era Orgia de Valadares. Mas o raio do homem não percebeu, pá.
1: Orgia de Valadares?
0: Isso mesmo. Eu e a minha malta juntávamos todos os sábados numa garagem com medos subalugou ali para os lados de Valadares. Sabe onde fica?
1: Sei vagamente.
0: Prontos. E depois, pá, fazíamos umas paródias com umas garinas nossas amigas, pá.
1: Foi um mal-entendido, mas então eu estou aqui a ler na página 43 uma passagem onde você diz que conheceu chefes de renome.
0: Eu conheci? Olha, fico sabendo que nessas tardes de sábado fiz amizade com gente muito importante, como por exemplo o Neves, o chefe das finanças aqui em Matosinhos.
1: Das finanças?
0: Sim! O homem ia para lá armado em fiscal, a dizer que penhorava as roupas das miúdas, e quando elas estavam por elas já estavam só em cuequinha. Grande maluco, pô.
1: Realmente?
0: Olha, também conheci o chefe dos Correios, o Almeida, outro marado do pior.
1: Deixa-me adivinhar, brincava com a caixa do correio das miúdas.
0: Pior, tratava as miúdas como se fossem selos.
1: Como selos?
0: Sim. Vamos mandar esta carta. Ah, esqueci-me da cola. Vou ter que colar com a língua.
1: Pronto. Eu já percebi. Mas, então e os petiscos que você fala no livro?
0: Mas quais petiscos?
1: Sei lá. Olha, por exemplo, este. Rabo de pescada chilena.
0: Ah, lá está. Outro engano. Eu queria dizer rabo de chilena sentada numa escada. Que foi no dia em que o faz. Trouxe uma chilena que estava aqui a estudar aquela coisa do orgasmo.
1: Erasmus.
0: Ah, pois é. Capaz de ser. Mas enfim, nesse caso a culpa do erro foi minha.
1: Ah, sim? Mas porquê?
0: Olha, porque nesse dia eu estava lá na fábrica, distraí-me a olhar para o rabinho da anela da contabilidade.
1: Sim.
0: E quando dei por ela, zás, já tinha uma limalha enfiada na vista esquerda.
1: E credo, e doeu muito.
0: Nem por isso, porque por sorte a limalha acertou em cheio numa outra que eu já tenho lá desde 1984.
1: Outra?
0: Não, aleijou muito. Mas tirou mais 20% da vista.
1: Que horror!
0: Quer dizer, por um lado é bom, porque me sobe a pensão mais 30 euros por mês. Mas por outro é mau, porque vou tirar a carta motorizada.
1: Enfim, o nosso tempo está-se a acabar. Mas diga-nos antes, Fortunato Ferro, já pensou no próximo livro?
0: Não.
1: Quer dizer que não vai publicar outro livro?
0: Claro que vou, pá. Até já o tenho escrito e tudo.
1: Mas acaba de dizer que ainda não pensou no próximo livro.
0: Até depois. Eu não preciso pensar, mano. Basta pegar a caneta e desata a escrever meia dúzia pataquadas.
1: Tá bem. E qual é o tema do próximo livro?
0: Olha, vai chamar-se Não Há Rosa em Espinho.
1: Ah, então, com que então o meu amigo já ganhou confiança para escrever um livro sobre as suas emoções?
0: Mas quais emoções, homem? Ele a dar-lhe. Lembra que deve jogar sobre todos maricosos como tu, pá.
1: Mas então é sobre quê o livro?
0: É pá, conta a história daquele dia em que fui a Espinho ter com a prima do custódio da serranharia, ali a Espinho.
1: E o livro conta o relato desse dia de amor e paixão?
0: Não. Conta a figura de parvo que eu fiz à procura da rapariga, que afinal já não morava lá.
2: É soldado todos os dias o nosso soldado raso.
3: É para arrasar.

0: Solon de Rose.
1: Pronto, meu sargento.
0: Com que perna é que começaste a marchar hoje?
1: Da cor do meio, meu sargento.
0: O quê?
1: Ah, pois, que eu não quero problemas com os da Comissão Europeia, meu sargento. Que eu saiba, eles marcham com a do centro-direita, ou não é?
0: Soldado Raso.
1: Pronto, meu sargento.
0: Qual é, afinal, a arma de que tu mais gostas?
1: A G3, meu sargento.
0: Muito bem, muito bem. E posso saber porquê?
1: Porque é que está mais de acordo com a lei de Deus, meu sargento.
0: Essa agora?
1: Sim, sim. Então, 3 é a conta que Deus fez. Além disso, a G3 falha muito, meu sargento.
0: Falha? E isso é bom?
1: Então não é, meu sargento. Não matarás, meu sargento. Não matarás.
0: Soldado Rosso.
1: Pronto, meu sargento.
0: Vai haver promoções, sabias?
1: Promoções agora, meu sargento. Mas eu estava convencido que a época de saldos ainda não tinha começado.
0: É, aguenta, parvoíce, está bem. E se estiveres interessado na promoção, apresentas-te para as lições de condução.
1: Porquê? Anda a conduzir mal, é?
0: Estou a falar na carta de condução.
1: O quê? Aquela coisa das multas pagas no momento? Ah, desculpe lá, meu sargento, mas eu não estou interessado nessa guerra.
0: Soldado Rosso.
1: Pronto, meu sargento.
0: Prepara-te que agora vamos treinar o corpo a corpo.
1: Desculpa lá, meu sargento, mas eu não entro nisto porque eu não sou desses, está bem?
0: Ah, não sejas medricas. Oh. Olha, vou pôr-te a fazer o corpo a corpo com aquele teu camarada mais pequeno, que é mesmo miúdo.
1: Pior um pouco, meu sargento. Eu não me meto com miúdos nem que sejam de galinha.
0: Soldado Rosso.
1: Pronto, meu sargento.
0: Tiveste algum resultado na busca que foste fazer com o cão para encontrar a filha do nosso general que se perdeu na floresta?
1: Estamos na pista certa, meu sargento. Eu dei uma peça de roupa ao cão e para já ele descobriu um preservativo, meu sargento.
2: Pois é verdade. Olha, ninguém leva a sério os fumos das indústrias e dos veículos automóveis. Mas Portugal está a ficar sem o ozono protetor. E qualquer dia acabamos todos ultravioletas.
1: Nós por cá não nos preocupamos com a falta de ozono. Olha, felizmente, temos muito excesso de sono.
3: Rite, rite.
4: É como vos digo, o povo está no papo. 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
5: Vossa Excelência dá-me licença. Já aqui tenho o resultado da última sondagem. 99,9% dos portugueses têm tendências masoquistas.
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8: 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Z, letra Z. Zodíaco, nome masculino. Na astronomia, zona da esfera celeste a um e outro lado da elíptica, com cerca de 18 graus de largura. Foi imaginada para incluir a trajetória aparente do Sol e dos planetas. Os povos antigos dividiram o zodíaco em 12 partes iguais, cada uma com 30 graus de extensão, tendo-lhes atribuído um signo com o mesmo nome da constelação que aí se situava. Atualmente, as constelações já não ocupam as casas a que outrora deram o nome e o zodíaco não tem utilidade nenhuma para a astronomia. Manobras ABC até ao Z. Dicionário enciclopédico. Z, letra Z. Zumbi. Nome masculino. Na antropologia, é um termo que no Brasil designa fantasma, o duende, apresentando variantes em certas regiões, como por exemplo em Sergipe, onde se confunde com a figura de Saci, o negrinho brincalhão, que percorre nu os caminhos assobiando e assustando crianças. Pode ser também a alma de um velho negro transformada num pássaro, o Saci. Entre os cabindas, Zumbi é Deus e, por extensão, o chefe. Daí talvez serem os chefes dos quilombos, chamados Zumbi. Manobras ABC até ao Z. Dicionário enciclopédico. X, letra X. Chachado, nome masculino. Na música, é a dança exclusivamente masculina, originária do Alto Sertão de Pernambuco, divulgada até ao interior da Bahia pelo calgaceiro Lampião e o seu grupo. O chachado dança-se em círculo, em fila indiana, um atrás do outro. O chachado é onomatopeia do rumor xá-xá-xá, das alpercatas arrastando-as no solo. A música é simples e contagiante. As quadras e refrão são repetidas em uníssono. Manobras ABC até ao Z. Dicionário enciclopédico. X, letra X. Xamanismo. Nome masculino. Forma de religião másica que consiste na comunicação com os espíritos superiores através de um intermediário, o xamã ou xamane. Este não passa de um feiticeiro, curandeiro, exorcista e adivinho que faz a ligação entre a tribo ou povo e os espíritos. Para o conseguir, entra em êxtase durante a sessão que se realiza quase sempre ao pé do fogo, aceso durante a noite. O xamã dança, canta, bebe, mexe os amuletos e assim atrai a benevolência dos espíritos místicos que governam o universo. Xamanismo é a forma de religião mais corrente nas regiões árticas da América do Norte e na Ásia Setentrional e Central. Manobras ABC até ao Z. Dicionário enciclopédico. W, letra W. Waterloo. A Batalha de Waterloo foi travada junto desta localidade belga a 18 de junho de 1815, na qual Napoleão é definitivamente vencido pelos aliados. Napoleão bateu os prussianos e voltou-se contra os ingleses que haviam ocupado o pequeno planalto de Waterloo. Lançou sucessivamente sobre eles vagas de infantaria, mas não conseguiu desalojá-los. Sucedeu o mesmo com a cavalaria e o exército prussiano surge como um furacão destruidor. A guarda formou um quadrado, protegendo a retirada do exército, preferindo morrer a render-se.

0: nós e Santo António, logicamente. Há imagens de Santo António que nos deixam pensativas. Tenho há vários anos uma imagem de Santo António, vinda da África. Tem mais ou menos 20 centímetros, é em madeira. A peça tem um significado especial. Era um Santo António de proteção na saúde, na felicidade, no bem-estar. Quem a tinha, quando precisava dela, encostava-a ao peito e ligavam-se com uma ligadura que era para o santo ficar em contacto com a pele e poder proteger melhor. E só a desapertava quando o mal estava aliviado, tinha desaparecido. Eu olho-a e imagino que quantos corpos ela terá estado ali encostada. Ou terá só estado num corpo? Não é provável. Acredito mesmo que na própria casa terá servido para socorrer várias pessoas. Ou talvez não. Não queria saber a verdade da história daquela peça. Mas havia uma outra coisa que me deixava pensativa. Eu via o menino Jesus, que estava do lado esquerdo, tinha na mão direita encostada ao peito do santo e segurava um objeto que parecia um pauzinho e na ponta, como se fossem uns fios meio compridos, fazia até lembrar assim uma ceitoura de ceifar o cereal antigamente. Mas toda a peça era cortada na madeira, portanto, aquele menino tem na mão uma coisa saliente e que está ali encostada ao peito do santo. Li muito na tentativa de saber o que era. Falei com alguns investigadores e ninguém sabia. O mistério foi-se arrastando anos sobre anos. Mas há relativamente pouco tempo, lendo sobre o significado do poder em África e como usar e que sinais exteriores evidenciavam que a pessoa tem poder, dei comigo a saber que aquele objeto que vemos nas mãos dos senhores do poder, muitas vezes chamado de rei, como sendo um bastão, um tronco de madeira, em que num dos topos segura-se um molho peça de pelos da cauda de animal, parece são, do animal possante, por exemplo, elefante, cavalo, búfalo, e sempre ouvi chamar-lhe mata-moscas. Afinal, é um abanador de moscas. Ele é importante abanar as moscas, sacudi-las e não matá-las. É a filosofia de lá. Quem usa esse objeto é o rei ou pessoas muito importantes. E a maioria das vezes usa-o a apontar, substituindo a mão ou o dedo. E o meu Santo António, que falei, veio da África. Comparando as imagens, o menino Jesus do meu Santo António tem um abanador de moscas na mão direita porque o santo é o protetor. Do rei e não só. É importante e só quem é importante é que o pode usar. E eu, Manuela Gândara, despeço-me até para a semana.
1: Uma democracia em queda livre. A democracia portuguesa, o regime político português, melhor dizendo, continua em queda livre e sem paraquedas, arrastando Portugal para a cauda já não da Europa, mas do mundo. Percepção que os cidadãos portugueses têm, desde há muito, e que é confirmada pela International IDEA, sigla do Instituto Internacional para a Democracia e Assistência Eleitoral, organização intergovernamental sediada em Estocolmo, que é constituída por 35 Estados-membros e que visa apoiar e promover a democracia em todo o mundo. De facto, no seu relatório O Estado Global da Democracia 2026, Democracia numa Era de Conflito, essa prestigiada organização intergovernamental conclui que apenas a Geórgia e a Rússia registaram mais retrocessos democráticos do que Portugal, que registou 6 retrocessos significativos entre 2020 e 2025, o que representa um sério declínio no desempenho democrático. Factos que deveriam merecer a maior atenção da classe política, a começar pelo que é dito e suposto ser o mais alto magistrado da nação e provocar aceso debate na Assembleia da República se, para tanto, houvesse suficiente empenho, decoro democrático e verdadeiro espírito reformista. Mas não. Os portugueses sabem, não é só de agora, que muitos políticos influentes que se revezam no poder, com maus desempenhos, salvo raras exceções, estão como cobras em pântano e que a corrupção e o clientelismo é o sangue dos partidos. Interessa-lhes

0: mais, porque disso tira o maior proveito, continuar a chafurdar no lodaçal político do que promover uma real clarificação das águas democráticas. Daí que sejam de louvar todos aqueles que, embora poucos, se continuam a bater, cada qual à sua maneira, pelas reformas indispensáveis do regime e do Estado. Oxalá um número significativo de eleitores, que são os principais faltores e usurários do regime, tenham isso na devida conta. Henrique António Pedro.
1: Afinal, o que somos? Todos os dias nos cruzamos com gente, com pessoas, com seres que nos habituamos a ver, mas outros nem tanto assim. Apenas reparamos mais nesses concidadãos quando falam alto, quando os conhecemos e quando se dirigem a nós para nos questionar de algo que muitas vezes nos toca. É uma dessas ocasiões em que passeávamos junto das bombas que antigamente eram da Móbil e sempre foram reconhecidas como as bombas da rodovia. No passeio junto da via férrea, uma senhora caminhava na mesma direção e ao passar por nós dirigiu-se-nos dizendo: "Desculpe, mas o senhor não fala na rádio Terra Quente?" A uma resposta afirmativa da minha parte, ela continuou dizendo: "Conheci-o pela voz. Gosto muito de o ouvir, pois fala de muitas coisas que mais ninguém se lembra de falar. Ainda ontem falou das vindimas, mas depois fez a ligação às vindimas políticas. De facto, tem razão", disse eu. "Assim é." E então a senhora pediu para eu não deixar de falar e de falar sobre aquilo que me lembro e vivo. Agradeci a sua solicitação e prometi que continuaria com esta linha de pensamento, porque a divulgação dos nossos tempos ajuda a que as pessoas façam um paralelismo entre o antes e o agora. Bem, eu não sou político, sou um cidadão atento e me apercebo daquilo que vejo e da forma como o momento tem influência no nosso dia-a-dia. Talvez muitos não gostem. Talvez gostassem que eu dissesse outras coisas para que outros se revissem no que digo, talvez, mas estaria a atrair o meu pensamento. Todos os dias os produtos sobem, sobem, sobem, mas os rendimentos dos agricultores continuam a ser parcos, incertos e desajustados entre o preço a que produzem, vendem e depois aparecem nos escaparates dos locais de venda ao público. E veja essa necessidade de mecanização de uma cultura extensiva. Começa por ser necessário preparar o terreno. Com o quê? Mecanização. O que consome? Gasóleo. Sementeira ou plantação. Cobertura sanitária. Granjeios de manutenção do solo. Colheita da produção. Transporte para a embalagem ou posto de venda. Transporte para os locais de venda do supermercado ou mercado. Com o quê? Mecanização. O que consome? Gasóleo. E perante a importância da mecanização para a racionalização dos custos com mão de obra e rapidez de execução, pensando que um trator de 60 cavalos consome entre 4 e 8 litros de gasóleo por hora, imagine-se o gasto total em todas as operações culturais. Mas se entrarmos nos custos a que são comprados os produtos, que depois aparecem a preços astronómicos nas bancas dos supermercados, podemos pensar que a situação dos agricultores poderá ser caracterizada pela frase que ouço e retenho desde pequeno, que dizia: "A agricultura é a arte de empobrecer alegremente." O pior exemplo da situação da agricultura está no atual estado em que a viticultura atravessa na nossa região, onde os produtores, depois de um ano de trabalho nas suas vinhas, veem o produto de qualidade da sua produção ser rejeitado ou então ser comprado a um preço a que se costuma chamar preço de uva mijona. Mas, entretanto, o Estado autoriza a importação de milhões de hectolitros de vinho de países comunitários a preço que vêm também competir com o nosso produto. Também os custos em impostos da transformação de vinhos de menor qualidade para queimar é de tal maneira alto que acabam por importar também a aguardente vínica necessária para a fabricação dos vinhos generosos. Até quando? Eduardo Botelho.
2: Olá, caro consumidor, seja muito bem-vindo a mais uma rúbrica da DECO. Hoje vamos falar sobre arrendamento acessível. Será que responde às necessidades das famílias? Encontrar uma casa adequada aos rendimentos do agregado tornou-se para muitas famílias um dos maiores desafios financeiros. A escassez de oferta e os elevados preços do arrendamento fazem com que uma parte significativa do rendimento mensal seja destinada à habitação, reduzindo a margem disponível para suportar as restantes despesas e fazer face a imprevistos. É neste contexto que surge o novo regime simplificado de arrendamento acessível, que pretende aumentar a oferta de habitação para arrendamento a preços limitados através de um incentivo fiscal aos proprietários, isenção de IRS ou IRC. Mas será suficiente para tornar a habitação verdadeiramente acessível? Nos contratos de arrendamento acessível, a renda mensal deverá respeitar um limite máximo por tipologia, a definir por portaria, e o cálculo poderá ainda considerar características do imóvel, como o nível de eficiência energética ou a existência do estacionamento privativo. A intenção é criar uma oferta com rendas abaixo de um determinado limite. Mas será que uma renda abaixo dos valores do mercado é necessariamente acessível para todas as famílias? Nem sempre. Uma renda pode ser considerada acessível, tendo em conta os preços praticados numa determinada zona, mas continuar a representar um esforço financeiro elevado para famílias com rendimentos mais baixos. Para uma família, o custo da habitação não pode ser analisado isoladamente. Deve ser considerado em função do rendimento disponível e das restantes despesas que tem de suportar todos os meses. Quando a renda absorve uma parte excessiva do rendimento, a família fica com menor capacidade para responder a despesas inesperadas, a constituir poupança ou suportar aumentos de outros encargos. A pressão sobre o orçamento pode aumentar a vulnerabilidade financeira e o risco de incumprimento. É por isso que o conceito de arrendamento acessível deve ser analisado também à luz da capacidade financeira das famílias. Neste contexto, a DECO irá acompanhar a aplicação deste regime, contribuindo para que os consumidores tenham acesso a informação simples, clara e independente sobre este regime. Para estas e mais informações, pode consultar o nosso site em deco.pt ou enviar-nos as suas dúvidas para proteçãofinanceira@deco.pt.
3: Olá, meu nome é César Joaquim Lisandro Cresce, já tenho idade para ter juízo e venho de Valdafife, ali do Nordeste Transmontano.
4: Hoje em dia a mocidade intolerante ao glúten, à lactose, ao pó, ao frio, ao calor, ao silêncio, ao barulho, à segunda-feira e aqui mastiga muito água. Mas depois aparece uma polémica nas redes sociais e já aguentam tudo. São os mais fortes do planeta. Ficam 3 horas a discutir com um desconhecido. Dormem mal. Acordam cedo para responder e ainda vem captura do ecrã para levar o assunto para outros grupos. Na vida real são sensíveis. Há polémica, são de ferro. Isso não há bebida mais forte do que isto. E assim, vai trabalhar, ficam ofendidos. Desligam o telemóvel, ventas de porco. Entra-lhe ansiedade no corpo. Aceita a opinião diferente da tua, animal. Ficam traumatizados. Mas aparece alguém a dizer uma barbaridade no Facebook, transformam-se logo em advogados, em juízes, em peritos, em testemunhas e carrascos da comarca digital, amor. Antigamente, quando não gostávamos de alguém, atravessávamos para o outro lado da rua e já estava. Agora não. Agora, seguem e perseguem a pessoa, ativam as notificações e esperam que ela publique alguma coisa para ficarem indignados e para ir o bando todo a comentarem a mesma coisa, porque não têm opinião. Vão todos só para o pedido. Isto não é, já não é ódio, é a fidelização do cliente. E há pessoas que dizem assim, ai, eu não suporto aquele indivíduo, é pá. Mas sabe onde é que eu fui sear? Com quem estego? O que vestiu? O que diz, a cor as publicou, até a cor dos dentes, sabe o número de dentes que tem, pô. Oh, criatura, vós não sois inimigos, vós sois fãs prémio. E depois ainda dizem que querem paz. Paz. Se uma publicação não tivesse discussão, insultos, e alguém a escrever por baixo assim, perdiste um seguidor. Ai, não é perdiste que se diz. Eu bem, eu perdi, tu perdiste, eu perdiste. Ah, estava a dizer. Oh. Já nem acho um interessante o assunto. Alimenta melhor a polémica do que uma aposta à mirandesa e um copanho de vinho. 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
1: Foi publicada esta quarta-feira em Diário da República a segunda revisão do Plano Diretor Municipal de Mirandela, que entra em vigor a partir de amanhã, 24 de setembro. O PDM é um instrumento de planeamento territorial que, com base na Estratégia de Desenvolvimento Local, estabelece a estrutura espacial, a classificação do solo, bem como os parâmetros de ocupação, a implantação dos equipamentos sociais e desenvolve a qualificação dos solos urbano e rústico. Recorde-se que a segunda revisão do PDM de Mirandela foi aprovada pela Assembleia Municipal na sessão ordinária de 12 de junho deste ano, com todo o seu conteúdo material e documental integral submetida sob a proposta da Câmara Municipal de Mirandela em reunião ordinária de 28 de maio de 2026. Na altura, o Executivo deliberou por maioria, com 4 votos a favor e 3 votos contra, submeter à aprovação da Assembleia Municipal a proposta da segunda revisão do PDM e a respectiva avaliação ambiental estratégica. Posteriormente, a Assembleia Municipal deliberou por maioria, com 30 votos a favor, 12 abstenções e 15 votos contra, aprovar a proposta. O Ministro da Agricultura lançou o desafio aos presidentes das Comissões de Coordenação e Desenvolvimento Regional e aos autarcas para que no próximo ciclo de fundos europeus, de 2028 a 2034, coloquem como prioridade a elegibilidade da agricultura e da floresta, ao contrário do que aconteceu no atual Programa Portugal 2030, sob pena de se perder uma enorme janela de oportunidade de criação de riqueza e coesão territorial.
2: O período 2021-2027, antes de chegarmos ao governo, o que estava destinado era zero, e zero de 3.400 milhões de euros. E, portanto, agora, felizmente, há o enoturismo a avançar, um apoio para as cooperativas, e o que eu estou a dizer é algo muito simples. Não se esqueçam que a agricultura e floresta são criação de riqueza e coesão territorial, e nos milhares de milhões que vão existir de 2028 a 2034, devem colocar a elegibilidade da agricultura e da floresta, porque são essenciais.
1: José Manuel Fernandes lançou este desafio na sua recente visita a Valpaços, na passada sexta-feira, precisamente num território de baixa densidade, onde o Ministro da Agricultura considera ser essencial uma maior aposta na floresta e na agricultura nos próximos anos.
2: E é essa a mensagem que eu tenho feito em termos de intervenções públicas e não só aos presidentes das CDRs, também com reuniões, mas também aos autarcas, para que recursos que são essenciais em territórios como Valpaços, o que é que cria riqueza e fixa a população, para além de alguma pequena indústria, é a agricultura, é a agroindústria, traz investigação e inovação, é a floresta, é o evitar-se também os incêndios, é a prevenção, é a atratividade do território, é turismo que existe se tivermos um território bem cuidado e onde os recursos financeiros dos programas operacionais regionais também devem ter este objetivo.
1: Em Valpaços, o titular da pasta da agricultura a deixar recados para os autarcas, tendo em vista o próximo grande ciclo de fundos europeus do quadro financeiro plurianual da União Europeia para o período de 2028 a 2034, cujas propostas e negociações do novo pacote orçamental estão em curso, sucedendo ao atual programa Portugal 2030. O Tribunal Administrativo e Fiscal de Mirandela negou a pretensão da Movera e deu razão ao município de Torre de Moncorvo no processo relativo ao Imposto Municipal sobre Imóveis da Barragem do Baixo Sabor, Maria João Canadas.
3: Em causa está a avaliação patrimonial do imóvel, fixada em mais de 249 milhões de euros e o consequente valor de IMI, superior a 574 mil euros por ano. Em comunicado, o município de Torre Moncorvo refere que o valor patrimonial tributado tinha sido aumentado há cerca de um ano, de 188 milhões para 249 milhões de euros, fazendo subir o valor anual do IMI de cerca de 433 mil para 574 mil euros. A Movera pediu, em fevereiro deste ano, ao Tribunal, a anulação dessa avaliação e das consequentes liquidações de IMI. No entanto, no passado dia 17 de setembro, o Tribunal Administrativo e Fiscal de Mirandela negou a pretensão da empresa e deu razão ao município de Torre Moncorvo. Segundo a autarquia, a esse valor acrescem juros de mora, uma vez que a liquidação do IMI retroagiu 4 anos, prefazendo um montante total de cerca de 2,3 milhões de euros. O município admite que a decisão judicial possa ser alvo de recurso por parte da Movera e apela ao sentido de responsabilidade social da empresa no âmbito daquilo que considera ser o pagamento devido pela exploração dos nossos recursos naturais. A autarquia defende ainda que seja pago o que é devido aos cidadãos de Torre Moncorvo há pelo menos 23 anos.
1: Na mesma nota, o município refere que a empresa registou o ano passado rendimentos superiores a 187 milhões de euros, considerando por isso ser exigido o pagamento de cerca de 574 mil euros de IMI por ano, correspondente a 0,03% desse rendimento. Várias corporações de bombeiros voluntários do Distrito de Bragança receberam equipamentos de apoio no âmbito da 8ª Campanha Solidária Natal a Meias, promovida pela Calzedónia e pela TVI durante o Natal do ano passado. A campanha angariou 375 mil euros e os materiais começaram agora a ser entregues às associações humanitárias. Os bombeiros de Vinhais e Macedo Cavaleiros receberam câmaras térmicas. As corporações de Bragança e Miranda do Douro foram contempladas com monitores de parâmetros vitais, enquanto os bombeiros de Carraseda de Anciães e do Torre do Moncorvo receberam sistemas de alarme pessoal de segurança, aparelhos portáteis e ainda resistentes ao calor e à água, utilizados para alertar quando o operacional se encontra em perigo. O presidente da Federação Distrital dos Bombeiros de Bragança, Diamantino Lopes, explica como funciona esta campanha solidária e apela a uma maior adesão na próxima campanha.
4: Fazem um sorteio anualmente, em função na altura do Natal, em função dos lucros obtidos pela venda de um produto, não sei se posso mencionar também, são meias, pronto, de uma percentagem de venda, resulta para a aquisição de material para os bombeiros, que depois é sorteado pelos corpos de bombeiros a nível nacional. Pronto, é importante que existam estas campanhas, devia até existir mais gente envolvida nelas, para que os corpos de bombeiros pudessem ficar melhor apetechados para a proteção própria, individual, mas também para poderem ter mais meios para poder socorrer a população. Pronto, é esse o objetivo da campanha.
1: Diamantino Lopes recorda que os bombeiros continuam a ter necessidades de equipamentos que não estão totalmente asseguradas e considera que estas campanhas ajudam a colmatar algumas dessas carências.
4: É verdade que o ideal seria que cada corpo de bombeiros tivesse um caderno de encargos com um conjunto de equipamentos que respondesse àquilo que é o plano de ação dos bombeiros. Infelizmente não, apesar de existir, não é cumprido e então estas campanhas vão ajudando a suprir essas deficiências. Os corpos de bombeiros têm uma tipologia. De acordo com a tipologia, corresponde-lhe um determinado tipo de equipamento. E, portanto, ainda não estamos no pleno equipamento de todos, não é? E, portanto, vai havendo complemento desse equipamento através destas campanhas solidárias que algumas empresas, através da Liga ou em nome individual, vão desenvolvendo.
1: Este ano, a nível nacional, foram distribuídas 3 ambulâncias, 5 desfibriladores automáticos externos, 60 câmaras térmicas, 65 monitores de parâmetros vitais e 65 sistemas de alarme de segurança.
5: O aproveitamento do Rio Tua em Mirandela, o impacto dos padrões éticos na democracia e... Vem aí prendinha. É verdade, estamos de volta.
6: Então, não vais à reunião?
5: Reunião de condomínio volta à Terra Quente FM com a bela da discussão, o que atormenta a jovem vizinhança, é aqui trazido quinzenalmente, no caso, e para a nova temporada, com o regresso da Filipa Cerqueira, do Ricardo Garcia... Ah. E desde já com uma estreia de José Ribeiro, sejam todos bem-vindos, vizinhos.
7: Olá, vizinhos. Vizinhos. Olá, boa noite.
5: José já se apresentou à vizinhança, foi bem recebido, levaram-lhe o bolinho, com as boas-vindas, isso tudo?
7: Exatamente, tudo. Foi recebido de braços abertos.
6: Champanhe.
7: Aproveito aqui este momento para agradecer o convite também e publicamente o casamento então de quem venho a substituir, do Carlos, e muito obrigado. Exatamente, exatamente.
5: Muito bem, quando partimos de férias, já no calor de agosto, o tema era, curiosamente, o caso Neves, a gelar a popularidade do governo. E há quem diga que a coisa só amainou, pelo menos por enquanto, com os anúncios de novos apoios para fazer face ao aumento do custo de vida, com o especial enfoque na alteração do IRS. Antecipamos os seus efeitos mais à frente nesta reunião. Mesmo assim, o impacto dos padrões éticos na democracia não foram esquecidos cá pelo prédio. Lá iremos também mais daqui a pouco. Porque para já e para começar, o José Ribeiro, por agora ocupa o T2 do Carlos Carvalho, como já se apercebeu, quer começar por contemplar as vistas que tem para o Rio Tua, da sua janela. Um privilégio, José. Isto trouxe-lhe alguma ideia nova para o aproveitamento das águas que banham Mirandela, essa bela localidade?
7: Ora, então vou começar então o tema que escolhi, é, também por entender que se há algo que é importante nesta cidade é precisamente o Rio, que é a nossa cara, a nossa representação, e portanto é importante enfatizar que em termos de segurança como lazer, importa aqui falar no sentido de que, por um lado, se é necessário que com a barragem para prevenir os caudais, para prevenir também que não haja cheias como antigamente existia, eu já não me lembro, mas sim, comentou-se isso, é também importante aproveitarmos ao máximo este privilégio que temos de ter este rio. Começo por dizer também que nós tínhamos em 2016, eu lembro-me, antes de terminar o Campeonato Europeu de Jet Ski, que era algo que atraía bastante turismo, via-se que a cidade ficava com uma grande azáfama, eram dias de competição, eram dias de grande festa e, portanto, atraía muito em termos económicos. Agora, passamos mais para uma vertente mais sustentável, o Campeonato Nacional de Canoagem, Águas Abertas, exato. E, portanto, era bom conseguirmos manter, ou pelo menos evoluir, ou pelo menos fazer um estudo do que é que seria necessário para conseguirmos ter um maior aproveitamento neste sentido. Nomeadamente, os projetos de Frechas e Torre do Nascimento, de revitalização e reestruturação das açudes, porque não nos podemos esquecer que o Rio, para além de poder ser aproveitado no verão, também pode ser aproveitado no inverno e conseguirmos utilizar ou pelo menos retirar dele algo melhor e mais bem aproveitado. Agora, importa também, a meu ver, falar de outra questão, que é precisamente a segurança, que comecei por falar, hidráulica, de que, como é óbvio, que acabamos por ter também mais segurança e mais controlo do caudal, e que isso também tem inferência não só em termos de segurança, mas também de aproveitamento elétrico, de energia, e que, no fundo, acho que é isso.
5: Que é também uma coisa boa. Ricardo, eu não sei se estudou também o tema.
8: Eu, quanto a este tema, isto é um tema que obviamente tem sido preocupante ao longo dos anos, tanto pelas promessas políticas falhadas, que não nos podemos esquecer disso e já lá vamos, como também o facto de termos perdido o jet ski e não se ter encontrado algo que tivesse o mesmo impacto, apesar que esta análise do mesmo impacto é sempre um bocadinho relativa. O próprio jet ski nos últimos anos...
5: Eram provas internacionais, não é?
8: Eram provas internacionais, mas também eram provas que traziam um custo muito elevado à Câmara Municipal. Paula, em que o campeonato, em vez de se tornar depois algo que fosse rentável, pelo menos para o município, chegámos a um ponto que já estava a ser, era insustentável economicamente. Depois o jet ski tinha um mau impacto também no rio, que era a questão do desperdício dos óleos e combustível nas águas, que acabava por ter algum tipo de poluição. Eu não sou nada contra que se encontrem alternativas a atividades que sejam mais ecológicas ou mais sustentáveis para o rio. Penso que o panorama como está neste momento é que não é sustentável. O rio atravessa de janeiro a dezembro a cidade. Obviamente podemos trabalhar várias ideias ao longo do ano para transformar toda aquela área envolvente em algo que seja pelo menos agradável, nem que seja no mínimo para o lazer de quem habita ou de quem nos visita. Agora, recordo-me de promessas de 2017 de Júlia Rodrigues, que ia haver um passadiço que ia ligar a cidade à maravilha. Ficámos não só mesmo pela promessa, como outras tantas.
5: Se bem me lembro, isso é do tempo do Engenheiro Branco. Tem a ver com o projeto da envolvente da Nossa Senhora.
8: Eu embate, pelo menos em campanha eleitoral com a própria, a antiga Presidente da Câmara. Isso foi tema abordado e foi uma promessa que ela efetivamente deixou do ar e que nunca mais falou nela nem nunca a cumpriu.
5: Já agora foi uma saída aerosa, então, neste caso, para... Temos aí o fim do jet ski e a conversão numa prova mais.
8: Ah, foi o fim aeroso para isto e para muitas mais coisas. Foi para isto, foi para o fim dos jardins e para muitas outras coisas que o PS achava que estava mal e que ficava mal na cidade. Também perdemos muito com o facto de não percebi se foi o explorador que entregou a concessão ou se foi efetivamente retirada no que toca à parte das atividades no rio em termos de. Gaibotas, também era algo que em tempos obviamente teve o seu auge, estava em declínio, mas era sempre algum movimento ecológico que trazia ao rio. Agora temos que encontrar aqui soluções muito rapidamente para sabermos aproveitar o espaço que temos, obviamente com bastante responsabilidade e educação até perante o meio ambiente ou a natureza, e de preferência que sejam sempre alternativas em que não tragam grande sujidade ao rio e que traga efetivamente algum movimento à cidade. Todas aquelas atividades...
5: Já pensou em algumas, Ricardo?
8: Podíamos surgir, olha, na área da restauração poderia existir uma atividade que acho que seria bastante atrativa. Essa ideia até já foi tida aqui há alguns anos, entretanto a pessoa é que não seguiu com ela para a frente, mas seria construir junto, por exemplo, ao Parque da Pomba um conceito diferente, mas sobre o rio, atenção, estamos aqui a falar sobre o rio. Podíamos reforçar ou tentar trazer outro tipo de atividades para o nosso rio.
9: Quais?
8: Podemos tentar trazer, porque não podemos trazer tipo natação de rio, também existe, é uma questão de se tentar trazer, porque temos até todo o espelho d'água, e porque não junto ao cais, por exemplo, haver durante o verão, que é sempre onde há mais possibilidade de tirarmos maior rentabilidade, haver escolinhas, por exemplo, de natação. Ideias já há muitas.
9: Bem, é preciso também, aqui isso também já existiu. No meu tempo a piscina era ali. Era ali ao pé da Ponte Nova já agora.
7: Mas nem toda a gente é do tempo da casseta.
9: Exatamente. Não. Muito antes, muito antes. Estou a falar, por exemplo, Filipe, sei lá, de fazer uma pista de gelo, porque no inverno é possível, a gelar o rio. Não.
10: Outra coisa que está a gelo. Já há muito
8: até
10: tempo.
8: Até eu lá andei na pista de gelo.
10: Pronto. Eu já nem me recordo, acho que houve um...
7: As cortas do rio.
10: Do Rio, recordo, sei que acho que foi em 97 a última vez que gelou, efetivamente.
9: Sim, grandemente, talvez.
10: Pronto, se andou de 97, não me lembro muito bem, não é? Mas falando do Rio, obviamente acho que ninguém quer acabar ou acabou, efetivamente, com aquilo que nós temos de melhor, o nosso rio, os nossos jardins, etc. Acho que toda a gente fica agradada com o aproveitamento, claro que sim. O Ricardo fala aqui em natação e não sei se ouviste o José falar que efetivamente há as águas abertas, efetivamente há a canoagem, não houve mais ideias da parte do Ricardo, portanto, mas ele trará muitas
8: ideias. Palavra e certamente,
10: reforçar. E certamente ele trará mais e vai dizer, certamente, na segunda ronda desta, porque ele tem muitas ideias, não percebi nenhuma nova, mas ele tem muitas e na segunda ronda ele certamente que irá dar. Eu acho que tudo o que seja para aproveitar e trazer mais pessoas à nossa cidade de Mirandela, conhecer aquilo que nós temos melhor, o nosso rio, o nosso espelho de água, toda a nossa paisagem, acho que é de extrema importância, nunca esquecendo...
9: Na vertente do turismo, não é?
10: Sim, sim, do turismo e daquilo
9: numa
10: que trará...
9: recente prova de, penso que é de águas abertas, que falámos aqui há pouco, uma das queixas dos atletas foi a qualidade da água, quer
10: era
9: dizer, estamos a falar de rio, mas a água,
10: agora que ia falar,
9: se calhar nesta altura do ano não é melhor.
10: Era isso que eu ia falar, é também de preservar aquilo que nós temos, efetivamente, nós sabemos que na nossa cidade também temos outras condições, temos o azeite, os óleos que vêm, temos a poluição do rio, que eu acho que antes de falarmos de aproveitar o rio da melhor maneira, há outras coisas que também temos que efetivamente sanar e mitigar, portanto, acho que aproveitar já é muito aproveitado, acho que há outras questões também que temos que aproveitar para nos, se calhar, concentrar um pouco mais e acho que essa questão de preservar é muito, muito mais importante neste momento para depois conseguirmos tirar um melhor proveito, claramente.
9: José Ribeiro, agora numa ronda mais rápida e final sobre este assunto, eu, quando me falou aqui no aproveitamento do Rio Tua e Mirandela, eu pensei logo numa ideia assim fora da caixa, como que eu vi há uns tempos. Não consigo determinar de onde veio a origem desta ideia, mas não é minha, certamente. A brilhante ideia de construir um tobogã ali naquelas margens do rio, na parte do canal, ali naquela zona do outro lado do canal. O que é que acha desta ideia? Acha que isto vingaria?
7: Eu, pegando aqui um bocadinho também no que estávamos a falar há pouco e das ideias para também dinamizar e aproveitar melhor, não diria um tobogã, mas se calhar começarmos por uma plataforma insuflável. Por exemplo, para os mais jovens, eu lembro-me, havia no Azibo também, vamos ao Algarve, há no Algarve, e portanto acho que é algo que é apelativo, é chamativo, para a população mais jovem é também bom, porque os pais também os podem levar, e no fundo é uma forma simples de o aproveitar, não poluente, e portanto acho que é aqui um bocadinho o melhor de dois mundos. Agora acho que sim, são temas que efetivamente é necessário falar sobre eles, o preservar o rio é fulcral, se não o preservarmos, também não o temos para depois o aproveitar, como a Filipa estava a dizer muito bem.
9: Tendo em conta que a água que bebemos já não vem daqui do rio, não é? Como se já vem do Azibo, já há uns anos.
7: E que é um problema que tem que ser, efetivamente, claro e visto, e para depois podermos tirar o máximo proveito do rio.
9: Ricardo?
8: Relativamente à qualidade da água, aqui seria mais interessante começarmos a perceber realmente qual é o impacto das atividades, por exemplo, temos tido...
9: A fonte, a origem dos problemas que tem
8: dos problemas, e não só mesmo, qual é o impacto que tem das descargas do rio, neste caso com a questão da extração de óleos de Leirós. Agora, quanto às atividades na água, ideias há muitas. Nós podemos explorar a água em diversas ideias, em diversos segmentos e em diversas idades, inclusive. Filipa, eu recuso-me a contribuir para o vosso terço, porque eu já percebi qual é a estratégia há muito tempo...
10: Uma?
8: Eu já percebi muito qual é a vossa estratégia há muito tempo. Sim, bossa no na tua família. Lá está, é aqueles vícios que vêm da família política. E uma coisa te garanto, eu sei que o PS...
10: Eu aqui só me represento a mim.
8: Eu sei que só te representas a ti, como eu também só me represento a mim. Eu sei perfeitamente que, quando não existe ideias, é bom tentar perceber o que é que os outros acham para se copiar as ideias. E como já o fizeram no passado, neste momento, eu não contribuo para esse pedido.
9: Já ficou a ideia, Filipa, vai terminar com este assunto.
10: Não sei de que ideias é que o Ricardo nem sabe copiar ideias, porque nem conseguiu dar aqui nenhuma, mas também não me apetece. Sim, não sei, mas pronto, também não me apetece estar aqui a dar contributo para esta discussão, que não nada apraz. Só dizer que, efetivamente, todas as ideias são bem-vindas naquilo que é o aproveitamento do Rio e trazer pessoas a Mirandela, que é a nossa cidade de Mirandela.
9: Esta é a reunião de condomínio do costume, não é? O encontro quinzenal na Terra Quente FM, com mais um ponto na ordem de trabalhos, aparentemente centrados agora na política nacional dos últimos tempos. Mas calma, o Ricardo Garcia quer ir um pouco mais além do que fica como hoje se diz, pela espuma dos dias. E resolveu então partilhar os seus pensamentos sobre o impacto dos padrões éticos na democracia. Ricardo, as férias fizeram-lhe mesmo bem, vem mais relaxado.
8: É mais relaxado, tive bastante oportunidade para refletir bastante sobre vários
9: assuntos. Muito mais zen.
8: Entre eles, obviamente, esta questão da democracia ética. E agora um bocadinho mais a sério. Eu trago este assunto porque eu acho que a ética, acho não, está academicamente consensualizado, que a ética, a par da democracia, é algo que tem que... Ou melhor, o fundamento ou o espírito seria esse. Era algo que teria que andar sempre acompanhado. Infelizmente, as democracias, como são algo que nós estamos a exercer há pouco tempo, traz sempre disso a voz ou questões que nós não estávamos preparados. E a realidade é que nós hoje olhamos para a política num todo de uma maneira completamente diferente daquilo que olhávamos para ela há 20 anos, certamente, e ainda bem que assim é. No entanto, se antigamente a ética era algo que, no momento em que os cidadãos exerciam o seu direito de voto, era algo extremamente escrutinado, isto é, e quando falamos aqui ética não tem a ver propriamente com casos judiciais, nem quero entrar muito por aí. Estamos a falar, às vezes, por questões mais morais do que propriamente judiciais, em que isso tinha bastante peso no momento do voto. Hoje nota-se que, para o cidadão comum, e nisto não se passa só em Portugal, podemos olhar um bocadinho ao nosso redor, seja a Europa, até
9: nosso Portugal. Portugal deve ser um paraíso, não é? Se olharmos para o estado em que está o mundo e olha, estas eleições recentes tivemos agora, por exemplo, na Rússia.
8: Exatamente.
9: Eleições, vamos pôr aspas.
8: Exato, aquilo também de eleições tem, mas o que importa é que ele ganha sempre com maioria. Voltando aqui à questão da ética, eu acho que isso é tão prejudicial que depois isso é uma causa e efeito neste momento, por exemplo, das pessoas, se calhar, não se envolverem tanto na política. Até porque isto traz depois o outro lado da moeda, que é, e até se eu agora recentemente um estudo, já não sei frisar de onde, mas que era a questão até do impacto dos partidos políticos quando chegam ao governo e se metem ou não a máquina partidária ao serviço do governo. E, curiosamente, eu até pensei que, nesse caso, até seria sempre o PS o campeão e, nesse caso, até veio-se a provar que é o PSD o...
9: Mas há assim um ranking qualquer que saiu esta semana, foi, que eu tenho que é de memória, França, mas não é a partidos, é a países.
8: Não, mas sim, eu acho que
9: em da Fundação Francisco... Curiosamente, o nosso país até desceu no ranking, desceu 4 ou 5
8: posições. Sim, mas isso na qualidade da democracia. Sim, mas também se esse estudo a par, que isso reflete o quê? Reflete que o cidadão comum, e isso é que é a grande diferença também no exercício da democracia hoje em dia, porque, obviamente, há nos 70, 80, o contributo da população perante a democracia era completamente diferente.
9: Até e a democracia era muito jovem, não é?
8: E a democracia é muito jovem. A questão é que, com o passar dos anos e esta parte, se calhar, mais ética da política não ter sido tão bem tratada, com falhas na justiça, com falha de quem esteve à frente do destino também dos governos ou do país, que neste momento parece que, no momento do voto, há ética e nada importa, mas sim um interesse individual de cada um. E isso é muito prejudicial para a democracia, porque a democracia, no seu espírito, é para servir a sua maioria e não a sua minoria. E quando uma maioria não encontra um propósito, digamos assim, para que eticamente sejam colocadas certas pessoas em certos lugares, tudo isto afunda. E temos já à vista todos, cada vez mais os políticos, Luís Neves e não só outros políticos, onde já há plena consciência de que houve erros no passado recente. Eu também não quero que isto que andemos a investigar eticamente, vamos aqui andar nos últimos 50 anos. Mas estamos aqui a falar de situações em que são todas muito recentes, passam depois para a opinião pública, nem sempre da forma mais correta, seja na forma como é comunicada, seja na forma como as próprias pessoas recebem a comunicação, e isso afasta cada vez mais as pessoas de exercerem o seu direito ativo em termos políticos, de participarem ativamente na política, como também ao facto de não irem votar. E se calhar isso começa a ser um grande desafio futuramente para percebermos até que ponto vamos conseguir sustentar as próprias democracias, porque democracias sem votos acho que não se tornam propriamente democracia.
9: Filipe, tem tomado algumas precauções, não sei se tem aspirações políticas em relação ao seu passado.
8: Aí do passado tem muito.
10: Nisso acho que também não sou...
9: Sim, é porque estamos a ver o Ricardo, se calhar ele próprio...
8: Eu já me reformei da política.
9: Exatamente. Viu-se obrigado a retirar-se da política, se calhar por...
10: Por razões éticas.
9: Por razões éticas.
10: Não, não considero isso. Nem considero
8: posso que... então vos dizer que nas últimas eleições não integrei nenhuma lista, foi precisamente por questões éticas, que têm a ver com a minha vida pessoal, e eu achei inconsciência que não devia envolver.
10: Eu acho que não é uma questão de, neste momento, haver mais ou menos ética. Eu acho que é uma mudança de tempo. Não acho. É efetivamente,
8: sim,
10: uma mudança
8: é mais
10: de tempo.
8: Na realidade.
10: Não é isso. É que, hoje em dia, a verdade é que o escrutínio é completamente diferente do que havia antigamente. E só isso, as redes sociais, as fake news, a internet, fazem uma proliferação daquilo que se calhar, é a vida pessoal de uma pessoa e começa-se, se calhar, a misturar
9: coisas que não deviam ser misturadas. E essa proliferação é feita com factos verídicos e falsos também.
10: Exatamente.
9: Não é? Vai
10: é
9: tudo
10: nesse
9: enfiado.
10: Sentido,
9: vai tudo
10: e nesse sentido, obviamente...
8: Por exemplo, o caso do Luís Neves, agora só uma parte. Sim. O caso do Luís Neves. Estamos a falar de uma pessoa que, se o erro foi logo ter sido, se calhar, diretamente um lugar para outro e não haver aquele período de nojo. Para haver aqui, precisamente, um tempo...
10: O problema
8: um
10: espaço... não foi esse, não é?
8: Mas... Sim. Mas
9: não, houve muita gente a alertar para isso, até, na altura.
8: Sim. Em primeiro lugar, o período de nojo. Em segundo lugar, que eu acho que isso é que é importante, é que não estamos aqui a falar que é a vida pessoal de Luís Neves. Nós estamos a falar aqui que Luís Neves, se vier a provar, obviamente, tudo aquilo que tem vindo a público...
10: Sim, cometeu...
8: Não, estamos a falar na parte criminal
9: de gestão... Não estamos a falar propriamente de crimes, mas mais...
8: Sim, até na própria gestão da PJ, tudo aquilo que tem vindo acima nestes últimos dias, nota-se perfeitamente que Luís Neves é uma pessoa que estava num cargo que deveria fazer cumprir a lei... E era o primeiro a tentar contornar a lei. Só isso.
10: Sim, acho que todos concordamos que não é preciso esperar aqui uma condenação para que exijam, ou seja, exigida aqui a responsabilidade política. Eu acho que isso todos nós concordamos. E aqui não estava a falar desse caso particular.
9: Quanto tempo estará à espera do melhor momento para o poder fazer, sem estar a dar de bandeja isto ao Chega? Como
10: não percebi,
9: diz?
10: Não percebi.
9: Simão Trigo estará à espera de um momento certo para mandar
10: muito
9: embora
10: certo.
9: Luís Neves.
10: Eu acho que
9: Montenegro
10: será, acho que a estratégia
9: exemplo,
10: dele é outra.
9: André Ventura ficar mais sossegado para não correr o risco de dizer bem, como o outro disse, eu
10: acho que a estratégia
9: atrás.
10: Dele é, enquanto estiverem a falar dele, não estou a falar se calhar da minha governação e acho que é um pouco mais por aí.
9: O governo também tem essa estratégia.
10: E é a estratégia dele.
9: É uma estratégia como outra qualquer, certo?
10: Exatamente. Isso cada um joga o jogo como ele quer. Se ele aceita jogar assim, bem, pronto, continua e acho que a sondagem já mostra que se calhar não é assim tão bem. Mas estamos aqui a desviar um pouco do tema, também não quero estar a desviar. Mas pronto, não estava a falar deste caso em particular de Luís Neves, que eu acho que isso já é chocante, acho que já está à vista de todos. Mas
8: cheia.
10: Falando aqui... Não era isso que eu queria dizer. Mas pegando aqui mais nesta questão mais lata desta situação e da questão da ética e da política e daquilo que afasta as pessoas da política ou não, é que acho que depois também é quem é que cria esse padrão e quem é que define as barreiras daquilo que é correto e que não é correto, porque eu acho que neste momento já corremos aqui o risco das pessoas pensarem, ou os partidos estarem aqui a balizarem no sentido aquilo que eu considero suficientemente grave no partido do outro e depois não olham para o seu próprio partido.
9: E depois há aqui a componente também. José, está aqui muito calado, faça favor de interromper quando achar necessário.
7: Não é só para
9: mas se calhar depois há aquela questão de é preciso também ter amigos para estas coisas acontecerem, não é?
10: E entra outra vez a questão da ética, não é?
9: Ficou aqui bem explícito neste caso que estamos aqui a falar, mas podemos
7: arranjar. Acho que é preciso haver um equilíbrio do que estavas a dizer, Filipa, e muito bem. Eu sou da opinião de que há mais entraves a quem quer ir para a vida política atualmente, pública, política, na medida em que efetivamente existe muito escrutínio, tem que o haver também, tem que haver controlo, mas acho que esta erosão faz com que haja uma descredibilização do sistema, o que vai fazer automaticamente com que haja o aumento dos populismos, dos antissistemas, que são coisas que devemos controlar. Mas, por outro lado, eu também acho que, e puxando aqui um bocadinho a brasa à minha sardinha, há muitos julgamentos em praça pública, há muito julgamento e dizendo um exemplo meu, que aconteceu, de notícias que eram completamente falsas, um julgamento em praça pública de coisas que eram falsas, de que uma pessoa que estava a ser julgada, a dizer que já tinha sido condenada anteriormente.
10: Julga-se antes de sequer
7: e exatamente, é isso mesmo. Ou seja, eu acho que isto chama o pânico ético, não é? Ou seja, que descredibiliza completamente as instituições em si e as pessoas esquecem-se disto, o que é... É verdade, o que foi o Luís Neves alegadamente vem de fazer é mau, é uma coisa que em termos públicos e de confiança na instituição é mau, mas não nos podemos esquecer que ele é a pessoa, nós também não podemos só apontar à pessoa que o praticou como à instituição, nós temos que preservar sempre, como por exemplo os tribunais, as forças de segurança e tudo, porque maus profissionais há em todo o lado, como há bons profissionais. Importa é nós conseguirmos destrinçar bem o que é que foi feito e quem é que o fez. E não apontar só para as instituições, porque se nós formos analisar as instituições em Portugal, efetivamente estão mal. Nós olhamos para os tribunais, o caso, o meu, que vejo quase todos os dias, e estão maus. Mas também muitas vezes, porque são decisões políticas que são tomadas lá em baixo, não é? Por assim dizer, que não refletem o que é as necessidades de cá de cima. Não é? Ou seja, eles veem um plano geral, é necessário fazer estas alterações, isto... Mas depois aqui isso não se reflete. Já estou aqui a fugir um bocadinho ao tema no sentido da ética. Mas acho que é importante é nós termos sempre um balanço entre o que é que deve ser a transparência dos candidatos, mas também evitarmos estes julgamentos precoces que acontecem cada vez
9: até
7: mais.
9: Porque no caso concreto que estamos a falar de Neves, na verdade pode haver uma boa explicação, até que envolva extraterrestres, mas nós não sabemos, não é? Poderá haver uma explicação, uma boa explicação para certos factos que se tenham
8: Eu acredito que possa existir uma boa explicação. Desculpa. Eu acredito que possa existir uma boa explicação.
9: Ainda não sabemos, ainda não acabou, não é?
8: Aqui a questão é que eu agora já nem tanto já me desliguei um bocado do caso, mas eu quando fui ali ao início até perdi um pouquinho do meu precioso tempo para apreciar esta novela mexicana. E aqui a questão é que Luís Neves neste momento está enfiado, e só para terminar Luís Neves, está enfiado no seu próprio poço. É que todas as...
10: Piscina, não é poço.
8: Ah, piscina, peço desculpa. É que todos estes casos e casinhos que vieram à posterior... Só aconteceram essas investigações ou essas procuras porque Luís Neves...
9: Foi um desfiar do novelo, não é?
8: Mentira.
9: Foi aqui um desfiar do novelo. Fomos puxando
8: o novelo. Faltou a verdade. É assim, eu também compreendo que às vezes... Vamos lá ver uma coisa. Nós estamos a falar aqui muito confortavelmente sentados. Mas eu também acredito que às vezes... E percebemos que os jornalistas aparecem efetivamente de surpresa muitas vezes que nem as próprias pessoas estão à espera...
9: Pois, falar seja, é fácil, não é?
8: Seja
9: falar
8: qualquer, é fácil. Qualquer tema. E que ali no momento devia ser deste estilo. Olha, deixa-me aqui desenrascar agora. Despechar isto com algumas desculpas. Mas aqui a questão é que ele, desculpa após desculpa que veio fazendo, até justificando coisas que não tinha que sequer que justificar, pois, escrutinando essas declarações, ainda se vem a perceber que, afinal... Ainda está a mentir mais do que aquilo.
9: Mas o jornalista é para isso, não é? Para escrutinar.
8: Exatamente.
9: Sim, para terminar.
8: Para terminar. Relativamente à lei, porque é que eu acho que o impacto nisto é péssimo? E discordo. Porque nós aqui estamos a falar de leis de transparência ou de prevenção, chamemos daquilo o que quiser, em que são os próprios políticos no Parlamento, porque cabe ao Parlamento, como todos sabemos, legislar, por isso são eles que aprovam, definem as leis e aprovam as
9: leis. E deixam os alçapões, não é?
8: E depois são eles os primeiros, a panicar essas leis. Porque, por exemplo, nesta questão aqui da lei da transparência, das transparências... Isto, ao fim e ao cabo, é a atividade política, não diz respeito a mais nenhuma organização. E eles são os primeiros sempre a falhar nas próprias leis que eles criam. Eu sei que o sistema não é perfeito e vai haver sempre...
9: Depois temos aqui o problema, que o jornalista é efetivamente uma pessoa chata, não é?
7: Mas muitas vezes não depende só também das leis criadas na Assembleia da República pelos portugueses, mas sim de diretivas emanadas pela União Europeia, que têm que ter transportes.
8: Relativamente, e termina assim, relativamente aos julgamentos públicos, quer dizer, estes julgamentos públicos toda a vida existiu e toda a vida irão existir, seja para o bem, ou seja, para o...
9: Está a falar dos julgamentos em praça pública,
8: em praça,
9: não é?
8: Pública, os ditos. Qualquer nós sabemos, à partida, qualquer...
9: Julgamento fora dos tribunais.
8: Luís Neves, por exemplo, neste momento, quase todos percebemos aqui que está julgado já e condenado na praça pública. Mas isto também é tudo monumentâneo, como neste país, porque eu, se bem me lembro, aqui há uns anos atrás, houve aí quase um caminhão de mandada de políticos, que alguns até fugiram para o Brasil, outros tiveram uns aninhos lá, com crimes de ética... Para além de serem crimes políticos, estamos a falar aqui de crimes de ética, e, no entanto, a população logo a seguir volta a votar neles em massa, e nós elege com maioria absoluta. Por isso é que eu nunca me esqueço desta velha frase. A qualidade da nossa classe política é exatamente o espelho da sociedade que nós temos, e os nossos políticos só fazem aquilo que a sociedade lhes permite.
9: Pois também há um problema, eu não sei, para terminar, vai ser mesmo o José Ribeiro, é a dimensão da chamada praça pública. Antigamente não havia CMTV, não havia internet, não, quer dizer...
7: Eu acho que
9: estou aqui a pôr aspas nestas...
7: Sim.
9: A praça pública, digamos assim, era mais pequena, não é? Era
7: um... Sim, ou pelo menos não se teria tanto acesso, ou tão fácil, de fácil acesso a essa informação e esse escrutínio.
9: Não corria tão depressa, nem chegava a tanta gente.
7: Exatamente,
9: depressa,
7: sim, não? Sim, sem dúvida. Eu acho que, e pegando agora um bocadinho no que disseste ainda agora, e isso é bem verdade, eu acho que mais grave do que muitas das coisas e de alguns casos que se vêm sabendo que utilizam os cargos políticos para uso fruto pessoal, acho que o mais grave é precisamente...
9: Bem, isso já nem é ética, isso já é...
7: Sim, mas eu estou a dizer...
9: tipificado.
7: Certo,
9: mas... Eu estou a falar com um jurista, o único,
7: sim, não,
9: que há...
7: Não, mas vem precisamente também um bocadinho da ética, não é? Porque o direito também é ética e é, no fundo, é ética, sim, e moral. É ética e moral.
9: Uma ética que está escrita em papel, não é?
7: Exatamente, sim. Mas no sentido de quê? É o que está por trás do que os leva a fazer isso, ou seja, os valores que eles têm e que se traduzem, mais grave ainda é pela exposição que têm. Que é tudo visto pela sociedade, e se a sociedade também é o reflexo, e os políticos também são o reflexo da sociedade, o que acho que também faz é, pronto, então se também quem está lá acima, ou quem foi eleito, ou quem representa também tem este tipo de comportamentos, também vou estar a preocupar, porque isto também não é...
10: Sim, pois também há outra questão, também não só deste comportamento estético, mas esta proliferação da fake news, exatamente, é que pega muito mais fácil, e é muito mais fácil dissipar uma notícia falsa do que depois estar a corrigi-la ou estar a explicar...
9: Quanto mais escabrosa for, melhor, não é?
10: Sim,
9: melhor
10: e demora muito mais tempo estar a justificar a verdade da notícia...
9: Nem se consegue.
10: Não se consegue.
9: Depois do som do bairro.
10: Portanto, estamos em tempos, é muito mais complicado e temos que pensar muito melhor nas nossas ações e naquilo que fazemos também com a política e com o político, não é?
9: Bom, seguimos nesta reunião de condomínio na Terra Quente FM, já que mudar de assunto é preciso, especialmente quando o tema é incómodo, como ouvimos, não é? Bom, foi isso mesmo que aconteceu, há quem diga, quando, em dia de debate da tal moção de censura ao governo apresentada pelo Chega no Parlamento, e com chumbo garantido à partida, Montenegro, o primeiro-ministro, se sai com o anúncio de mexidas no IRS que, supostamente, irá aliviar os contribuintes dos efeitos do aumento do custo de vida provocados pelo preço recorde dos combustíveis. Ora, a contribuinte barra automobilista Filipa Cerqueira é que parece que não está suficientemente convencida com a prendinha que aí vem. E as palavras são suas, Filipe, é isto?
10: Eu obviamente não vou reclamar com esta excelente prenda de 2, 5 euros. Acho que é sempre positivo esta dissipação, esta prendinha da descida do IRS e até o suplemento extraordinário para pensionistas.
9: Está a falar de um valor mensal que poderá ser acrescido ou não descontado.
10: Atenção,
9: poderá chegar
10: aos 5 euros. Portanto, eu acho que é sempre positivo.
9: Neste caso, questão... começa nos 97 euros para um máximo de 15. Parece-me que é isso.
10: 97
9: não é?
10: Euros?
9: Cêntimos.
10: Cêntimos, exatamente.
9: Desculpe.
10: Eu já estava aqui a ficar entusiasmadíssima, já ia retirar todo este
9: Onde
10: ponto.
9: Onde é que pensa
10: final...
9: que estava, que vizinha?
10: Pronto, o problema, se calhar, é que muitas pessoas... Há aqui, se calhar, as pessoas que mais necessitam, se calhar, não vão receber este presente. Fico aqui um pouco desagradada, talvez...
9: Não me diga que já é por não pagarem já IRS, não é?
10: Não é? Não pagam IRS, não recebem IRS. Portanto, se calhar, este alívio que fala, se calhar, não irá aliviar...
9: É para a dita classe média?
10: As pessoas certas, se quem mais precisa...
9: Quem ganha 1000 euros?
10: Se quem mais precisa, e mesmo quem ganha 1000 euros vai
9: classe
10: receber...
9: Classe média?
10: Exatamente. Mas mesmo quem ganha um ordenado bruto de 1000 euros, chegará aos 2 euros? Não sei, agora não tenho aqui presente, mas realmente não sei se isto beneficia efetivamente quem mais precisa, ou se calhar não estamos a olhar para o problema da forma correta, quando ainda hoje vimos que os combustíveis chegaram a um valor recorde.
9: Mas isso não é culpa do governo, para não?
10: Isso pode ser culpa, não é culpa apenas do governo, mas também, obviamente, e se calhar se investarem que...
9: Para ser culpa do governo norte-americano, russo?
10: E de todos, não é? E se calhar se estivermos só aqui a olhar para como é que vamos ajudar as famílias a aliviarem um pouco, e em vez de aliviarmos quem mais necessita, só aliviarmos na questão do IRS...
9: Acredita que vai haver medidas extradirecionadas, que são medidas defendidas, de resto, até por caras conhecidas do Partido Socialista, no caso,
10: deveria haver até para... E esta questão também, depois, também nos toca a nós, aqui no interior, e se calhar a Mirandela... Se calhar a Mirandela, não, no interior no geral, não é só em Mirandela, obviamente, porque os preços dos combustíveis não é só... Se calhar em Lisboa pode ser visto como um luxo, efetivamente, porque há transportes, porque há metro, porque há comboio. Em Mirandela, o preço de combustível é completamente diferente.
9: Não
10: é o preço
9: injusta,
10: de trabalhar.
9: Filipa, temos ligeirinho.
10: É verdade, agora, e temos, e é uma melhoria, mas a verdade... Mas a verdade é que o preço do combustível aumenta é o preço de quem vai trabalhar e não só. Há muitos trabalhadores e muitas empresas em Mirandela que vivem...
9: Claro que sim, eu estava a ser irónico.
10: Dependem, eu sei, mas também para responder à provocação, que vivem também e dependem do valor do combustível. Portanto, é uma realidade completamente diferente e não se pode pintar o país todo da mesma cor, obviamente.
9: José Ribeiro, está esperançado de que haja medidas extra para além desta?
7: Assim, relativamente a esta questão do IRS, eu acho que é mais uma medida que terá que ser tomada e que tem que ser tomada aos poucos.
9: É preciso dizer que esta medida foi anunciada não isoladamente, não é? Há outras, se calhar, menos expressivas.
7: Sim.
9: Ou de menos expressão, mas que estão lá, não é? E que podem até trabalhar umas com as outras.
7: Foi assim, eu acho que aqui é importante também ver isto como um todo, que tem que ser várias medidas tomadas. Até agora já foram tomadas algumas, não propriamente só esta, mas IRS Jovem e outras que aliviaram efetivamente o bolso dos portugueses e dos jovens contribuintes. Se nós formos ver, certo que em termos individuais a expressão não é muita, mas é um alívio total, cerca da volta de 400, 500 milhões de euros que se irá fazer no...
10: E para quem ganha mais é sempre...
7: No país. Não se trata de quem ganha mais ou quem ganha menos. Eu acho que aqui o importante é que é necessário... Isto está na ordem do dia, ou seja, são medidas que estão a ser tomadas, podem não ser para alguns de grande relevo, mas se está a ser visto, se está a ser falado, é porque está a ser tido em conta e, portanto, acho também é um bocadinho...
9: Até porque eu penso, eu não sei se estou enganado, mas penso que isto não se trata efetivamente de uma baixa de IRS.
8: É uma baixa.
9: É um desconto.
7: Um
9: alívio.
10: Não, é um alívio retroativo. Exatamente.
8: É um aliviar retroativo.
10: Sim, dá-se agora para depois não se...
9: Exatamente. Ou melhor, o trabalhador não desconta tanto, mas depois tem que acertar.
10: Depois não prenda. Toma lá, mas depois não te esqueças de mudar.
9: Na verdade, não dá nada. Desconta menos ao trabalhador, mas ele vai ter que acertar as contas no final.
10: Sim, é só para tapar os olhos aos portugueses.
9: É mais ou menos isso. Será? Não. Quem quer?
8: Eu posso começar.
9: Ricardo, não, parecia que tinha uma pergunta.
8: Pronto, então,
9: isto foi lançado propositadamente para, enfim, desviar o assunto do momento? Aquilo que estávamos a falar
8: ainda há bocadinho. Sim, até porque o sítio não era o sítio indicado, nem a hora indicada para o fazer. Claro que isto foi aqui um escape do Primeiro-Ministro para tentar aqui canalizar a ordem do dia para outro tipo de assuntos que politicamente tem o seu efeito. E agora vou começar ao contrário da Filipa. Impacto direto, jogada política clarinha, aprendida com António Costa. Enganar os reformados.
9: Isto não é nada. Mandar
8: o bombom aos reformados na altura do Natal, para parecer aqui que estamos a dar alguma coisa numa época especial. E passou.
10: Eu não dizia António Costa há muito tempo, não é?
8: Típica,
10: é só quando eu banho que ele começa.
8: Típica estratégica. Típica. Aliás, até andou um vídeo curioso a correr nas
10: isso?
8: Internets. Não, é real mesmo. É que é engraçado, sabes o que é que é? É que aparece o Montenegro agora, quando veio justificar porque é que estava agora a dar isto e não comprometer o futuro economicamente. E depois vem Montenegro
9: há dois anos, já vi esse vídeo.
8: Quando era o António Costa, já viu esse vídeo, pronto. E depois também aparece o António Costa a fazer completamente
9: mas antigamente também se dava ao caso assim, e ao contrário, não é? O que nos leva a querer...
8: Agora vamos falar da questão monetária um bocadinho mais a sério. O problema é que a nossa máquina do Estado está de tal maneira burocrática e embrulhada em impostos, impostinhos, taxinhas, coisas e coisinhas, em que não nos permite ter uma real certeza da economia. Ou melhor, não nos permite lidar.
9: O que é curioso, Ricardo, é que, por exemplo, até mesmo o Partido Chega já não fala tanto, pelo aquilo que me tenha percebido, em cortar despesa. Porque, na verdade, ninguém consegue cortar despesa.
8: E não só, se o Chega está cada vez mais à esquerda, agora tem que comprar a cassete do PS para o lado.
9: Vamos lá. Uma teoria como outra qualquer.
8: Vamos lá ver uma coisa. O problema, comparado com outros sistemas fiscais, os sistemas fiscais, neste caso, nórdicos, que são aqueles que costumam ser os mais...
9: Os que nós gostamos de copiar, sim.
8: E é que está a questão, é que nós nunca gostamos
9: de copiar. Nós gostamos de copiar.
8: Nós gostávamos de copiar.
9: Gostamos, mas não conseguimos implementar muitas vezes.
8: Em que, quando a parte económica ou a parte do rendimento que é retirado ao trabalhador reformado, seja aquilo que for, para o Estado e depois o espelho que isso reflete todo na sociedade, é transparente. As pessoas conseguem perceber efetivamente o que é que estão a pagar, para onde é que é canalizado o dinheiro, porque é que estão a pagar. Nós em Portugal não. Nós em Portugal estamos tão habituados que venha despesa de todo o lado, quando falo de despesa é despesa direta do Estado de todo o lado, em que depois parece que o Estado nos vem dar aqui algum bombonzinho com engenharia, isto é pura engenharia económica.
9: O Estado somos nós, não é? Nós estamos
8: Estado,
9: a,
8: quando digo Estado,
9: a descontar para um coletivo que depois vai ter a sua despesa,
8: sim,
9: vai gastar.
8: Quando digo Estado é a máquina, de quem decide. Pois iluda aqui as pessoas de uma tal forma em que, feitas as contas no final disto tudo, as pessoas ainda estão a perder mais dinheiro do que aquilo que estavam a...
9: Mas isso é evidente, porque tem que se assegurar serviços públicos, que, como os hospitais... Agora, qual é a melhor medida? É esta, por exemplo, uma destas mais vincada, com mais expressão? Ou, por exemplo, uma medida destas mais vincada, disse eu, ainda mais vincada, com mais expressão, faz mais sentido uma medida destas? Ou, por exemplo, medidas cegas como IVA zero, cortes de ISPs, igual para todos?
8: Não, nada disso. A medida, vamos lá ver uma coisa, e nós é que não temos capacidade estrutural neste país para fazer as adaptações monetárias ou económicas suficientes. É verdade, Filipe, não te seja rir, porque é muito simples. Enquanto nós não acordarmos para a realidade que temos que pôr rendimento disponível à pessoa no imediato, em que permita à pessoa fazer poupança, criar riqueza, para que possa investir o dinheiro no mercado, e continuarmos com esta ideia estúpida de Estado Social, que só leva aos países, diz-me um país que não esteja totalmente endividado à conta do Estado Social. Não conheço nenhum.
10: Sim.
8: Até os Estados Unidos, com o pouco Estado Social que têm, conseguem estar tão endividados
10: muito
8: como...
10: Muito melhor, não é?
8: Sem sistema nacional de saúde... Ouve o que eu estou a dizer. Encostado social está a consumir impostos de uma maneira completamente desfasada, sem controle nenhum. Enquanto que nós não agarramos, não conseguirmos pôr dinheiro disponível real às pessoas no final do mês e acabarmos com esta... Simples,
9: mas
8: o Estado não tirar
9: falar...
8: tanto dinheiro em impostos, dar dinheiro real às pessoas, para permitir
10: não,
8: as pessoas
10: então esta
8: descida fazerem
10: da IRS,
8: esta...
10: gostaste muito, então.
9: Meus senhores, mas estamos aqui a discutir outras coisas, Ricardo. Estamos a desviar um bocadinho. Eu já percebi onde quer chegar, mas a questão aqui é...

0: votar, certo?
1: Quanto o país. Estamos nos
2: Esta medida?
0: Não, esta medida está cabimentada e consegue-se. Poderia ser uma medida mais forte, não é?
1: Posso? Sim. A medida está orçamentada. Se está orçamentada, está a contar para um objetivo de que o Governo vai arrecadar ao longo do ano. Se o Governo está a disponível...
0: Já nem é este ano. Será para o ano projetado no IRS do ano que vem, não é? Exatamente. Naturalmente.
1: A despesa vai ser este ano, em dezembro. Como sabe, ainda vai entrar neste orçamento.
0: Aí está a falar do adicional das pensões. Pensava que ainda estava a falar do IRS.
1: Estou a falar aqui da parte da reforma.
0: Tem que ser rápido,
1: se vai ter este impacto neste momento, nós estamos a tirar de uma rúbrica para criar uma nova rúbrica, em que esta rúbrica vai ter que ser paga de uma outra forma. Então não estamos a criar dívida, estamos aqui a brincar.
0: Já ficou a ideia. Filipa, medidas cegas para toda a gente igual, cortes para todos cegos, ou apoiar as famílias diretamente, exatamente as que necessitam?
2: Apoiar, obviamente, as famílias que necessitam. Nesta medida não é todo dessa forma, porque já vimos que esta medida não ajuda quem mais necessita. Acho que até ainda estava aqui na reunião de condomínio quando falamos aqui do IVA zero.
0: Na altura aplicada por António Costa,
2: exatamente,
0: não é? E que de resto já vieram várias figuras que inclusivamente as implementaram e que já se vieram manifestar contra.
2: E eu que sempre fui contra e tenho as minhas reticências sobre, mas viu-se efetivamente...
0: Mário Centeno...
2: Viu-se efetivamente que pelo menos...
0: Bina, e até, imagine-se, Teixeira dos Santos já veio dizer que...
2: Porque efetivamente, ainda à tarde estava a ver um estudo que depois dessa medida, e pelo menos durante 8 meses, essa medida teve as suas mais-valias. Isso sim abarca todos com uma igualdade que...
0: Como é que fica a fotografia do queijo Roquefort que enviaram ao Mário Centeno a dizer que tinha IVA zero, que ele se sentiu muito mal? Foi a descrição que ele fez.
2: Pronto, eu também sou um bocado intolerante à lactose, pá, portanto, também não vai muito para mim.
0: Mas está a perceber,
2: mas efetivamente, mas o que eu estou a dizer é que, efetivamente, obviamente que nunca é uma medida certa, eu tenho as minhas reticências, mas tem um outro impacto que esta medida não tem. Os impostos sobre o próprio combustível têm outro impacto que esta medida
0: nunca terá. Sempre é melhor do que dar 100 euros a cada contribuinte, não é?
2: E isto não são 100 euros a cada contribuinte, é quem recebe menos não recebe nada, quem recebe mais tem outras mais-valias.
0: Por essa maneira também, e ainda relativamente estamos a falar do IVA zero ou de uma hipótese, aí também quem tem mais dinheiro tem mais hipótese de ganhar mais também.
2: Aqui toda a gente sente a medida da mesma forma. Claro que...
0: O que é errado, não é?
2: O que é errado. Para mim, se fomos falar, se quisermos ir por mais extremos, e para mim não é um extremo nenhum, falemos de taxar riquezas. Podemos entrar por aí, que eu adoro, é um tema que eu adoro. Que é um tema que eu adoro. Eu só quero... Só
0: uma ideia,
2: Eu só quero mesmo agradecer então estes 5 euros que vou ter a tão do IRS, que depois vão ficar na bomba de gasolina e ida para casa.
0: 5 euros?
2: Está
0: a ganhar muito.
2: Já estou a ganhar muito bem.
0: Com o seu talão de vencimento
2: que
0: já...
2: Que vão deixar...
0: Para ficar com 5 euros é porque já tem o rendimento de 5 jeitos.
2: Que vou deixar na bomba de gasolina e ir para casa. Só ainda não percebi se isto é efetivamente uma prenda de Natal, se é um troco do café, mas...
0: Mas depois fica prometido, depois a Filipa vai explicar. José Ribeiro, para fechar.
3: Ou mesmo para terminar, acho que já ficou aqui também tudo dito, ainda assim de forma acesa.
1: Não, mas... não.
0: Hoje até
3: não,
0: está
3: calmo. Não, mas como é a minha primeira vez. Acho que, sim, que esta medida aqui podia ter sido feita de outra forma. Acho que é necessário ter outras formas de gestão, avaliar os problemas que efetivamente existem e se calhar redirecionar os esforços na tentativa de pelo menos tentar encontrar aqui uma solução melhor. Claro que vemos num país onde a carga fiscal é muito elevada, só mesmo para terminar isto, e é para os jovens, isso é notório.
0: Onde a despesa é elevada,
3: sim,
0: não é?
3: Sim, não acho que taxar riquezas passe por aí, porque senão depois também vão embora.
2: Mas os jovens não têm essa riqueza.
3: Não é
2: a classe média, é milionários.
3: Mas não
2: milionários.
1: Quantos tens em Portugal?
0: E pronto, é o costume. E o que seria de uma qualquer reunião de condomínio sem a bela da discussão? Antes de ir embora, ainda há outros assuntos para fechar. E em 30 segundos para cada um, o caloiro José Ribeiro parece não estar confortável com o colchão deixado pelo Carlos no seu T2 e por isso já só pensa nas novas residências do UPB.
3: Exatamente. Quis trazer esse tema porque acho que é bom também falarmos quando na cidade existe inovação, quando também podemos ajudar os jovens, e esta medida tem impacto, a meu ver, em 4 pontos principais. Primeiro, responde a uma carência histórica, pois nós nunca tivemos, já temos IPB agora, universidade, há bastante anos, e nunca foi uma valência que houve aqui. Depois, destacar também a localização da própria residência.
0: E nem de propósito o tema Mira Tua, não é?
3: Sim, exatamente, do hotel, mas que é no centro da cidade. Vai fomentar o comércio local, vai fomentar o comércio da restauração, dos cafés, dos restaurantes.
0: Vai movimentar toda aquela zona.
3: Sim, vai movimentar aquela zona ali de uma forma que antes não existia. Fixa pessoas e cria emprego. Foi um investimento de cerca de 2 milhões de euros, pelo menos aquela.
0: O total.

0: Sim, no total 5, as 62 camas. E depois também, um dos pontos importantes é, efetivamente, a requalificação urbana. Pois quem é cá de Mirandela e passava pelo hotel, naquela altura via que aquilo era um prédio completamente ao abandono. E agora passa-se por ali, é uma zona com vida, é uma zona que tem um prédio novo. E, portanto, acho que é importante enfatizar também estes pontos positivos.
1: O benefício para a cidade.
0: Exatamente.
1: Bom, o reconhecido escritor internacional agora, já com obra publicada e tudo, Ricardo Garcia, assinala um dos pontos altos do ano na cidade no plano literário, quase tão importante como o Festival do Dia da Poesia. De que se trata, Ricardo?
2: Temos mais uma edição do Palavra Arte. Vai decorrer entre o dia 24 e 27. E ouvi dizer que vai um fulano para lá no dia 25, por volta das 3 da tarde, a apresentar o seu livro, Inquieta Forma de Ser. Estão todos convidados, obviamente, e aproveitem todo o festival.
1: Da atual Universidade Politécnica de Bragança à Universidade de Bragança e Norte Interior. A mudança até põe a Filipa Cerqueira a ponderar um regresso às salas de aula, será?
3: Que é possível, é possível. A verdade é que um território como o nosso, uma universidade, não serve apenas para formar pessoas, serve também para trazer jovens, fixar talento, criar também investigação,
1: aqui, é?
3: Dinamiza empresas também, e a verdade é que durante décadas habituámos-nos à ideia de que um jovem no interior, para ter determinadas oportunidades, tinha de sair, portanto, fortalecer o ensino superior é sobretudo uma política de coesão territorial, portanto, estou expectante para ver o que é que esta universidade trará para um território como o nosso.
1: Estaremos cá, certamente, para, no futuro, fazer a nossa análise também. Vamos lá, está feito o regresso da reunião de condomínio à Terra Guenda FM. Filipa Cerqueira, José Ribeiro e Ricardo Garcia estão de volta de hoje a 15. Obrigado, vizinhança. 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Comente, subscreva e recomende, por favor. Muito obrigado pela paciência de nos ouvir.
4: O Primeiro Dependente está de regresso, como é habitual, todas as semanas na Terra Quente FM. Alexandre Pacheco, bem-vindo mais uma vez.
5: Mais uma semana.
4: Mais uma semana, com calor, ainda por cima, não é? Parece que o verão não quer ir embora.
5: Acho que só lá para o fim desta semana.
4: Parece que sim. Bom, vamos falar. Temos dois temas, obviamente. O primeiro tem a ver com o vício crescente do jogo autorizado. E este é um tema bem atual, até porque teve aí algumas novidades recentemente.
5: Sim.
4: O crescimento deste vício em jogos de azar e apostas online autorizadas tornou-se, de facto, um dos grandes problemas do nosso país.
5: Sim.
4: A facilidade de acesso através de smartphones, aliás, e a forte exposição publicitária transformaram o perfil do jogador e aceleraram os casos de dependência.
5: Exato.
4: Há, pois, aqui alguns números que já agora podemos também abordar. Em 2025, portanto, no ano passado, os portugueses gastaram mais de 2.700 milhões de euros em jogo e apostas online. Movimentado uma média impressionante de 63 milhões de euros por dia em volume total de apostas. Em média, cada adulto português perdeu cerca de 133 euros nas plataformas online. Isto são apenas alguns números, mas, Alexandre Pacheco, isto começa a ter resultados complicados para as famílias, não é? Muitas vezes há situações dramáticas, inclusive até a questão de saúde pública, não é?
5: Não, já é aparentemente.
4: Doenças mentais, não é? Por exemplo.
5: Exatamente.
4: Depois também as questões das dívidas, depois que leva a outras situações. Enfim, isto tem que ser olhado de uma forma...
5: Tem que ser olhado de uma forma...
4: Diferente, não é? Porque parece que já vamos abordar também uma questão que tem a ver com o livro, o partido que tentou abordar esta questão na Assembleia da República, mas em relação ao que estamos aqui a ver e depois destes números, é impressionante, não é? Se calhar as pessoas não tinham noção de como as coisas estavam.
5: Se calhar todos nós, na nossa pequena dimensão contextual, nos vamos apercebendo quando vamos comprar um jornal ou quando vamos meter o Euromilhões, que é outra forma de jogo, mas uma coisa muito mais limitada, percebemos o volume, a quantidade de pessoas que estão ali a comprar jogo em suporte material, e isso dá para ver que há cada vez mais pessoas a jogar, inclusivamente jovens, e pessoas já numa situação de reforma, eu já me confrontei com pessoas a jogarem 60, 70 euros, 80 euros, em raspadinhas dos mais diversos tipos. Mas isto é o jogo lícito, é o jogo legal, que, apesar de tudo, ainda vai tendo alguma regulação. O problema são todas aquelas plataformas ilegais às quais nós acedemos através do nosso smartphone ou através do nosso computador. E podemos aceder-lhe 24 horas por dia, 7 dias por semana.
4: Pois, porque para quem não... Penso que as pessoas se apercebem. Cada vez que abrem qualquer situação no seu smartphone, a primeira coisa que aparece é logo um jogo online, não é? Independentemente da marca, seja o Betano, seja o que for.
5: Mas lá está. É? De novo, essas plataformas são plataformas legais.
4: É isso que eu estou a dizer.
5: Mas eu estou-me a referir àquelas que nem sequer são legais.
4: Mas, de qualquer forma, mesmo sendo legais, é aqui demasiada, não é?
5: É demasiado. E falava há bocado das propostas do LIBRE. O LIBRE, de facto, fez uma série de propostas, apoiado muito também pelo Bloco de Esquerda e pelo Partido Comunista, menos pelo Partido Socialista, e de nada, digamos que nada apoiado pelos partidos da direita, nomeadamente PSD, CDS e Chega.
4: Porque está a olhar aqui muito para a receita, não é?
5: Não, está-se a olhar para as consequências, não é? E está-se a olhar para uma coisa. É um bocado aquela teoria da liberdade de expressão do Mark Zuckerberg da Meta ou do Facebook. Um bocado pela teoria da liberdade de expressão e da liberdade de cada um fazer o que quer, o que é um facto é que nós andamos sempre a correr atrás do prejuízo. Quer dizer, criamos problemas de saúde pública, como é o caso. Nós temos cerca neste momento no nosso país de 100 mil pessoas. 100 mil pessoas.
4: Viciadas no jogo, não é?
5: Viciadas e a correrem sérios riscos do foro psiquiátrico.
4: E atenção que o vício do jogo é um vício complicadíssimo para se reverter, não é?
5: Terrível. E depois há aqui toda uma capacidade que as grandes operadoras nacionais têm, as grandes plataformas de jogo nacionais têm, que é de atrair influencers e figuras públicas para publicitar jogos que prendem efetivamente as pessoas, agarram. É uma questão de adição, é como uma droga, como o alcoolismo ou qualquer outra coisa. Há um fenómeno de adição que leva a que o nosso cérebro e a autorregulação do nosso cérebro esmoreça e nós estamos naquela ideia de que não é hoje, é amanhã, mas vamos enriquecer. E depois, em vez de nós cultivarmos um bocado aquela cultura do trabalho para usufruir de rendimentos, estamos todos à procura que não saia o Euro Milhões.
4: Estamos todos a incentivar para que se gaste o dinheiro e desta forma assim, sem qualquer
5: exatamente
4: tipo de...
5: E depois há aqui, digamos que as consequências, depois de termos escancarado a porta desta maneira, e houve mais uma vez uma intervenção desastrosa do Paulo Núncio. O Paulo Núncio tem tido intervenções perfeitamente absurdas no Parlamento. E veio aqui com a história da paternidade ideológica, da paternidade ou da moralidade de esquerda, etc. Não tem nada a ver com isso. Esses jogos florais que de vez em quando as pessoas trazem para tentar tornear a realidade. É terrível. O problema é que nós temos jovens a perder dinheiro, jovens com menos de 16 anos a perderem dinheiro no jogo. Temos reformados com pensões de miséria a gastar uma parte significativa da sua reforma em jogo. Ora, se a gastam em jogo, não a vão poder gastar na sua saúde, comprando os medicamentos necessários, não vão gastar esses poucos euros numa alimentação saudável. E noutras coisas, para se informar, para se inteirar, para se esclarecer. Portanto, nós estamos aqui a promover um conjunto de dependências que já estão a atingir uma dimensão terrível. E na revista da Visão, da semana passada, vem uma entrevista ao João Marques, que é um psiquiatra e perito no jogo, para o jogo e para o dinheiro, e que está, digamos que, à frente, ou é um dos elementos do Instituto de Comportamentos Aditivos e Dependências, do ICAD. E ele tem dados estatísticos brutais. E aquilo que nós estamos a cultivar é um conjunto de dependências e depois das suas consequências que não estamos a conseguir controlar. Abrimos a porta, escancaramos a porta e depois, mais tarde, quando o problema avoluma e sai do nosso controle, aí vamos tentar socorrer com regulação, com medidas preventivas,
4: quando já será tarde demais, se calhar, não é?
5: E ele diz, por exemplo, uma coisa que eu desconhecia, tentei ver, mas que ainda não conseguia apurar, Nani. Talvez depois você também consiga. Que é instituições de saúde que vendem raspadinhas.
4: Sim, sim.
5: Isto é o contrassenso maior. É que nós estamos perante uma questão de saúde mental. Como é que é possível numa instituição de saúde vender raspadinhas? Uhum. Isto é qualquer coisa que é vergonhoso, Eu diria até absurdo.
4: Basta haver um quiosque que esteja não aqui nas nossas localidades, com certeza, mas nos grandes centros, de certeza que há, não é?
5: Mas não
4: basta,
5: pode...
4: Basta perceber que há quiosques que vendem jornais, também vendem certamente as cachorrinhas, não é?
5: Mas não pode ser, não pode ser, este tipo de facilidade de adquirir, de comprar... Repare, nós também já fizemos um bocado isso com a história do tabaco, não, durante muito tempo.
4: Sim, mas no tabaco era... lá está, há publicidade, inclusive, já com alguns anúncios.
5: E é isso que o livro reclama.
4: Exatamente, para poder haver aqui uma contenção, não é?
5: Para, por exemplo, nos jogos de futebol, que está tudo cheio de publicidade a jogos.
4: Não, basta abrir a televisão em qualquer intervalo publicitário.
5: E então, a partir das 10h30 da noite,
4: 70% é jogo online. Quando não é repetido, o mesmo spot publicitário.
5: Portanto, há aqui um desmazelo, um desleixo, que aparentemente os partidos de direita não estão preocupados com isso. Eu não sei se os partidos de esquerda são mais moralistas ou menos moralistas. Eu acho que não é por aí que, sinceramente, o Paulo Núcio não devia ter ido por aí, devia procurar outros argumentos. Mas o que eu acho é que, desde uma, ou há dados objetivos e estatísticos que nos enunciam um problema com evidência e temos que o resolver, ou não podemos chutá-lo para canto sob o pretexto que é preciso ganhar dinheiro. As pessoas, na maior parte das situações, em 99% dos casos, as pessoas não ganham dinheiro, perdem. O jogo serve para perder dinheiro. Nani, foi sempre assim. Desde...
4: Sim, ganhações, mas perto.
5: Desde as batotas, as vermelhinhas, né? Das feiras e das tabernas das aldeias. Houve casas que se desfizeram com perda de jogo nas aldeias e foi sempre assim. Agora, não era incentivado, cada realidade era uma realidade.
4: Claro. Mas o que é que o Alessandro Pacheco acha que se poderia eventualmente fazer? Não ir tão longe como diz, por exemplo, o livro nesta proposta que apresentou, ou eventualmente as propostas de atenção.
5: As propostas que
4: isso podia haver aqui um encaixe.
5: São, e era daquelas coisas que se calhar poderia ter um consenso, sem querer ir ao todo, ir essencialmente à parte maior. E a parte maior é a regulação, fiscalização dos sítios que vendem estas coisas.
4: Para impedir que figuras públicas também façam,
5: impedir figuras públicas e o tal estatuto de autoexclusão que é falado, em que a pessoa reconhece que tem um problema e pede que seja excluída de qualquer acessibilidade a um jogo, seja ele qual for, em qualquer plataforma. Atualmente só pode fazer, caso a caso, plataforma a plataforma, e aquilo que o livro diz é que deveria poder fazê-lo em simultâneo para todo o tipo de plataformas e de acessibilidades relacionadas com o jogo. E os especialistas, que eu não sou sinceramente um especialista, até porque não sou de psicologia nem de psiquiatria, portanto, o que eu sei é que há incidências terríveis do ponto de vista económico, com desestruturação de pessoas. Aliás, há uma pessoa que é muito conhecida.
4: Dívidas que depois leva à questão dos
5: que
4: problemas
5: assumiu,
4: mentais também.
5: Que assumiu ter perdido o carro ao jogo, o carro da mulher, e depois disse à mulher que tinha tido um acidente e o carro tinha sido completamente perdido. Portanto, há orçamentos que são completamente destruídos, há crianças que ficam fragilizadas porque deixam de ter a alimentação e outras coisas por causa do visto do jogo do pai ou da mãe, há situações de violência doméstica relativas a esta situação, portanto, conjugal e dos cônjuges em relação aos filhos, há situações de maltrato de pessoas mais velhas por causa disto. E, portanto, as pessoas podem continuar a querer olhar para o lado, porque há movimento, e há um movimento substancial do ponto de vista económico. Mas eu pergunto, não era melhor que estas pessoas tivessem o seu dinheiro em contas de poupança para salvaguardar o seu futuro do que andar aqui a disparar isso? Será que para a economia do país e para a gestão orçamental do país não era melhor que as pessoas tivessem a sua independência financeira do que ter que vir a ser ajudados em termos sociais pelo governo ou pelos governos?
4: Fica a nossa chamada de atenção, também a nossa atitude pedagógica, como sempre, que é importante neste espaço público. Alessandro Pacheco, outro tema também incontornável, tem-se falado muito nas últimas semanas, até porque, enfim, a escalada da subida do preço dos combustíveis tem sido mais do que, enfim, todas as semanas, não é? Então agora está um preço louco, não é?
5: E vamos ver se fica por
4: aqui. E parece que não vai ficar por aqui, exatamente. Temos tido algumas intervenções de várias pessoas ligadas aos partidos, incluindo do próprio governo. O governo, por um lado, diz que não defende a ideia que não se deve descer o IVA dos combustíveis. A oposição vai dizer o contrário. No entanto, há algumas figuras públicas também que já foram de governos anteriores, inclusive a do PS, a dizer que também não seria boa ideia nesta altura. O que é certo, O que é certo é que o senso comum, ao ouvir declarações do Ministro das Finanças em 2022 e ao ouvir agora, ou seja, na oposição no governo, são completamente diferentes. E isto deixa-nos assim um bocadinho no meio da ponte, né? Nem sei saber o que fazer neste caso, não, mas o que pensar. Será possível ou não, afinal, descer o IVA dos combustíveis? Possível é.
5: Claro, possível é uma decisão.
4: Resta saber se eventualmente causa assim tanto transtorno em termos de déficit como é o bicho-papão que foi apresentado.
5: Repare, quer dizer, nós, por um lado, achamos que não temos margem de manobra para a gestão orçamental, mas depois lembramos-nos e damos mais 400 milhões ou 600 milhões para isto, como foi agora o Dr. Luís Montenegro, que em plena moção de censura ao seu governo, saiu com duas cartolas ou dois coelhos da cartola, que na sua junção estamos a falar de mais de 1.200 milhões de euros. Portanto, e aí não se pôs em causa as contas públicas, nem se havia ou não diferencial positivo para fazer ou tomar esse tipo de medida. Basicamente é tudo uma questão de opções políticas e elas devem ser tomadas para bem do país. Agora, há aqui duas ou três questões.
4: Mas as explicações que se dão aos portugueses
5: é que isto precisa de ser explicado. Até que ponto o Estado, o Governo, entesoura ou não dinheiro com o aumento do preço da gasolina e do gasóleo, mantendo o ISP na mesma percentagem? É evidente que se o imposto incide sobre um valor maior, teoricamente, o valor arrecadado será maior também. Isto é uma questão comum. Será que as coisas são assim ou as contas são feitas de outra maneira? Agora, nós estamos aqui perante aquilo que o David Diniz, o jornalista do Expresso, diz que é uma atabalhoada guerra dos Estados Unidos e Israel contra o Irã. Quer dizer, houve uns senhores, sobre o pretexto de que alguém poderia vir a ter uma bomba atómica, no entretanto, para que esse alguém não tivesse a bomba atómica, dispararam várias bombas atómicas na economia mundial. E foi o senhor Trump e o senhor Netanyahu que criaram esta crise mundial de combustíveis que está a ter e vai ter de forma crescente repercussão em tudo quanto é produto vendido no hipermercado, ou seja onde for. Pronto, ele diz isto, e já a propósito, só por curiosidade, ele falou do livro que eu acho interessante e que também tem a ver com isto, que está em pré-lançamento, Como Mentem os Políticos, do Luís Paixão Martins. Eu já o procurei, já encomendei. É curioso.
4: Mas ainda não está à venda, é isso?
5: Penso que na Bertrand já está. Mas isto para dizer aquilo que para chegar ao ponto que o Nani há bocado dizia. Na oposição diz-se uma coisa, depois no governo diz-se outra, como se a verdade pudesse mudar.
4: Inverter-se de um momento para o outro.
5: A verdade, o facto, não é opinião, o facto pudesse alterar consoante estamos aqui ou estamos ali. Agora, uma coisa é certa. O que nós sabemos é que a Galp tem apresentado relatórios com lucros crescentes de cerca de 600 milhões por 3 em 3 meses. Que eu saiba, nem você nem eu somos acionistas da Galp. Mas parece que estamos a ser acionistas da Galp. Porque quando aumentam o preço dos combustíveis, a Galp vai ganhar mais. Mas eu não tenho ações da Galp. Não é meu objetivo, nem de qualquer cidadão deste país, enriquecer a Galp. E a Galp, efetivamente, está a enriquecer com todo o processo de refinação do petróleo e com toda esta crise. Essa é uma questão que falta explicar. Outra questão é, sem pôr esta dualidade, oposição-governo, como é que as contas são feitas a este nível? Eu já ouvi o José Gomes Ferreira dizer que sim, senhora, não se pode baixar, mas ainda ninguém me explicou a mim, não sei se assim, se calhar, como é jornalista, tem informação privilegiada. Como é que as contas são feitas e como é que se chega ao apuramento? Porque, Nani, você já se lembra, já não é um jovem, também não é um velho, mas lembra-se que o preço do barril já esteve mais elevado. E o preço da gás
4: não chegou aí.
5: E então, como é que se explica isto? Então, se o preço do custo é menor e o preço de venda é maior, é o quê? O que é que está a subir? É a refinação? É a Galp? E as Galpes desse mundo
4: alguma
5: inteiro?
4: Alguma coisa terá que ser, não é?
5: Então, porquê que não vamos taxar isto tudo?
4: Exatamente.
5: Porquê que não vamos taxar estas empresas de refinação que estão a ter e apresentam lucros. Não somos nós que dizemos, são eles que apresentam os seus relatórios e apresentam lucros. Mas porquê é que todos nós, cidadãos portugueses, temos que contribuir como se fôssemos acionistas para a Galp? Portanto, esta questão... Agora, há aqui uma outra questão e eu aí calmo-me, sinceramente, que é esta. Duas, aliás. Primeira, porquê é que a Europa não toma uma decisão sobre isto de forma a que todos os Estados façam da mesma maneira?
4: Ou seja, cada um está a fazer para si.
5: Exatamente.
4: Como bem lhe apetece, não é?
5: Sabemos que há uma disparidade de preço entre Portugal e Espanha.
4: E as parênteses, exatamente. É isso. Exatamente. Em Espanha, quer dizer, como é que é possível nós entendermos, o que é que nos explica, porque é que em Espanha há esta enorme disparidade no preço, para mais baixo, obviamente.
5: Mas não é só no combustível lado, líquido. A botija de gás, a botija de gás é muito mais barata. Uhum. Portanto, e a Europa devia tomar uma posição e uniformizar a resposta a esta crise do preço dos combustíveis. Essa é uma das questões. A segunda e última questão. Muita gente diz que se estivermos a baixar o imposto e, dessa forma, a baixar o custo de venda do combustível, estamos a incentivar o consumo dos combustíveis fósseis. E não é por aí que devíamos ir. Porque se nós baixamos, também vamos privilegiar aqueles que gastam mais combustível, por exemplo, as empresas, as indústrias, que vão ter um benefício maior do que o cidadão individual que usa o seu carro. Este é um argumento. Por outro lado, o que as pessoas dizem é que não é por aqui que devemos ir, mas devemos ir, por exemplo, em dar incentivos para que as pessoas troquem, efetivamente, o seu carro que usa combustíveis fósseis por um carro elétrico. E, portanto, eu sou um pouco sensível a este argumento. Porque, na realidade, o que as estatísticas dizem é que o crescimento a nível de consumo de combustível está a aumentar de ano para ano. Ou seja, em vez de estarmos a regredir, está a aumentar. Terceira e última questão. Alternativas. Ou seja, é muito bonito dizer que nós não devemos usar o nosso carro individual, mas que alternativas temos?
4: Exatamente.
5: Que cultura é que...
4: Temos principalmente uma aqui na nossa região.
5: Aqui na nossa região. Que transportes públicos temos? Eu não tenho prazer nenhum em levar o meu carro para Mursa. Se me colocarem um autocarro a sair daqui às 8:10, de forma a que eu esteja em Mursa às 8:20, eu não preciso levar o meu carro. O problema é que não há. E, portanto, para além disso, não temos uma cultura de coletividade.
4: E depois vemos os políticos sempre a falar só nos grandes centros.
5: Pronto, ou seja, é muito bonito argumentar que não há solução e que tem que se continuar a pagar, mas também não se dá, de facto, a alternativa às pessoas para fazer
4: isso. Acima de tudo, isto deveria ser explicado, não é?
5: Explicado e definido e bem esclarecido junto das pessoas, para que as pessoas, eventualmente,
4: não andar aqui com os jogos políticos, não é?
5: Que não leva a nada, não é? Informação e alternativa para que as pessoas...
4: Muito bem. Não, muito mal. Alexandre Pacheco, frase da semana. Tem a ver com o livro?
5: Tem a ver com o
4: livro.
5: O
4: livro chama-se Sem Respeito. Relógio d'Água.
5: É,
4: não é?
5: Exato.
4: É um livro. Como é que se chama o autor?
5: Byung-Chul Han. Ele é coreano, mas vive há muitos anos na Alemanha. É um dos filósofos mais lidos atualmente e tem uma particularidade. É que ele escreve pequenas obras, no máximo de 80 páginas. Um bocado o contrário daquilo que eu tenho trazido aqui. Mas é de uma precisão, de um rigor e de uma...
4: Até sintético, mas bem,
5: mas
4: bem as coisas.
5: Mas muito, muito bem. E ele diz que nós estamos imersos numa cultura de falta de respeito, de desconsideração para com as outras pessoas. Dizemos as maiores alarvidades sem qualquer tipo de timidez ou de vergonha. Portanto, não há vergonha. E o que ele diz é que quem não tem autorrespeito, ou seja, quem não gosta de si também não gosta dos outros. Não gosta dos outros. E diz que há aqui uma perda de distância. Estamos todos demasiadamente juntos. E então as redes sociais ainda vieram aumentar mais essa ausência de distância, que muitas vezes também se traduz em respeito. Por outro lado, a transparência e a hipercomunicação das redes sociais estamos a colocar sempre no palco. Estamos sempre no palco e há sempre alguém que nos está a ver e nós despojamos-nos da roupa.
4: E também queremos estar no palco.
5: E queremos estar no palco.
4: Pelos vistos.
5: Queremos estar, queremos ser, mas há uma decadência muito grande E portanto, há linchamentos virtuais, há pessoas que se apresentam quase despidas por dentro e por fora, não há de facto a noção de uma descrição e que só posso ir até aqui, não posso avançar depois disto. E a frase que eu escolhi, que tem uma frase do livro, diz assim: a ausência de vergonha generalizada que hoje podemos observar constitui um sinal de decadência social. É um indício da progressiva degradação dos valores. Portanto, não se pense que nós estamos a ser modernos. A fazer o que estamos a fazer, estamos a ser decadentes, não estamos a ir para a frente, estamos a regredir ao tempo da pré-história, se calhar.
4: É verdade. Mais dois temas tratados, marcamos encontro para a próxima semana.
5: Até lá. Boa semana.
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8: Ministro da Agricultura desafiou os presidentes das CCDR e os autarcas a colocarem como prioridade a elegibilidade da agricultura e da floresta no próximo ciclo de fundos europeus de 2028 a 2034. Foi publicada esta quarta-feira em Diário da República a segunda revisão do Plano Diretor Municipal de Mirandela, que entra em vigor a partir de amanhã, 24 de setembro. O PDM é um instrumento de planeamento territorial que, com base na Estratégia de Desenvolvimento Local, estabelece a estrutura espacial, a classificação do solo, bem como os parâmetros de ocupação, a implantação dos equipamentos sociais e desenvolve a qualificação dos solos urbano e rústico. Recorde-se que a segunda revisão do PDM de Mirandela foi aprovada pela Assembleia Municipal na sessão ordinária de 12 de junho deste ano, com todo o seu conteúdo material e documental integral submetida sob a proposta da Câmara Municipal de Mirandela em reunião ordinária de 28 de maio de 2026. Na altura, o Executivo deliberou por maioria, com 4 votos a favor e 3 votos contra, submeter à aprovação da Assembleia Municipal a proposta da segunda revisão do PDM e a respectiva avaliação ambiental estratégica. Posteriormente, a Assembleia Municipal deliberou por maioria, com 30 votos a favor, 12 abstenções e 15 votos contra, aprovar a proposta. O Ministro da Agricultura lançou o desafio aos presidentes das Comissões de Coordenação e Desenvolvimento Regional e aos autarcas para que no próximo ciclo de fundos europeus, de 2028 a 2034, coloquem como prioridade a elegibilidade da agricultura e da floresta, ao contrário do que aconteceu no atual Programa Portugal 2030, sob pena de se perder uma enorme janela de oportunidade de criação de riqueza e coesão territorial.
9: O período 2021-2027, antes de chegarmos ao governo, o que estava destinado era zero, e zero de 3.400 milhões de euros. E, portanto, agora, felizmente, há o enoturismo a avançar, um apoio para as cooperativas, e o que eu estou a dizer é algo muito simples. Não se esqueçam que a agricultura e floresta são criação de riqueza e coesão territorial, e nos milhares de milhões que vão existir de 2028 a 2034, devem colocar a elegibilidade da agricultura e da floresta, porque são essenciais.
8: José Manuel Fernandes lançou este desafio na sua recente visita a Valpaços, na passada sexta-feira, precisamente num território de baixa densidade, onde o Ministro da Agricultura considera ser essencial uma maior aposta na floresta e na agricultura nos próximos anos.
9: E é essa a mensagem que eu tenho feito em termos de intervenções públicas e não só aos presidentes das CDRs, também com reuniões, mas também aos autarcas, para que recursos que são essenciais em territórios como Valpaços, o que é que cria riqueza e fixa a população, para além de alguma pequena indústria, é a agricultura, é a agroindústria, traz investigação e inovação, é a floresta, é o evitar-se também dos incêndios, é a prevenção, é a atratividade do território, é turismo que existe se tivermos um território bem cuidado e onde os recursos financeiros dos programas operacionais regionais também devem ter este objetivo.
8: Em Valpaços, o titular da pasta da agricultura a deixar recados para os autarcas, tendo em vista o próximo grande ciclo de fundos europeus do quadro financeiro plurianual da União Europeia para o período de 2028 a 2034, cujas propostas e negociações do novo pacote orçamental estão em curso, sucedendo ao atual programa Portugal 2030. O Tribunal Administrativo e Fiscal de Mirandela negou a pretensão da Movera e deu razão ao município de Torre de Moncorvo no processo relativo ao Imposto Municipal sobre Imóveis da Barragem do Baixo Sabor, Maria João Canadas.
10: Em causa está a avaliação patrimonial do imóvel, fixada em mais de 249 milhões de euros e o consequente valor de IMI, superior a 574 mil euros por ano. Em comunicado, o município de Torremoncorvo refere que o valor patrimonial tributado tinha sido aumentado há cerca de um ano, de 188 milhões para 249 milhões de euros, fazendo subir o valor anual do IMI de cerca de 433 mil para 574 mil euros. A Movera pediu, em fevereiro deste ano, ao Tribunal a anulação dessa avaliação e das consequentes liquidações de IMI. No entanto, no passado dia 17 de setembro, o Tribunal Administrativo e Fiscal de Mirandela negou a pretensão da empresa e deu razão ao município de Torremoncorvo. Segundo a autarquia, a esse valor acrescem juros de mora, uma vez que a liquidação do IMI retroagiu 4 anos, prefazendo um montante total de cerca de 2,3 milhões de euros. O município admite que a decisão judicial possa ser alvo de recurso por parte da Movera e apela ao sentido de responsabilidade social da empresa no âmbito daquilo que considera ser o pagamento devido pela exploração dos nossos recursos naturais. A autarquia defende ainda que seja pago o que é devido aos cidadãos de Torremoncorvo há pelo menos 23 anos.
8: Na mesma nota, o município refere que a empresa registou o ano passado rendimentos superiores a 187 milhões de euros, considerando por isso ser exigido o pagamento de cerca de 574 mil euros de IMI por ano, correspondente a 0,03% desse rendimento. Várias corporações de bombeiros voluntários do Distrito de Bragança receberam equipamentos de apoio no âmbito da 8ª Campanha Solidária Natal a Meias, promovida pela Calcedónia e pela TVI durante o Natal do ano passado. A campanha angariou 375 mil euros e os materiais começaram agora a ser entregues às associações humanitárias. Os bombeiros de Vinhais e Macedo Cavaleiros receberam câmaras térmicas. As corporações de Bragança e Miranda do Douro foram contempladas com monitores de parâmetros vitais, enquanto os bombeiros de Carraseda de Anciães e do Tor do Moncorvo receberam sistemas de alarme pessoal de segurança, aparelhos portáteis e ainda resistentes ao calor e à água, utilizados para alertar quando o operacional se encontra em perigo. O presidente da Federação Distrital dos Bombeiros de Bragança, Diamantino Lopes, explica como funciona esta campanha solidária e apela a uma maior adesão na próxima campanha.
11: Fazem um sorteio anualmente, em função na altura do Natal, em função dos lucros obtidos pela venda de um produto, não sei se posso mencionar também, são meias, pronto, de uma percentagem de venda, resulta para a aquisição de material para os bombeiros, que depois é sorteado pelos corpos de bombeiros a nível nacional. Pronto, é importante que existam estas campanhas, devia até existir mais gente envolvida nelas, para que os corpos de bombeiros pudessem ficar melhor apetrechados para a proteção própria, individual, mas também para poderem ter mais meios para poder socorrer a população. Portanto, é esse o objetivo da campanha.
8: Diamantino Lopes recorda que os bombeiros continuam a ter necessidades de equipamentos que não estão totalmente asseguradas e considera que estas campanhas ajudam a colmatar algumas dessas carências.
11: É verdade que o ideal seria que cada corpo de bombeiros tivesse um caderno de encargos com um conjunto de equipamentos que respondesse àquilo que é o plano de ação dos bombeiros. Infelizmente, não, apesar de existir, não é cumprido e então estas campanhas vão ajudando a suprir essas deficiências. Os corpos de bombeiros têm uma tipologia. De acordo com a tipologia, corresponde-lhe um determinado tipo de equipamento. E, portanto, ainda não estamos no pleno equipamento de todos, não é? E, portanto, vai havendo complemento desse equipamento através destas campanhas solidárias que algumas empresas, através da Liga ou em nome individual, vão desenvolvendo.
8: Este ano, a nível nacional, foram distribuídas 3 ambulâncias, 5 desfibriladores automáticos externos, 60 câmaras térmicas, 65 monitores de parâmetros vitais e 65 sistemas de alarme de segurança.

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4: 7 horas.

0: Aracate FM, são 7:02. Bom dia, programa da manhã. Edição de quinta-feira, dia 24 de setembro. Gente, linhas da Terra Quente, 278-200-600, 278-200-601. 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
0: Isso mesmo, Ótica Transmontana. Conosco até bem perto das 8 da manhã. Para já temos aí música de parabéns. A Diana, que é a nora do nosso amigo Amílcar e também da Aldina, pois claro. A Diana hoje está de parabéns, um beijinho grande para ela, com muitas felicidades.

0: Então, os parabéns para a Diana. E agora vamos em frente, já temos alguém do outro lado para falar connosco. Muito bom dia.
1: Bom dia, guapo.
0: Zulmira, bom dia. Hoje é dia de feira, hoje vai feirar ou não?
1: Ah, sim, hoje não vou pagar multa, hoje vou lá.
0: Pronto, acho muito bem, então tem que ir.
1: Vou ver se me troco por 2,20.
0: É, já dava, olhe. Ora bem, deixa-me só ver aqui, Zulmira, como é que estamos aqui de temperatura para o dia de hoje. Parece-me a mim que a temperatura vai começar a baixar agora já nos próximos dias. Eles dão previsão de baixa de temperatura para os próximos 4 dias, mas, portanto, ontem tivemos 37, esteve quentinho, pois claro. Hoje a temperatura está então nos 30 e... Isto não aparece? Ah, nos 37 também mantém-se. Mantém-se hoje os 37, mas depois, a partir da manhã, começa a baixar a temperatura para 32 para domingo. E a chuva está prevista só mesmo para terça-feira, podendo até ainda na segunda caírem umas pinguitas, mas penso que nada de mais. Zulmira,
1: ainda
0: bom...
1: bem, porque fim de semana... Queria ver se ia à Fátima e não...
0: Pode ir a Fátima na mesma, que eu também já fui a Fátima, que chovia, mas depois, quando foi na hora da procissão, a chuva parou. É verdade. Minha amiga...
1: Olha, e os teus, como é que estão?
0: Tudo bem.
1: Então, ora, vamos então aos bons dias que vão para todos os colaboradores aí da rádio, não esquecendo os nossos Fernandes e os deles, a nossa Júlia e os dela, e todos em geral. Vai para os nossos ventinhos, para a Margarida, para o João Pedro, para a Lara, para a Lourdes, para a Nela, para a Ana de Candoso e para a Filhota, para a Elvira, para a nossa Glorinha e para o nosso Nelson, um beijinho e tudo bom. Um beijinho e tudo bom também para a nossa Júlia de Valpassos, muita saúde e para todos os ventinhos em geral. Vai para os nossos imigrantes, para a Satão, para o Carlos da Suíça, para outra amiga que está em França, que às vezes esquece o nome dela, vai para, e para todos os imigrantes em geral. Vai para as nossas avós, a avó Lídia, a avó Corrópia das Mulheres, a avó Amélia, a avó Gina e para todos os delas. Vai para a dona Luz, para a dona Jacinta, para a dona Quinhas, para a dona Agostinha, para a dona Bernadette, para a dona Luísa de Bragança, para a Lúcia e para o Vino, para a Nazaré e para a família, um beijinho e tudo bom, muita saúde para o senhor Carlos, a senhora Fernanda da Palorca, um beijinho e tudo bom, para a mãe e para a esposa, as melhores da mãe e tudo bom. Vai para as nossas sonequinhas, um beijinho e tudo bom, especial para o senhor Freitas, para o senhor Mário, para o senhor Amílcar e para todos em geral. Vai para quem me ouve e me conhece pela voz. Vai um beijinho para a minha sobrinha Paula. Vai um beijinho para a minha veia e para a minha soninha. Vai para todos os ouvintes, todos os participantes. Vai os parabéns para quem estiver de parabéns. Para a nora do senhor Amílcar, não é? Que está de parabéns.
0: Sim.
1: Um beijinho e tudo bom para ela. Um dia feliz. Vai para todos os ouvintes, todos os participantes, vai para ti, para os teus, esquecendo o teu Maria João, o teu Mateus, os teus romanos, os teus pais, os teus sogros, a tua mãe e a tua sogra, um beijinho para elas e tudo de bom. Para ti aquele beijinho, aquele seu coração e até amanhã, se Deus o seu quiser.
0: Muito bem, muito obrigado, beijinho grande para si também, até amanhã, Zulmira.
1: Até amanhã, José, beijinho.
0: Muito obrigado. Ora bem, ontem tivemos aqui muitas mensagens, mas eu ontem não consegui ler no programa da manhã, porque vocês sabem perfeitamente que a quarta-feira é assim mais complicado, porque temos o Dr. Rui Santos. Entretanto, tínhamos mensagens da Nazaré, mas elas apagaram-se porque elas são temporárias. Portanto, o Nazaré, se quiser mandar mensagem, pode mandar, que eu estou atento. Tenho aqui mensagem do Paulo de Valdeágua. Ele mandou ontem, mas como é para o Bom Dia, ela está sempre atualizada. Então, ele diz assim, olá, sou o Paulo de Valdeágua, o meu Bom Dia vai para todos os ouvintes e participantes, uma excelente quinta-feira. E um dia, mais um dia de calor. Um abraço, até amanhã. Ora, pois muito bem, é isso mesmo, Paulo. Obrigado, um abraço grande para ti. Também tudo de bom. Entretanto, temos também mensagem que nos chega de Espanha.
2: Olá, bom dia, Tosé. Olha, quero mandar os bons dias para os meus amigos e para a minha família. E para ti. Um abraço.
0: Isso mesmo, o nosso Hugo, que está em Barcelona. Ora, muito bem, Hugo Malheiro. Um abraço grande, bro, Hugo, tudo bom. Mas José Manuel de Sucens também nos mandou mensagem. Ele diz, Manuel de Sucens dedica os bons dias para a Dona Alice de Mirandela, para a Senhora Amparo de São Salvador. De parabéns para ela e para todos os locutores da Rádio Terra Quente. Pois muito bem. Um abraço grande também, tudo de bom, Zé Manel, obrigado. A mensagem foi enviada ontem, mas está atual. Ora, vamos em frente. Bom dia.
3: Bom dia.
0: Bom dia, olha o Milcar, aí está ele, o Milcar, nosso amigo. Ah, hoje tem a Nora de parabéns.
3: É verdade.
0: Pois há bolo, muito bem, muito bem.
3: Nem pelo.
0: Nem... está longe, não?
3: Está na França.
0: Ah, pronto, pronto. Então compreende-se, claro. Oh, mas agora é tão fácil. Faz de conta que o comem.
3: É.
0: É só fazer de conta. Aldina e o Amilcar cá com um bolo pequenino. E eles lá com um bolo se calhar maior, não sei o que é, mais gente. E então, pronto.
3: Vou faz... à feira e trago um.
0: É, fazem ali uma videochamada, cantam os parabéns e depois comem o bolo cada um e tal, pronto. E rebentam a champanhe e está feito.
3: Está feita.
0: Não é nada. Ora, muito bem. Amílcar está prontinho para mais um dia de trabalho, não é?
3: Pois, tem que ser.
0: Ora, para quem é que vai bom dia?
3: Vai para nós dois, toda a família, de parte a parte. Para a minha prima Teresa, para o marido, para o meu sogro, para a Bruna e família, para aquele pessoal de todo lar, para a Bolívia e as melhoras dela, para a Dona Amparo. Olha, para toda a gente que eu costumo falar, para todos, mas hoje especialmente os parabéns para a minha nora. Passa um dia feliz, junto do marido, não é?
0: Claro, muito bem.
3: Sim, até logo.
0: Isso mesmo, meu amigo. Um abraço grande também, até mais logo.
3: Até logo.
0: Muito obrigado. Ora bem, será que temos aqui alguém deste lado? Deixem-me cá ver. Ora bem, temos. Sim, senhor, bom dia.
4: Bom dia, Tom Zé. Está tudo bem contigo?
0: Olha, Zé Manel, eu estava a ler uma mensagem tua de ontem, hein? Estás a ver?
4: Foi, mandei, pá, paro.
0: É, exatamente.
4: Está
0: tudo bem, Zé Manel, estás bem?
4: Eu estou bem, graças
0: pronto,
4: a Deus.
0: Nós também estamos também. Porreiros, pois claro.
4: Claro.
0: Estamos à festa, estamos à espera da festa dos Abidagos.
4: Pois é, parece que é no sábado lá, na terra do Adriano e da Maria José.
0: Já começa amanhã, atenção. Sexta, pois. Sábado e domingo. Festas em honra de São Miguel. E atenção, que tem procissão com a majestosa, portanto, a majestosa procissão, Eucaristia, majestosa procissão, e ali depois os sons do Mondego a acompanhar. Isto é já no sábado, às 3 da tarde. Muito bem, meu amigo, vamos lá saber, bom dia para quem?
4: Olha, bom dia vai para os meus pais, para todo o pessoal de Sucesso, para todos os ouvintes aqui da Rádio Terra Quente, vai aqui um bom dia para ti, para o teu filho Mateus, para a tua esposa Maria João, para os teus pais, para o teu irmão Jorge. Vai também para o Fernando do Piso e para toda a sua família, para a Júlia Fernandes e para toda a sua família, e vai também para o seu irmão Luís, para o DJ Luís Fernandes, para ele, tudo bom para ele. Vai ali para o ex-esposa Grilo, para toda a sua família, vai aqui para os seus, para o seu Freitas e para toda a sua família, vai para a Lucinha e para toda a sua família, vai para a Maria José dos Abidagos, para ele e para o Diano, que tenham uma boa festa, São Miguel, para eles e para toda a sua família. Vai para o seu Amílcar para ele e para toda a sua família. Vai para o seu Fernando da Palorca e para toda a sua família. Vai para o Tocai e para toda a sua família. Vai para o Paulo Teixeira Coutinho e para toda a sua família. Vai ali para o Fernando. Vai para o Fernando Ferragatão. Nunca mais dá notícia, mas que dê aqui uma notícia para ti.
0: Pois, o...
4: Vai para ele e para toda a sua família. Vai para a Susana da Princesa. Para a Susana Fontes da Princesa, para ele e para toda a sua família. Vai para o Chico Verde e para toda a sua família. Vai para o Ricardo Fidalgo e para toda a sua família. Vai também para São Paulo de... Para São Paulo de Salvador, para ela e para toda a sua família. Os parabéns para ela, de ontem. Vai para a São Alice Mirandela e para toda a sua família. Vai para a Verónica, vai para a Verónica do Caduto e para toda a sua família. Vai para o Ulrico do Romeu para toda a sua família. E... Vai para toda a equipa aqui da Rádio Terra Quente com os votos de uma quinta-feira para vocês todos. E um bom dia para ti e um grande abraço do amigo Zé Manel, sempre.
0: Isso mesmo, muito bem, muito obrigado. Um abraço grande para ti também, Zé Manel, e até amanhã.
4: Até amanhã, tudo bom.
0: Obrigado, muito obrigado. São 7:15, minha gente. 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Bom dia.
5: Bom dia.
0: Bom dia, Freitas. Viva, como está?
5: Reizinho como eu acho.
0: Vai nada.
5: Está a andar.
0: Ora, se é que é. Então hoje não há feira, hoje não vai à feira.
5: Hoje não há.
0: Hoje não há, não. Há a feira, você é que não vai.
5: Há a feira, mas não, há, mas não é para mim.
0: Pronto, por isso mesmo que eu estava a perguntar. Feira há, agora, pronto.
5: Sim.
0: Mas a feira só se faz com os feirantes.
5: Ah, isso é verdade.
0: É? Quem vier feirar e tal.
5: Mas hoje não. Hoje.
0: Também
5: acho
0: já não...
5: que não.
0: Também já não são como eram antigamente, aqui havia muita gente e tal. Eram as feiras do 3, 14 e 25. Pronto,
5: eram melhores.
0: Claro, claro. Mas pronto, olha, meu amigo, é assim. Mudam-se os tempos, mudam-se
5: tudo
0: as vontades.
5: Tudo mudou.
0: É verdade, é verdade. Meu amigo, bom dia para quem?
5: Oh, vai para a mulher, para os filhos, para os netos, para os genros, para a Bolívia e as melhores para ela, para a Maria José e para o Adriano, para a Solidade e para o Mário, para a cidade e para o marido e para as filhas. Depois vai para a Dona Maria da África do Sul e para toda a família. Vai para Nazaré e para as netinhas, com o beijinho e um abraço para o Madeu. Depois vai para o Carlos, deputado da família, para as princesas Salgueiro, para o Sr. Manuel Padeiro, para o Sr. Zé Cabelheiro e para a Glorinha e para o Nelson, as melhores para o Nelson, para a Isabel Chaputo e as melhoras, para a Dona Rita, para a Isabel Chaputo, para a Fató e para toda a família. Depois vai para a Dona Agostinha Sporões, para a Dona Júlia do Alpaço, para a Dona Elisa Santa Maria, para a Dona Elvira, depois vai para o Manuel Pontes, Manuel do Regovida, Milcar de Pereira, e os parabéns para a Nora, que seja muito feliz e que tenha tudo de bom na vida. Para a Dona Aldina, para a Dona Jacinta, para a Dona Quiners, para o Sr. Fernando da Palorca e para toda a família, para a Dona Nazaré e para toda a família. Depois vai então para a Dona Amparo, com um beijinho, que tenha força. Depois para o Neto Ferragatão, para o Carlos Ferragatão e para a Azul Mirinha, com um beijinho, para a Dona Margarida e as melhoras para ela e para os filhos, para a Ana de Condoso e as melhoras para ela e para a filhota, para a Lúcia e para o Albino, para as princesinhas pequenas, para a Maria João e para a Mariana, com um beijinho para elas, para os pais, para os avós e para toda a família.
0: Deixa alguns para a tarde, Horácio, oh, Freitas. Deixa alguns para a tarde, homem.
5: Fico já. Pois vai para o Tosé, para o Mateus, para a Maria João, para os seus pais, para os seus sogros e para toda a família de parte a parte. E está tudo. Pois logo, se não tiver que estudar, isto agora tem que andar a gente a pau, que senão quando o Amilcar voltar
0: claro que
5: a
0: sim.
5: querer
0: claro que sim.
5: avançar,
0: claro que sim.
5: mas já não se vai safar, certeza.
0: Muito bem, Freitas, um abraço e até logo.
5: Outro para nós.
0: Muito obrigado. Cumprimentos à Dona Beatriz. Bom dia.
6: Bom dia, todos é, está ora, bom?
0: Eu estou bem, Madame Julia, estamos bem, felizmente, cá andamos.
6: Pois, mais um dia, não é?
0: Claro, exatamente. Quase parece aquela música, mais um dia.
6: Ah, dia.
0: Tem que ser. Ei, que bem canta o Melro. Deve estar a glória.
6: Essa é a glória de Lerandela.
0: Oh, é isso mesmo que eu ia dizer. A Glorinha deve estar a dizer, olha que bem canta o Melro.
6: Então, ele muito isso.
0: É verdade, é verdade. Um beijinho grande para ela, saúde. Ela deve estar a ouvir de certeza absoluta.
6: Mauí.
0: Então, minha amiga, está tudo bem, não está?
6: Sim, dentro dos possíveis, conforme Deus quer.
0: Claro que sim, dentro dos possíveis e conforme Deus quer. Pois claro, pronto, Deus quer que a gente esteja minimamente bem. A saúde nunca é como a gente deseja, mas pronto, olha, vamos andando.
6: Bem, um dia de cada vez.
0: Ora, nem mais. Então e o bom dia para quem vai?
6: Olha, bom dia vai para si, para toda a sua família. Vai para mim, vai para a França, para os meus filhos, para as minhas netas, para os meus irmãos, para a minha nora, para toda a minha família se encontrar lá. Vai para aqui para o meu pai, para o meu irmão, para os meus vizinhos, para o senhor António, para a mulher, para a Carla, para a menina Zulmira, um beijinho para ela, outro para a Paula, para a dona Alice Foz, para a dona Lídia, para a dona Maria do Faro, para o senhor Mirko, para o senhor Freitas e para o resto dos partidos. Para a dona Margarida, melhor para ela e para o filho. Para a dona Irene, para a dona Mabil, para a dona Elisata Maria, para a Sigilária, para a Lisete, para a Saudade, para o Mário, para o Bruno de Suíça, para o Carlos, para o Sérgio, para o Miguel, para a Fátima, para a Andorra, para a Glória de Vila Rendela, para o Nessa, para o dona Manuel Barreiro, para a Sandrina, melhor para ela, para o Jorge Padeiro, para a transportadora dos meninos, para a dona Nazaré, para o irmão, para a mãe, para a Lúcia Podino, para o senhor Cicinando, para toda a gente, faz parte do nosso programa. Um beijinho para si, até amanhã, se vocês quiserem.
0: Muito bem, certíssimo, muito obrigado. Beijinho grande também, até amanhã, Madame Julie.
6: Sim, até amanhã, todos.
0: Adeus, muito obrigado. Ora, muito bem, vamos em frente, 7h22. Vamos saber onde é que hoje vai estar a Laranjinha, quinta-feira. Em Santa Leocádia, Taboaço. 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Agora vamos em frente. Mais uma participação. Em frente é que é caminho. Vamos saber quem é que está do outro lado. Bom dia.
7: Bom dia.
0: Olha a Ana. Bom dia, Ana. Já se lhe pode perguntar pela saúde?
7: Vai-se andando, vai-se andando.
0: É? Pois.
7: É. É, bem... Boa, boa, até... Vamos bem. Agora até Vila Real.
0: Sim. E o Joaquim sim. Também está bem?
7: Sim, também dentro dos possíveis também, coitado.
0: Pronto.
7: Vamos aqui. É uma casa daqui assim meia.
0: Oh, minha amiga, olha, o que é que a gente pode dizer? Nada, não é?
7: É verdade, é verdade.
0: Não podemos dizer
7: importa,
0: nada.
7: O que importa é que irmos andando.
0: Claro. Minha amiga, bom dia para quem?
7: Olha, bom dia, vai para o meu marido, para as minhas filhas, vai para a minha netinha, para o meu genro, vai para si, para os seus, vai para a Bolívia, vai para a Zulmirinha, vai para a Lúcia, para o marido, para a Cidade e Família, para a Solidade e Família, vai para a Sra. Jacinta, para a Sra. Margarida, para a Sra. Quinhas, para o José, para a Sra. Agostinha, vai para o Sr. Fernando e Família, para a Sra. Nessa e Família, um grande beijinho para a mãe, vai para o Sr. Freitas e Família, para a Sra. Lisete e Família, vai para toda a equipa da rádio, participantes ouvintes. Vai para quem esteja de parabéns, tudo bom e muitas felicidades e muita saúde. Vai para todos os doentinhos, boas melhores pessoas, todos com rápidas melhoras. 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E para si, olha, um beijinho e até logo, ou até amanhã, se Deus quiser, e continuação de bom dia e bom trabalho. E está tudo por hoje.
0: Olha, muito obrigado e boa viagem até Vila Real, corra tudo bem.
7: Obrigado.
0: Tragam de lá resultados positivos, que é aquilo que a gente gosta.
7: É que isso é que nós queremos.
0: Claro, claro que sim. Beijinho grande.
7: Um beijinho, obrigado. Obrigado.
0: Muito obrigado. Nós, mais uma participação. Bom dia.
8: Foge.
0: Foge. E foi o Foge, nada mal. Se fosse outra coisa, já tinha saído. Bom dia.
8: Bom dia.
0: Ah, bom dia. Olha, esteve assim quase, quase. Ainda bem que só subiu o Foge.
8: Bom dia!
0: Bom dia, como está, Dona Lourdes?
8: Está bem, e o senhor como está?
0: O senhor está no céu? Olha, eu ando por aqui. Está-me a ouvir?
8: Andando, não é?
0: Está-me a ouvir bem?
8: Diga!
0: Está-me a ouvir bem?
8: Está eu!
0: Pois, está-me a ouvir, mas tem o rádio muito alto, tenho que o baixar. Pois, ponha lá isso no chão, porque está muito alto.
8: Já está!
0: Já está? É, pronto, ok. Ah, menos mal. Ponha lá mais baixo isso, Dona Lourdes, senão não conseguimos. Dona Lourdes, olha, baixe lá o rádio enquanto eu atendo alguém do outro lado, está bem? Ora, vamos saber quem é que está do outro lado. Bom dia.
9: Bom dia, Tó Zé.
0: Ora, bom dia, Dona Elisa. A Dona Lourdes não se dá lá com o rádio, que aquilo está nas alturas e não conseguimos falar.
9: Não, ela deve ter pendurado no forro.
0: De certeza, casa. De certeza absoluta. É verdade.
9: Então,
0: Dona Elisa, como é que vai, minha amiga?
9: Vamos bem, Tó Zé.
0: Pronto, melhor, fico contente. As coisas têm que andar, não é? Têm que andar para a frente.
9: Isso, para a frente.
0: Claro que sim, de vez em quando somos assim surpreendidos, temos assim um, não é?
9: É verdade, isso é.
0: Mas pronto, temos de ter mas aquela...
9: Mas há uma zélita que resolve despontar e pronto.
0: Exatamente, mas temos de ter o arcabouço e confiar nos nossos médicos, claro. Que eles resolvem. Muito bem.
9: No nosso pessoal de saúde.
0: Claro que sim. Minha amiga, o bom dia para quem vai?
9: É para o marido, para os filhos, para os genros, para os netos, para toda a minha família... Vai para toda a gente de Santa Maria, ouvintes participantes, vai um bom dia para a Dona Lídia, com as melhores para ela, vai para o Sr. Freitas e família, vai para a Dona Gina, vai para a Dona Julia Valpasso, para o Sr. António das Lais, para o Sr. Fernando da Palorca, para a Dona Nazaré, para a Dona Agostinha, para a Maria José, vai um bom dia para toda a gente de Vila Arandela, os melhores para todos os doentes, um bom dia e os parabéns para os aniversariantes, para todos os imigrantes, para todos os pastores. E vai um bom dia para si, para os seus, para a Elvira e família, para si, para os seus. E uma boa semana, o resto da boa semana, um fim de semana, que venha lá a chuva para regar as couves que faz falta.
0: Uhum, pois, bem queríamos. Não é?
9: Faz falta que aí amanhã o calor já é demais, o amor da pessoa.
0: Sim.
9: Da pessoa e pronto, as amêndoas já estão apanhadas, as vindimas vão estar feitas e agora vêm as castanhas.
0: Pois claro, exato, não tarda, minha amiga, mais um mesito, não é? Se calhar nem
9: não
0: isso.
9: Não tarda, não. Já, diz que já, caem, não sei.
0: Uhum. Muito bem.
9: Pouco porque o tempo pouco lhe prestou.
0: Claro, exatamente, muito bem. Tá. Dona Elisa, um beijinho grande para si, gostei de ouvir, beijinho, saber que está, as coisas estão minimamente bem. Um abraço grande ao meu amigo Manel.
9: Está tudo bem, obrigada.
0: Beijinho para si, muito obrigado. Ora, vamos saber se a Dona Lourdes já tem o rádio baixo. Não.
10: Ainda não.
0: Oh, Dona Lourdes, é difícil baixar o volume aí?
10: Está baixo.
0: Está baixo. Pronto, ok. Está baixo para si. Eu acho que não. Pronto, ok. Deixe estar. Vá, vamos lá então. Bom dia para quem?
10: Bom dia vai para si, vai para a sua senhora, vai para os seus pais, para os seus sogros, vai para a Dona Maria José, da Neiva também. Vai para a Dona Gina, e para o marido, para o filho, para a netinha, para a nora, vai para o Zé Jesus também, beijinho para ele. E vai para a Dona Fernanda também, beijinho para ele. Ou vai para toda a gente que estiver a ouvir. Beijinho para si, até logo, Sr. Tosé.
0: Até mais logo. Beijinho grande para si também, Dona Lourdes. Não se pode assim, não se pode. A Dona Lourdes tem o rádio lá em cima no 10º andar. Ora, bom dia.
11: Bom dia, Tosé. Como está?
0: Eu estou bem. Estou muito bem, felizmente.
11: Com a graça do Senhor.
0: Estou à espera do cafezinho. Não tarda. Está quase aí ao Franco Pires. Dá um cafezinho daqui a pouco. Está certo.
11: Podia ter dito já no ar que precisava de um café, que eu mandava-lhe.
0: Não. Nós é só às 8 da manhã. Antes não.
11: Ah, é? Essa
0: hora. É a hora marcada. Uns é Coca-Cola. Uns é às
11: 4h30.
0: Tem hora
11: marcada com o café.
0: É. Uns às 4h30, uns a umas. Às 4h30 é a hora de Coca-Cola Light, não é? Nós é cafezinho 8 da manhã.
11: Ah, está bem.
0: Está certo.
11: Olha, o meu é entre as 7 e as 8.
0: Muito
11: o
0: bem.
11: O meu já foi.
0: Uhum.
11: Mandava-lhe um, de boa vontade.
0: Muito obrigado.
11: Só que o meu é de cápsulas.
0: E
11: é
0: então?
11: Fraquinho.
0: Pronto, mas às vezes até... Olha que eu já tomei cafés de cápsula... que sabem melhor do que alguns cafés que a gente toma aí, assim, nos locais próprios,
11: sim,
0: não é?
11: Sim,
0: enfim.
11: Sim.
0: Minha amiga...
11: Eu tinha um bom café, mas agora, há uns anos para cá, tem que ser este, porque é fraquito. Enquanto uhum. No cápsulas era outro,
0: claro.
11: Também fraquito. Fazia o fraco, porque não... Sabe
0: não lhe fazia bem.
11: Não
0: pois
11: é brinquedo.
0: Claro.
11: Adiante,
0: então,
11: também
0: Lúcia,
11: me interessa.
0: Vamos saber, bom dia para quem?
11: Ora, o meu bom dia vai já para si, para João, para o Mateus, para os seus pais, para os seus sons, tanto família, para a Julinha, para os dela, vai para a Zumirinha, para a Paula, um beijinho também muito grande para elas, vai para o meu Vino, para o Mário e família, para a Luz e família, vai para o seu Fernando da Palorca, para a Nazaré, para a Dona Ana, um beijinho muito grande para aquela família que os adoro, vai para o patrocinador desta hora da Ótica Transmontana do Torre Santos Família, Assentos e Colaboradores, vai para o nosso Miguel, para o nosso Peixinho, para a nossa Piedade, para as nossas Cristinas, para a Verónica, vai para o Dr. Façanha, as melhoras para a nossa Glorinha, para a nossa Isabelinha, para a Dona Júlia, para a Margarida e para o filhote, vai também para todos quando estão na nossa companhia, para o Sr. Freitas, para a Dona Beatriz, participantes e ouvintes. Parabéns para quem está, parabéns para todos quanto é que trabalham colaboradores, mas muito grande, muito especial para todos os nossos imigrantes. E para si, José, um até logo, se os nossos quiserem, um beijinho grande para todo mundo e uma boa quinta-feira. Uma boa feira, como há pouco rancho, ainda lá não chegou.
0: Está quase, olha que já não falta muito. Já não falta muito, muito obrigado.
11: Tá, então, beijinho até para si. Logo, uma boa quinta-feira para toda a gente. Bom dia para todo mundo.
0: Muito tchau. Obrigado, muito obrigado. Vamos tchau. Em frente, mais uma participação. Bom dia.
12: Bom dia.
0: Olha o nosso Paulo Teixeira, Valdégua, já li uma mensagem senhora. Tua. A mensagem mandaste-a ontem, mas eu só hoje é que consegui ler.
12: Pois, mas foi às 7h35, não leste, mas também não há problema.
0: Não, não, à quarta-feira não é fácil. E nem sempre estou a olhar para o WhatsApp, como é evidente, não é?
12: Ok, ok, não
0: há olha, problema. Por acaso tenho aqui uma mensagem da Nazaré, alto que ela já está aqui. Ora, muito bem, então Paulo, para quem é que vai? Bom dia.
12: Olha, vai já para ti, uma boa quinta-feira, para todos os participantes e ouvintes. Para quem está de parabéns, as melhoras para quem está doente, para o pessoal que anda na estrada, para os bombeiros e para os carteiros, também para os imigrantes e

0: E vai para a Dona Agostinha e para todos os pastores, com tudo de bom para eles. A Dona Agostinha não tem medo do calor, porque começa pela manhã cedo a amassar o pão e falo com muito amor. Dona Agostinha mete lenha no forno e tudo começa a aquecer, até as ondas da nossa rádio começam a derreter. Dona Agostinha, Dona Agostinha, tenha magela a cuidado. Com o seu forno a arder, pois tudo pode ficar queimado. A Dona Agostinha não se importa que toda a gente fique com calorzinho. Ela quer que o seu pão fique bem cozidinho. Com este calor, os pastores não deixam de estudar. Dona Agostinha, tenha pena deles, porque eles precisam do seu pão ganhar. Beijinhos e até amanhã.
1: Muito bem, aí está a nossa Nazaré, sempre com o mesmo registro, o registro da amizade. Ora, muito bem, Nazaré, muito obrigado, beijinho grande para si, um abraço grande e para Barcelos. Ora, muito bem, nesta manhã de quinta-feira, 37 graus de máxima para hoje, segundo o IPMA. 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
1: Ora, estamos a 25 minutos das 8 da manhã. Mais uma participação. Bom dia.
5: Bom dia.
1: Bom dia, Sr. Pedro. Ora viva, como é que está o meu amigo?
5: Estou bem.
1: Hã? Hoje é quinta, Pedro. Amanhã já é sexta.
5: Opa.
1: Está quase.
5: Amanhã vou buscar a minha trotinete.
1: Ah, é? Olha lá uma coisa, Pedro. Cuidado com as trotinetes, já?
5: Ah, bom.
1: Pronto, vá. Eu só te digo mais esta vez, pronto. Se não depois ainda te chateias, não ligas mais. Eu quando digo estas coisas é que sou teu amigo, tu bem sabes, não é? Para teu bem. Coisa que já te disseram os teus pais de certeza absoluta. Não é?
5: Não.
1: Sabes que... Pois, mas nas trotinetes é preciso ter alguma atenção, hein? Atenção. Está bem, Pedro?
5: É que a minha mãe estava a andar nela, furou o pneu.
1: Pronto, pronto. Ah,
5: mas eu
1: pois.
5: Vou arranjar.
1: Muito bem. Então, Pedro, para quem é que vai bom dia?
5: Para o meu pai, para a minha mãe, para mim, para ti, para o teu filho, para a tua esposa, para todos os ouvintes participantes, para quem fala em mim e quem quiser que fale em mim, quem esteja a ouvir a rádio. Para a minha avó Beatriz e para o meu avô Alfredo, que está doente, e para toda a minha família.
1: Muito bem, então olha, as melhoras para o teu avô Alfredo, está bem?
5: Está bem.
1: Olha o autocarro, rapaz, que já vai ali à frente. Um abraço.
5: Não, não vai.
1: Ai não, olha, apareceu-me daqui. Pareceu-me que era o senhor Armando.
5: Está bem, um abraço.
1: Um abraço, até amanhã. Alguém mais, bom dia.
6: Bom dia, Tazé.
1: Ora, bom dia, olha a Bruna, aí está ela, a Bruna. E então, é. O Maluquinhas, como é que está, o Maluquinhas?
7: Já está com o Fábio para ir para o infantário, que eu vou trabalhar agora.
1: Pois tem que ser.

0: Então, mas ele já está melhorzinho?
1: Já, já.
0: É, que tinha aquela tossita ontem e tal.
1: É.
0: Pois, normal. Mas ele gosta de andar no infantário?
1: Ai, não. Ontem eram 6 da manhã, já queria ir.
0: Ah, olha que sorte, hein? Pois, claro.
1: Porra, ele anda assim, é.
0: Ele também diz, não fala com ninguém, que tem que ir para o infantário, não é?
1: É, é. Pois é.
0: Muito bem, Bruna, muito bem. E também vais para o teu trabalhinho, não é?
1: É, é.
0: Então, e o bom dia para quem vai?
1: Vai para mim, para o meu homem, para os meus filhos, vai para o senhor Amilcar e família, vai para ti, para o Zé, para as minhas colegas e para os doentinhos do lar.
0: Muito bem, então, olha, um abraço grande lá para o lar, tudo de bom.
1: Tá,
0: para
1: obrigada,
0: aqueles,
1: então,
0: para aqueles senhores e senhoras que lá estão, um abraço do tamanho do mundo. Está bem?
1: Tá,
0: e para
1: obrigada,
0: vocês, pois, claro,
1: obrigada.
0: Auxiliares e os diretores técnicos e, pronto, o staff, digamos. Um abraço grande, está bem?
1: Tá, obrigada, estás
0: a muito obrigado. Ora, muito bem. Vamos em frente nesta manhã de quinta-feira. Hoje é dia de rancho? É, se calhar, pois claro, hoje se calhar...

0: 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Bom dia!
1: Bom dia, Tosé.
0: Bom dia, Elvira. Elvira? Bom dia. Bom dia, Elvira. Ora viva! Vamos lá acordar e essa gente, então, como é que é? Hoje é dia de escola.
1: É? À tarde.
0: Ah, e é só à tarde. Ah, pronto, está bem. Está certo. E então hoje não foi fazer a caminhada?
1: Não, tenho consulta às 9.
0: Pois. Olha, eu por acaso tenho consulta todos os dias. Não vou fazer caminhadas, pronto. Eu até penso assim, ah, se calhar tinha consulta, não vou. Amanhã se calhar vou. Pois no dia, naquele dia, pá, está calor, não vou. Pronto.
1: Bem.
0: É, mas faz muito bem, atenção, faz pois muito faz. Bem. As caminhadas fazem muito bem, sem dúvida. Fazem bem ao sedentarismo. Minha amiga, o bom dia para quem vai?
1: Vai já para toda a sua família e para si, vai para todos os colaboradores da rádio, vai para a Júlia e família, vai para mim e para toda a minha família, para a minha Margarida. Vai para todos os ouvintes e participantes de Santa Maria e da Rádio. Vai para a Domina Elisa e para o Simonel e toda a família. Vai para a Lulu e toda a família. Vai para todos os pastores, para todos os imigrantes, para todos os doentes, para quem esteja de parabéns. Vai para o Pedro e família, vai para a Verónica e família, para a Ana Isabel e toda a família. Vai para o café da estação de caminhonagens de Valpaços, para todos os condutores da Flávio Imóvel e das outras empresas, para toda a gente que esteja na nossa companhia, que são muitos.
0: Isso para mesmo.
1: Fica zangado.
0: Pois, claro, pois, claro. Até o pessoal lá do café da estação está a ouvir a terra quente?
1: Deve estar, né?
0: Não, deve estar, não, tem que estar mesmo. Porque se não estão, um dia destes eu vou...
1: Eles são pontuais, eles são pontuais.
0: Se não eu vou lá e digo, então como é que é, meu amigo? Então quer dizer isto...
1: O Sr. Armando é que falha, eles não falham.
0: O Sr. Armando, mas parece que o Pedro está a conseguir, hein? Diz o Pedro que mais duas ou três conversações e o homem vira para nós.
1: Pois, tem que ser, tem que ser.
0: E ele diz que, ah pá, estou aqui a ouvir a comercial e tal. Diz, olha que a terra, o Pedro diz, a terra quente é melhor.
1: É dos únicos condutores que consigo dizer que não houve terra quente.
0: Pois claro,
1: tá, pois...
0: Sr. Armando, vamos lá, vá. Veja lá, quer dizer, toda a gente ouvir a terra quente, 100% quase, só o Armando é que não.
1: E ele agora
0: deve... O Sr. Armando, e ele agora deve estar a dizer, deve estar a ouvir. Oh, já estou a ouvir, rapaz. Então, já estou aqui. Ora, muito
1: e
0: bem.
1: E para a Ana Moura, é verdade, se não puxa-me as orelhas, que já me deu nas orelhas há dia.
0: Olha, ela não puxa as orelhas, mas gosto de ouvir. Gosto de ouvir cantar, mas não é essa Ana Moura, pois não?
1: Não, não.
0: Pô, mas se calhar também canta bem.
1: Também canta bem, se calhar.
0: Ora, pois claro, muito bem. Então vai, Elvira, beijinho grande.
1: Beijinho,
0: um abraço grande e para Santa Maria, está bem? Tudo de bom.
1: Bem.
0: Muito bem.
1: Obrigada.
0: Ora, vamos em frente. Alguém mais deste lado? Bom dia. Alô, alô?
2: Bom dia.
0: Lucinda, bom dia.
2: Bom dia, já fiquei só com o rádio.
0: Já ficou só com o rádio, está certo,
2: oh,
0: pronto.
2: Oh, valha-me Cristo.
0: Oh, valha-me Deus. Cristo nosso Senhor Jesus Cristo. Ai, meu Deus.
2: E então... Agora estava a ouvir bem a falar com a Virinha, mas...
0: Pois. Virinha é para os amigos, só é verdade.
2: Deve ser o telemóvel ou com os fones, não sei.
0: Pois não sei, Lucinda. Sei. Olha, o que interessa é que...
2: Certo ponto, vai-se a vez.
0: Claro, mas consegue ouvir-me, não é?
2: Sim, consigo.
0: Pronto, muito bem. Então, e o bom dia para quem vai?
2: Olha, o bom dia vai para vocês todas da Rádio Terra Quente, vai para toda a família, vai aqui para o Zé Manuel e para os pais, vai para o Zé dos Reis, vai para o Sr. Freitas, vai para o Sr. Fernando da Palorca, vai para toda a equipa da Padaria Barreira, vai para a Dona Alice do Pelé de Mirandela, vai para o Mário dos Passos, vai para mim para a Filhota. Vai para todos os ouvintes e participantes e para todos um beijinho, um bom pequeno almoço e até logo. Uma boa feira.
0: Ora, pronto, é isso mesmo. Olha, muito obrigado então, um beijinho grande e até mais logo.
2: Até logo, está bem.
0: Deus, Lucinda, muito obrigado. Será que temos alguém deste lado? Eu não quero deixar ninguém aqui preso. Não. Será que temos aqui mensagens no WhatsApp? Deixem-me cá ver, para não deixar aqui ninguém também. Não. Ok. Será que temos aqui música? Temos.

0: Comercial, companheiro.
1: Ora, muito bem, 7h49. E agora vamos em frente, temos mais participações. Bom dia.
2: Bom dia, Tose.
1: Oh, bom dia, Ana. Bom dia, como é que está a nossa amiga Ana da Póvoa?
2: Está tudo.
1: Que não é de Varzim, mas é de Lila.
2: É verdade.
1: Não é? Ora, muito bem. É. E como é que vai esse astral?
2: Um bocadinho em baixo, mas não pode. Coisas da vida.
1: Um bocadinho não, tem que estar um bocadinho em cima. Em baixo.
2: Está bem.
1: É, um bocadinho em cima, Ana, não é?
2: É.
1: Quando lhe perguntarem assim, então Ana, como é que está a minha amiga? Está tudo bem? É, oh, vamos andando. Pronto, vá menos mal. E então, Ana, como é que está? Está tudo bem? Ah, um bocadinho em cima. Pronto, e as pessoas estão do outro lado e dizem assim, bem, as coisas estão a correr bem. Agora, quando dizemos um bocadinho em baixo, pronto, a gente, nós ficamos tristes quando ouvimos, não é? Porque queremos quem esteja do outro lado que esteja bem.
2: É verdade.
1: Não é, Ana?
2: É.
1: Pois claro, minha amiga. Então, olha, um beijinho para quem? Diga-me lá. Para quem é que vai bom dia?
2: Bom dia, vai para a minha filha, para o meu genro, para o meu neto, para os meus pais, para todo o pessoal que se encontra no café da Estação das Caminhonagens de Valpaços, para a Elvira e para a família, para a Verónica e para a família, para o Freitas e para a família, para vocês todos aí da rádio e família, para o João Tito e para todos os condutores da Flávia Imobil e para quem anda na estrada e para uma pessoa muito especial, para mim, que se encontra de parabéns hoje.
1: Pronto, está a ver, então olha, tem que pegar nessa pessoa especial que é para si, que está de parabéns, e já só mais 2 graus, mais 2 degraus,
2: é
1: não é?
2: É verdade.
1: Pois sim. Claro, muito bem. Então olha, um beijinho grande para si. Ana, quando precisar, nós estamos cá, minha amiga.
2: Tá, obrigada a todos.
1: Beijinho grande para si.
2: Tchau, beijinhos para ti também.
1: Ora, muito obrigado. Pois é, minha gente, são 7h52, quer falar connosco? Olha, aproveita agora. Olha, o Fernando, que já há uns dias não dá notícias, cá para mim anda a estudar muito.
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1: Ora, não temos ninguém que está para falar connosco. Quer falar connosco ou não? Vá, digam lá, se querem, muito bem. Se não querem, eu vou-me embora. É que se não querem, eu vou-me embora. Vou aguardar aqui uns segundinhos para saber se há alguém que esteja deste lado e queira falar com a Terra Quente. Pronto. Eu vou aguardar um bocadinho, está certo. Entretanto, ouvindo aqui a musiquinha. Eu é que gosto de dançar, hein? Que espetáculo. Já estou cansado, no fim de semana já não danço nada. Bom dia.
5: Bom dia.
1: Olha a nossa Agostinha. Bom dia, Dona Agostinha. Viva.
5: Viva, Tosé e todos os ouvintes.
1: Mais nada. Ouviu as palavras... Ouviu as palavras da Nazaré?
5: Não, Tosé.
1: Não?
5: Não, porque estava ali a regar umas escovas atrás da casa,
1: Tosé. Sério? Então,
5: sério,
1: logo
5: porquê?
1: Hoje... Oh, mulher, então, vá, ouça.
6: Bom dia. Hoje o meu bom dia vai para a Dona Agostinha e para todos os pastores, com tudo de bom para eles. A Dona Agostinha não tem medo do calor, porque começa pela manhã cedo a amassar o pão e falo com muito amor. Dona Agostinha mete lenha no forno e tudo começa a aquecer. Até as ondas da nossa rádio começam a derreter. Dona Agostinha, Dona Agostinha, tenha magela a cuidado. Com o seu forno a arder, pois tudo pode ficar queimado. A Dona Agostinha não se importa que toda a gente fique com calorzinho. Ela quer que o seu pão fique bem cozidinho. Com este calor, os pastores não deixam de estudar. Dona Agostinha, tenha pena deles, porque eles precisam do seu pão ganhar. Beijinhos e até amanhã.
1: Ora, pronto, está a ver.
5: Tá.
1: Hoje
5: não,
1: até...
5: Olha, não estou a ouvir para o telefone.
1: Pois, mas ouviu aquilo que disse a Nazaré, não é?
5: Sim, sim.
1: Pronto, era o mais importante. A Nazaré hoje dedicou-lhe o dia, foi para si. A nossa...
5: Sim, obrigado por as palavras que ela dedicou.
1: A nossa padeira de serviço.
5: Ainda veio aqui o canto do olho, uma lágrima.
1: Hoje, eu já percebi. A Nazaré faz destas coisas, que é que era, olha.
5: Pois logo a gente a chorar.
1: Está a ver. Olha, Nazaré, olha, agora... Bem, vamos ter que arranjar aqui um destes lencinhos aqui.
5: Pus-me a pé, José, e fui-me regar ali umas couves.
1: Pronto, então.
5: Pé de casa.
1: É preciso, tá, porque o Natal não tarda.
5: Pois. E as rabas também, as rabas.
1: Oh, que espetáculo, com uma batatinha cozida.
5: E
1: o polvinho.
5: O polvo.
1: Ah, pois é. Ai, meu Deus do céu. Olha, é das coisas que eu gosto do Natal. Acho que o Natal...
5: Olha, eu, durante todo o ano, não me importa das rabas. Uhum. Mas no Natal, quero na mesa.
1: Tem, pois, exatamente. Faz parte da ementa, não é?
5: Faz parte da tradição.
1: Claro que
5: aqui
1: sim.
5: Aqui em Trás-Montana.
1: Muito bem. Muito bem, Dona Agostinha. Olha, então, e o bom dia para quem vai?
5: Olha, o bom dia vai para o meu filho, para a minha nora, para as minhas netinhas, para a senhora Milker, a esposa... Para o senhor Fernando, esposa, para a Nazaré, muitos beijinhos e obrigado pelas palavras que ela me dedicou e para toda a família dela, para a Lúcia, para o Albino, para o senhor Freitas, para o senhor, para todos os imigrantes que tiveram a ouvir, para o Carlos que está na Suíça e o Miguel, para a Verónica, muitos beijinhos, as melhores da senhora Margarida, para a Ana de Candoso, para o Chico Padeiro, para o senhor Arnaldo e o senhor Francisco, para o Tosé, para Maria João, para o Mateus, para os seus pais, para os seus sogros, para os bombeiros. Olha, e até amanhã, se Deus quiser, e saúde, saúde para toda a gente.
1: Certinho, muito obrigado. Beijinho grande para si também, até amanhã.
5: Obrigado pelas palavras, Tosé. É um gosto, estou como aquela senhora de Lamego, é um gosto ouvir a voz do Tosé.
1: Muito obrigado, beijinho grande.
5: Eu mal ponho-me a pé, eu acendi o rádio, mas fui para ali regar.
1: Pronto, está certo.
5: Agora entrei, o Tosé disse que estava, pronto, os telefones.
1: Estavam
5: aí,
1: livres.
5: Sim, vim logo correr ao telefone e telefonar para aí.
1: Fez muito bem, muito bem.
5: Isto nós... é um vício, Tosé.
1: Pronto, ainda bem que tem esse vício, olha. E eu até fico contente, o que é que é? Muito obrigado, beijinho grande, também tudo
5: até
1: bom.
5: Até amanhã, se Deus quiser.
1: Muito obrigado, um abraço grande e para Esturãos. Minha gente, estamos no final. Eu e a Ótica Transmontana regressamos amanhã a partir das 7 da manhã. Fiquem bem, uma excelente quinta-feira.

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0: Bom dia. Acontecimentos históricos. A 24 de setembro, em 1834, faleceu Dom Pedro IV, rei de Portugal e primeiro imperador do Brasil. Em 1890, os mórmons abandonavam oficialmente o hábito da poligamia. Em 1944, a primeira legião da Força Expedicionária Brasileira desembarcava na Itália para lutar na Segunda Guerra Mundial. Também a 24 de setembro de 1960, foi lançado ao mar o SS Enterprise, o primeiro porta-aviões de propulsão nuclear do mundo. Em 1973, a Guiné-Bissau proclamava unilateralmente a sua independência de Portugal, comemorada oficialmente em 24 de setembro, e em 1991, o álbum Nevermind, da banda Nirvana, foi lançado, marcando a história do rock. Agora, os destaques da imprensa. No Público, novos documentos colocam em causa depoimentos da PJ no caso Rui Pinto. Em entrevista no Público Renascença, Sebastião Bugalho afasta passos do rumo do governo. Não é central naquilo que estamos a fazer, diz. Ainda, a estreia é hoje. Jesus muda pouco para tentar fazer Portugal jogar o dobro. No Parlamento, Ventura cede a Aguiar Branco e inquérito a Luís Neves avança. No Jornal de Notícias, banca e energia lucram milhões, mas a indústria e empresas exportadoras estão a cair a pique. Ainda buscas no gabinete do diretor da PJ por alegada escuta ilegal e regras de Bruxelas travam a descida do IVA nos combustíveis. Ainda alunos, mais de uma centena de turmas acima do limite, diz também o JN. No Correio da Manhã, Justiça caça computador do diretor da PJ, equipamento de Carlos Cabreiro e de outros responsáveis alvo de investigação. Jesus com ambição na Liga das Nações, Portugal joga hoje com o País de Gales, 6 mil professores meteram baixa no início deste ano letivo, diz o Ministério, e festa de inauguração da escola custou 175 mil euros, denuncia o Correio da Manhã, que fala ainda de redes de tráfico que estão a instalar-se em Portugal. No Diário de Notícias, fármaco para emagrecer supera 1 milhão de euros em vendas só num dia. Aumento das vendas acentua-se desde agosto, indicado para diabetes e perda de peso. O Monjaro está sujeito à receita médica e não é o comparticipado em Portugal. Ainda na primeira página, orçamento, o Governo quer excedente de até 0,5% no orçamento de Estado, mas tem medidas do PS e do Chega. Agora os destaques da imprensa desportiva. A bola, Cristiano Ronaldo diz: matar-me só de caçadeira e mesmo assim desvio-me da bala. Declarações do jogador português ontem na conferência de imprensa. Ataque rende o dobro da época passada, isto no Benfica. Leandro Barreiro diz-se muito confortável com as funções atribuídas por Marco Silva. No Porto, Pablo Rosário impõe-se e ganha lugar a Varela. No Sporting, Varandas assume preferir quartos da Champions a qualquer taça de Portugal. Na primeira página do Record, Vida Nova começa outra era e CR7 só pensa em desfrutar do momento. Prefiro 80 milhões da Champions do que uma taça de Portugal, diz Varandas, e Águia pede intervenção do Estádio do Dragão. No jogo, primeira página para Cristiano Ronaldo, também para as suas declarações da conferência de imprensa, deseja marcar o golo 1000 ao serviço de Portugal e não descarta disputar ainda o Euro 2028. Froholt acelera no preço relativamente à sua valia no Futebol Clube do Porto e, na primeira página, de Gabri Veiga ao roupeiro, Águias pedem castigos ao Futebol Clube do Porto. São os destaques também da imprensa desportiva. Por cá, nas notícias da Terra Quente, o deputado do PCP no Parlamento Europeu, João Oliveira, defendeu ontem na região que é necessário travar a instalação do Parque Solar Fotovoltaico Planalto, que está previsto para Mugadouro. Declarações avançadas ontem, depois de um périplo por Mugadouro, Miranda do Douro e ainda por Mirandela.
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0: 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Olá, caro consumidor, seja muito bem-vindo a mais uma rúbrica da DECO. Hoje vamos falar sobre arrendamento acessível. Será que responde às necessidades das famílias? Encontrar uma casa adequada aos rendimentos do agregado tornou-se para muitas famílias um dos maiores desafios financeiros. A escassez de oferta e os elevados preços do arrendamento fazem com que uma parte significativa do rendimento mensal seja destinada à habitação, reduzindo a margem disponível para suportar as restantes despesas e fazer face a imprevistos. É neste contexto que surge o novo regime simplificado de arrendamento acessível, que pretende aumentar a oferta de habitação para arrendamento a preços limitados através de um incentivo fiscal aos proprietários, isenção de IRS ou IRC. Mas será suficiente para tornar a habitação verdadeiramente acessível? Nos contratos de arrendamento acessível, a renda mensal deverá respeitar um limite máximo por tipologia, a definir por portaria, e o cálculo poderá ainda considerar características do imóvel, como o nível de eficiência energética ou a existência do estacionamento privativo. A intenção é criar uma oferta com rendas abaixo de um determinado limite. Mas será que uma renda abaixo dos valores do mercado é necessariamente acessível para todas as famílias? Nem sempre. Uma renda pode ser considerada acessível, tendo em conta os preços praticados numa determinada zona, mas continuar a representar um esforço financeiro elevado para famílias com rendimentos mais baixos. Para uma família, o custo da habitação não pode ser analisado isoladamente. Deve ser considerado em função do rendimento disponível e das restantes despesas que tem de suportar todos os meses. Quando a renda absorve uma parte excessiva do rendimento, a família fica com menor capacidade para responder a despesas inesperadas, a constituir poupança ou suportar aumentos de outros encargos. A pressão sobre o orçamento pode aumentar a vulnerabilidade financeira e o risco de incumprimento. É por isso que o conceito de arrendamento acessível deve ser analisado também à luz da capacidade financeira das famílias. Neste contexto, a DECO irá acompanhar a aplicação deste regime, contribuindo para que os consumidores tenham acesso a informação simples, clara e independente sobre este regime. Para estas e mais informações, pode consultar o nosso site em deco.pt ou enviar-nos as suas dúvidas para proteçãofinanceira@deco.pt.
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11: O incêndio que deflagrou na noite passada, terça-feira, junto ao Santuário de Santo Ambrósio e Macedo Cavaleiros, poderá ter tido mão criminosa. A suspeita é do próprio comandante dos bombeiros de Macedo Cavaleiros. O Ministro da Agricultura lançou o desafio aos presidentes das Comissões de Coordenação e Desenvolvimento Regional e aos autarcas para que no próximo ciclo de fundos europeus, de 2028 a 2034, coloquem como prioridade a elegibilidade da agricultura e da floresta, ao contrário do que aconteceu no atual Programa Portugal 2030, sob pena de se perder uma enorme janela de oportunidade de criação de riqueza e coesão territorial.
12: O período 2021-2027, antes de chegarmos ao governo, o que estava destinado era zero, e zero de 3.400 milhões de euros. E, portanto, agora, felizmente, há o enoturismo a avançar, um apoio para as cooperativas, e o que eu estou a dizer é algo muito simples. Não se esqueçam que a agricultura e floresta são criação de riqueza e coesão territorial, e nos milhares de milhões que vão existir de 2028 a 2034, devem colocar a elegibilidade da agricultura e da floresta, porque são essenciais.
11: José Manuel Fernandes lançou este desafio na sua recente visita a Valpaços, na passada sexta-feira, precisamente num território de baixa densidade, onde o Ministro da Agricultura considera ser essencial uma maior aposta na floresta e na agricultura nos próximos anos.
12: E é essa a mensagem que eu tenho feito em termos de intervenções públicas e não só aos presidentes das CDRs, também com reuniões, mas também aos autarcas, para que recursos que são essenciais em territórios como Valpaços, o que é que cria riqueza e fixa a população, para além de alguma pequena indústria, é a agricultura, é a agroindústria, traz investigação e inovação, é a floresta, é o evitar-se também dos incêndios, é a prevenção, é a atratividade do território, é turismo que existe se tivermos um território bem cuidado e onde os recursos financeiros dos programas operacionais regionais também devem ter este objetivo.
11: Em Valpaços, o titular da pasta da agricultura a deixar recados para os autarcas, tendo em vista o próximo grande ciclo de fundos europeus do quadro financeiro plurianual da União Europeia para o período de 2028 a 2034, cujas propostas e negociações do novo pacote orçamental estão em curso, sucedendo ao atual programa Portugal 2030. O incêndio que deflagrou na noite da passada terça-feira junto ao Santuário de Santo Ambrósio em Macedo Cavaleiros poderá ter tido mão criminosa. A suspeita é avançada pelo próprio comandante dos Bombeiros Voluntários de Macedo, João Venceslau, depois de os meios de socorro terem encontrado 4 focos de incêndio distintos.
13: Relativamente a essa ocorrência, registar que o mesmo foi colocado em 4 sítios diferentes, quer dizer, trata-se mesmo de incêndio posto.
11: Segundo o comandante, 2 pessoas que se encontravam na zona terão sido as primeiras a dar o alerta.
13: Houve pelo menos 2 pessoas que conseguiram, foram os primeiros que nos deram o alerta, também confirmaram essa suspeição, quer dizer que há aqui uma intenção clara que essa área seja queimada.
11: A investigação está agora nas mãos das autoridades, para já a ocorrência está a ser acompanhada pela GNR. Segundo João Venceslau, este não é o primeiro incêndio registado naquele local. O ano passado terá ocorrido uma situação semelhante, sensivelmente na mesma altura. Uma eventual ligação entre os 2 casos terá agora de ser apurada pelas autoridades.
13: Sei que esta área já no ano passado sofreu aqui um incêndio, para o qual nós respondemos em área de combate e agora, posteriormente, acaba por estar surgindo novamente também no mesmo local. Agora, as autoridades competentes terão que averiguar se há aqui algum relacionamento.
11: O alerta para o incêndio foi dado por volta das 21 horas desta terça-feira. Foram mobilizados 42 operacionais, apoiados por 11 viaturas, e o fogo entrou em fase de resolução passado uma hora. Numa altura ainda marcada por elevado perigo de incêndio rural, o comandante deixa também um alerta para a realização de trabalhos agrícolas, apelando à máxima precaução devido às temperaturas elevadas e ao vento. A participação variável do município de Miranda do Douro no IRS, Imposto sobre o Rendimento das Pessoas Singulares, vai passar de 2,5% para 0%, ou seja, não retém qualquer percentagem dessa participação. Filipe Ventura Alves.
14: O município estima abdicar de cerca de 140 mil euros de receita, valor que ficará disponível para os contribuintes residentes no concelho. O vereador da Câmara Municipal de Miranda do Douro, Vítor Bernardo, explica que a redução para 0% era um compromisso assumido pelo Executivo e considera que, perante o atual contexto económico, o dinheiro faz mais falta às famílias.
15: Quando foi a campanha eleitoral, nós tínhamos o compromisso de colocar a participação variável da Câmara em 0%. É óbvio que o 0% não apanham toda a gente, porque nem toda a gente paga IRS. Tem um imposto progressivo, quem ganha menos não paga nada, quem ganha mais um pouco começa a pagar alguma coisa e depois assim sucessivamente até se pagarem taxas elevadas. E o que nós nos propusemos, à semelhança dos cerca de 44 municípios, dos 308 têm esta participação de zero, foi também dar alguma alavancagem às pessoas. Nós estamos a falar de 140 mil euros, não é muito, nós sabemos, mas é melhor estarem no bolso das pessoas do que na conta da Câmara, porque as pessoas têm necessidade agora.
14: Quando o atual executivo tomou posse, em outubro de 2021, a participação variável do município no IRS estava fixada nos 5%, o valor máximo permitido. A autarquia reduziu posteriormente essa participação para 2,5% e agora abdica totalmente desta receita. Vítor Bernardo refere que esta opção faz parte de uma estratégia mais alargada de redução da carga fiscal sobre famílias e empresas.
15: O município ficava com cerca de 280 mil a 300 mil euros dos contribuintes. E neste momento, acho que foi 2023, a Câmara deixou de reduzir para 2,5%, para não ser uma redução abrupta, para ver como é que tínhamos os outros impostos, nomeadamente a derrama municipal, e para devolver às pessoas.
14: Além do alívio fiscal, o município pretende que a medida se junte a outras políticas destinadas a melhorar as condições de vida e a contribuir para a fixação de população. Vítor Bernardo reconhece, no entanto, que a redução fiscal por si só não é suficiente para atrair novos residentes, apontando o emprego e a habitação como fatores determinantes. Quanto ao impacto direto da medida, o vereador adianta que será sentido pelos contribuintes na próxima liquidação do IRS.
15: Na próxima liquidação do IRS, ou seja, o IRS que estão a descontar este ano, já não vai ter esses 2,5% de participação do município que vai ser devolvido depois na conta final.
14: Com a aprovação da Assembleia Municipal, Miranda do Douro passa assim a fixar em 0% a participação variável do município no IRS, depois de ter reduzido a taxa de 5% para 2,5% durante o atual mandato.
11: A proposta foi aprovada por unanimidade pelo Executivo da Câmara Municipal já no início de setembro e recebeu também luz verde por unanimidade na Assembleia Municipal no passado dia 18.
1: O aproveitamento do Rio Tua em Mirandela, o impacto dos padrões éticos na democracia e vem aí prendinha. É verdade, estamos de volta.

0: Reunião de condomínio volta à Terra Quente FM com a bela da discussão, o que atormenta a jovem vizinhança, é aqui trazido quinzenalmente, no caso, e para a nova temporada, com o regresso da Filipa Cerqueira, do Ricardo Garcia, e desde já com uma estreia de José Ribeiro. Sejam todos bem-vindos, vizinhos.
1: Olá, vizinhos. Vizinhos.
2: Olá, boa noite.
0: José já se apresentou à vizinhança, foi bem recebido, levaram-lhe o bolinho, com as boas-vindas, isso tudo?
1: Exatamente, tudo. Foi recebido de braços abertos.
3: Champanhe.
1: Aproveito aqui este momento para agradecer o convite também e, publicamente, o casamento então de quem venho a substituir, do Carlos. E muito obrigado. Exatamente, exatamente.
0: Muito bem, quando partimos de férias, já no calor de agosto, o tema era, curiosamente, o caso Neves, a gelar a popularidade do governo. E há quem diga que a coisa só amainou, pelo menos por enquanto, com os anúncios de novos apoios para fazer face ao aumento de custo de vida, com o especial enfoque na alteração do IRS. Antecipamos os seus efeitos mais à frente nesta reunião. Mesmo assim, o impacto dos padrões éticos na democracia não foram esquecidos cá pelo prédio. Lá iremos também mais daqui a pouco. Porque para já e para começar, o José Ribeiro, por agora ocupa o T2 do Carlos Carvalho, como já se apercebeu, quer começar por contemplar as vistas que tem para o Rio Tua, da sua janela. Um privilégio, José. Isto trouxe-lhe alguma ideia nova para o aproveitamento das águas que banham Mirandela, essa bela localidade?
1: Ora, então vou começar então o tema que escolhi, também por entender que se há algo que é importante nesta cidade é precisamente o rio, que é a nossa cara, a nossa representação, e portanto é importante enfatizar que em termos de segurança como lazer, importa aqui falar no sentido de que, por um lado, se é necessário que com a barragem para prevenir os caudais, para prevenir também que não haja cheias como antigamente existia, eu já não me lembro, mas sim, comentou-se isso, é também importante aproveitarmos ao máximo este privilégio que temos de ter este rio. Começo por dizer também que nós tínhamos em 2016, eu lembro-me, antes de terminar o Campeonato Europeu de Jet Ski, que era algo que atraía bastante turismo, via-se que a cidade ficava com uma grande azáfama, eram dias de competição, eram dias de grande festa e, portanto, atraía muito em termos económicos. Agora, passamos mais para uma vertente mais sustentável, o Campeonato Nacional de Canoagem, Águas Abertas, exato. E, portanto, era bom conseguirmos manter, ou pelo menos evoluir, ou pelo menos fazer um estudo do que é que seria necessário para conseguirmos ter um maior aproveitamento neste sentido. Nomeadamente, os projetos de Frechas e Torre do Nascimento, de revitalização e reestruturação das açudes, porque não nos podemos esquecer que o rio, para além de poder ser aproveitado no verão, também pode ser aproveitado no inverno e conseguirmos utilizar ou pelo menos retirar dele algo melhor e mais bem aproveitado. Agora, importa também, a meu ver, falar de outra questão, que é precisamente a segurança, que comecei por falar, hidráulica, de que, como é óbvio, que acabamos por ter também mais segurança e mais controlo do caudal, e que isso também tem inferência não só em termos de segurança, mas também de aproveitamento elétrico, de energia, e que no fundo acho que é isso.
0: Que é também uma coisa boa. Ricardo, eu não sei se estudou também o tema.
4: Eu, quanto a este tema, isto é um tema que obviamente tem sido preocupante ao longo dos anos, tanto pelas promessas políticas falhadas, que não nos podemos esquecer disso e já lá vamos, como também o facto de termos perdido o jet ski, não se ter encontrado algo que tivesse o mesmo impacto, apesar que esta análise do mesmo impacto é sempre um bocadinho relativo ao próprio jet ski nos últimos anos.
0: Eram provas internacionais, não é?
4: Eram provas internacionais, mas também eram provas que traziam um custo muito elevado à Câmara Municipal. Em que o campeonato, em vez de se tornar depois algo que fosse rentável, pelo menos para o município, chegámos a um ponto que já estava a ser, era insustentável economicamente. Depois o jet ski tinha um mau impacto também no rio, que era a questão do desperdício dos óleos e combustível nas águas, que acabava por ter algum tipo de poluição. Eu não sou nada contra que se encontrem alternativas a atividades que sejam mais ecológicas ou mais sustentáveis para o rio. Penso que o panorama como está neste momento é que não é sustentável. O rio atravessa de janeiro a dezembro a cidade. Obviamente podemos trabalhar várias ideias ao longo do ano para transformar toda aquela área envolvente em algo que seja pelo menos agradável, nem que seja no mínimo para o lazer de quem habita ou de quem nos visita. Agora, recordo-me de promessas de 2017 de Júlia Rodrigues, que ia haver um passadiço que ia ligar a cidade à maravilha. Ficámos não só mesmo

0: pela promessa, como outras tantas.
1: Se bem me lembro, isso é do tempo do Engenheiro Branco. Tem a ver com o projeto dali da envolvente da envolvente da Nossa Senhora.
0: Eu embate, pelo menos em campanha eleitoral, com a própria antiga Presidente da Câmara. Isso foi tema abordado e foi uma promessa que ela efetivamente deixou do ar e que nunca mais falou nela nem nunca a cumpriu.
1: Já agora foi uma saída airosa, então, neste caso, para termos aí o fim do jet ski e a conversão numa prova mais.
0: Não, foi o fim airoso para isto e para muitas mais coisas. Foi para isto, foi para o fim dos jardins e para muitas outras coisas que o PS achava que estava mal e que ficava mal na cidade. Também perdemos muito com o facto de, não percebi se foi o explorador que entregou a concessão ou se foi efetivamente retirada no que toca à parte das atividades no Rio em termos de gaivotas. Também era algo que em tempos obviamente teve o seu auge, estava em declínio, mas era sempre algum movimento ecológico que trazia ao Rio. Agora temos que encontrar aqui soluções muito rapidamente para sabermos aproveitar o espaço que temos, obviamente com bastante responsabilidade e educação até perante o meio ambiente ou a natureza, e de preferência que sejam sempre alternativas em que não tragam grande sujidade ao Rio e que traga efetivamente algum movimento à cidade. Todas aquelas atividades...
1: Já pensou em algumas, Ricardo?
0: Podíamos surgir, olha, na área da restauração poderia existir uma atividade que acho que seria bastante atrativa. Essa ideia até já foi tida aqui há alguns anos, entretanto a pessoa é que não seguiu com ela para a frente, mas seria construir junto, por exemplo, ao Parque da Pomba um conceito diferente, mas sobre o Rio, atenção, estamos aqui a falar sobre o Rio. Podíamos reforçar ou tentar trazer outro tipo de atividades para o nosso Rio.
1: Quais?
0: Podemos tentar trazer, porque não podemos trazer tipo natação de rio, também existe, é uma questão de se tentar trazer, porque temos até todo o espelho d'água, e porque não junto ao cais, por exemplo, haver durante o verão, que é sempre onde há mais possibilidade de tirarmos maior rentabilidade, haver escolinhas, por exemplo, de natação. Ideias há muitas.
1: Bem, isso também já existiu. No meu tempo a piscina era ali. Era ali ao pé da Ponte Nova já agora.
0: Mas nem toda a gente é do tempo da casseta.
1: Exatamente. Não. Muito antes. Estou a falar, por exemplo, Filipe, sei lá, de fazer uma pista de gelo, porque no inverno é possível, gelar o rio. Não.
2: Outra já, coisa que está já há muito tempo. Já há muito
0: até
2: tempo.
0: Até eu lá andei, na pista de gelo.
2: Pronto. Eu já nem me recordo. Acho que houve um...
0: Recordas-te do rio?
2: Do Rio recordo, sei que acho que foi em 97 a última vez que gelou, efetivamente.
1: Sim, grandemente, talvez.
2: Pronto, sendo de 97, não me lembro muito bem, não é? Mas falando do Rio, obviamente acho que ninguém quer acabar ou acabou efetivamente com aquilo que nós temos de melhor, o nosso Rio, os nossos jardins, etc. Acho que toda a gente fica agradada com o aproveitamento, claro que sim. O Ricardo fala aqui em natação e não sei se ouviste o José falar que efetivamente há as águas abertas, efetivamente há a canoagem, não houve mais ideias da parte do Ricardo, portanto, mas ele terá muitas
0: ideias. Esta palavra reforçar.
2: E certamente ele terá mais e vai dizer certamente na segunda ronda desta, porque ele tem muitas ideias, não percebi nenhuma nova, mas ele tem muitas e na segunda ronda ele certamente que irá dar. Eu acho que tudo o que seja para aproveitar e trazer mais pessoas à nossa cidade de Mirandela, conhecer aquilo que nós temos melhor, o nosso rio, o nosso espelho de água, toda a nossa paisagem, acho que é de extrema importância, nunca esquecendo...
1: Na vertente do turismo, não é?
2: Sim, do turismo e daquilo
1: numa
2: que trará...
1: Numa recente prova penso que era de águas abertas que falámos aqui há pouco, uma das queixas dos atletas foi a qualidade da água, quer dizer, estamos a falar de rio, mas a água,
2: agora que ia falar,
1: se calhar nesta altura do ano não é melhor.
2: Era isso que eu ia falar, é também de preservar aquilo que nós temos, efetivamente. Nós sabemos que na nossa cidade também temos outras condições, temos o azeite, os óleos que vêm, temos a poluição do rio, que eu acho que antes de falarmos de aproveitar o rio da melhor maneira, há outras coisas que também temos que efetivamente sanar e mitigar. Portanto, acho que aproveitar já é muito aproveitado, acho que há outras questões também que temos que aproveitar para nos, se calhar, concentrar um pouco mais, e acho que essa questão de preservar é muito, muito mais importante neste momento para depois conseguirmos tirar um melhor proveito, claramente.
1: José Ribeiro, agora numa ronda mais rápida e final sobre este assunto, eu, quando me falou aqui no aproveitamento do Rio Tua e Mirandela, eu pensei logo numa ideia assim fora da caixa, como que eu vi há uns tempos. Não consigo determinar de onde veio a origem desta ideia, mas não é minha, certamente. A brilhante ideia de construir um tobogã ali naquelas margens do rio, na parte do canal, ali naquela zona do outro lado do canal. O que é que acha desta ideia? Acha que isto vingaria por aqui?
3: Pegando aqui um bocadinho também no que estávamos a falar há pouco e das ideias para também dinamizar e aproveitar melhor, não diria um tobogã, mas se calhar começarmos por uma plataforma insuflável, por exemplo, para os mais

0: jovens, eu lembro-me, havia no Azibo também. Vamos ao Algarve, há no Algarve, e portanto acho que é algo que é apelativo, é chamativo, para a população mais jovem é também bom, porque os pais também os podem levar, e no fundo é uma forma simples de o aproveitar, não poluente, e portanto acho que é aqui um bocadinho o melhor de dois mundos. Agora acho que sim, são temas que efetivamente é necessário falar sobre eles. O preservar o rio é fulcral, se não o preservarmos também não o temos para depois o aproveitar, como a Filipa estava a dizer muito bem.
1: Tendo em conta que a água que bebemos já não vem daqui do rio, não é? Como se já vem do Azibo, já há uns anos.
0: E que é um problema que tem que ser efetivamente claro e visto, e para depois podermos tirar o máximo proveito do rio.
1: Ricardo?
2: Relativamente à qualidade da água, aqui seria mais interessante começarmos a perceber realmente qual é o impacto das atividades, por exemplo, temos tido...
1: Fonte, a origem dos problemas que tem
2: dos problemas, e não só mesmo, qual é o impacto que tem das descargas do rio, neste caso com a questão da extração de óleos de Leiros. Agora, quanto às atividades na água, ideias há muitas. Nós podemos explorar a água em diversas ideias, em diversos segmentos e em diversas idades, inclusive. Oh, Filipa, eu recuso-me a contribuir para o vosso texto, porque eu já percebi qual é a estratégia há muito tempo. Eu já percebi muito qual é a vossa estratégia há muito tempo. Sim, bossa no na tua família. Lá está aqueles vícios que vêm da família política. E uma coisa te garanto, eu sei que o PS...
3: Ele aqui só me representa a mim.
2: Eu sei que só te representas a ti, como eu também só me represento a mim. Eu sei perfeitamente que, quando não existe ideias, é bom tentar perceber o que é que os outros acham para se copiar as ideias. E como já o fizeram no passado, ou neste momento, eu não contribuo para esse pedido.
1: Já ficou a ideia, Filipa, vai terminar com este assunto.
3: Não sei de que ideias é que o Ricardo nem sabe copiar ideias, porque nem conseguiu dar aqui nenhuma, mas também não me apetece. Sim, não sei, mas pronto, também não me apetece estar aqui a dar contributo para esta discussão, porque não nada apraz. Só dizer que efetivamente todas as ideias são bem-vindas naquilo que é o aproveitamento do rio e trazer pessoas a Mirandela, que é a nossa cidade de Mirandela.
1: Esta é a reunião de condomínio do costume, não é? O encontro quinzenal na Terra Quente FM, com mais um ponto na ordem de trabalhos, aparentemente centrados agora na política nacional dos últimos tempos. Mas calma, o Ricardo Garcia quer ir um pouco mais além do que fica como hoje. Se diz pela espuma dos dias. E resolveu então partilhar os seus pensamentos sobre o impacto dos padrões éticos na democracia. Ricardo, as férias fizeram-lhe mesmo bem, vem mais relaxado.
2: É mais relaxado, tive bastante oportunidade para refletir bastante sobre vários
1: assuntos. Muito mais zen.
2: Entre eles, obviamente, esta questão da democracia ética. E agora um bocadinho mais a sério. Eu trago este assunto porque eu acho que a ética, acho não, está academicamente consensualizado, que a ética, a par da democracia, é algo que tem que... Ou melhor, o fundamento ou o espírito seria esse. Era algo que teria que andar sempre acompanhado. Infelizmente, as democracias, como são algo que nós estamos a exercer há pouco tempo, traz sempre disso a voz ou questões que nós não estávamos preparados. E a realidade é que nós hoje olhamos para a política num todo de uma maneira completamente diferente daquilo que olhávamos para ela há 20 anos, certamente, e ainda bem que assim é. No entanto, se antigamente a ética era algo que, no momento em que os cidadãos exerciam o seu direito de voto, era algo extremamente escrutinado, isto é, e quando falamos aqui ética não tem a ver propriamente com casos judiciais, nem quero entrar muito por aí. Estamos a falar, às vezes, por questões mais morais do que propriamente judiciais, em que isso tinha bastante peso no momento do voto. Hoje nota-se que, para o cidadão comum, e nisto não se passa só em Portugal, podemos olhar um bocadinho ao nosso redor, seja a Europa, até
1: dos outros... O nosso Portugal deve ser um paraíso, não é? Se olharmos para o estado em que está o mundo e olha, estas eleições recentes tivemos agora, por exemplo, na Rússia.
2: Exatamente.
1: Eleições, vamos pôr aspas. Aqui,
2: exato, aquilo também de eleições tem, mas o que importa é que ele ganha sempre com maioria. Claro. Voltando aqui à questão da ética, eu acho que isso é tão prejudicial que depois isso é uma causa e efeito neste momento, por exemplo, das pessoas que calhar não se envolverem tanto na política. Até porque isto traz depois o outro lado da moeda, que é, e até se eu agora recentemente um estudo, já não sei frisar de onde, mas que era a questão até do impacto dos partidos políticos quando chegam ao governo e se metem ou não a máquina partidária ao serviço do governo. E, curiosamente, eu até pensei que nesse caso até seria sempre o PS o campeão e nesse caso até veio-se a provar que é o PSD o...
1: Mas há sim um ranking qualquer que saiu esta semana, foi, que eu tenho que de memória, mas não é partidos, é países.
2: Não, mas sim, eu acho que foi da Fundação Francisco.
1: Curiosamente o nosso país até desceu no ranking, desceu 4 ou 5
2: sim,
1: posições.
2: Sim, mas na qualidade da democracia. Sim, mas também se esse estudo a par, que isso reflete o quê? Reflete que o cidadão comum, e isso é que é a grande diferença também no exercício da democracia hoje em dia, porque obviamente há nos 70, 80, o contributo da população perante a democracia era completamente diferente.
1: Até e a democracia era muito, muito jovem, não é?
2: E a democracia é muito jovem. A questão é que, com o passar dos anos e esta parte, se calhar, mais ética da política não ter sido tão bem tratada, com falhas na justiça, com falha de quem esteve à frente do destino também dos governos ou do país, que neste momento parece que, no momento do voto, há ética e nada importa, mas sim um interesse individual de cada um. E isso é muito prejudicial para a democracia, porque a democracia, no seu espírito, é para servir a sua maioria e não a sua minoria. E quando uma maioria não encontra um propósito, digamos assim, para que eticamente sejam colocadas certas pessoas em certos lugares, tudo isto afunda. E temos já à vista de todos, cada vez mais os políticos, Luís Neves e não só outros políticos, onde já há plena consciência de que houve erros no passado recente. Eu também não quero que isto que andemos a investigar eticamente, vamos aqui andar nos últimos 50 anos. Mas estamos aqui a falar de situações em que são todas muito recentes, passam depois para a opinião pública, nem sempre da forma mais correta, seja na forma como é comunicada, seja na forma como as próprias pessoas recebem a comunicação, e isso afasta cada vez mais as pessoas de exercerem o seu direito ativo em termos políticos, de participarem ativamente na política, como também o facto de não irem votar. E se calhar isso começa a ser um grande desafio futuramente para percebermos até que ponto vamos conseguir sustentar as próprias democracias, porque democracias sem votos acho que não se tornam propriamente democracias.
1: Filipa, tem tomado algumas precauções, não sei se tem aspirações políticas, não, em relação ao seu passado.
2: Aí do passado tem muito.
3: Nisso eu acho que também ainda não sou...
1: Sim, é porque estamos a ver o Ricardo, se calhar ele próprio...
2: Eu já me reformei da política.
1: Exatamente, viu-se obrigado a retirar-se da política, se calhar por...
3: Por razões éticas.
1: Por razões éticas.
3: Não considero isso, nem considero...
2: Posso então vos dizer que nas últimas eleições não integrei nenhuma lista, foi precisamente por questões éticas, que têm a ver com a minha vida pessoal, e eu achei inconsciência que eu não devia envolver.
3: Eu acho que não é uma questão de, neste momento, haver mais ou menos ética. Eu acho que é uma mudança de tempo. Não acho. É efetivamente,
2: sim,
3: uma mudança
2: é mais
3: de tempo.
2: Na realidade.
3: Não é isso. É que, hoje em dia, a verdade é que o escrutínio é completamente diferente do que havia antigamente. E só isso, as redes sociais, as fake news, a internet, fazem uma proliferação daquilo que, se calhar, é a vida pessoal de uma pessoa e começa-se, se calhar, a misturar coisas que não deviam ser misturadas.
1: E essa proliferação é feita com factos verídicos e falsos também.
3: Exatamente,
1: não é?
3: Vai tudo enfiado. E nesse sentido, obviamente...
2: Por exemplo, o caso do Luís Neves, agora só uma parte. O caso do Luís Neves. Estamos a falar de uma pessoa que, se o erro foi logo ter sido, se calhar, diretamente um lugar para o outro e não haver aquele período de nojo, para haver aqui precisamente um tempo...
3: O problema não foi esse, não é? Mas...
2: Sim, mas...
1: Não, houve muita gente a alertar para isso até na altura.
2: Sim, em primeiro lugar, o período de nojo. Em segundo lugar, que eu acho que isso é que é importante... É que não estamos aqui a falar que é a vida pessoal de Luís Neves. Nós estamos a falar aqui que Luís Neves, se vier a provar, obviamente, tudo aquilo que tem vindo a público...
3: Sim, cometeu...
2: Não, estamos a falar na parte criminal
1: de gestão... Não estamos a falar propriamente de crimes, mas mais...
2: Sim, até na própria gestão da PJ, tudo aquilo que tem vindo acima nestes últimos dias, nota-se perfeitamente que Luís Neves é uma pessoa que estava num cargo que deveria fazer cumprir a lei... E era o primeiro a tentar contornar a lei. Só isso.
3: Sim,
2: quer
3: eu
2: dizer,
3: acho que todos concordamos que não é preciso esperar aqui uma condenação para que exijam, ou seja exigida aqui a responsabilidade política. Eu acho que isso todos nós concordamos. E aqui não estava a falar desse caso particular.
1: Quanto tempo estará à espera do melhor momento para o poder fazer, sem estar a dar de bandeja isto ao Chega? Como
3: não percebi,
1: se
3: não percebi.
1: Simão Trigo estará à espera de um momento certo para mandar
3: muito
1: embora
3: certo.
1: Luís Neves.
3: Eu acho que
1: Montenegro será,
3: acho que a estratégia
1: exemplo,
3: dele é outra.
1: André Ventura ficar mais sossegado
3: para
1: não correr o risco de dizer bem, como o outro disse, eu
3: acho que a estratégia dele é, enquanto estiverem a falar dele, não estou a falar se calhar da minha governação, e acho que é um pouco mais por aí.
1: O governo também tem essa estratégia.
3: E é a estratégia dele.
1: É uma estratégia como outra qualquer, certo?
3: Exatamente. Isso cada um joga o jogo como ele quer. Sei lá, se ele está a jogar assim bem, pronto, continua, e acho que a sondagem já mostra que se calhar não é assim tão bem. Mas estamos aqui a desviar um pouco do tema, também não quero estar a desviar. Mas pronto, não estava a falar deste caso em particular de Luís Neves, que eu acho que isso já é chocante, acho que já está à vista de todos. Mas falando aqui... não era isso que eu queria dizer. Mas pegando aqui mais nesta questão mais lata desta situação e da questão da ética e da política e daquilo que afasta as pessoas da política ou não, é que acho que depois também é quem é que cria esse padrão e quem é que define as barreiras daquilo que é correto e que não é correto, porque eu acho que neste momento já corremos aqui o risco das pessoas pensarem, ou os partidos estarem aqui a balizarem no sentido aquilo que eu considero suficientemente grave no partido do outro e depois não olham para o seu próprio partido.
1: E depois há aqui a componente também. José, está aqui muito calado, faça favor de interromper quando achar necessário.
0: Não é só para
1: mas se calhar
0: interromper.
1: Depois há aquela questão de. É preciso também ter amigos para estas coisas acontecerem, não é?
3: E entra outra vez a questão da ética, não é?
1: Ficou aqui bem explícito neste caso que estamos aqui a falar, mas podemos
0: arranjar. Acho que é preciso haver um equilíbrio do que estavas a dizer, Filipa, e muito bem. Eu sou da opinião de que há mais entraves a quem quer ir para a vida política atualmente. Pública, política, na medida em que efetivamente existe muito escrutínio, tem que o haver também, tem que haver controlo, mas acho que esta erosão faz com que haja uma descredibilização do sistema, o que vai fazer automaticamente com que haja o aumento dos populismos, dos antissistemas, que são coisas que devemos controlar. Mas, por outro lado, eu também acho que, e puxando aqui um bocadinho a brasa à minha sardinha, há muitos julgamentos em praça pública, há muito julgamento e dizendo um exemplo meu, que aconteceu, de notícias que eram completamente falsas, um julgamento em praça pública de coisas que eram falsas, de que uma pessoa que estava a ser julgada, dizer que já tinha sido condenada anteriormente.
3: Julga-se antes de sequer e
0: exatamente, é isso mesmo. Ou seja, eu acho que isto chama o pânico ético, não é? Ou seja, que descredibiliza completamente as instituições em si e as pessoas esquecem-se disto, o que é... É verdade, o que foi o Luís Neves alegadamente vem de fazer é mau, é uma coisa que em termos públicos e de confiança na instituição é má, mas não nos podemos esquecer que ele é a pessoa, nós também não podemos só apontar à pessoa que o praticou como à instituição, nós temos que preservar sempre, como por exemplo os tribunais, as forças de segurança e tudo, porque maus profissionais há em todo o lado, como há bons profissionais. Importa é nós conseguirmos destrinçar bem o que é que foi feito e quem é que o fez. E não apontar só para as instituições, porque se nós formos analisar as instituições em Portugal, efetivamente estão mal. Nós olhamos para os tribunais, o caso, o meu, que vejo quase todos os dias, e estão maus. Mas também muitas vezes, porque são decisões políticas que são tomadas lá em baixo, não é? Por assim dizer, que não refletem o que é as necessidades de cá de cima. Não é? Ou seja, eles veem um plano geral, é necessário fazer estas alterações, isto... Mas depois aqui isso não se reflete. Já estou aqui a fugir um bocadinho ao tema no sentido da ética. Mas acho que é importante é nós termos sempre um balanço entre o que é que deve ser a transparência dos candidatos, mas também evitarmos estes julgamentos precoces que acontecem cada vez
1: até
0: mais.
1: Porque no caso concreto que estamos a falar de Neves, na verdade pode haver uma boa explicação, até que envolva extraterrestres, mas nós não sabemos, não é? Poderá haver uma explicação, uma boa explicação, para certos factos que se tenham
2: Eu acredito que possa existir uma boa explicação. Desculpa. Eu acredito que possa existir uma boa explicação.
1: Ainda não sabemos, ainda não acabou, não é?
2: Aqui a questão é que eu agora já nem tanto já me desliguei um bocado do caso, mas eu quando fui ali ao início até perdi um pouquinho do meu precioso tempo para apreciar esta novela mexicana. E aqui a questão é que Luís Neves neste momento está enfiado, e só para terminar Luís Neves, está enfiado no seu próprio poço. É que todas as...
3: Piscina, não é poço.
2: Ah, piscina, peço desculpa. É que todos estes casos e casinhos que vieram à posterior... Só aconteceram essas investigações ou essas procuras porque Luís Neves...
1: Foi um desfiar do novelo, não é?
2: Mentira.
1: Foi aqui um desfiar do novelo. Fomos puxando
2: o novelo. Faltou a verdade. É assim, eu também compreendo que às vezes... Vamos lá ver uma coisa. Nós estamos a falar aqui muito confortavelmente sentados. Mas eu também acredito que às vezes... E percebemos que os jornalistas aparecem efetivamente de surpresa muitas vezes que nem as próprias pessoas estão à espera...
1: Pois, falar seja, é fácil, não é?
2: Seja
1: falar
2: qualquer, é fácil. Qualquer tema. E que ali no momento devia ser deste estilo. Olha, deixa-me aqui desenrascar agora. Despachar isto com algumas desculpas. Mas aqui a questão é que ele, desculpa após desculpa que veio fazendo, até justificando coisas que não tinha que justificar, pois escrutinando essas declarações, ainda se vem a perceber que afinal... Ainda está a mentir mais do que aquilo.
1: Mas o jornalista é posto para isso, não é? Para escrutinar.
2: Exatamente.
1: Sim, para terminar.
2: Para terminar. Relativamente à lei, porque é que eu acho que o impacto nisto é péssimo? E discordo. Porque nós aqui estamos a falar de leis de transparência ou de prevenção, chamemos daquilo que quiser, em que são os próprios políticos no Parlamento, porque cabe ao Parlamento, como todos sabemos, legislar, por isso são eles que aprovam, definem as leis e aprovam as
1: coisas. E deixam os alçapões, não é?
2: E depois são eles os primeiros, a panicar essas leis. Porque, por exemplo, nesta questão aqui da lei da transparência, das transparências, Isto, ao fim e ao cabo, é a atividade política, não deu respeito a mais nenhuma organização. E eles são os primeiros sempre a falhar nas próprias leis que eles criam. Eu sei que o sistema não é perfeito e vai haver sempre...
1: Depois temos aqui o problema, que o jornalista é efetivamente uma pessoa chata, não é?
0: Mas muitas vezes não depende só também das leis criadas na Assembleia da República pelos portugueses, mas sim de diretivas emanadas pela União Europeia, que têm que ter transpostas.
2: Relativamente, e termina assim, relativamente aos julgamentos públicos, quer dizer, estes julgamentos públicos toda a vida existiu e toda a vida irão existir, seja para o bem, ou seja, para o...
1: Está a falar dos julgamentos em praça pública,
2: em praça,
1: não é?
2: Pública, os ditos. Qualquer nós sabemos, à partida, qualquer...
1: Julgamento fora dos tribunais. Luís Neves,
2: por exemplo, neste momento, quase todos percebemos aqui que está julgado já e condenado na praça pública. Mas isto também é tudo momentâneo, como neste país, porque eu, se bem me lembro, aqui há uns anos atrás, houve aí

0: E os nossos políticos só fazem aquilo que a sociedade lhes permite.
1: Pois também há um problema, eu não sei para terminar, vai ser mesmo o José Ribeiro, a dimensão da chamada praça pública. Antigamente não havia CMTV, não havia internet, não, quer dizer...
2: Eu acho que
1: estou aqui a pôr aspas nestas... Sim. A praça pública, digamos assim, era mais pequena, não é? Era
2: um... Sim, ou pelo menos não se teria tanto acesso, ou tão fácil, de fácil acesso a essa informação e esse escrutínio.
1: Corria tão depressa, nem chegava a tanta gente.
2: Exatamente,
1: depressa,
2: sim, não? Sem dúvida. Eu acho que, e pegando agora um bocadinho no que disseste ainda agora, e isso é bem verdade, eu acho que mais grave do que muitas das coisas e de alguns casos que se vem sabendo que utilizam os cargos políticos para uso fruto pessoal, acho que o mais grave é precisamente...
1: Bem, isso já nem é ética, isso já é...
2: Sim, mas eu estou a dizer...
1: tipificado. Certo, mas... Eu estou a falar com um jurista, o único...
2: Sim, não,
1: aqui
2: há... Não, mas vem precisamente também um bocadinho da ética, não é? Porque o direito também é ética e é, no fundo, é ética, sim, e moral. É ética e moral.
1: Uma ética que está escrita em papel, não é?
2: Exatamente, sim. Mas no sentido de quê? É o que está por trás do que os leva a fazer isso, ou seja, os valores que eles têm e que se traduzem, mais grave ainda é pela exposição que têm. Que é tudo visto pela sociedade. E se a sociedade também é o reflexo, os políticos também são o reflexo da sociedade, o que acho que também faz é... Pronto, então se também quem está lá acima, ou quem foi eleito, ou quem representa, também tem este tipo de comportamentos, também vou estar a preocupar, porque isto também não é...
3: Sim, pois também há outra questão, também não só deste comportamento estético, mas esta
1: Proliferação.
3: Da fake news, exatamente, é que pega muito mais fácil, e é muito mais fácil dissipar uma notícia falsa do que depois estar a corrigi-la ou estar a explicar...
1: Quanto mais escabrosa for, melhor, não é?
3: Sim,
1: melhor
3: e demora muito mais tempo estar a justificar a verdade da notícia...
1: Nem se consegue.
3: Não se consegue.
1: Depois do som de baixo.
3: Portanto, estamos em tempos, é muito mais complicado e temos que pensar muito melhor nas nossas ações e naquilo que fazemos também com a política e com o político, não é?
1: Bom, seguimos nesta reunião de condomínio na Terra Quente FM, já que mudar de assunto é preciso, especialmente quando o tema é incómodo, como ouvimos, não é? Bom, foi isso mesmo que aconteceu, há quem diga, quando, em dia de debate da tal moção de censura ao governo apresentada pelo Chega no Parlamento, e com chumbo garantido à partida, Montenegro, o primeiro-ministro, se sai com o anúncio de mexidas no IRS que, supostamente, irá aliviar os contribuintes dos efeitos do aumento do custo de vida provocados pelo preço recorde dos combustíveis. Ora, a contribuinte barra automobilista Filipa Cerqueira é que parece que não está suficientemente convencida com a prendinha que aí vem. As palavras são suas, Filipa, é isto?
3: Eu obviamente não vou reclamar com esta excelente prenda de 2, 5 euros. Acho que é sempre positivo esta antecipação, esta prendinha da descida do IRS, até o suplemento extraordinário para pensionistas.
1: Está a falar de um valor mensal que poderá ser acrescido ou não descontado.
3: Atenção,
1: poderá chegar
3: aos 5 euros, portanto eu acho que é sempre positivo.
1: Neste caso, questão... começa nos 97 euros para um máximo de 15. Parece-me que é isso.
3: 97
1: não é?
3: Euros?
1: Cêntimos.
3: Cêntimos, exatamente.
1: Desculpe.
3: Eu já estava aqui a ficar entusiasmadíssima, já ia retirar todo este
1: ponto.
3: Onde
1: é que pensa que estava, que vizinha?
3: Pronto, o problema, se calhar, é que muitas pessoas... Há aqui, se calhar, as pessoas que mais necessitam, se calhar, não vão receber este presente. Fico aqui um pouco desagradada, talvez...
1: Não me diga que já é por não pagarem já IRS, não é?
3: Não é? Não pagam IRS, não recebem IRS, portanto, se calhar, este alívio que fala, se calhar, não irá aliviar...
1: É para a dita classe média?
3: As pessoas certas, se quem mais precisa...
1: Quem ganha 1000 euros?
3: Se quem mais precisa, e mesmo quem ganha 1000 euros vai
1: classe
3: receber...
1: média?
3: Exatamente. Mas mesmo quem ganha um ordenado bruto de 1000 euros, chegará aos 2 euros? Não sei, agora não tenho aqui presente, mas realmente não sei se isto beneficia efetivamente quem mais precisa, ou se calhar não estamos a olhar para o problema da forma correta, quando ainda hoje vimos que os combustíveis chegaram a um valor recorde.
1: Mas isso não é culpa do governo, para não?
3: Isso pode ser culpa, não é culpa apenas do governo, mas também, obviamente, e se calhar se investarem que...
1: Para ser culpa do governo norte-americano, russo?
3: E de todos, não é? E se calhar se tivermos só aqui a olhar para como é que vamos ajudar as famílias a aliviarem um pouco, e em vez de aliviarmos quem mais necessita, só aliviarmos na questão do IRS...
1: Acredita que vai haver medidas extradirecionadas, que são medidas defendidas, de resto, até por caras conhecidas do Partido Socialista, no caso.
3: Deveria haver, até para... E esta questão também, depois, também nos toca a nós, aqui no interior, e se calhar Mirandela... Se calhar Mirandela, não, no interior no geral, mas só em Mirandela, obviamente, porque os preços dos combustíveis não é só... Se calhar em Lisboa pode ser visto como um luxo, efetivamente, porque há transportes, porque há metro, porque há comboio. Em Mirandela, o preço de combustível é completamente diferente.
1: Não
3: é o preço
1: injusta,
3: de trabalhar.
1: Filipa, temos ligeirinho.
3: É verdade.

0: verdade, agora... temas, e é uma melhoria, mas a verdade... Mas a verdade é que o preço do combustível aumenta é o preço de quem vai trabalhar e não só. Há muitos trabalhadores e muitas empresas em Mirandela que vivem...
1: Sim, estava a ser irónico.
0: Dependem, eu sei, mas também para responder à provocação, que vivem também e dependem do valor do combustível. Portanto, é uma realidade completamente diferente e não se pode pintar o país todo da mesma cor, obviamente.
1: José Ribeiro, está esperançado de que haja medidas extra para além desta?
2: Assim, relativamente a esta questão do IRS, eu acho que é mais uma medida que terá que ser tomada e que tem que ser tomada aos poucos.
1: É preciso dizer que esta medida foi anunciada não isoladamente, não é? Há outras, se calhar, menos expressivas.
2: Sim.
1: Ou de menos expressão, mas que estão lá, não é? E que podem até trabalhar umas com as outras.
2: Foi a notícia. Eu acho que aqui é importante também ver isto como um todo, que tem que ser várias medidas tomadas. Até agora já foram tomadas algumas, não propriamente só esta, mas IRS Jovem e outras que aliviaram efetivamente o bolso dos portugueses e dos jovens contribuintes. Se nós formos ver, certo que em termos individuais a expressão não é muita, mas é um alívio total, cerca da volta de 400, 500 milhões de euros que se irá fazer no...
0: E para quem ganha mais é sempre...
2: No país. Não se trata de quem ganha mais ou quem ganha menos. Eu acho que é...
0: Eu acho que aqui o
2: importante é que é necessário... Isto está na ordem do dia, ou seja, são medidas que estão a ser tomadas, podem não ser para alguns de grande relevo, mas se está a ser visto, se está a ser falado, é porque está a ser tido em conta e, portanto, acho também é um bocadinho...
1: Até porque eu penso, não sei se estou enganado, mas penso que isto não se trata efetivamente de uma baixa de IRS.
3: É uma baixa.
1: É um desconto.
0: É um
1: alívio.
0: Se agora posso pagar depois.
1: Exatamente.
3: É um aliviar retroativo.
0: Sim, dá-se agora para depois não se...
1: Exatamente. Ou melhor, o trabalhador não desconta tanto, mas depois tem que acertar.
0: Toma lá, mas depois não te esqueças de mudar.
1: Na verdade, não dá nada. Desconta menos ao trabalhador, mas ele vai ter que acertar as contas no final.
0: Sim, é só para tapar os olhos aos portugueses.
1: É mais ou menos isso. Será? Não. Quem quer?
3: Eu posso começar.
1: Ricardo, não, parecia que eu tinha uma pergunta.
3: Pronto, então,
1: isto foi lançado propositadamente para, enfim, desviar o assunto do momento? Aquele que estávamos a falar
3: claro aí. Sim, até porque o sítio não era o sítio indicado, nem a hora indicada para o fazer. Claro que isto foi aqui um escape do Primeiro-Ministro para tentar aqui canalizar a ordem do dia para outro tipo de assuntos que politicamente tem o seu efeito. E agora vou começar ao contrário da Filipa. Impacto direto, jogada política clarinha, aprendida com António Costa. Enganar os reformados.
1: Isto não é nada. Vamos dar
3: o bombom aos reformados na altura do Natal, para aparecer aqui que estamos a dar alguma coisa numa época especial. E passou.
0: Eu não dizia António Costa há muito tempo, não é?
3: Típica,
0: é só quando eu banho que ele começa.
3: Típica estratégica, típica. Aliás, até andou um vídeo curioso a correr nas internets. Não, é real mesmo. É que é engraçado, sabes o que é que é? É que aparece o Montenegro agora, quando veio justificar porque é que estava agora a dar isto e não comprometer o futuro economicamente. E depois vem Montenegro
1: já vi esse vídeo.
3: Quando era o António Costa, já viu esse vídeo, pronto. E depois também aparece o António Costa a fazer completamente
1: mas antigamente também se dava ao caso assim, e ao contrário, não é? O que nos leva a querer...
3: Agora vamos falar da questão monetária um bocadinho mais a sério. O problema é que a nossa máquina do Estado está de tal maneira burocrática e embrulhada em impostos, impostinhos, taxas, taxinhas, coisas e coisinhas, em que não nos permite ter uma real certeza da economia. Ou melhor, não nos permite lidar.
1: O que é curioso, Ricardo, é que, por exemplo, até mesmo o Partido Chega já não fala tanto, pelo aquilo que me tenha percebido, em cortar despesa. Porque, na verdade, ninguém consegue cortar despesa.
3: E não só, se o Chega está cada vez mais à esquerda, agora tem que comprar a cassete do PS para o lado.
1: Teoria como outra qualquer.
3: Vamos lá ver uma coisa. O problema, comparado com outros sistemas fiscais, os sistemas fiscais, neste caso, nórdicos, que são aqueles que costumam ser os mais...
1: Os que nós gostamos de copiar, sim.
3: E é que está a questão, é que nós nunca gostamos
1: de copiar. Nós gostamos de copiar.
3: Nós gostávamos de copiar.
1: Gostamos, mas não conseguimos implementar muitas vezes.
3: Em que, quando a parte económica ou a parte do rendimento que é retirado ao trabalhador reformado, seja aquilo que for, para o Estado e depois o espelho que isso reflete todo na sociedade, é transparente. As pessoas conseguem perceber efetivamente o que é que estão a pagar, para onde é que é canalizado o dinheiro, porque é que estão a pagar. Nós em Portugal não. Nós em Portugal estamos tão habituados que venha despesa de todo lado, quando falo de despesa é despesa direta do Estado de todo lado, em que depois parece que o Estado nos vem dar aqui algum bombonzinho com engenharia, isto é pura engenharia económica.
1: O Estado somos nós, não é? Nós estamos
3: Estado,
1: a,
3: quando digo Estado,
1: a descontar para um coletivo que depois vai ter a sua despesa,
3: sim,
1: vai gastar.
3: Quando digo Estado é a máquina, de quem decide. Pois iluda aqui as pessoas de uma tal forma em que, feitas as contas no final disto tudo, as pessoas ainda estão a perder mais dinheiro do que aquilo que estavam a...
1: Mas isso é evidente, porque tem que se assegurar serviços públicos, que, como os hospitais, ensino. Agora, qual é a melhor medida? É esta, por exemplo, uma destas mais vincada, com mais expressão, ou, por exemplo, medidas...
3: Isto não é vincado,
1: não,
3: isto é
1: uma medida destas mais vincada, disse eu,
0: ainda perguntei mais
1: eu, ainda mais vincada, com mais expressão, faz mais sentido uma medida destas, ou, por exemplo, medidas cegas como IVA zero, cortes de ISPs, igual para todos?
3: Não, nada disso. A medida, vamos lá ver uma coisa, e nós é que não temos capacidade estrutural neste país para fazer as adaptações monetárias ou económicas suficientes. É verdade, Filipe, não te seja rir, porque é muito simples. Enquanto nós não acordarmos para a realidade que temos que pôr rendimento disponível à pessoa no imediato, em que permita à pessoa fazer poupança, criar riqueza para que possa investir o dinheiro no mercado, e continuarmos com esta ideia estúpida de Estado Social, que só leva aos países, diz-me um país que não esteja totalmente endividado à conta do Estado Social. Não conheço nenhum.
0: Sim, sim, sim.
3: Até os Estados Unidos, com o pouco Estado Social que têm, conseguem estar tão endividados
0: muito
3: como...
0: Muito melhor, não é?
3: Sem sistema nacional
0: de saúde. Ouve
3: o que eu estou a dizer.
0: Força.
3: Encostado social está a consumir impostos de uma maneira completamente desfasada, sem controle nenhum. Enquanto que nós não agarramos, não conseguirmos pôr dinheiro disponível real às pessoas no final do mês e acabarmos com esta... Simples,
1: mas
3: o Estado não tirar
1: falar...
3: tanto dinheiro em impostos, dar dinheiro real às pessoas, para permitir
0: então,
3: as pessoas.
0: Então, esta descida da IRS gostaste muito, então.
1: Meus senhores, mas estamos aqui a discutir outras coisas, Ricardo, estamos a desviar um bocadinho. Eu pronto, já percebi onde quer chegar, mas a questão aqui é: numa situação de emergência como esta, onde é que o Estado vai buscar o dinheiro, a não ser aos impostos? Está a sugerir que o Estado se deve ir endividar para beneficiar pessoas?
3: Aqui a questão é que o Estado está neste momento endividado. Uma coisa, esta rúbrica vai ter o impacto que tiver orçamental. Isto vai ter sempre impacto na despesa. Se vai ter impacto na despesa, já não estamos a endividar. Nós estamos a criar ficção.
1: Não é endividar, nós estamos a ir buscar outros impostos, não é? Que sejam
3: não,
1: possíveis coletar,
3: a
1: certo?
3: Enquanto o país. Estamos nos
0: com esta medida?
1: Não, esta medida está cabimentada e consegue-se. Poderia ser
3: medida
1: uma medida mais forte, não é?
3: Posso? Sim. A medida está orçamentada. Se está orçamentada, está a contar para um objetivo de que o Governo vai arrecadar ao longo do ano. Se o Governo está a disponível...
1: Já nem é este ano, será para o ano, projetado no IRS do ano que vem, não é? Exatamente. Naturalmente.
3: A despesa vai ser este ano, em dezembro, que eu saiba, ainda vai entrar neste orçamento.
1: Ah, está a falar do adicional das pensões.
3: Sim,
1: que vai ser, sim.
3: Sim é que, o IRS... É
1: pensava que ainda estava a falar do IRS.
3: Estou a falar aqui
1: sim.
3: Da parte da reforma.
1: Tem que ser rápido, Ricardo.
3: Se vai ter este impacto neste momento, nós estamos a tirar de uma rúbrica para criar uma nova rúbrica, em que esta rúbrica vai ter que ser paga de uma outra forma. Então não estamos a criar dívida, estamos aqui a brincar.
1: Já ficou a ideia. Filipa, medidas cegas para toda a gente igual, cortes para todos cegos ou apoiar as famílias diretamente, exatamente as que necessitam?
0: Apoiar, obviamente, as famílias que necessitam. Nesta medida não é todo dessa forma, porque já vimos que esta medida não ajuda quem mais necessita. Acho que até ainda estava aqui na reunião de condomínio quando falámos aqui do IVA zero.
1: Na altura aplicada por António Costa,
0: exatamente.
1: Não é? E que de resto já vieram várias figuras que inclusivamente as implementaram e que já se vieram manifestar contra.
3: Até os chegam já pedem.
0: E eu que sempre fui contra e tenho as minhas reticências sobre, mas viu-se efetivamente...
1: Mário Centeno...
0: Viu-se efetivamente que pelo menos...
1: Dina, e até, imagine-se, Teixeira dos Santos já veio dizer que...
0: Porque efetivamente, ainda à tarde estava a ver um estudo que depois dessa medida, e pelo menos durante 8 meses, essa medida teve as suas mais-valias. Isso, sim, abarca todos com uma igualdade que...
1: Como é que fica a fotografia do queijo Roquefort que enviaram ao Mário Centeno a dizer que tinha IVA zero, que ele se sentiu muito mal? Foi a descrição que ele fez.
0: Pronto, eu também sou um bocado intolerante à lactose, pá, portanto, não, também não vai muito para mim.
1: Mas está a perceber,
0: mas efetivamente, mas o que eu estou a dizer é que, efetivamente, obviamente que nunca é uma medida certa, eu tenho as minhas reticências, mas tem um outro impacto que esta medida não tem. Os impostos sobre o próprio combustível têm outro impacto que esta medida
1: nunca
0: terá.
1: É melhor do que dar 100 euros a cada contribuinte, não é?
0: E isto não são 100 euros a cada contribuinte, é quem recebe menos, não recebe nada, quem recebe mais tem outras mais-valias.
1: Por essa maneira também, e ainda relativamente estamos a falar do IVA zero, ou de uma hipótese, aí também quem tem mais dinheiro tem mais hipótese de ganhar mais também.
0: Aqui toda a gente sente a medida da mesma forma. Claro que...
1: O que é errado, não é?
0: O que é errado. Para mim, se formos falar, se quisermos ir por mais extremos, e para mim não é um extremo nenhum, falemos de taxar riquezas. Podemos entrar por aí, que eu adoro, é um tema que eu adoro. É um tema que eu adoro. Eu só quero...
1: Só uma ideia, para terminar.
0: Só para terminar, eu só quero mesmo agradecer então estes 5 euros que vou ter, então do IRS, que depois vão ficar na bomba de

0: gasolina à ida para casa.
1: 5 euros?
0: E
1: está a ganhar muito.
0: Já estou a ganhar muito bem.
1: Com o seu talão de vencimento,
0: vão deixar,
1: já...
0: Que vão deixar...
1: Para ficar com 5 euros é porque já tem o rendimento de 5 jeitos.
0: Que vou deixar na bomba gasolina aí para casa. Só ainda não percebi se isto é efetivamente uma prenda de Natal, se é um troco do café, mas...
1: Mas depois fica prometido, depois a Filipa vai explicar. José Ribeiro, para fechar.
2: Ou mesmo para terminar, acho que já ficou aqui também tudo dito, ainda assim de forma acesa.
3: Não, mas... não.
1: Hoje até não,
2: brincar, calma. Não, mas como é a minha primeira vez. Acho que se... que sim, que esta medida aqui podia ter sido feita de outra forma. Acho que é necessário ter outras formas de gestão, avaliar os problemas que efetivamente existem e se calhar redirecionar os esforços na tentativa de pelo menos tentar encontrar aqui uma solução melhor. Claro que vemos num país onde a carga fiscal é muito elevada, só mesmo para terminar isto, e é para os jovens, isso é notório.
1: Onde a despesa é elevada,
2: sim,
1: não é?
2: Sim, não acho que taxar riquezas passe por aí, porque senão depois também vão embora.
0: Quem quer? Mas os jovens não têm essa riqueza. Não é.
2: Não, sim, mas também não é
0: classe média, é milionários.
2: Mas não
0: milionários
2: é esta...
3: Quantos tens em Portugal?
1: E pronto, é o costume. E o que seria de uma qualquer reunião de condomínio sem a bela da discussão? Antes de ir embora, ainda há outros assuntos para fechar e em 30 segundos para cada um. O caloiro José Ribeiro parece não estar confortável com o colchão deixado pelo Carlos no seu T2 e por isso já só pensa nas novas residências do UPB.
2: Exatamente, quis trazer esse tema porque acho que é bom também falarmos quando na cidade existe inovação, quando também podemos ajudar os jovens, e esta medida tem impacto, a meu ver, em 4 pontos principais. Primeiro, responde a uma carência histórica, pois nós nunca tivemos, já temos IPB agora, universidade, há bastante anos, e nunca foi uma valência que houve aqui. Depois, destacar também a localização da própria residência.
1: E nem de propósito o tema, mira tua, não é?
2: Sim, exatamente, do hotel, mas que é no centro da cidade. Vai fomentar o comércio local. Vai fomentar o comércio da restauração, dos cafés, dos restaurantes.
1: Vai movimentar toda aquela zona.
2: Sim, vai movimentar aquela zona ali de uma forma que antes não existia. Fixa pessoas e cria emprego. Foi um investimento de cerca de 2 milhões de euros, pelo menos aquela.
1: No total,
2: sim. Sim, no total, sim, com as 62 camas. E depois também, um dos pontos importantes é, efetivamente, a requalificação urbana. Pois quem é cá de Mirandela e passava pelo hotel, naquela altura via que aquilo era um prédio completamente ao abandono. E agora passa-se por ali, é uma zona com vida, é uma zona que tem um prédio novo. E, portanto, acho que é importante enfatizar também estes pontos positivos.
1: O benefício para a cidade.
2: Exatamente.
1: Bom, o reconhecido escritor internacional agora, já com obra publicada e tudo, Ricardo Garcia, assinala um dos pontos altos do ano na cidade no plano literário, quase tão importante como o Festival do Dia da Poesia. De que se trata, Ricardo?
3: Temos mais uma edição do Palavra Arte. Vai decorrer entre o dia 24 e 27. E ouvi dizer que vai um fulano para lá no dia 25, por volta das 3 da tarde, a apresentar o seu livro, Inquieta Forma de Ser. Estão todos convidados, obviamente, e aproveitem todo o festival.
1: Da atual Universidade Politécnica de Bragança à Universidade de Bragança e Norte Interior. A mudança até põe a Filipa Cerqueira a ponderar um regresso às salas de aula, será?
0: Que é possível. A verdade é que um território como o nosso, uma universidade, não serve apenas para formar pessoas, serve também para trazer jovens, fixar talento, criar também investigação,
1: aqui,
0: dinamizar empresas também, e a verdade é que durante décadas habituámos-nos à ideia de que um jovem no interior, para ter determinadas oportunidades, tinha de sair, portanto, fortalecer o ensino superior é sobretudo uma política de coesão territorial, portanto, estou expectante para ver o que é que esta universidade trará para um território como o nosso.
1: Estaremos cá, certamente, para, no futuro, fazer a nossa análise também. Vamos lá, está feito um regresso da reunião de condomínio à Terra Quente FM. Filipa Cerqueira, José Ribeiro e Ricardo Garcia estão de volta de hoje a 15. Obrigado, vizinhança. 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Comente, subscreva e recomende, por favor. Muito obrigado pela paciência de nos ouvir. Quero entrar de frente, sempre bem.

0: Manobras ABC até ao Z. Dicionário enciclopédico. X, letra X. Xamanismo. Nome masculino. Forma de religião mágica que consiste na comunicação com os espíritos superiores através de um intermediário, o xamã ou xamane. Este não passa de um feiticeiro, curandeiro, exorcista e adivinho que faz a ligação entre a tribo ou povo e os espíritos. Para o conseguir, entra em êxtase durante a sessão que se realiza quase sempre ao pé do fogo, aceso durante a noite. O xamã dança, canta, bebe, mexe os amuletos e assim atrai a benevolência dos espíritos místicos que governam o universo. Xamanismo é a forma de religião mais corrente nas regiões árticas da América do Norte e na Ásia Setentrional e Central.
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Bom dia. Acontecimentos históricos a 24 de setembro. Em 1834 faleceu Dom Pedro IV, rei de Portugal e primeiro imperador do Brasil. Em 1890, os mórmons abandonavam oficialmente o hábito da poligamia. Em 1944, a primeira legião da Força Expedicionária Brasileira desembarcava na Itália para lutar na Segunda Guerra Mundial. Também a 24 de setembro de 1960 foi lançado ao mar o SS Enterprise, o primeiro porta-aviões de propulsão nuclear do mundo. Em 1973, a Guiné-Bissau proclamava unilateralmente a sua independência de Portugal, comemorada oficialmente a 24 de setembro, e em 1991, o álbum Nevermind, da banda Nirvana, foi lançado, marcando a história do rock. Agora, os destaques da imprensa. No Público, novos documentos colocam em causa depoimentos da PJ no caso Rui Pinto. Em entrevista no Público Renascença, Sebastião Bugalho afasta passos do rumo do governo. Não é central naquilo que estamos a fazer, diz. Ainda, estreia é hoje. Jesus muda pouco para tentar fazer Portugal jogar o dobro. No Parlamento, Ventura cede a Aguiar Branco e inquérito a Luís Neves avança. No Jornal de Notícias, banca e energia lucram milhões, mas a indústria e empresas exportadoras estão a cair a pique. Ainda buscas no gabinete do diretor da PJ por alegada escuta ilegal e regras de Bruxelas travam a descida do IVA nos combustíveis. Ainda alunos, mais de uma centena de turmas acima do limite, diz também o JN. No Correio da Manhã, Justiça caça computador do diretor da PJ, equipamento de Carlos Cabreiro e de outros responsáveis alvo de investigação. Jesus com ambição na Liga das Nações, Portugal joga hoje com o País de Gales, 6 mil professores meteram baixa no início deste ano letivo, diz o Ministério, e festa de inauguração da escola custou 175 mil euros. Denuncia o Correio da Manhã, que fala ainda de redes de tráfico que estão a instalar-se em Portugal. No Diário de Notícias, fármaco para emagrecer supera 1 milhão de euros em vendas só num dia. Aumento das vendas acentua-se desde agosto, indicado para diabetes e perda de peso. O Monjaro está sujeito a receita médica e não é o comparticipado em Portugal. Ainda na primeira página, orçamento, o Governo quer excedente de até 0,5% no Orçamento de Estado, mas tem medidas do PS e do Chega. Agora os destaques da imprensa desportiva. A bola, Cristiano Ronaldo diz: matar-me só de caçadeira e mesmo assim desvio-me da bala. Declarações do jogador português ontem na conferência de imprensa. Ataque rende o dobro da época passada, isto no Benfica. Leandro Barreiro diz-se muito confortável com as funções atribuídas por Marco Silva. No Porto, Pablo Rosário impõe-se e ganha lugar a Varela. No Sporting, Varandas assume preferir quartos da Champions a qualquer taça de Portugal. Na primeira página do Record, Vida Nova começa outra era e CR7 só pensa em desfrutar do momento. Prefiro 80 milhões da Champions do que uma taça de Portugal, diz Varandas, e Águia pede intervenção do Estádio do Dragão. No jogo, primeira página para Cristiano Ronaldo, também para as suas declarações da conferência de imprensa, deseja marcar o golo 1000 ao serviço de Portugal e não descarta disputar ainda o Euro 2028. Froholt acelera no preço relativamente à sua valia no Futebol Clube do Porto e, na primeira página, de Gabri Veiga ao roupeiro, Águias pedem castigos ao Futebol Clube do Porto. São os destaques também da imprensa desportiva. Por cá, nas notícias da Terra Quente, o deputado do PCP no Parlamento Europeu, João Oliveira, defendeu ontem na região que

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10: O deputado do PCP no Parlamento Europeu, João Oliveira, defende que é preciso travar a instalação do parque solar fotovoltaico Planalto, que está previsto para Mogador. O incêndio que deflagrou na noite passada, terça-feira, junto ao Santuário de Santo Ambrósio, em Macedo Cavaleiros, poderá ter tido mão criminosa. A suspeita é avançada pelo próprio comandante dos Bombeiros Voluntários de Macedo, João Venceslau, depois de os meios de socorro terem encontrado 4 focos de incêndio distintos.
11: Relativamente a essa ocorrência, registar que o mesmo foi colocado em 4 sítios diferentes, quer dizer, trata-se mesmo de incêndio posto.
10: Segundo o comandante, 2 pessoas que se encontravam na zona terão sido as primeiras a dar o alerta.
11: Houve pelo menos 2 pessoas que conseguiram, foram os primeiros que nos deram o alerta. Também confirmaram essa suspeição, quer dizer que há aqui uma intenção clara que essa área seja queimada.
10: A investigação está agora nas mãos das autoridades. Para já, a ocorrência está a ser acompanhada pela GNR. Segundo João Venceslau, este não é o primeiro incêndio registado naquele local. O ano passado terá ocorrido uma situação semelhante, sensivelmente na mesma altura. Uma eventual ligação entre os 2 casos terá agora de ser apurada pelas autoridades.
11: Sei que esta área já, no ano passado, sofreu aqui um incêndio, para a qual nós já respondemos em área de combate e agora, precisamente, acaba por estar a surgir novamente também no mesmo local. Agora as autoridades competentes terão que averiguar se há aqui algum relacionamento.
10: O alerta para o incêndio foi dado por volta das 21 horas desta terça-feira. Foram mobilizados 42 operacionais, apoiados por 11 viaturas, e o fogo entrou em fase de resolução passado uma hora. Numa altura ainda marcada por elevado perigo de incêndio rural, o comandante deixa também um alerta para a realização de trabalhos agrícolas, apelando à máxima precaução devido às temperaturas elevadas e ao vento. O deputado do PCP no Parlamento Europeu, João Oliveira, defende que é preciso travar a instalação do parque solar fotovoltaico Planalto, que está previsto para Mogadouro, alegando que as unidades de produção estão a ser configuradas de forma profundamente prejudicial para as populações e para o desenvolvimento da região devido aos impactos muito negativos que acredita estarem associados a este projeto. João Oliveira promete apresentar esta contestação em Bruxelas. Disse mesmo deu conta esta quarta-feira, depois de ter reunido com autarcas de Miranda do Douro, Mogadouro e membros da plataforma Nordeste Vivo, no âmbito da iniciativa subordinada ao tema Recursos da Região ao Serviço do Povo e do Desenvolvimento. O Parque Solar Fotovoltaico Planalto em Mogador é um projeto da Lightsource BP, que prevê um investimento total de 117 milhões de euros, que terá uma capacidade total instalada de até 130 megawatts, sendo a eletricidade produzida transportada até à subestação de Mogadouro, pertencente à Rede Nacional de Transporte. João Oliveira, deputado europeu do PCP, entende que esta instalação devia ser travada por considerar que vai criar impactos muito negativos do ponto de vista territorial, social e ambiental.
12: Muito negativos que estão associados a estes projetos que estão a ser desenvolvidos de produção de energia a partir de fontes renováveis, de grandes parques eólicos e fotovoltaicos, que deviam ser travados e que não satisfazem as populações, não satisfazem as autarquias, em alguns casos até da sinalização de abordagens alternativas que podiam ser consideradas e que não são. Quer dizer, no caso de Mogador, por exemplo, um projeto que está previsto que pode atingir 1.300 hectares ocupados com painéis fotovoltaicos. O que isto significa é a destruição de terras que estão hoje, têm hoje uso agrícola, terras que têm floresta, de lameiros, recursos naturais que ficam pura e simplesmente desaproveitados para as atividades para as quais hoje estão a ser utilizados, com prejuízo para as populações, com prejuízo para a economia, com prejuízo para o desenvolvimento futuro.
10: O deputado europeu do PCP não aceita que os territórios do interior sejam vistos como uma espécie de caixote do lixo.
12: Nós sabemos bem em condições é que está a faixa interior do nosso país e nós não podemos aceitar que os territórios do interior sejam vistos como uma espécie de caixote de lixo, onde agora se semeiam painéis fotovoltaicos ou se semeiam torres de aerogeradores e que se borrifem as populações que lá vivem. Porque isso tem impactos de acentuar a desertificação do território.
10: João Oliveira garante que leva das reuniões realizadas no terreno um conjunto de elementos que lhe dão mais argumentos para continuar a travar esta luta no Parlamento Europeu.
12: Nós precisamos, de facto, de garantir o aproveitamento dos recursos e das capacidades nacionais que temos para a produção de energia e precisamos que esse aproveitamento seja feito para satisfazer as necessidades do país, para garantir o apoio ao desenvolvimento da nossa atividade económica e para garantir o desenvolvimento do país. Não nos serve de nada investimentos que são feitos para darem o máximo lucro no menor tempo possível para que o dinheiro se vá embora. Porque, em alguns casos, estes projetos estão associados a fundos de investimento estrangeiros, a grandes empresas multinacionais da área de energia e nós, em alguns casos, podemos nem sequer ficar com a energia à nossa disposição, porque em alguns casos ela pode ser canalizada para outros destinos e, portanto, isso não nos serve. O segundo elemento que achamos que é absolutamente imprescindível é que as populações, as autarquias, as entidades locais e regionais têm que ser ouvidas. E ouvidas não é só ouvir o que elas dizem, é ter em conta aquilo que é dito, para garantir que os investimentos que sejam feitos, os projetos que sejam desenvolvidos nesta área, correspondam às inquietações que as populações têm. E nós, naturalmente, vamos procurar dar voz a essas preocupações no Parlamento Europeu.
10: Segundo a Lightsource BP, o projeto será responsável pela produção de energia a partir de fontes renováveis e redução da emissão de gases com efeito estufa, que garante equivaler a retirar mais de 44 mil automóveis da estrada anualmente. Mirandela recebe a partir desta quinta-feira e até domingo a 7ª edição do Palavrar do Festival Literário. Ao longo de 4 dias, a Estação das Artes volta a ser ponto de encontro entre autores, leitores e públicos de diferentes gerações, numa programação dedicada ao livro, à leitura e às diferentes formas de expressão da palavra. O Palavrar é promovido pelo município de Mirandela através da Biblioteca Municipal Sarmento Pimentel e apresenta um programa que cruza literatura, narração oral e artes performativas, com apresentações de livros, oficinas, contos, teatro, marionetas e a Feira do Livro, explica o município em comunicado enviado às redações. As iniciativas distribuem-se por diferentes espaços da Estação das Artes, nomeadamente a Estação das Palavras, a Plataforma de Embarque e o Segundo Piso. Entre os momentos da programação, a organização destaca a apresentação de Sangue e Silêncio no Poço dos Negros, de Francisco Moita Flores, no sábado às 15h30 da tarde. No mesmo dia, às 16h30, Manuel de Novaes Cabral apresenta Salamaleques, 29 histórias de protocolo, numa sessão apresentada pelo jornalista Carlos Magno. O contador de histórias galego Kiko Cadaval participa igualmente no festival com A Arte de Contar em 2 sessões, sábado e domingo. Também no domingo, 27 de setembro, Miguel Carvalho apresenta às 15h30 o livro Por Dentro do Chega. O programa integra ainda apresentações de obras de Leonor Alves, Lucinda Caldeira, Rei Garcia, Inês Conde, Jorge Alves Ferreira e Lídia Machado dos Santos, Batista Jerónimo, Fernando Correia e Virgínio do Carmo, bem como a apresentação da coletânea Saberes, Cores e Sabores pela Presidente da Academia de Letras de Trás-os-Montes. A programação contempla também propostas dirigidas aos públicos infantil e familiar. Na Minha Banheira Cabe o Mundo, com a Estação das Letras, abre a componente de espetáculo esta quinta-feira, seguindo-se ao longo do festival propostas como o Teatro de Robertos, pelo Teatro e Marionetas de Mandrágora, Contos para Bebés, com Teresa Matos e a Oficina de Teatro, Uma História, Mil Possibilidades, com Diana Pereira. A Feira do Livro acompanha os 4 dias do Palavrar, com abertura diária às 10 da manhã. A programação inclui ainda oficinas de escrita literária e de teatro, reforçando a componente participativa e educativa deste festival.

0: O Primeiro Dependente está de regresso, como é habitual, todas as semanas na Terra Quente FM. Alexandre Pacheco, bem-vindo mais uma vez.
1: Mais uma semana.
0: Mais uma semana, com calor, ainda por cima, não é? Parece que o verão não quer ir embora.
1: Acho que só lá para o fim desta semana.
0: Parece que sim. Bom, vamos falar... Temos dois temas, obviamente. O primeiro tem a ver com o vício crescente do jogo autorizado. E claro. Este é um tema bem atual, até porque teve aí algumas novidades recentemente.
1: Sim.
0: O crescimento deste vício em jogos de azar e apostas online autorizadas trouxe, de facto, um dos grandes problemas do nosso país.
1: Sim.
0: A facilidade de acesso através de smartphones, aliás, e a forte exposição publicitária transformaram o perfil do jogador e aceleraram os casos de dependência.
1: Exato.
0: Há, pois, aqui alguns números que já agora podemos também abordar. Em 2025, portanto, no ano passado, os portugueses gastaram mais de 2.700 milhões de euros em jogo e apostas online. Movimentado uma média impressionante de 63 milhões de euros por dia em volume total de apostas. Em média, cada adulto português perdeu cerca de 133 euros

0: as plataformas online. Isto são apenas alguns números, mas, Alexandre Pacheco, isto começa a ter resultados complicados para as famílias, não é? Muitas vezes há situações dramáticas, inclusive até a questão de saúde pública, não é?
1: Não, já é aparentemente.
0: Doenças mentais, não é? Por exemplo.
1: Exatamente.
0: Depois também as questões das dívidas, depois que leva a outras situações. Enfim, isto tem que ser olhado de uma forma...
1: Tem que ser olhado de uma forma...
0: Diferente, não é? Porque parece... Já vamos abordar também uma questão que tem a ver com o livro, o partido que tentou abordar esta questão na Assembleia da República, mas em relação ao que estamos aqui a ver e depois destes números, é impressionante, não é? Se calhar as pessoas não tinham noção de como as coisas estavam.
1: Se calhar todos nós, na nossa pequena dimensão contextual, nos vamos apercebendo quando vamos comprar um jornal ou quando vamos meter o Euromilhões, que é outra forma de jogo, mas uma coisa muito mais limitada, percebemos o volume, a quantidade de pessoas que estão ali a comprar jogo em suporte material, e isso dá para ver que há cada vez mais pessoas a jogar, inclusivamente jovens, e pessoas já numa situação de reforma, eu já me confrontei com pessoas a jogarem 60, 70 euros, 80 euros, em raspadinhas dos mais diversos tipos. Mas isto é o jogo lícito, é o jogo legal, que, apesar de tudo, ainda vai tendo alguma regulação. O problema são todas aquelas plataformas ilegais às quais nós acedemos através do nosso smartphone ou através do nosso computador. E podemos aceder-lhe 24 horas por dia, 7 dias por semana.
0: Pois, porque para que não... Penso que as pessoas se apercebem. Cada vez que abrem qualquer situação no seu smartphone, a primeira coisa que aparece é logo um jogo online, não é? Independentemente da marca, seja o Betano, seja o que for.
1: Mas lá está. É? De novo, essas plataformas são plataformas legais.
0: É isso que eu estou a dizer.
1: Mas eu estou-me a referir àquelas que nem sequer são legais.
0: Mas, de qualquer forma, mesmo sendo legais, é aqui demasiada, não é?
1: É demasiado. E falava há bocado das propostas do LIBRE. O LIBRE, de facto, fez uma série de propostas, apoiado muito também pelo Bloco de Esquerda e pelo Partido Comunista, menos pelo Partido Socialista, e de nada, digamos que nada apoiado pelos partidos da direita, nomeadamente PSD, CDS e Chega. Porque
0: está a olhar aqui muito para a receita, não é?
1: Não, está-se a olhar para
0: as consequências, não é?
1: E está-se a olhar para uma coisa. É um bocado aquela teoria da liberdade de expressão do Mark Zuckerberg da Meta, ou do Facebook. Um bocado pela teoria da liberdade de expressão e da liberdade de cada um fazer o que quer, o que é um facto é que nós andamos sempre a correr atrás do prejuízo. Quer dizer, criamos problemas de saúde pública, como é o caso. Nós temos cerca neste momento no nosso país de 100 mil pessoas. 100 mil pessoas.
0: Viciadas no jogo, não é?
1: Viciadas e a correrem sérios riscos do foro psiquiátrico.
0: E atenção que o vício do jogo é um vício complicadíssimo para se reverter, não é?
1: Terrível. E depois há aqui toda uma capacidade que as grandes operadoras nacionais têm, as grandes plataformas de jogo nacionais têm, que é de atrair influencers e figuras públicas para publicitar jogos que prendem efetivamente as pessoas, agarram. É uma questão de adição, é como uma droga, como o alcoolismo ou qualquer outra coisa. Há um fenómeno de adição que leva a que o nosso cérebro e a autorregulação do nosso cérebro esmoreça e nós estamos naquela ideia de que não é hoje, é amanhã, mas vamos enriquecer. E depois, em vez de nós cultivarmos um bocado aquela cultura do trabalho para usufruir de rendimentos, estamos todos à procura que não saia o Euromilhões.
0: Estamos todos a incentivar para que se gaste o dinheiro e desta forma assim, sem qualquer
1: exatamente
0: tipo de...
1: Exatamente. E depois há aqui, digamos que as consequências, depois de termos escancarado a porta desta maneira, e houve mais uma vez uma intervenção desastrosa do Paulo Núncio. O Paulo Núncio tem tido intervenções perfeitamente absurdas no Parlamento. E veio aqui com a história da paternidade ideológica, da paternidade ou da moralidade de esquerda, etc. Não tem nada a ver com isso. Esses jogos florais que de vez em quando as pessoas trazem para tentar tornear a realidade. É terrível. O problema é que nós temos jovens a perder dinheiro, jovens com menos de 16 anos a perderem dinheiro no jogo. Temos reformados com pensões de miséria a gastar uma parte significativa da sua reforma em jogo. Ora, se a gastam em jogo, não a vão poder gastar na sua saúde, comprando os medicamentos necessários, não vão gastar esses poucos poucos euros em, numa alimentação saudável e noutras coisas, para se informar, para se inteirar, para se esclarecer. Portanto, nós estamos aqui a promover um conjunto de dependências que já estão a atingir uma dimensão terrível. E na revista da Visão, da semana passada, vem uma entrevista ao João Marques, que é um psiquiatra e perito no jogo, para o jogo e para o dinheiro, e que está, digamos que, à frente, ou é um dos elementos do Instituto de Comportamentos Aditivos e Dependências, do ICAD. E ele tem dados estatísticos brutais. E aquilo que nós estamos a cultivar é um conjunto de dependências e depois das suas consequências que não estamos a conseguir controlar. Abrimos a porta, escancaramos a porta e depois, mais tarde, quando o problema avoluma e sai do nosso controle, aí vamos tentar socorrer com regulação, com medidas preventivas, com
0: quando já será tarde demais, se calhar, sim, não é?
1: E ele diz, por exemplo, uma coisa que eu desconhecia, mas e que tentei ver, mas que ainda não conseguia apurar, Nani, e talvez depois você também consiga, que é instituições de saúde que vendem raspadinhas.
0: Sim, sim.
1: Isto é o contrassenso maior. É que nós estamos perante uma questão de saúde mental. Como é que é possível numa instituição de saúde vender raspadinhas? Uhum. Isto é qualquer coisa que é vergonhoso, eu diria até
0: basta
1: absurdo.
0: Basta haver um quiosque que esteja...
1: Mas não pode.
0: Ou ali no, não aqui no nosso, nas nossas localidades, com certeza, mas nos grandes centros de certeza que há, não é?
1: Mas não
0: basta,
1: pode...
0: Basta perceber que há quiosques que vendem jornais também vendem certamente as raspadinhas, não é?
1: Mas não pode ser... Não pode ser este tipo de facilidade de adquirir, de comprar. Repare, nós também já fizemos um bocado isso com a história do tabaco, não, durante muito tempo.
0: Sim, mas no tabaco era... lá está, há publicidade, inclusive, já com alguns anúncios.
1: E é isso que o livro reclama.
0: Exatamente, para poder haver aqui uma contenção, não é?
1: Para, por exemplo, que nos jogos de futebol, que está tudo cheio de publicidade a jogos.
0: Não, basta abrir a televisão em, sim, qualquer intervalo publicitário.
1: E então a partir das 10h30 da noite
0: 70% é jogo online. Quando não é repetido, exatamente, o mesmo spot publicitário.
1: Portanto, há aqui um desmazelo, um desleixo, que aparentemente os partidos de direita não estão preocupados com isso. Eu não sei se os partidos de esquerda são mais moralistas ou menos moralistas. Eu acho que não é por aí que, sinceramente, o Paulo Núcio não devia ter ido por aí, devia procurar outros argumentos. Mas o que eu acho é que, das duas uma, ou há dados objetivos e estatísticos que nos enunciam um problema com evidência e temos que o resolver, ou não podemos chutá-lo para canto sob o pretexto que é preciso ganhar dinheiro. As pessoas, na maior parte das situações, em 99% dos casos, as pessoas não ganham dinheiro, perdem. O jogo serve para perder dinheiro. Nani, foi sempre assim. Desde...
0: Sim, ganhações, mas perto.
1: Desde as batotas, as vermelhinhas, sim, das feiras e das tabernas das aldeias. Houve casas que se desfizeram com perda de jogo nas aldeias e foi sempre assim. Agora, não era incentivado, cada realidade era uma realidade.
0: Claro. Mas o que é que o Alessandro Pacheco acha que se poderia eventualmente fazer? Não ir tão longe como diz, por exemplo, o livro nesta proposta que apresentou, ou eventualmente as propostas de atenção.
1: As propostas que
0: isso podia haver aqui um encaixe.
1: São, e era daquelas coisas que se calhar poderia ter um consenso, sem querer ir ao todo, ir essencialmente à parte maior. E a parte maior é a regulação, fiscalização dos sítios que vendem estas coisas.
0: Para impedir que figuras públicas também façam,
1: impedir figuras públicas e o tal estatuto de autoexclusão que é falado, em que a pessoa reconhece que tem um problema e pede que seja excluída de qualquer acessibilidade a um jogo, seja ele qual for, em qualquer plataforma. Atualmente só pode fazer, caso a caso, plataforma a plataforma, e aquilo que o livro diz é que deveria poder fazê-lo em simultâneo para todo o tipo de plataformas e de acessibilidades relacionadas com o jogo. E os especialistas, que eu não sou sinceramente um especialista, até porque não sou de psicologia nem de psiquiatria, portanto, o que eu sei é que há incidências terríveis do ponto de vista económico, com desestruturação de,
0: claro,
1: pessoas. Aliás, há uma pessoa que é muito conhecida.
0: Dívidas que depois leva à questão dos
1: que
0: problemas
1: assumiu,
0: mentais também.
1: Que assumiu ter perdido o carro ao jogo, o carro,
0: sim, sim,
1: da mulher, e depois disse à mulher que tinha tido um acidente e o carro tinha sido completamente perdido. Portanto, há orçamentos que são completamente destruídos, há crianças que ficam fragilizadas porque deixam de ter a alimentação e outras coisas por causa do vício do jogo do pai ou da mãe, há situações de violência doméstica relativas a esta situação, portanto, conjugal e dos cônjuges em relação aos filhos, há situações de maltrato de pessoas mais velhas por causa disto. E, portanto, as pessoas podem continuar a querer olhar para o lado, porque há movimento, e há um movimento substancial do ponto de vista económico, mas eu pergunto, não era melhor que estas pessoas tivessem o seu dinheiro em contas de poupança para salvaguardar o seu futuro do que andar aqui a disparar isso? Será que para a economia do país e para a gestão orçamental do país não era melhor que as pessoas tivessem a sua independência financeira do que ter que vir a ser ajudados em termos sociais pelo governo ou pelos governos?
0: Fica a nossa chamada de atenção, também a nossa atitude pedagógica, como sempre, que é importante neste espaço público. Alexandre Pacheco, outro tema também incontornável, tem-se falado muito nas últimas semanas, até porque, enfim, a escalada da subida do preço dos combustíveis tem sido mais do que, enfim, todas as semanas, não é? Então agora está um preço louco, não é?
1: E vamos ver se fica por
0: aqui. E parece que fica não vai ficar por aqui, exatamente. É. Temos tido algumas intervenções de várias pessoas ligadas aos partidos, incluindo do próprio governo. O governo, por um lado, diz que não defende a ideia que não se deve descer o IVA dos combustíveis. A oposição vai dizer o contrário. No entanto, há algumas figuras públicas também que já foram de governos anteriores, inclusive do PS, a dizer que também não seria boa ideia nesta altura. O que é certo é que o senso comum, ao ouvir declarações do Ministro das Finanças em 2022 e ao ouvir agora, ou seja, na oposição e no governo, são completamente diferentes. E isto deixa-nos assim um bocadinho no meio da ponte, né? Não sei saber o que fazer neste caso, não, mas o que pensar. Será possível ou não, afinal, descer o IVA dos combustíveis?
1: Possível é. É uma decisão.
0: Resta saber se eventualmente causa assim tanto transtorno em termos de déficit como é o bicho-papão que foi apresentado.
1: Repare, quer dizer, nós, por um lado, achamos que não temos margem de manobra para a gestão orçamental, mas depois lembramos-nos e damos mais 400 milhões ou 600 milhões para isto, como foi agora o Dr. Luís Montenegro, que em plena moção de censura ao seu governo, saiu com duas cartolas ou dois coelhos da cartola, que na sua junção estamos a falar de mais de 1.200 milhões de euros. Portanto, e aí não se pôs em causa as contas públicas, nem se havia ou não diferencial positivo para fazer ou tomar esse tipo de medida. Basicamente é tudo uma questão de opções políticas e elas devem ser tomadas para bem do país. Agora, há aqui duas ou três questões.
0: Mas as explicações que se dão aos portugueses é que não são...
1: É que isto precisa de ser explicado. Até que ponto o Estado, o Governo, entesoura ou não dinheiro com o aumento do preço da gasolina e do gasóleo, mantendo o ISP na mesma percentagem. É evidente que se o imposto incide sobre um valor maior, teoricamente, o valor arrecadado será maior também. Isto é uma questão comum. Será que as coisas são assim ou as contas são feitas de outra maneira? Agora, nós estamos aqui perante aquilo que o David Diniz, o jornalista do Expresso, diz, que é uma atabalhoada guerra dos Estados Unidos e Israel contra o Irã. Quer dizer, houve uns senhores, sobre o pretexto de que alguém poderia vir a ter uma bomba atómica, no entretanto, para que esse alguém não tivesse a bomba atómica, dispararam várias bombas atómicas na economia mundial. E foi o senhor Trump e o senhor Netanyahu que criaram esta crise mundial de combustíveis que está a ter e vai ter de forma crescente repercussão em tudo quanto é produto vendido no hipermercado, ou seja onde for. Pronto, ele diz isto, e já a propósito, só por curiosidade, ele falou do livro que eu acho interessante e que também tem a ver com isto, que está em pré lançamento, Como Mentem os Políticos, do Luís Paixão Martins. Eu já o procurei, já encomendei. É curioso.
0: Mas ainda não está à venda, é isso?
1: Penso que na Bertrand já está. Mas isto para dizer aquilo que para chegar ao ponto que o Nani há bocado dizia. Na oposição diz-se uma coisa, depois no governo diz-se outra, como se a verdade pudesse mudar.
0: Inverter-se de um momento para o outro.
1: A verdade, o facto, não é opinião, o facto pudesse alterar consoante estamos aqui ou estamos ali. Agora, uma coisa é certa. O que nós sabemos é que a Galp tem apresentado relatórios com lucros crescentes de cerca de 600 milhões por 3 em 3 meses. Que eu saiba, nem você nem eu somos acionistas da Galp. Mas parece que estamos a ser acionistas da Galp. Porque quando aumentam o preço dos combustíveis, a Galp vai ganhar mais. Mas eu não tenho ações da Galp. Não é meu objetivo, nem de qualquer cidadão,

0: deste país, enriquecer a Galp. E a Galp, efetivamente, está a enriquecer com esta, com todo o processo de refinação do petróleo e com toda esta crise. Essa é uma questão que falta explicar. Outra questão é, sem pôr esta dualidade, oposição, governo, como é que as contas são feitas a este nível? Eu já ouvi o José Gomes Ferreira dizer que, sim, senhora, não se pode baixar, mas ainda ninguém me explicou a mim, não sei se assim, se calhar, como é jornalista, tem informação privilegiada. Como é que as contas são feitas e como é que se chega ao apuramento? Porque, Nani, você já se lembra, já não é um jovem, claro. Também não é um velho, mas lembra-se que o preço do barril já esteve mais elevado. E o preço da gás
1: não chegou aí.
0: Então, como é que se explica isto? Então, se o preço do custo é menor e o preço de venda é maior, é o quê? O que é que está a subir? É a refinação? É a Galp? E as Galpes desse mundo
1: alguma
0: inteiro?
1: Alguma coisa terá que ser, não é?
0: Então, porquê que não vamos taxar isto tudo?
1: Exatamente.
0: Porquê que não vamos taxar estas empresas de refinação que estão a ter e apresentam lucros? Não somos nós que dizemos, são eles que apresentam os seus relatórios
1: trimestralmente,
0: e apresentam lucros. Mas porquê é que todos nós, cidadãos portugueses, temos que contribuir como se fôssemos acionistas para a Galp? Portanto, esta questão... Agora, há aqui uma outra questão e eu aí calmo-me, sinceramente, que é esta. Duas, aliás. Primeira, porquê é que a Europa não toma uma decisão sobre isto de forma a que todos os Estados façam da mesma maneira?
1: Ou seja, cada um está a fazer para si.
0: Exatamente.
1: Como bem lhe apetece, não é?
0: Sabemos que há uma disparidade de preço entre Portugal e Espanha.
1: E as parênteses, exatamente. É isso. Exatamente. Em Espanha, quer dizer, como é que é possível nós entendermos o que é que nos explica porque é que em Espanha há esta enorme disparidade no preço? Para mais baixo, obviamente.
0: Mas não é só no combustível lado, líquido. A botija de gás, a botija de gás é muito mais barata. Uhum. Portanto, e a Europa devia tomar uma posição e uniformizar a resposta a esta crise do preço dos combustíveis. Essa é uma das questões. A segunda e última questão. Muita gente diz que se estivermos a baixar o imposto e, dessa forma, a baixar o custo de venda do combustível, estamos a incentivar o consumo dos combustíveis fósseis. E não é por aí que devíamos ir. Porque se nós baixamos, também vamos privilegiar aqueles que gastam mais combustível. Por exemplo, as empresas, as indústrias, que vão ter um benefício maior do que o cidadão individual que usa o seu carro. Este é um argumento. Por outro lado, o que as pessoas dizem é que não é por aqui que devemos ir, mas devemos ir, por exemplo, em dar incentivos para que as pessoas troquem, efetivamente, o seu carro que usa combustíveis fósseis por um carro elétrico. E, portanto, eu sou um pouco sensível a este argumento. Porque, na realidade, o que as estatísticas dizem é que o crescimento a nível de consumo de combustível está a aumentar de ano para ano. Ou seja, em vez de estarmos a regredir,
1: está a aumentar.
0: Terceira e última questão. Alternativas. Ou seja, é muito bonito dizer que nós não devemos usar o nosso carro individual, mas que alternativas temos?
1: Exatamente.
0: Que cultura é que...
1: Temos principalmente uma aqui na nossa região.
0: Aqui na nossa região. Que transportes públicos temos? Eu não tenho prazer nenhum em levar o meu carro para Mursa. Se me colocarem um autocarro a sair daqui às 8:10, de forma a que eu esteja em Mursa às 8:20, eu não preciso levar o meu carro. O problema é que não há. E, portanto, para além disso, não temos uma cultura de coletividade.
1: E depois vemos os políticos sempre a falar só nos grandes centros.
0: Pronto, ou seja, é muito bonito argumentar que não há solução e que tem que se continuar a pagar, mas também não se dá, de facto, a alternativa às pessoas para fazer
1: isso de outra maneira. Tudo isto deveria ser explicado, não é?
0: Explicado e definido e bem esclarecido junto das pessoas, para que as pessoas não, eventualmente
1: não
0: estejam
1: aqui com os jogos políticos, não é? Que não leva a nada, não é?
0: Informação e alternativa para que as pessoas...
1: Muito bem. Não, muito mal. Alexandre Pacheco, frase da semana. Tem a ver com o livro?
0: Tem a ver com o
1: livro.
0: O
1: livro chama-se Sem Respeito.
0: É um...
1: Relógio d'água.
0: É,
1: não é?
0: Exato.
1: É um livro... Como é que se chama o autor? Byung-Chul Han.
0: Byung-Chul Han. Ele é coreano, mas vive há muitos anos na Alemanha. É um dos filósofos mais lidos atualmente e tem uma particularidade. É que ele escreve pequenas obras, no máximo de 80 páginas. Um bocado o contrário daquilo que eu tenho trazido aqui. Mas é de uma precisão, de um rigor e de uma...
1: Até sintético, mas bem...
0: Mas
1: bem as
0: muito, muito bem. E ele diz que nós estamos imersos numa cultura de

0: falta de respeito, de desconsideração para com as outras pessoas. Dizemos as maiores alarvidades sem qualquer tipo de timidez ou de vergonha. Portanto, não há vergonha. E o que ele diz é que quem não tem autorrespeito, ou seja, quem não gosta de si também não gosta dos outros. Não gosta dos outros. E diz que há aqui uma perda de distância. Estamos todos demasiadamente juntos. E então as redes sociais ainda vieram aumentar mais essa, essa ausência de distância, que muitas vezes também se traduz em respeito. Por outro lado, a transparência e a hipercomunicação das redes sociais estamos a colocar sempre no palco. Estamos sempre no palco e há sempre alguém que nos está a ver e nós despojamos-nos das roupas.
1: E também queremos estar no palco.
0: E queremos estar no palco.
1: Pelos vistos.
0: Queremos estar, queremos ser, mas há uma decadência muito grande e portanto, há linchamentos virtuais, há pessoas que se apresentam quase despidas por dentro e por fora. Não há de facto a noção de uma descrição e que só posso ir até aqui, não posso avançar depois disto. E a frase que eu escolhi, que tem uma frase do livro, diz assim: a ausência de vergonha generalizada que hoje podemos observar constitui um sinal de decadência social. É um indício da progressiva degradação dos valores. Portanto, não se pense que nós estamos a ser modernos. A fazer o que estamos a fazer, estamos a ser decadentes, não estamos a ir para a frente, estamos a regredir ao tempo da pré-história, se calhar.
1: Verdade. É. Mais dois temas tratados, marcamos encontro para a próxima semana.
0: Até lá. Boa semana.
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1: 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Hoje vamos falar sobre arrendamento acessível. 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Encontrar uma casa adequada aos rendimentos do agregado tornou-se para muitas famílias um dos maiores desafios financeiros. A escassez de oferta e os elevados preços do arrendamento fazem com que uma parte significativa do rendimento mensal seja destinada à habitação, reduzindo a margem disponível para suportar as restantes despesas e fazer face a imprevistos. É neste contexto que surge o novo regime simplificado de arrendamento acessível, que pretende aumentar a oferta de habitação para arrendamento a preços limitados através de um incentivo fiscal aos proprietários, isenção de IRS ou IRC. Mas será suficiente para tornar a habitação verdadeiramente acessível? Nos contratos de arrendamento acessível, a renda mensal deverá respeitar um limite máximo por tipologia, a definir por portaria, e o cálculo poderá ainda considerar características do imóvel, como o nível de eficiência energética ou a existência do estacionamento privativo. A intenção é criar uma oferta com rendas abaixo de um determinado limite. Mas será que uma renda abaixo dos valores do mercado é necessariamente acessível para todas as famílias? Nem sempre. Uma renda pode ser considerada acessível, tendo em conta os preços praticados numa determinada zona, mas continuar a representar um esforço financeiro elevado para famílias com rendimentos mais baixos. Para uma família, o custo da habitação não pode ser analisado isoladamente. Deve ser considerado em função do rendimento disponível e das restantes despesas que tem de suportar todos os meses. Quando a renda absorve uma parte excessiva do rendimento, a família fica com menor capacidade para responder a despesas inesperadas, a constituir poupança ou suportar aumentos de outros encargos. A pressão sobre o orçamento pode aumentar a vulnerabilidade financeira e o risco de incumprimento. É por isso que o conceito de arrendamento acessível deve ser analisado também à luz da capacidade financeira das famílias. Neste contexto, a DECO irá acompanhar a aplicação deste regime, contribuindo para que os consumidores tenham acesso a informação simples, clara e independente sobre este regime. Para estas e mais informações, pode consultar o nosso site em deco.pt ou enviar-nos as suas dúvidas para proteçãofinanceira@deco.pt.
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12: O incêndio que deflagrou na noite passada, terça-feira, junto ao Santuário de Santo Ambrósio e Macedo Cavaleiros, poderá ter tido mão criminosa. A suspeita é do próprio comandante dos bombeiros de Macedo Cavaleiros.
13: O deputado do PCP no Parlamento Europeu, João Oliveira, defende que é preciso travar a instalação do parque solar fotovoltaico Planalto, que está previsto para Mogadouro, alegando que as unidades de produção estão a ser configuradas de forma profundamente prejudicial para as populações e para o desenvolvimento da região, devido aos impactos muito negativos que acredita estarem associados a este projeto. João Oliveira promete apresentar esta contestação em Bruxelas. Disse mesmo deu conta esta quarta-feira, depois de ter reunido com autarcas de Miranda do Douro, Mogadouro e membros da plataforma Nordeste Vivo, no âmbito da iniciativa subordinada ao tema Recursos da Região ao Serviço do Povo e do Desenvolvimento. O Parque Solar Fotovoltaico Planalto em Mogador é um projeto da Lightsource BP, que prevê um investimento total de 117 milhões de euros, que terá uma capacidade total instalada de até 130 megawatts, sendo a eletricidade produzida transportada até à subestação de Mogadouro, pertencente à Rede Nacional do Transporte. João Oliveira, deputado europeu do PCP, entende que esta instalação devia ser travada por considerar que vai criar impactos muito negativos do ponto de vista territorial, social e ambiental.
6: Muito negativos que estão associados a estes projetos que estão a ser desenvolvidos de produção de energia a partir de fontes renováveis de grandes parques eólicos e fotovoltaicos que deviam ser travados e que não satisfazem as populações, não satisfazem as autarquias, em alguns casos até da sinalização de abordagens alternativas que podiam ser consideradas e que não são. Quer dizer, no caso de Mogador, por exemplo, um projeto que está previsto que pode atingir 1.300 hectares ocupados com painéis fotovoltaicos. O que isto significa é a destruição de terras que estão hoje, têm hoje uso agrícola, terras que têm floresta, de lameiros, recursos naturais que ficam pura e simplesmente desaproveitados para as atividades para as quais hoje estão a ser utilizados, com prejuízo para as populações, com prejuízo para a economia, com prejuízo para o desenvolvimento futuro.
13: O deputado europeu do PCP não aceita que os territórios do interior sejam vistos como uma espécie de caixote do lixo.
6: Nós sabemos bem em condições é que está a faixa interior do nosso país e nós não podemos aceitar que os territórios do interior sejam vistos como uma espécie de caixote do lixo, onde agora se semeiam painéis fotovoltaicos ou se semeiam torres de aerogeradores e que se borrifem as populações que lá vivem. Porque isto tem impactos de acentuar a desertificação do território.
13: João Oliveira garante que leva das reuniões realizadas no terreno um conjunto de elementos que lhe dão mais argumentos para continuar a travar esta luta no Parlamento Europeu.
6: Nós precisamos, de facto, de garantir o aproveitamento dos recursos e das capacidades nacionais que temos para a produção de energia e precisamos que esse aproveitamento seja feito para satisfazer as necessidades do país, para garantir o apoio ao desenvolvimento da nossa atividade económica e para garantir o desenvolvimento do país. Não nos serve de nada investimentos que são feitos para darem o máximo lucro no menor tempo possível para que o dinheiro se vá embora. Porque, em alguns casos, estes projetos estão associados a fundos de investimento estrangeiros, a grandes empresas multinacionais da área de energia e nós, em alguns casos, podemos nem sequer ficar com a energia à nossa disposição, porque em alguns casos ela pode ser canalizada para outros destinos e, portanto, isso não nos serve. O segundo elemento que achamos que é absolutamente imprescindível é que as populações, as autarquias, as entidades locais e regionais têm que ser ouvidas. E ouvidas não é só ouvir o que elas dizem, é ter em conta aquilo que é dito, para garantir que os investimentos que sejam feitos, os projetos que sejam desenvolvidos nesta área, correspondam às inquietações que as populações têm. E nós, naturalmente, vamos procurar dar voz a essas preocupações no Parlamento Europeu.
13: Segundo a Lightsource BP, o projeto será responsável pela produção de energia a partir de fontes renováveis e redução da emissão de gases com efeito de estufa, que garante equivaler a retirar mais de 44 mil automóveis da estrada anualmente. O incêndio que deflagrou na noite passada, terça-feira, junto ao Santuário de Santo Ambrósio em Macedo Cavaleiros, poderá ter tido mão criminosa. A suspeita é avançada pelo próprio comandante dos Bombeiros Voluntários de Macedo, João Venceslau, depois de os meios de socorro terem encontrado 4 focos de incêndio distintos.
14: Relativamente a essa ocorrência, registar que o mesmo foi colocado em 4 sítios diferentes, quer dizer, trata-se mesmo de incêndio posto.
13: Segundo o comandante, 2 pessoas que se encontravam na zona terão sido as primeiras a dar o alerta.
14: Houve pelo menos 2 pessoas que conseguiram, foram os primeiros que nos deram o alerta, também confirmaram essa suspeição, quer dizer que há aqui uma intenção clara que essa área seja queimada.
13: A investigação está agora nas mãos das autoridades. Para já, a ocorrência está a ser acompanhada pela GNR. Segundo João Venceslau, este não é o primeiro incêndio registado naquele local. O ano passado terá ocorrido uma situação semelhante, sensivelmente na mesma altura. Uma eventual ligação entre os 2 casos terá agora de ser apurada pelas autoridades.
14: Sei que esta área já, no ano passado, sofreu aqui um incêndio, para o qual nós respondemos em área de combate e agora, posteriormente, acaba por estar a surgir novamente também no mesmo local. Agora, as autoridades competentes terão que averiguar se há aqui algum relacionamento.
13: O alerta para o incêndio foi dado por volta das 21 horas desta terça-feira. Foram mobilizados 42 operacionais, apoiados por 11 viaturas, e o fogo entrou em fase de resolução passado 1 hora. Numa altura ainda marcada por elevado perigo de incêndio rural, o comandante deixa também um alerta para a realização de trabalhos agrícolas, apelando à máxima precaução devido às temperaturas elevadas e ao vento. Mirandela recebe a partir desta quinta-feira e até domingo a 7ª edição do Palavrar do Festival Literário. Ao longo de 4 dias, a Estação das Artes volta a ser ponto de encontro entre autores, leitores e públicos de diferentes gerações, numa programação dedicada ao livro, à leitura e às diferentes formas de expressão da palavra. O Palavrar é promovido pelo município de Mirandela através da Biblioteca Municipal Sarmento Pimentel e apresenta um programa que cruza literatura, narração oral e artes performativas, com apresentações de livros, oficinas, contos, teatro, marionetas e a Feira do Livro, explica o município em comunicado enviado às redações. As iniciativas distribuem-se por diferentes espaços da Estação das Artes, nomeadamente a Estação das Palavras, a Plataforma de Embarque e o Segundo Piso. Entre os momentos da programação, a organização destaca a apresentação de Sangue e Silêncio no Poço dos Negros, de Francisco Moita Flores, no sábado às 15h30. No mesmo dia, às 16h30, Manuel de Novaes Cabral apresenta Salamaleques, 29 histórias de protocolo, numa sessão apresentada pelo jornalista Carlos Magno. O contador O de histórias galego Kiko Cadaval participa igualmente no festival com A Arte de Contar em 2 sessões, sábado e domingo. Também no domingo, 27 de setembro, Miguel Carvalho apresenta às 15h30 o livro Por Dentro do Chega. O programa integra ainda apresentações de obras de Leonor Alves, Lucinda Caldeira, Rei Garcia, Inês Conde, Jorge Alves Ferreira e Lídia Machado dos Santos, Batista Jerónimo, Fernando Correia e Virgínia do Carmo, bem como a apresentação da coletânea Saberes, Cores e Sabores pela Presidente da Academia de Letras de Trás-os-Montes. A programação contempla também propostas dirigidas aos públicos infantil e familiar. Na Minha Banheira Cabe um Mundo, com a Estação das Letras, abre a componente de espetáculo esta quinta-feira, seguindo-se ao longo do festival propostas como o Teatro de Robertos, pelo Teatro e Marionetas de Mandrágora, Contos para Bebés, com Teresa Matos e a Oficina de Teatro, Uma História, Mil Possibilidades, com Diana Pereira. A Feira do Livro acompanha os 4 dias do Palavrar, com abertura diária às 10 da manhã. A programação inclui ainda oficinas de escrita literária e de teatro, reforçando a componente participativa e educativa deste festival.
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1: O Festival Palavrarte realiza-se na Estação das Artes, em Mirandela, de 24 a 27 de setembro. Um espaço de encontro entre a literatura, a narração oral e as artes performativas. A programação reúne desta vez autores nacionais de referência, como Francisco Moita Flores, que apresentará o seu mais recente livro Sangue e Silêncio no Poço dos Negros, Miguel Carvalho, com Por Dentro do Chega, e Manuel de Novaes Cabral, autor de Salam Aleks, 29 histórias de protocolo, numa sessão apresentada pelo jornalista Carlos Magno. O festival contará ainda com a participação do reconhecido contador de histórias galego Cuico Cadaval. A Feira do Livro reunirá papelarias e diversas instituições, proporcionando um espaço de encontro entre leitores. O evento contará também com uma iniciativa de troca de livros, incentivando a partilha de leituras e a reutilização de obras e o acesso à cultura. Ao longo de 4 dias, o Festival Palavrarte celebra a literatura e as artes em todas as suas expressões, valorizando autores nacionais, afirmando Mirandela como um território de cultura, criatividade e participação. E este sábado, a Escola Profissional de Agricultura e Desenvolvimento Rural de Carvalhais recebe o Equal Hoops 3x3, um torneio de basquetebol misto. No âmbito do projeto Erasmus Mais, Equal Hoops 3x3 vai disputar-se em júniores e séniores e tem como prémio lugar na fase internacional que decorre em Barcelona, já a 13 e 14 de novembro. Ainda há sugestão para o cinema no auditório do Centro Cultural de Mirandela, exibição esta sexta-feira, às 21h30 da noite, o filme Homem-Aranha, Um Novo Dia, de Destin Daniel Cretton. Um filme de ação para maiores de 12 anos será exibido, como disse, esta sexta-feira, a partir das 21h30 da noite. E é tudo nesta edição de Passos do Conselho, um conselho de Mirandela.
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1: Olá, boa tarde, bem-vindos à primeira edição da CIR para esta quinta-feira, dia 24 de setembro. O eurodeputado João Oliveira diz que é preciso travar a instalação do parque solar fotovoltaico do Planalto previsto para Mugadouro. A manifestação cultural TOC, tradição das dunas do Marão e Alvão, foi inscrita no Inventário Nacional do Património Cultural e Material. E a tradicional Feira das Cebolas realiza-se amanhã e depois em Vila Pouca de Zaguiar, onde vão ser comercializadas cerca de 25 toneladas de cebola. São estes e outros assuntos a desenvolver já a seguir. Uma vez mais, muito boa tarde. O deputado do PCP no Parlamento Europeu, João Oliveira, defende que é preciso travar a instalação do parque solar fotovoltaico do Planalto, que está previsto para Mugadouro, alegando que as unidades de produção estão a ser configuradas com uma forma profundamente prejudicial para as populações e para o desenvolvimento da região, devido aos impactos muito negativos que acredita estarem associados a este projeto. João Oliveira promete apresentar esta contestação em Bruxelas. Disso mesmo deu conta depois de ter reunido com autarcas de Miranda de Douro, Mugadouro e membros da plataforma Nordeste Vivo no âmbito da iniciativa subordinada ao tema Roteiros da Região ao Serviço do Povo e do Desenvolvimento, Fernando Pires.
2: O Parque Solar Fotovoltaico Planalto em Mugadouro é um projeto da Light Source BP que prevê um investimento total de 117 milhões de euros que terá uma capacidade total instalada de até 130 megawatts, sendo a eletricidade produzida transportada até à subestação de Mugadouro pertencente à Rede Nacional do Transporte. João Oliveira, deputado europeu do PCP, entende que esta instalação devia ser travada por considerar que vai criar impactos muito negativos do ponto de vista territorial, social e ambiental.
3: Muito negativos que estão associados a estes projetos que estão a ser desenvolvidos de produção de energia a partir de fontes renováveis, de grandes parques eólicos e fotovoltaicos, que deviam ser travados e que não satisfazem as populações, não satisfazem as autarquias, em alguns casos até da sinalização de abordagens alternativas que podiam ser consideradas e que não são. No caso de Mugadouro, por exemplo, um projeto que está previsto que pode atingir 1.300 hectares ocupados com painéis fotovoltaicos. O que isto significa é a destruição de terras que estão hoje, têm uso hoje uso agrícola, terras que têm floresta, de lameiros, recursos naturais que ficam pura e simplesmente desaproveitados para as atividades para as quais hoje estão a ser utilizados, com prejuízo para as populações, com prejuízo para a economia, com prejuízo para o desenvolvimento futuro.
2: O deputado europeu do PCP não aceita que os territórios do interior sejam vistos como uma espécie de caixote do lixo.
3: Nós sabemos bem em condições é que está a faixa interior do nosso país e nós não podemos aceitar que os territórios do interior sejam vistos como uma espécie de caixote do lixo, onde agora se semeiam painéis fotovoltaicos ou se semeiam torres de aerogeradores e que se borrifem as populações que lá vivem, porque isso tem impactos de acentuar a desertificação do território.
2: João Oliveira garante que leva das reuniões realizadas no terreno um conjunto de elementos que lhe dão mais argumentos para continuar a travar esta luta no Parlamento Europeu.
3: Nós precisamos, de facto, de garantir o aproveitamento dos recursos e das capacidades nacionais que temos para a produção de energia e precisamos que esse aproveitamento seja feito para satisfazer as necessidades do país, para garantir o apoio ao desenvolvimento da nossa atividade económica e para garantir o desenvolvimento do país. Não nos serve de nada investimentos que são feitos para darem o máximo lucro no menor tempo possível para que o dinheiro se vá embora, porque em alguns casos estes projetos estão associados a fundos.

0: Preocupações têm, e nós naturalmente vamos procurar dar voz a essas preocupações no Parlamento Europeu.
1: Segundo a Lightsource BP, o projeto será responsável pela produção de energia a partir de fontes renováveis e redução da emissão de gases com efeito estufa, que garante equivaler a retirar mais de 44 mil automóveis da estrada anualmente.
2: Depois de Miranda de Douro, Picote e Mirandela, o deputado do PCP no Parlamento Europeu, João Oliveira, teve esta manhã uma reunião com a população de Covas do Barroso no Conselho de Boticas. O grupo parlamentar do Partido Socialista na Assembleia da República considera que a ministra da Saúde recuou relativamente à intenção de criar a Unidade Local de Saúde do Altame Gay Barroso. O deputado eleito por Vila Real, Rui Santos, lembrou a ministra esta promessa feita em novembro de 2024 na Assembleia da República. Neste jornal da CIR, em direto, junta-se a nós o deputado Rui Santos. Boa tarde. O que é que o leva a pensar que a ministra recuou nesta intenção da criação da Unidade de Saúde do Altame Gay Barroso?
3: Antes de mais, muito boa tarde. Como foi referido, foi ontem possível questionar a Sra. Ministra da Saúde no Parlamento. Foi possível confrontar a Sra. Ministra com um anúncio, uma promessa, efetuada a 12 de novembro de 2024, onde a doutora Ana Paula Martins, no âmbito do debate na especialidade do Orçamento de Estado, anunciou a criação da Unidade Local de Saúde do Altame Gay Barroso. A comunicação social deu notícia e destacou este anúncio, esta intenção. Os deputados do PS e os deputados do PSD, à época, aplaudiram. O que acontece é que 2 anos e meio, quase 29 meses depois, mais de 900 dias após a tomada de posse deste governo, não existe nada e, pela resposta da Sra. Ministra, nada avançará para criar esta unidade de saúde, uma reivindicação dos municípios e das populações do Alto Tâmega e Barroso. Isto é, palavra dada não é palavra honrada. E não será. A Sra. Ministra falou de um estudo, que eu desconheço e que vou solicitar, em que é emitido um parecer negativo à criação desta unidade e sublinhou que tinha muita dificuldade em atrair médicos para a futura, a possível, a desejada unidade local de saúde do Altâmega e Barroso. Isto é, a Sra. Ministra anunciou, prometeu, sem saber se era adequada a criação dessa unidade e sem, de facto, a querer implementar ou garantir que a podia implementar.
2: Ficaram assim tão guradas as expectativas dos habitantes do Altame Gay Barroso?
3: Infelizmente, estas promessas são feitas de forma muito ligeira. Pelos vistos, fez-se esse anúncio sem um estudo e sem a ponderação devida e agora vem-se dizer que não avançará. Que é muito difícil, que não foram ponderados todos os fatores e quem fica a perder é claramente a população do Alto Tâmega e do Barroso.
2: Sr. Deputado, muito obrigada por ter estado em direto neste jornal. Boa tarde.
3: Obrigado.
2: Foram assim as palavras do deputado do Partido Socialista eleito pelo Círculo de Vila Real, Rui Santos. O deputado questionou ontem a Ministra da Saúde relativamente à criação anunciada da Unidade Local de Saúde do Altame Gay Barroso. A Ministra respondeu que esta não tinha sustentabilidade para ser realizada esta promessa. E a unidade de ortopedia do Hospital de Macedo Cavaleiros dispõe de um equipamento único em Portugal, como nos conta a jornalista Maria João Canadas.
4: A unidade de ortopedia da Unidade Local de Saúde do Nordeste, sediada no Hospital de Macedo Cavaleiros, dispõe de um novo equipamento de imagiologia, considerado único em Portugal, destinado a apoiar as cirurgias realizadas neste serviço. O novo equipamento será utilizado em articulação com o Major X, um braço robótico adquirido pela ULS Nordeste, no investimento de 2,6 milhões de euros, financiado pelo Plano de Recuperação e Resiliência no âmbito da Modernização Tecnológica do Serviço Nacional de Saúde, o CNS. O diretor do Serviço de Ortopedia da ULS Nordeste, Afonso Ruano, salienta que o novo aparelho permitirá aumentar a segurança, a rapidez e a qualidade da imagem durante as intervenções à coluna vertebral.
5: Muito mais segurança, é aquilo que se chama intensificador de imagem, só que é um intensificador de última geração.

0: Então, o que é que nos permite? Poderá vir e vai ser integrado com o sistema de navegação também, isso é um passo a seguir, e vai-nos permitir outra coisa muito interessante, que é a facilidade e a rapidez e a qualidade da imagem que vamos obter dentro do bloco operatório.
1: O ortopedista explica as diferenças em relação a um intensificador de imagem convencional sem esta tecnologia de última geração.
0: O intensificador tradicional, o técnico tem que aproximar-se da mesa, fazer pelo menos dois disparos e manualmente fazer estas posições todas. Sim. O sistema permite-nos que o técnico aproxima-se, faz os dois disparos, memoriza essas posições, o aparelho recua, porque tem um GPS incorporado, e quando nós estamos na cirurgia, pretendemos verificar a posição onde estamos, e o aparelho repete as mesmas posições. Isto facilita a vida, dá uma segurança extrema no procedimento e dá-nos uma qualidade de trabalho, uma segurança, e assim volto a insistir, uma segurança muito grande.
1: De acordo com o diretor do Serviço de Ortopedia, a aquisição representa um avanço importante para um hospital localizado no interior do país, permitindo disponibilizar à população da região cuidados de saúde com recurso à tecnologia mais avançada.
0: Quando percebemos que estavam a aparecer novas tecnologias que melhorariam a nossa capacidade de trabalhar com mais segurança, com menor intervenção, ou seja, fazer intervenções minimamente invasivas com menos agressividade, e descobrimos quer a navegação, quer com o sistema robótico. O sistema robótico é que permite dirigir a cirurgia para locais muito precisos e dar-nos uma garantia de fixação e mais correção na mesma, melhorando os níveis de segurança.
1: O novo aparelho de imagem 3D da Siemens permite obter imagens durante a intervenção cirúrgica e poderá funcionar de forma integrada com sistemas de navegação e robótica, contribuindo para uma maior precisão no posicionamento dos instrumentos e implantes. A integração destas tecnologias poderá ainda evoluir com recurso à inteligência artificial, uma área apontada como um dos próximos passos no desenvolvimento deste tipo de procedimentos cirúrgicos.
2: Até ao final do ano, o Serviço de Ortopedia de Macedo Cavaleiro espera então realizar cerca de 200 operações, conseguindo tempos de espera muito reduzidos. A manifestação cultural Toque, Tradição das Dunas do Marão e Alvão, foi inscrita no Inventário Nacional do Património Cultural Imaterial em regime de salvaguarda urgente. A decisão foi publicada em Diário da República. A vereadora do Pelouro da Cultura da Câmara de Vila Real, Mara Minhava, diz que este é um passo fundamental no reconhecimento de uma manifestação profundamente ligada à identidade.
3: É um reconhecimento muito importante e uma manifestação profundamente ligada à identidade, à memória e à história das nossas comunidades. O processo de inscrição no PCI foi desenvolvido conjuntamente pelos municípios de Vila Real, Santa Marta e Amarante, em parceria com o Arquivo de Memórias. Portanto, foi um trabalho de cooperação. A salvaguarda deste património material não significa apenas preservar uma memória do passado, significa criar condições para que esta memória continue viva, aliás, para que este saber continue vivo e possa continuar a fazer parte da vida das nossas comunidades.
2: O processo de salvaguarda continua com uma candidatura ao Programa Norte 2030, tendo em vista o desenvolvimento de ações concretas de salvaguarda, valorização e transmissão da tradição. De referir que, atualmente, em atividade existem 5 tunas na área Marão-Alvão. A tuna de Anciães, em Amarante, a de Bizalhães e Campeã, no Conselho de Vila Real, e as tunas de Carvalhais e Sotelo, de Santa Marta de Penaguão, mantendo assim fortes ligações às comunidades serranas a que pertencem. E amanhã e sábado, a tradicional Feira das Cebolas vai levar muitos visitantes à Vila Pouca de Aguiar, cujas ruas principais serão transformadas em mercado para a venda deste e de outros produtos da terra. A presidente da Câmara de Vila Pouca de Aguiar, Ana Rita Dias, lembra que a feira conta ainda com concursos pecuários, tasquinhas, diversas atividades do mundo rural, corrida de cavalos, desfolhada tradicional e muita animação.
4: Este ano contamos com uma afluência muito grande à Feira das Cebolas, até pela programação que temos durante estes dois dias, além das cerca de 25 toneladas que vão estar à venda nas nossas praças em Vila Pouca. Teremos também as atividades do mundo rural, nomeadamente o concurso de gado, ou a mostra de carneiros e as chegas de bois, e também depois a nossa corrida de cavalos de passo travado, não é? E contamos de facto que tenha aqui uma afluência grande de pessoas que nos venham visitar a Vila Pouca de Aguiar, que comprem as cebolas e não só, no nosso comércio local também.
2: A Feira das Cebolas, para além de um espaço de venda de produtos agrícolas, é também um cartaz turístico com destaque à gastronomia e às tradições locais de Vila Pouca de Aguiar. O deputado do PCP no Parlamento Europeu, João Oliveira, defende que é preciso travar a instalação do Parque Solar Fotovoltaico do Planalto em Mugadouro.
5: Não satisfazem as populações, não satisfazem as autarquias. No caso de Mugadouro, por exemplo, um projeto que está previsto que pode atingir 1.300 hectares ocupados com painéis fotovoltaicos. O que isto significa é a destruição de terras que estão hoje, têm uso hoje uso agrícola, terras que têm floresta, de lameiros, recursos naturais que ficam pura e simplesmente desaproveitados para as atividades para as quais hoje estão a ser utilizados, com prejuízo para as populações, com prejuízo para a economia, com prejuízo para o desenvolvimento futuro.
2: Chegamos assim ao final desta primeira edição da CIR, a cadeia de informação regional regressa logo mais às 8h30. Tenha a continuação de uma ótima quinta-feira. Boa tarde.
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0: Rádio QTFM, são 13 horas e 4 minutos, programa de discos, pedidos e edição de quinta-feira, 24 de setembro. Minha gente, vamos lá ligar para a Terra Quente. Pronto, e já temos alguém do outro lado, vamos saber quem é. Boa tarde.
1: Boa tarde, Sr. Zé.
0: Boa tarde, amigo Zé. Viva, como está?
1: É tudo bem.
0: Pronto, melhor. Qual é a música?
1: Olha, pode ser do Portugal, se as paredes falassem.
0: Pois, é verdade, se as paredes falassem, é verdade. Para quem é que vai a música?
1: Olha, vai para a Sabrina, para a Sérgio, para a Linda, para a Sardinha, para o José e para a Cláudia. Vai para o Pio Pai dos Passos, vai para o Preitinho Assunções, vai para o Zé Mandela, Assunções, vai para a Sra. Lucinda, vai para o Sr. Fernandinho, vai para o Sr. Raul, para o Marco do Sobeiro, para o pai e para a mãe e para a filhada, vai para a Dona Luz Valtelhas, vai para a Bolívia, vai para o Carlos, Tó, Jorge e Paulo. É para a Saduzinha, para a Amélia e para a Marisa, e para o marido, e para o Paulo Quintela e para a senhora dele. E vai para a Alice do Palé. Olhe para o senhor e até logo.
0: Certíssimo. Muito obrigado. Um abraço e até mais logo, amigo Zé. Oh. Muito obrigado. Mais uma participação. Boa tarde.
2: Boa tarde, José.
0: Boa tarde, Dona Lourdes. Está a ver como agora se está a ouvir bem, hein?
2: Não sei porquê.
0: É de vez em quando. Pronto, ok, não se preocupe.
2: É de vez em quando.
0: Claro.
2: É. Até amanhã. As paredes de talaça tinham muito a contar.
0: Ui, é verdade, é verdade.
2: É
0: verdade. Minha amiga, qual é a música que quer ouvir?
2: Qual coisa mais bonita?
0: Pronto, e então e para quem é que vai?
2: Eu tenho muitas bonitas.
0: Ui, temos aqui muita coisa bonita. E então e para quem?
2: As coisas lá, sua escolha.
0: Para quem vai?
2: Também é para si.
0: Sim.
2: É para si, é para a sua senhora, para os seus filhos, para os seus pais, para o seu sogro, vai para a Dona Adelaide, para a sua Dona Chama, para o marido e para os filhos também, e vai para a Dona Margarida, muitos beijinhos para ela, esteja tudo bem com ela, para as mulheres, para a minha irmã, para os meus sobrinhos todos também, e vai para a Dona Nazaré também, para ela, e para a Dona Verónica também, muitos beijinhos. Vai para a Dona Gina, para o marido, para o filho, para a netinha, para a Noela, e para o Zé dos Eixos também, um beijinho para ele. Vai para tudo, já falei, o Zé de Faragatão, e está aqui para a minha vizinha Jana e o Fernando. E para o meu filho também, está a ver a televisão também.
0: Muito bem, pronto, olha. Um beijinho grande para si e até depois.
2: Até amanhã,
0: até
2: é
0: amanhã.
2: Sábado, não é?
0: Não, amanhã é sexta.
2: Ah, é sexta ainda. Até amanhã, então.
0: Beijinho grande para si.
2: Beijinho também para si, estou a ver.
0: Obrigado, beijinho para si, muito obrigado. Vamos em frente, para já temos aí Nuno Portugal.

0: Ora, muito bem, vamos em frente, mais participações. Vamos saber quem quer falar com a Terra Quente. Boa tarde. Alô, boa tarde.
1: Boa tarde.
0: Boa tarde, nossa amiga Lourdes. Boa tarde, amiga Lourdes. E sou Daniel, como é que estão?
1: Está tudo bem, aqui há fresquinho ouvi-lo.
0: Pois, olha que a partir da próxima semana a temperatura vai baixar e atenção que terça-feira poderemos eventualmente ter aí chuvinha.
1: Melhor.
0: Melhor, não é? Claro que sim. Minha amiga, é verdade, e faz falta, faz falta. Qual é a música que quer ouvir?
1: Eu quero ouvir uma música de parabéns.
0: De parabéns, certo. Então e para quem vai?
1: Vai para o Fernando Dias, e para a mãe, e para o irmão, e para o pai, e para a família dele, mulher e filhas, e para quem nos estiver a ouvir.
0: Muito bem, Lourdes. Olhe, continuem por aí à fresquinha, porque de manhã está fresco, depois já à tarde começa a aquecer. 37 é o que está previsto. 37 graus ainda é muito, ainda é muito.
1: É muito, é muito.
0: É verdade. Lourdes, beijinho grande para si, um abraço ao seu Daniel e um abraço em geral e para toda a gente, para essa boa gente de Valdagens.
1: Obrigado igualmente a todos.
0: Muito obrigado, obrigado a nós. Mais uma participação, boa tarde. Alô, boa tarde. Alô, boa tarde. Mas será que está alguém desse lado? Boa tarde. Nada, não está ninguém. Pronto, ligam daqui a pouco. Para já, música de parabéns.

0: Ora, muito bem, vamos em frente, temos mais uma participação e já há muito tempo que não falamos com o nosso amigo Tiago de Lisboa. Boa tarde, Tiago.
1: Boa tarde, José. Está tudo bem?
0: Eu estou bem. E o Tiago, como é que estás?
1: Também estou bem. Também tenho a minha rádio, levo a minha rádio para a frente e pronto.
0: Pois claro, é assim mesmo, muito bem.
1: Aqui hoje também está muito calor, está a 32 graus, aqui.
0: Ah, e aqui estão 37, aqui está mais. Aqui está mais.
1: Aí a terra quente é normal, tem daí 37,
0: não é? Não falha, não falha.
1: Eu hoje ao almoço comi empadinhas de atum.
0: Empada de atum, bem bom, hein? Olha, tu não falas muito que eu ainda não almocei. Ô Tiago, tu vê lá, o que é que arranjas para aqui? Tu vê lá. Ora, então a música para quem vai? Vamos saber.
1: A música vai para todos em geral, para todo o pessoal de Mirandela, que gosta de mim, também ouço a minha rádio, Portugal Tiago, toda a gente lá de Mirandela ouve a minha rádio.
0: Muito bem.
1: Prontos. E vai para a minha família toda, vai para a minha querida filhada Julinha Machado do meu coração, que ela também é uma grande locutora, e vai para a minha querida madrinha Helena Cabrita, que era do Alcance do Sal, um grande beijinho dela, e para todos, e para a Dona Lúcia, um grande beijinho, e um abraço para si, para o Zé, boa continuação, uma ótima quinta-feira e bom almoço.
0: Muito obrigado, um abraço grande também da minha parte, tudo de bom, hein?
1: Obrigado, fazer um
0: muito bom obrigado, almoço. Tiago, muito obrigado. Ora, muito bem, vamos em frente, será que temos aqui alguém mais? Temos, boa tarde.
2: Sim.
0: Boa tarde, Dona Adélia.
2: Sim? Então,
0: olha, vai ter que ligar novamente, Dona Adélia. Já estou a ver que não está a ouvir, por isso, olha, vamos à música. É o Sol Brilhante, Eu Caço ou Penso Nela.

0: Muito bem, vamos em frente. Mais participações. Boa tarde.
1: Boa tarde, Sr. Tosé.
0: Ora, boa tarde, o meu amigo João de Tendeiro. Como é que está o meu amigo João?
1: Sempre a bombar.
0: Pronto, é o que nós queremos. Então vocês já almoçaram aqui?
1: Já, sim, senhor, já andamos a trabalhar.
0: Pronto, hoje é o último dia, não é?
1: É amanhã. Amanhã é o último dia.
0: Pois, ok. Pois, está bem. Eu pensei que já tivessem acabado a vindima, acabassem hoje.
1: Ah, a vindima já acabamos ontem.
0: Já me estavas a deixar preocupado, porque eu disse que amanhã estava disponível. Oh, pronto, já estamos aqui, vamos lá ver se nos entendemos. Quer dizer, amanhã, pronto, lá está. E o amanhã até tinha disponibilidade. Pronto, fica para o ano, meu amigo. Ok, está certo.
2: Temos combinado depois com antecedência para o ano. Que é, para ver se sou
0: mas muita antecedência, exatamente. É preciso ter muita antecedência. Então, meu amigo, vamos ouvir uma música de quem?
1: Sei lá, olha, Tosé, fica à sua escolha.
0: Pronto, olha, eu tenho aqui os Vandalusa, para que eles estavam aqui na mesa da frente, estiveram aqui a comer o ranchinho.
1: Oh,
0: é verdade. E eles disseram, ó Tosé, será que posso cantar uma música? Disse ao Paulo Ribeiro, tu já veste um copo, rapaz. E ele diz, não, mas eu canto bem, não desafino. Pronto, está certo.
1: É, pronto, então se canta bem, ainda bem.
0: É, vai ser essa. Para quem é que vai a música?
1: Olha, vai para todos os meus amigos. Tipo o meu pai que está aqui a andar aqui ao meu lado, que ele estava a fazer uma aposta qual é o que telefonava primeiro, afinal fui eu.
0: Sim.
1: Para a minha mãe, para a minha Clara, para a minha mulher e olha, para toda a gente que liga para a rádio.
0: Muito bem, então, isso mesmo, obrigado, um abraço e para o Sr. João também da minha parte, está bem? Tudo de bom, para vocês, bom trabalho.
1: Grande abraço a todos aí.
0: Obrigado, tchau. João, muito obrigado. E temos mais uma participação, boa tarde.
3: Boa tarde.
0: Ora, boa tarde, quem é que está desse lado?
3: Sou a Céu, de Valpaços.
0: É a nossa amiga Céu. Olá, viva, Dona Céu, como é que está?
3: Tudo bem, e com o Tosé também sei que está tudo bem, que eu tenho visto, que eu ouço sempre o programa.
0: Felizmente, graças a Deus, o dia em que eu não estiver aqui, por alguma razão é, atenção, pode ser às vezes
3: verdade.
0: Por outros trabalhos ou
3: também,
0: por doença. Verdade. Felizmente, esta última não me tem afetado, graças a Deus.
3: Pronto, ainda bem, oxalá que se mantenha assim, não
0: muito
3: é?
0: Obrigado. E vocês também estejam por aí, que eu gosto de vos ouvir, atenção, mas quando estou muito tempo sem vos ouvir, eu fico preocupado.
3: Às vezes eu tento, só que não consigo ligação, depois pronto.
0: Claro, às vezes é assim. Então, Dona Céu, vamos...
3: É bom sinal, é sinal.
0: Claro que
3: sim.
0: Então, minha amiga, vamos ouvir uma música de quem?
3: Eu queria ouvir o Luís Godinho.
0: Certo, pronto.
3: Outra vadinha ou então a Pombinha da Mariazinha, tanto faz.
0: Ok, pronto. Então, e para quem é que vai a música?
3: É para todos os ouvintes e para todos vocês. É tudo. Boa tarde e muito obrigada.
0: Rápido e concisa, é assim mesmo.
3: Beijinho. Assim não se esquece ninguém. Assim não se esquece ninguém.
0: Qual é que era a música do Luís? Qual é que era a música do Luís Godinho? Diga-me.
3: Olha, a Travadinha.
0: Travadinha.
3: Ou Travadinha. Okay. Ou então a da Pombinha da Mariazinha, tanto faz.
0: Será a Destravadinha.
3: Destravadinha, é isso. É
0: Destravadinha.
3: Exatamente,
0: é muito bem. Então vá, beijinho grande. Gostei de ouvir, saber que está tudo bem.
3: Obrigado, igualmente, obrigada.
0: Muito obrigado, muito obrigado nós. Ora, muito bem, quem está com pressa é o meu amigo Alfredo. Oh, Alfredo, tu parte lá a carne como tem que ser, hein, aí na praça do mercado, mas, oh rapaz, tu tem calma, hein? Um abraço grande para ti, eu sei que estás a ouvir a Terra Quente. Eu fico contente por ti. Estás a ouvir a melhor rádio, que é a Terra Quente FM, não falha. E deve estar a dizer assim o Nuno Basílio e o pessoal que está com ele, dos sapadores da Junta Freguesia de Mirandela, devem estar a dizer assim, bem, mas então tu disseste que nos davas uma música, eu não me esqueci, amigo, nada disso. É mesmo esta, é a música dos Vandalusa, hein? Esta já tem uns aninhos. É antiga, mas é boa de se ouvir.

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0: Ora, muito bem. Ah, gostei desta. A destrabadinha do Luís Godinho. Vamos em frente. Mais participações. Boa tarde.
1: Boa tarde.
0: Ora, boa tarde, meu amigo João Tendeiro Pai. Não é?
1: E tá, tarde,
0: é? Está tudo bem, meu amigo? Cá estamos. Nós cá estamos aqui sempre, sempre aqui no trabalhinho. Tem que ser, tal como vós, não é?
1: É como diz o outro, é bombar, né?
0: Tem que ser, é o seu filho, é verdade, é bombar, diz logo, exatamente. Ora bem.
1: Diz logo o gajo.
0: Então, João, qual é a música que vamos ouvir, João?
1: Olha, então, Zé, é a tua escolha.
0: É uma daquelas assim, boas, boas, boas, não é?
1: Oh, sim, sim, a benção da nossa tia junto com as videiras.
0: Está certo, pronto,
1: e
0: pronto.
1: E com a tua também, não é?
0: Claro que sim, claro que sim. Então, meu amigo, para quem é que vai a música?
1: Olha, já agora vai para o ciumento do meu filho e para a minha mulher e para a minha netinha, sabes quem é? E para a minha nora. Uhum. Olha, e para o meu irmão António e para, olha, para quem não está a ouvir e para vós também.
0: Muito bem. Ok, João. Tá, um abraço grande da minha parte. Tudo de bom, hein? E continuação, um bom trabalho.
1: Obrigado,
0: João. Obrigado, muito obrigado, obrigado. Vamos em frente. Mais uma participação. Viva, boa tarde.
2: Muito boa tarde, menino José. Olá, olá.
0: Olé, olá. Ora, pois claro, aí está ela, não falha, a nossa beijoqueira de serviço.
2: Não falha nada, Ana, nadíssima. Eu estou boa como milho.
0: E então, minha amiga, está tudo bem, não está? Pronto.
2: Está tudo, graças a Deus.
0: Ficamos contentes.
2: Está ligando, é o que quero.
0: Claro que sim. Ora bem, vamos então ouvir uma música de quem?
2: Do Samarotti.
0: Ah, do Eros Ramazzotti.
2: Sim, okay. Esse mesmo.
0: E então para quem é que é a música?
2: Para o meu marido, para os filhotes, para toda a minha família, para a Bogina, para o marido, para a Clóvis, para a Maria João e para a Mariana, para os pais, com o meu bebê, com a Docinha, e vai também para o meu amigo Fernando, para a mãe

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1: Ora, pois claro, quem não gosta é o que é doce no camarão, não é? Isso mesmo, muito bem. Olguinha, beijinho grande para si e até amanhã.
0: Um abraço. Muito obrigada, sempre um gosto ouvi-lo.
1: Igualmente, um abraço grande para Lamego. Muito bem, vamos em frente, a música está prontinha. E aqui vai um grande beijinho para a Noemi e para a Olinda, que estão a vir a Terra Quente. E o Rui deve estar a dizer, então, para ti um abraço grande, hein? Um abraço do tamanho do mundo. Já agora também para todos os colegas que aí estão, essa rapaziada boa. É já de seguida. Esta música é para dançar, hein?

Ora, muito bem, está a música de Eros Ramazzotti, Terra Promessa. E agora estamos quase a terminar esta edição do programa de hoje. Se quiser falar connosco, pode fazê-lo. Olha, pode ligar o 278-200-600 ou então 601. Temos tempo para uma participação mais.

0: participação está do outro lado e vem do estrangeiro. Nosso amigo, quem será? Será que é o nosso amigo Alberto? Não. Não. Agostinho? Augusto?
1: É esse mesmo.
0: Eu sabia, estava-me a meter consigo, que é para ver se fosse alto que acertou. Ora, está tudo bem, Agostinho, bem disposto?
1: Tudo bem. E vocês também?
0: Também, com calor.
1: É o que interessa, eu sei. Ainda há pouquinho que vim daí.
0: Pronto, mas olha que aqui o calor...
1: Você ainda há oito dias.
0: Você foi-se embora, o calor ficou, meu amigo. É verdade.
1: Ainda há 8 dias também cheguei, vá.
0: E então, e como é que está em França o tempo?
1: Está bom. Não está assim muito calor nem muito quente. Está bom.
0: Pronto, nós aqui, para nós, para estarmos bem, era entre os 25 e os 30. Tudo o que seja acima
1: pois
0: disso,
1: era, pois
0: pronto,
1: era.
0: Já estamos
1: mas
0: fartos.
1: Quem manda está lá em cima.
0: Quem manda, manda bem, meu amigo. É verdade.
1: Manda.
0: Ora bem.
1: Quem manda, manda bem.
0: É isso. Então, Agostinho, vamos ouvir música de quem?
1: Pode ser o bilhete postal do Emanuel?
0: Pode, sim, senhor. Ele, por acaso, até esteve aqui a almoçar hoje.
1: O Emanuel?
0: Sim. Mas não é Emanuel, Luís Manuel.
1: Sim, Luís Manuel. Pois é, Luís Manuel.
0: Exatamente. O Luís Manuel é que esteve aqui, o rapaz até me disse, opa, se o Agostinho ligar, diz-me que...
1: Estou a brincar. Eu, por acaso, já ouvi algumas vezes aqui em França, mas até... Até simpático com ele, que ele até canta bem, eu gosto da canção.
0: Sim, apesar de algum tempo não faz música, mas tem aquelas músicas que ficaram, não é?
1: Andei um bocadinho perdido, andei um bocadinho perdido.
0: Mas pronto, a música está prontinha.
1: Mas é que o tipo também se perdeu.
0: Ora, pois claro. Temos de ser nós agora, Agostinho. Agora vou começar eu a cantar, até vou lançar um CD e tudo. Boa,
1: se calhar fazia melhor do que alguns, se calhar, não sei.
0: Vou lançar um CD da Ponte Nova, um dia desses, quem quiser, pá, vou lançar dali o CD, pronto, está certo. Ora
1: bem,
0: amigo, vamos ouvir a música para quem?
1: Olha, vai para a minha mãe e para o resto da minha família toda, está bem?
0: Muito bem, Agostinho, gostei de falar consigo, saber se está tudo bem consigo, pronto, nós cá estaremos, portanto, quando você quiser, estamos cá para o atender, está bem?
1: Ok, obrigado, boa tarde
0: tudo
1: para
0: de bom, si. Tudo de bom, meu amigo, muito bem. E a gente, nós estamos então no final desta edição de hoje do programa de discos, pedidos atenção que amanhã é a tal edição que a gente gosta, não é? A edição de fim de semana. Ora bem, bilhete postal, Luís Manuel, até amanhã!

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1: Manobras ABC até ao Z. Dicionário enciclopédico. X, letra X. Xamanismo. Nome masculino. Forma de religião mágica que consiste na comunicação com os espíritos superiores através de um intermediário, o xamã ou xamane. Este não passa de um feiticeiro, curandeiro, exorcista e adivinho que faz a ligação entre a tribo ou povo e os espíritos. Para o conseguir, entra em êxtase durante a sessão que se realiza quase sempre ao pé do fogo, aceso durante a noite. O xamã dança, canta, bebe, mexe os amuletos e assim atrai a benevolência dos espíritos místicos que governam o universo. Xamanismo é a forma de religião mais corrente nas regiões árticas da América do Norte e na Ásia Setentrional e Central.
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0: 2 horas. O aproveitamento do Rio Tua em Mirandela, o impacto dos padrões éticos na democracia e vem aí prendinha. É verdade, estamos de volta.
17: Então, não vejo a reunião.
0: Reunião de condomínio volta à Terra Quente FM com a bela da discussão, o que atormenta a jovem vizinhança, é aqui trazido quinzenalmente, no caso, e para a nova temporada, com o regresso da Filipa Cerqueira, do Ricardo Garcia, e desde já com uma estreia de José Ribeiro. Sejam todos bem-vindos, vizinhos.
18: Olá, vizinhos. Vizinhos.
19: Olá, boa noite.
0: José já se apresentou à vizinhança, foi bem recebido, levaram-lhe o bolinho, com as boas-vindas, isso tudo?
18: Exatamente, tudo. Foi recebido de braços abertos.
17: Champanhe.
18: Aproveito aqui este momento para agradecer o convite também e, publicamente, o casamento então de quem venho a substituir, do Carlos. E muito obrigado. Exatamente, exatamente.
0: Muito bem, quando partimos de férias, já no calor de agosto, o tema era
6: curiosamente, o caso Neves a gelar a popularidade do governo. E há quem diga que a coisa só amainou, pelo menos por enquanto, com os anúncios de novos apoios para fazer face ao aumento do custo de vida, com o especial enfoque na alteração do IRS. Antecipamos os seus efeitos mais à frente nesta reunião. Mesmo assim, o impacto dos padrões éticos na democracia não foram esquecidos cá pelo prédio. Lá iremos também mais daqui a pouco. Porque para já, e para começar, o José Ribeiro, por agora ocupa o T2 do Carlos Carvalho, como já se apercebeu, quer começar por contemplar as vistas que tem para o Rio Tua, da sua janela. Um privilégio, José. Isto trouxe-lhe alguma ideia nova para o aproveitamento das águas que banham Mirandela, essa bela localidade?
18: Ora, então vou começar então o tema que escolhi, é também por entender que se há algo que é importante nesta cidade é precisamente o rio, que é a nossa cara, a nossa representação, e portanto é importante enfatizar que em termos de segurança como lazer, importa aqui falar no sentido de que, por um lado, se é necessário que com a barragem para prevenir os caudais, para prevenir também que não haja cheias como antigamente existia, eu já não me lembro, mas sim, comentou-se isso, é também importante aproveitarmos ao máximo este privilégio que temos de ter este rio. Começo por dizer também que nós tínhamos em 2016, eu lembro-me, antes de terminar o Campeonato Europeu de Jet Ski, que era algo que atraía bastante turismo, via-se que a cidade ficava com uma grande azáfama, eram dias de competição, eram dias de grande festa e, portanto, atraía muito em termos económicos. Agora, passamos mais para uma vertente mais sustentável, o Campeonato Nacional de Canoagem, Águas Abertas, exato. E, portanto, era bom conseguirmos manter, ou pelo menos evoluir, ou pelo menos fazer um estudo do que é que seria necessário para conseguirmos ter um maior aproveitamento neste sentido. Nomeadamente, os projetos de Frechas e Torre do Nascimento, de revitalização e reestruturação das açudes, porque não nos podemos esquecer que o rio, para além de poder ser aproveitado no verão, também pode ser aproveitado no inverno e conseguirmos utilizar ou pelo menos retirar dele algo melhor e mais bem aproveitado. Agora, importa também, a meu ver, falar de outra questão, que é precisamente a segurança, que comecei por falar, hidráulica, de que, como é óbvio, que acabamos por ter também mais segurança e mais controlo do caudal, e que isso também tem inferência não só em termos de segurança, mas também de aproveitamento elétrico, de energia, e que, no fundo, acho que é isso.
6: Que é também uma coisa boa. Ricardo, eu não sei se estudou também o tema.
7: Eu, quanto a este tema, isto é um tema que obviamente tem sido preocupante ao longo dos anos, tanto pelas promessas políticas falhadas, que não nos podemos esquecer disso e já lá vamos, como também o facto de termos perdido o jet ski e não se ter encontrado algo que tivesse o mesmo impacto, apesar que esta análise do mesmo impacto é sempre um bocadinho relativa. O próprio jet ski nos últimos
6: eram
7: anos...
6: Eram provas internacionais, não é?
7: Eram provas internacionais, mas também eram provas que traziam um custo muito elevado à Câmara Municipal. Paulo, em que o campeonato, em vez de se tornar depois algo que fosse rentável, pelo menos para o município, chegámos a um ponto que já estava a ser, era insustentável economicamente. Depois o jet ski tinha um mau impacto também no rio, que era a questão do desperdício dos óleos e combustível nas águas, que acabava por ter algum tipo de poluição. Eu não sou nada contra que se encontrem alternativas a atividades que sejam mais ecológicas ou mais sustentáveis para o rio. Penso que o panorama como está neste momento é que não é sustentável. O rio atravessa de janeiro a dezembro a cidade. Obviamente podemos trabalhar várias ideias ao longo do ano para transformar toda aquela área envolvente em algo que seja por menos agradável, nem que seja no mínimo para o lazer de quem habita ou de quem nos visita. Agora, recordo-me de promessas de 2017 de Júlia Rodrigues, que ia haver um passadiços que ia ligar a cidade à maravilha. Ficámos não só mesmo pela promessa, como outras tantas.
6: Se bem me lembro, isso é do tempo do Engenheiro Branco. Tem a ver com o projeto dali da envolvente da envolvente da Nossa Senhora.
7: Eu debate, pelo menos em campanha eleitoral com a própria a antiga Presidente da Câmara. Isso foi tema abordado e foi uma promessa que ela efetivamente deixou do ar e que nunca mais falou nela nem nunca a cumpriu.
6: Já agora foi uma saída aerosa, então, neste caso, para termos aí o fim do jet ski e a conversão numa prova mais...
7: Ah, foi, enfim, a Irons foi para isto e para muitas mais coisas. Foi para isto, foi para o fim dos jardins e para muitas, e para muitas outras coisas que o PS achava que estava mal e que ficava mal na cidade. Também perdemos muito com o facto de, não percebi se foi o explorador que entregou a concessão ou se foi efetivamente retirada no que toca à parte das atividades no rio em termos de... gaibotas, também era algo que em tempos obviamente teve o seu auge, estava em declínio, mas era sempre algum movimento ecológico que trazia ao rio. Agora temos que encontrar aqui soluções muito rapidamente para sabermos aproveitar o espaço que temos, obviamente com bastante responsabilidade e educação até perante o meio ambiente ou a natureza, e de preferência que sejam sempre alternativas em que não tragam grande sujidade ao rio e que traga efetivamente algum movimento à cidade. Todas aquelas atividades...
6: Já pensou em algumas, Ricardo?
7: Podíamos surgir, olha, na área da restauração poderia existir uma atividade que acho que seria bastante atrativa. Essa ideia até já foi tida aqui há alguns anos, né? Entretanto a pessoa é que não seguiu com ela para a frente, mas seria construir junto, por exemplo, ao Parque da Pomba um conceito diferente, mas sobre o rio, atenção, estamos aqui a falar sobre o rio. Podíamos reforçar ou tentar trazer outro tipo de atividades para o nosso rio.
6: Quais?
7: Podemos tentar trazer, porque não podemos trazer tipo natação de rio, também existe, é uma questão de se tentar trazer, porque temos até todo o espelho d'água, e porque não junto ao cais, por exemplo, haver durante o verão, que é sempre onde há mais possibilidade de tirarmos maior rentabilidade, haver escolinhas, por exemplo, de natação. Ideias há muitas.
6: Bem, é preciso também, aqui isso também já existiu. No meu tempo a piscina era ali ao pé da Ponte Nova já agora.
18: Mas nem toda a gente é do tempo da casseta.
6: Exatamente, não, muito antes. Estou a falar, por exemplo, Filipe, sei lá, de fazer uma pista de gelo, porque no inverno é possível, gelar o rio. Não. Outra
9: já,
6: coisa
9: que está a fazer.
7: Até eu lá andei na pista de gelo.
9: Pronto. Eu já nem me recordo, acho que houve um...
18: Recordas-te do rio?
9: Do rio recordo, sei que acho que foi em 97 a última vez que gelou, efetivamente.
6: Sim, grandemente, talvez.
9: Pronto, se andou de 97, não me lembro muito bem, não é? Mas falando do rio, obviamente acho que ninguém quer acabar ou acabou efetivamente com aquilo que nós temos de melhor, o nosso rio, os nossos jardins, etc. Acho que toda a gente fica agradada com o aproveitamento, claro que sim. O Ricardo fala aqui em natação e não sei se ouviste o José falar que efetivamente há as águas abertas, efetivamente há a canoagem, não houve mais ideias da parte do Ricardo, portanto, mas ele trará muitas
7: ideias. Esta palavra
9: e certamente,
7: reforçar.
9: E certamente ele trará mais e vai dizer certamente na segunda ronda desta, porque ele tem muitas ideias, não percebi nenhuma nova, mas ele tem muitas e na segunda ronda ele certamente que irá dar. Eu acho que tudo o que seja para aproveitar e trazer mais pessoas à nossa cidade de Mirandela, conhecer aquilo que nós temos melhor, o nosso rio, o nosso espelho de água, toda a nossa paisagem, acho que é de extrema importância, nunca esquecendo...
6: Na vertente do turismo, não é?
9: Sim, do turismo e daquilo
6: numa
9: que trará...
6: recente prova de, penso que é de águas abertas que falámos aqui há pouco, uma das queixas dos atletas foi a qualidade da água, quer
9: era
6: dizer, estamos a falar de rio, mas a água,
9: agora que ia falar,
6: se calhar nesta altura do ano não é melhor.
9: Era isso que eu ia falar, é também de preservar aquilo que nós temos, efetivamente nós sabemos que na nossa cidade também temos outras condições, temos o azeite, os óleos que vêm, temos a poluição do rio, que eu acho que antes de falarmos de aproveitar o rio da melhor maneira, há outras coisas que também temos que efetivamente sanar e mitigar, portanto acho que aproveitar já é muito aproveitado, acho que há outras questões também que temos que aproveitar para nos, se calhar, concentrar um pouco mais e acho que essa questão de preservar é muito, muito mais importante neste momento para depois conseguirmos tirar um melhor proveito, claramente.
6: José Ribeiro, agora numa ronda mais rápida e final sobre este assunto, eu, quando me falou aqui no aproveitamento do Rio Tua e Mirandela, eu pensei logo numa ideia assim fora da caixa, como uma que eu vi há uns tempos. Não consigo determinar de onde veio a origem desta ideia, mas não é minha, certamente. A brilhante ideia de construir um tobogã ali naquelas margens do rio, na parte do canal, ali naquela zona do outro lado do canal. O que é que acha desta ideia? Acha que isto vingaria?
18: Eu, pegando aqui um bocadinho também no que estávamos a falar há pouco e das ideias para também dinamizar e aproveitar melhor, não diria um tobogã, mas se calhar começarmos por uma plataforma insuflável, por exemplo, para os mais jovens, eu lembro-me, havia no Azibo também. Vamos ao Algarve, há no Algarve, e portanto acho que é algo que é apelativo, é chamativo, para a população mais jovem é também bom, porque os pais também os podem levar, e no fundo é uma forma simples de o aproveitar, não poluente, e portanto acho que é aqui um bocadinho o melhor de dois mundos. Agora acho que sim, são temas que efetivamente é necessário falar sobre eles, o preservar o rio é fulcral, se não o preservarmos, também não o temos para depois o aproveitar, como a Filipa estava a dizer muito bem.
6: Tendo em conta que a água que bebemos já não vem daqui do rio, não é? Como se já vem do Azivo, já há uns anos.
18: E que é um problema que tem que ser, efetivamente, claro e visto, e para depois podemos tirar ao máximo proveito do rio.
6: Ricardo?
7: Relativamente à qualidade da água, aqui seria mais interessante começarmos a perceber realmente qual o impacto das atividades, por exemplo, temos tido...
6: A fonte, a origem dos problemas que tem
7: dos problemas, e não só mesmo, qual é o impacto que tem das descargas do rio, neste caso com a questão da extração de óleos de Leirós. Agora, quanto às atividades na água, ideias há muitas. Nós podemos explorar a água em diversas ideias, em diversos segmentos e em diversas idades, inclusive. Ó, Filipa, eu recuso-me a contribuir para o vosso terço, porque eu já percebi qual é a estratégia há muito
9: Posso
7: tempo.
9: Fazer uma?
7: Eu já percebi muito qual é a vossa estratégia há muito tempo. Sim, bossa no na tua família. Lá está aqueles vícios que vêm da família política. E uma coisa te garanto, eu sei que o PS...
9: Eu aqui só me represento a mim.
7: Eu sei que só te representas a ti, como eu também só me represento a mim. Eu sei perfeitamente que, quando não existe ideias, é bom tentar perceber o que é que os outros acham para se copiar as ideias. E como já o fizeram no passado, neste momento, eu não contribuo para esse pedido.
6: Já ficou a ideia, Filipa, vai terminar com este assunto.
9: Não sei de que ideias é que o Ricardo nem sabe copiar ideias, porque nem conseguiu dar aqui nenhuma, mas também não me apetece. Sim, não sei, mas pronto, também não me apetece estar aqui a dar contributo para esta discussão, que não nada apraz. Só dizer que efetivamente todas as ideias são bem-vindas naquilo que é o aproveitamento do rio e trazer pessoas a Mirandela, que é a nossa cidade de Mirandela.
6: Esta é a reunião de condomínio do costume, não é? O encontro quinzenal na Terra Quente FM, com mais um ponto na ordem de trabalhos, aparentemente centrados agora na política nacional dos últimos tempos. Mas calma, o Ricardo Garcia quer ir um pouco mais além do que fica como hoje. Se diz pela espuma dos dias. E resolveu então partilhar os seus pensamentos sobre o impacto dos padrões éticos na democracia. Ricardo, as férias fizeram-lhe mesmo bem, vem mais relaxado.
7: É mais relaxado, tive bastante oportunidade para refletir bastante sobre vários
6: assuntos. Muito mais zen.
7: Entre eles, obviamente, esta questão da democracia ética. E agora um bocadinho mais a sério. Eu trago este assunto porque eu acho que a ética, acho não, está academicamente consensualizado, que a ética, a par da democracia, é algo que tem que... Ou melhor, o fundamento ou o espírito seria esse. Era algo que teria que andar sempre acompanhado. Infelizmente, as democracias, como são algo que nós estamos a exercer há pouco tempo, traz sempre disso a voz ou questões que nós não estávamos preparados. E a realidade é que nós hoje olhamos para a política num todo de uma maneira completamente diferente daquilo que olhávamos para ela há 20 anos, certamente, e ainda bem que assim é. No entanto, se antigamente a ética era algo que, no momento em que os cidadãos exerciam o seu direito de voto, era algo extremamente escrutinado, isto é, e quando falamos aqui ética não tem a ver propriamente com casos judiciais, nem quero entrar muito por aí. Estamos a falar, às vezes, por questões mais morais do que propriamente judiciais, em que isso tinha bastante peso no momento do voto. Hoje nota-se que, para o cidadão comum, e nisto não se passa só em Portugal, podemos olhar um bocadinho ao nosso redor, seja a Europa, até
6: nosso, outros... O nosso Portugal deve ser um paraíso, não é? Se olharmos para o estado em que está o mundo e olha, estas eleições que tivemos agora, por exemplo, na Rússia.
7: Exatamente.
6: Eleições, vamos pôr aspas aqui.
7: Exato, aquilo também de eleições tem, mas o que importa é que ele ganha sempre com maioria.
6: Claro.
7: Voltando aqui à questão da ética, eu acho que isso é tão prejudicial que depois isso é uma causa e efeito neste momento, por exemplo, das pessoas que calhar não se envolverem tanto na política. Até porque isto traz depois o outro lado da moeda, que é, e até se eu agora recentemente um estudo, já não sei frisar de onde, mas que era a questão até do impacto dos partidos políticos quando chegam ao governo e se metem ou não a máquina partidária ao serviço do governo. E, curiosamente, eu até pensei que, nesse caso, até seria sempre o PS o campeão e, nesse caso, até veio-se a provar que é o PSD o...
6: Mas há sim um ranking qualquer que saiu esta semana,
7: foi,
6: que eu tenho
7: que
6: de memória,
7: França,
6: mas não é partidos, é países.
7: Não, mas sim, eu acho que
6: em
7: da Fundação Francisco...
6: Curiosamente, o nosso país até desceu no ranking, desceu 4 ou 5
7: sim,
6: posições.
7: Sim, mas na qualidade da democracia. Sim, mas também se esse estudo a par, que isso reflete o quê? Reflete que o cidadão comum, e isso é que é a grande diferença também no exercício da democracia hoje em dia, porque, obviamente, anos 70, 80, o contributo da população perante a democracia era completamente diferente.
6: Até e a democracia era muito jovem, não é?
7: E a democracia é muito jovem. A questão é que, com o passar dos anos e esta parte, se calhar, mais ética da política não ter sido tão bem tratada, com falhas na justiça, com falha de quem esteve à frente do destino também dos governos, do país, que neste momento parece que, no momento do voto, há ética e nada importa, mas sim um interesse individual de cada um. E isso é muito prejudicial para a democracia, porque a democracia, no seu espírito, é para servir a sua maioria e não a sua minoria. E quando uma maioria não encontra um propósito, digamos assim, para que eticamente sejam colocadas certas pessoas em certos lugares, tudo isto afunda. E temos já à vista todos, cada vez mais os políticos, Luís Neves e não só outros políticos, onde já há plena consciência de que houve erros no passado recente. Eu também não quero que isto que andemos a investigar eticamente, vamos aqui andar nos últimos 50 anos. Mas estamos aqui a falar de situações em que são todas muito recentes, passam depois para a opinião pública, nem sempre da forma mais correta, seja na forma como é comunicada, seja na forma como as próprias pessoas recebem a comunicação, e isso afasta cada vez mais as pessoas de exercerem o seu direito ativo em termos políticos, de participarem ativamente na política, como também ao facto de não irem votar. E se calhar isso começa a ser um grande desafio futuramente para percebermos até que ponto vamos conseguir sustentar as próprias democracias, porque democracias sem votos, acho que não se tornam propriamente democracia.
6: Filipe, tem tomado algumas precauções, não sei se tem aspirações políticas, não, em relação ao seu passado.
7: Aí do passado tem muito.
9: Nisso eu acho que também ainda não sou...
6: Sim, é porque estamos a ver o Ricardo, se calhar ele próprio...
7: Eu já me reformei da política.
6: Exatamente. Viu-se obrigado a retirar-se da política, se calhar por...
9: Por razões éticas.
6: Por razões éticas.
9: Não considero isso. Nem considero
7: posso que... então vos dizer que nas últimas eleições não integrei nenhuma lista, foi precisamente por questões éticas que têm a ver com a minha vida pessoal e eu achei inconsciência que eu não devia envolver.
9: Eu acho que não é uma questão de, neste momento, haver mais ou menos ética. Eu acho que é uma mudança de tempo. Não acho. É efetivamente,
7: sim,
9: uma mudança
7: é mais
9: de tempo.
7: Na realidade.
9: Não é isso. É que, hoje em dia, a verdade é que o escrutínio é completamente diferente do que havia antigamente. E só isso, as redes sociais, as fake news, a internet, fazem uma proliferação daquilo que, se calhar, é a vida pessoal de uma pessoa e começa-se, se calhar, a misturar
6: coisas que não deviam ser misturadas. E essa proliferação é feita com factos verídicos e falsos também.
9: Exatamente.
6: Não é?
9: Vai tudo enfiado. E nesse sentido, obviamente...
7: Por exemplo, o caso do Luís Neves, agora só uma parte.
9: Sim.
7: O caso do Luís Neves. Estamos a falar de uma pessoa que, se o erro foi logo ter sido, se calhar, diretamente um lugar para outro e não haver aquele período de nojo, para haver aqui precisamente um tempo...
9: O problema não foi esse, não é? Mas...
7: Sim. Mas
6: não, houve muita gente a alertar para isso até na altura.
7: Sim. Em primeiro lugar, o período de nojo. Em segundo lugar, que eu acho que isso é que é importante, é que não estamos aqui a falar que é a vida pessoal de Luís Neves. Nós estamos a falar aqui que Luís Neves, se vier a provar, obviamente, tudo aquilo que tem vindo a público...
9: Sim, cometeu...
7: Não, estamos a falar na parte criminal...
6: Já nem estamos a falar propriamente de crimes, mas mais...
7: Sim, até na própria gestão da PJ, tudo aquilo que tem vindo acima nestes últimos dias, nota-se perfeitamente que Luís Neves é uma pessoa que estava num cargo que deveria fazer cumprir a lei... E era o primeiro a tentar contornar a lei. Só isso.
9: Sim, eu acho que, todos concordamos que não é preciso esperar aqui uma condenação para que exijam, ou seja, exigida aqui responsabilidade política. Eu acho que isso todos nós concordamos. E aqui não estava a falar desse caso particular.
6: Quanto tempo estará à espera do melhor momento para o poder fazer, sem estar a dar de bandeja isto ao Chega? Como
9: não percebi, não percebi.
6: Se Montenegro estará à espera de um momento certo para mandar
9: muito
6: embora
9: certo.
6: Luís Neves.
9: Eu acho que a estratégia dele é outra.
6: André Ventura ficar mais sossegado não correr o risco de dizer bem, como o outro disse, eu
9: acho que a estratégia dele é, enquanto estiverem a falar dele, não estou a falar se calhar da minha governação e acho que é um pouco mais por aí.
6: O governo também tem essa estratégia.
9: E é a estratégia dele.
6: É uma estratégia como outra qualquer, certo?
9: Exatamente. Isso cada um joga o jogo como ele quer. Se ele acha que está a jogar assim bem, pronto, continua e acho que a sondagem já mostra que se calhar não é assim tão bem. Mas estamos aqui a desviar um pouco do tema, também não quero estar a desviar. Mas pronto, não estava a falar deste caso em particular de Luís Neves, que eu acho que isso já é chocante, acho que já está à vista de todos. Mas falando aqui... Não era isso que eu queria dizer. Mas pegando aqui mais nesta questão mais lata desta situação e da questão da ética e da política e daquilo que afasta as pessoas da política ou não, é que acho que depois também é quem é que cria esse padrão e quem é que define as barreiras daquilo que é correto e que não é correto, porque eu acho que neste momento já corremos aqui o risco das pessoas pensarem, ou os partidos estarem aqui a balizarem no sentido aquilo que eu considero suficientemente grave no partido do outro e depois não olham para o seu próprio partido.
6: E depois há aqui a componente também. José, está aqui muito calado, faça favor de interromper quando achar necessário.
18: Não é só para
6: mas se calhar depois há aquela questão de. É preciso também ter amigos para estas coisas acontecerem, não é?
9: E entra outra vez a questão da ética, não é?
6: Ficou aqui bem explícito neste caso que estamos aqui a falar, mas podíamos
18: arranjar. Acho que é preciso haver um equilíbrio do que estavas a dizer, Filipa, e muito bem. Eu sou da opinião de que há mais entraves a quem quer ir para a vida política atualmente, pública, política, na medida em que efetivamente existe muito escrutínio. Tem que o haver também, tem que haver controlo, mas acho que esta erosão faz com que haja uma descredibilização do sistema, o que vai fazer automaticamente com que haja o aumento dos populismos, dos antissistemas, que são coisas que devemos controlar. Mas,

0: Por outro lado, eu também acho que, e puxando aqui um bocadinho a brasa à minha sardinha, há muitos julgamentos em praça pública, há muito julgamento e, pronto, e dizendo um exemplo meu que aconteceu, de notícias que eram completamente falsas, um julgamento em praça pública de coisas que eram falsas, de que uma pessoa que estava a ser julgada, a dizer que já tinha sido condenada anteriormente.
1: Julga-se antes de sequer
0: e exatamente, é isso mesmo. Ou seja, eu acho que isto chama o pânico ético, não é? Ou seja, que descredibiliza completamente as instituições em si e as pessoas esquecem-se disto, o que é... É verdade, o que o Luís Neves alegadamente vem de fazer é mau, é uma coisa que em termos públicos e de confiança na instituição é má, mas não nos podemos esquecer que ele é a pessoa, nós também não podemos só apontar à pessoa que o praticou como à instituição, nós temos que preservar sempre, como por exemplo os tribunais, as forças de segurança e tudo, porque maus profissionais há em todo o lado, como há bons profissionais. Importa é nós conseguirmos destrinçar bem o que é que foi feito e quem é que o fez. E não apontar só para as instituições, porque se nós formos analisar as instituições em Portugal, efetivamente estão mal. Nós olhamos para os tribunais, o caso, o meu, que vejo quase todos os dias, e estão maus. Mas também muitas vezes, porque são decisões políticas que são tomadas lá em baixo, não é? Por assim dizer, que não refletem o que é as necessidades de cá de cima. Não é? Ou seja, eles veem um plano geral, é necessário fazer estas alterações, isto... Mas depois aqui isso não se reflete. Já estou aqui a fugir um bocadinho ao tema no sentido da ética. Mas acho que é importante é nós termos sempre um balanço entre o que é que deve ser a transparência dos candidatos, mas também evitarmos estes julgamentos precoces que acontecem cada vez
2: até
0: mais.
2: Porque no caso concreto que estamos a falar de Neves, na verdade pode haver uma boa explicação, até que envolva extraterrestres, mas nós não sabemos, não é? Poderá haver uma explicação, uma boa explicação, para certos factos que se tenham...
3: Eu acredito que possa existir uma boa explicação. Desculpa. Eu acredito que possa existir uma boa explicação.
2: Ainda não sabemos, ainda não acabou, não é?
3: Aqui a questão é que eu agora já nem tanto já me desliguei um bocado do caso, mas eu quando fui ali ao início até perdi um pouquinho do meu precioso tempo para apreciar esta novela mexicana. E aqui a questão é que Luís Neves neste momento está enfiado, e só para terminar Luís Neves, está enfiado no seu próprio poço. É que todas as...
1: Piscina, não é poço.
3: Ah, piscina, peço desculpa. É que todos estes casos e casinhos que vieram à posterior... Só aconteceram essas investigações ou essas procuras porque Luís Neves...
2: Foi um desfiar do novelo, não
3: é?
2: Foi aqui um desfiar do novelo. Fomos puxando
3: o novelo. Faltou a verdade. É assim, eu também compreendo que às vezes... Vamos lá ver uma coisa. Nós estamos a falar aqui muito confortavelmente sentados. Mas eu também acredito que às vezes... E percebemos que os jornalistas aparecem efetivamente de surpresa muitas vezes que nem as próprias pessoas estão à espera...
2: Pois falar é fácil, não é?
3: Seja qualquer tema. E que ali no momento devia ser deste estilo. Olha, deixa-me aqui desenrascar agora. Despechar isto com algumas desculpas. Mas aqui a questão é que ele desculpa após desculpa que veio fazendo, até justificando coisas que não tinha que justificar, pois escrutinando essas declarações ainda se vem a perceber que afinal... Ainda está a mentir mais do que aquilo.
2: Mas o jornalista é para isso, não é? Para escrutinar.
3: Exatamente.
2: Para terminar.
3: Para terminar. Relativamente à lei. Porquê é que eu acho que o impacto nisto é péssimo? E discordo. Porque nós aqui estamos a falar de leis de transparência ou de prevenção, chamemos daquilo o que quiser, em que são os próprios políticos no Parlamento, porque cabe ao Parlamento, como todos sabemos, legislar, por isso são eles que aprovam, definem as leis e aprovam as
2: coisas. E deixam os alçapões, não é?
3: E depois são eles os primeiros, a panicar essas leis. Porque, por exemplo, nesta questão aqui da lei da transparência, das transparências... Isto, ao fim e ao cabo, é a atividade política, não diz respeito a mais nenhuma organização. E eles são os primeiros sempre a falhar nas próprias leis que eles criam. Eu sei que o sistema não é perfeito e vai haver sempre...
2: Depois temos aqui o problema, que o jornalista é efetivamente uma pessoa chata, não é?
0: Mas muitas vezes não depende só também das leis criadas na Assembleia da República pelos portugueses, mas sim de diretivas emanadas pela União Europeia, que têm que ter transportes.
3: Relativamente, e termina assim, relativamente aos julgamentos públicos, quer dizer, estes julgamentos públicos toda a vida existiu e toda a vida irão existir, seja para o bem, ou seja, para o...
2: Está a falar dos julgamentos em praça pública,
3: em praça,
2: não é?
3: Os pública, ditos. Qualquer nós sabemos, à partida, qualquer...
2: Julgamento fora dos tribunais.
3: Luís Neves, por exemplo, neste momento, quase todos percebemos aqui que está julgado já e condenado na praça pública. Mas isto também é tudo momentâneo, como neste país, porque eu, se bem me lembro, aqui há uns anos atrás, houve aí quase um caminhão de mandada de políticos, que alguns até fugiram para o Brasil, outros tiveram uns aninhos lá, com crimes de ética... Para além de serem crimes políticos, estamos a falar aqui de crimes de ética, e, no entanto, a população logo a seguir volta a votar neles em massa e nós elege com maioria absoluta. Por isso é que eu nunca me esqueço desta velha frase. A qualidade da nossa classe política é exatamente o espelho da sociedade que nós temos. E os nossos políticos só fazem aquilo que a sociedade lhes permite.
2: Pois também há um problema, eu não sei, para terminar, vai ser mesmo o José Ribeiro, a dimensão da chamada praça pública. Antigamente não havia CMTV, não havia internet, não, quer dizer...
0: Eu acho que
2: estou aqui a pôr aspas nestas. Sim. A praça pública, digamos assim, era mais pequena, não é?
0: Sim, ou pelo menos não se teria tanto acesso, ou tão fácil, de fácil acesso a essa informação e esse escrutínio.
2: Corria tão depressa, nem chegava a tanta gente.
0: Exatamente,
2: depressa,
0: sim, não? Sim, sem dúvida. Eu acho que, e pegando agora um bocadinho no que disseste ainda agora, e isso é bem verdade, eu acho que mais grave do que muitas das coisas e de alguns casos que se vem sabendo que utilizam os cargos políticos para uso fruto pessoal, acho que o mais grave é precisamente...
2: Bem, isso já nem é ética, isso já é...
0: Sim, mas eu estou a dizer...
2: tipificado. Certo, mas... Eu estou a falar com um jurista, o único
0: aqui
2: à mesa.
0: Não, mas vem precisamente também um bocadinho da ética, não é? Porque o direito também é ética e é, no fundo, é ética e moral. Ética e moral.
2: Uma ética que está escrita em papel, não é?
0: Exatamente, sim. Mas no sentido de quê? É o que está por trás do que os leva a fazer isso, ou seja, os valores que eles têm e que se traduzem, mais grave ainda é pela exposição que têm. Que é tudo visto pela sociedade. E se a sociedade também é um reflexo, e os políticos também são um reflexo da sociedade, o que acho que também faz é... Pronto, então se também quem está lá acima, ou quem foi eleito, ou quem representa, também tem este tipo de comportamentos, também vou não estar a preocupar, porque isto também não é...
1: Sim, pois também há outra questão, também não só deste comportamento estético, mas esta
2: Proliferação.
1: Da fake news, exatamente, é que pega muito mais fácil, e é muito mais fácil dissipar uma notícia falsa do que depois estar a corrigi-la ou estar a explicar...
2: Quanto mais escabrosa for, melhor, não é?
1: Sim,
2: melhor
1: e demora muito mais tempo estar a justificar a verdade da notícia...
2: Nem se consegue.
1: Não se consegue.
2: Depois do som de baixo.
1: Portanto, estamos em tempos, é muito mais complicado e temos que pensar muito melhor nas nossas ações e naquilo que fazemos também com a política e com o político, não é?
2: Bom, seguimos nesta reunião de condomínio na Terra Quente FM, já que mudar de assunto é preciso, especialmente quando o tema é incómodo, como ouvimos, não é? Bom, foi isso mesmo que aconteceu, há quem diga, quando, em dia de debate da tal moção de censura ao governo apresentada pelo Chega no Parlamento, e com chumbo garantido à partida, Montenegro, o primeiro-ministro, se sai com o anúncio de mexidas no IRS que, supostamente, irá aliviar os contribuintes dos efeitos do aumento do custo de vida provocados pelo preço recorde dos combustíveis. Ora, a contribuinte barra automobilista Filipa Cerqueira é que parece que não está suficientemente convencida com a prendinha que aí vem. E as palavras são suas, Filipa. É isto?
1: Eu obviamente, não vou reclamar com esta excelente prenda de 2, 5 euros. Acho que é sempre positivo esta antecipação, esta prendinha da descida do IRS, até o suplemento extraordinário para pensionistas.
2: Está a falar de um valor mensal que poderá ser acrescido ou não descontado.
1: Atenção, poderá chegar aos 5 euros, portanto eu acho que é sempre positivo.
2: Neste caso começa nos 97 euros para um máximo de 15. Parece-me que é isso.
1: 97 euros?
2: Cêntimos.
1: Cêntimos, exatamente.
2: Desculpa.
1: Eu já estava aqui a ficar entusiasmadíssima, já ia retirar todo este
2: ponto.
1: Onde
2: é que pensa que estava, que vizinha?
1: Pronto, o problema, se calhar, é que muitas pessoas... Há aqui, se calhar, as pessoas que mais necessitam, se calhar, não vão receber este presente. Fico aqui um pouco desagradada, talvez...
2: Não me diga que já é por não pagarem já IRS, não é?
1: Não é? Não pagam IRS, não recebem IRS. Portanto, se calhar, este alívio que fala, se calhar, não irá aliviar...
2: É para a dita classe média?
1: As pessoas certas, se quem mais precisa...
2: Quem ganha 1000 euros?
1: Se quem mais precisa, e mesmo quem ganha 1000 euros vai
2: classe
1: receber...
2: média?
1: Exatamente. Mas mesmo quem ganha um ordenado bruto de 1000 euros, chegará aos 2 euros? Não sei, agora não tenho aqui presente, mas realmente não sei se isto beneficia efetivamente quem mais precisa, ou se calhar não estamos a olhar para o problema da forma correta, quando ainda hoje vimos que os combustíveis chegaram a um valor recorde.
2: Mas isso não é culpa do governo, para não?
1: Isso pode ser culpa, não é culpa apenas do governo, mas também, obviamente, e se calhar se investarem que...
2: Para ser culpa do governo norte-americano, russo?
1: E de todos, não é? E se calhar se tivermos só aqui a olhar para como é que vamos ajudar as famílias a aliviarem um pouco, e em vez de aliviarmos quem mais necessita, só aliviarmos na questão do IRS...
2: Acredita que vai haver medidas extradirecionadas, que são medidas defendidas, de resto, até por caras conhecidas do Partido Socialista, no caso.
1: Que deveria haver, até para... E esta questão também, depois, também nos toca a nós, aqui no interior, e se calhar Mirandela... Se calhar Mirandela, não, no interior no geral, mas só em Mirandela, obviamente, porque os preços dos combustíveis não é só... se calhar em Lisboa pode ser visto como um luxo, efetivamente, porque há transportes, porque há metro, porque há comboio. Em Mirandela, o preço de combustível é completamente diferente.
2: Não
1: é o preço
2: injusta,
1: de ir trabalhar.
2: Filipe.

0: Batemos ligeirinho.
1: É verdade, agora, e é uma melhoria, mas a verdade é que o preço do combustível aumenta é o preço de quem vai trabalhar e não só. Há muitos trabalhadores e muitas empresas em Mirandela que vivem...
0: Claro que sim, eu estava a ser irónico.
1: Dependem, eu sei, mas também para responder à provocação, que vivem também e dependem do valor do combustível. Portanto, é uma realidade completamente diferente e não se pode pintar o país todo da mesma cor, obviamente.
0: José Ribeiro, está esperançado de que haja medidas extra para além desta?
2: Assim, relativamente a esta questão do IRS, eu acho que é mais uma medida que terá que ser tomada e que tem que ser tomada aos poucos.
0: É preciso dizer que esta medida foi anunciada não isoladamente, não é? Há outras, se calhar, medidas menos expressivas.
2: Sim.
0: Ou de menos expressão, mas que estão lá, não é? E que podem até trabalhar umas com as outras.
2: Eu acho que aqui é importante também ver isto como um todo, que tem que ser várias medidas tomadas. Até agora já foram tomadas algumas, não propriamente só esta, mas IRS Jovem e outros que aliviaram efetivamente o bolso dos portugueses e dos jovens contribuintes. Se nós formos ver, certo que em termos individuais a expressão não é muita, mas é um alívio total, cerca da volta de 400, 500 milhões de euros que se irá fazer no...
1: E para quem ganha mais é sempre
2: No país. Não se trata de quem ganha mais ou quem ganha menos. Eu acho que Eu acho que aqui o importante é que é necessário... Isto está na ordem do dia, ou seja, são medidas que estão a ser tomadas, podem não ser para alguns de grande relevo, mas se está a ser visto, se está a ser falado, é porque está a ser tido em conta e, portanto, acho também é um bocadinho...
0: Até porque eu penso, não sei se estou enganado, mas penso que isto não se trata efetivamente de uma baixa de IRS.
3: É uma baixa.
0: É um desconto.
2: Não é um
0: alívio.
1: É um alívio para pagar depois.
0: Exatamente.
3: É um aliviar retroativo.
1: Sim, dá-se agora para depois não se...
0: Exatamente. Ou melhor, o trabalhador não desconta tanto, mas depois tem que acertar.
1: Toma lá, mas depois não te esqueças de mudar. Na
0: verdade, não dá nada. Desconta menos ao trabalhador, mas ele vai ter que acertar as contas no final.
1: Sim, é só para tapar os olhos aos portugueses.
0: É mais ou menos isso. Será? Não. Quem quer?
3: Eu posso começar.
0: Ricardo, não, parecia que eu tinha uma pergunta.
3: Então,
0: isto foi lançado propositadamente para, enfim, desviar o assunto um momento? Aquilo que estávamos a falar
3: ainda há bocadinho. Até porque o sítio não era o sítio indicado, nem a hora indicada para o fazer. Claro que isto foi aqui um escape do Primeiro-Ministro para tentar aqui canalizar a ordem do dia para outro tipo de assuntos que politicamente tem o seu efeito. E agora vou começar ao contrário da Filipa. Impacto direto, jogada política clarinha, aprendida com António Costa. Enganar os reformados.
0: Isto não é nada de novo.
3: Mandar o bombom aos reformados na altura do Natal, para parecer aqui que estamos a dar alguma coisa numa época especial. E passou.
1: Então não dizia António Costa há muito tempo, não é?
3: Típica,
1: é só quando eu banho que ele começa.
3: Típica estratégica. Típica. Aliás, até andou um vídeo curioso a correr nas
1: isso?
3: Internets. Não, é real mesmo. É que é engraçado. Sabes o que é que é? É que aparece o Montenegro agora, quando veio justificar porque é que estava agora a dar isto e não comprometer o futuro economicamente. E depois vem Montenegro
0: há dois anos, já vi esse vídeo.
3: Quando era o António Costa, já viu esse vídeo, pronto. E depois também aparece o António Costa a fazer completamente
0: mas antigamente também se dava ao caso assim, e ao contrário, não é? O que nos leva a querer...
3: Agora vamos falar da questão monetária um bocadinho mais a sério. O problema é que a nossa máquina do Estado está de tal maneira burocrática e embrulhada em impostinhos, taxinhas, coisas e coisinhas, em que não nos permite ter uma real certeza da economia. Ou melhor, não nos permite lidar.
0: O que é curioso, Ricardo, é que, por exemplo, até mesmo o Partido Chega já não fala tanto, pelo aquilo que me tenha percebido, em cortar despesa. Porque, na verdade, ninguém consegue cortar despesa.
3: E não só, se o Chega está cada vez mais à esquerda, agora tem que comprar a cassete do PS para o lado.
0: Vamos uma teoria como outra qualquer.
3: Vamos lá ver uma coisa. O problema, comparado com outros sistemas fiscais, os sistemas fiscais, neste caso, nórdicos, que são aqueles que costumam ser os mais...
0: Os que nós gostamos de copiar, sim.
3: E é que está a questão, é que nós nunca gostamos
0: de copiar. Nós gostamos de copiar.
3: Nós gostávamos de copiar.
0: Gostamos, mas não conseguimos implementar muitas vezes.
3: Em que, quando a parte económica ou a parte do rendimento que é retirado ao trabalhador reformado, seja aquilo que for, postado e depois o espelho que isso reflete todo na sociedade, é transparente. As pessoas conseguem perceber efetivamente o que é que estão a pagar, para onde é que é canalizado o dinheiro, porque é que estão a pagar. Nós em Portugal não. Nós em Portugal estamos tão habituados que venha despesa de todo o lado, quando falo de despesa é despesa direta do Estado, todo,

0: lado, em que depois parece que o Estado nos vem dar aqui algum bombonzinho com engenharia, isto é pura engenharia económica.
1: O Estado somos nós, não é? Nós estamos
0: Estado,
1: a descontar para um coletivo que depois vai ter a sua despesa,
0: sim,
1: vai gastar.
0: Quando digo Estado é a máquina.

0: Mas ainda mais juntada? Eu.
1: Ainda mais juntada, com mais expressão. É, faz mais sentido uma medida destas? Ou, por exemplo, medidas cegas como IVA zero, cortes de ISPs, igual para todos?
2: Não, nada disso. A medida... Vamos lá ver uma coisa. E nós é que não temos capacidade estrutural neste país para fazer as adaptações monetárias ou económicas suficientes. É verdade, Filipe, não te seja rir. Porque é muito simples. Enquanto nós não acordarmos para a realidade que temos que pôr rendimento disponível à pessoa no imediato, em que permita à pessoa fazer poupança, criar riqueza para que possa investir o dinheiro no mercado, e continuarmos com esta ideia estúpida de Estado Social que só leva aos países, diz-me um país que não esteja totalmente endividado à conta do Estado Social. Não conheço nenhum.
0: Sim.
2: Até os Estados Unidos, com o pouco Estado Social que têm, conseguem estar tão endividados
0: muito
2: como...
0: Muito melhor, não é?
2: Sem sistema nacional de saúde.
0: Ouve o que eu estou a dizer.
2: Encostado social está a consumir impostos de uma maneira completamente desfasada, sem controle nenhum. Enquanto que nós não agarramos, não conseguirmos pôr dinheiro disponível real às pessoas no final do mês e acabarmos com estas... Sim, mas o Estado não tirar
1: falar...
2: tanto dinheiro em impostos, dar dinheiro à real às pessoas, para permitir
0: então,
2: as pessoas.
0: Então, esta descida da IRS gostaste muito, então.
1: Meus senhores, mas estamos aqui a discutir outras coisas, Ricardo, estamos a desviar um bocadinho. Eu pronto, já percebi onde quer chegar, mas a questão aqui é: numa situação de emergência como esta, onde é que o Estado vai buscar o dinheiro, a não ser aos impostos? Está a sugerir
2: que
1: o Estado se deve ir endividar para beneficiar pessoas?
2: Aqui a questão é que o Estado está neste momento a endividar. Esta rúbrica vai ter o impacto que tiver orçamental. Isto vai ter sempre impacto na despesa. Se vai ter impacto na despesa, já não estamos a endividar. Nós estamos a criar ficção.
1: Não é endividar, nós estamos a ir buscar outros impostos, não é? Que sejam possíveis de coletar, certo?
2: Não, estamos-nos a endividar enquanto o país. Estamos-nos a
0: endividar. Com esta medida?
1: Não, esta medida está cabimentada e consegue-se. Poderia ser uma medida mais forte, não é?
2: Posso? Sim. A medida está orçamentada. Se está orçamentada, está a contar para um objetivo de que o Governo vai arrecadar ao longo do ano. Se o Governo está a disponível...
1: Já nem é este ano. Será para o ano projetado no IRS do ano que vem, não é? Naturalmente.
2: A despesa vai ser este ano, em dezembro, que o SAB ainda vai entrar neste orçamento.
1: Aí está a falar do adicional das retenções.
2: Sim,
1: que vai, sim,
2: é que, sim é
1: que,
2: o IRS...
1: Pensava que ainda estava a falar do IRS.
2: Estou a falar aqui da parte da reforma.
1: Tem que ser rápido,
2: se vai ter este impacto neste momento, nós estamos a tirar de uma rúbrica para criar uma nova rúbrica, em que esta rúbrica vai ter que ser paga de uma outra forma. Então não estamos a criar dívida, estamos aqui a brincar.
1: Já ficou a ideia. Filipa, medidas cegas para toda a gente igual, cortes para todos cegos, ou apoiar as famílias diretamente, exatamente as que necessitam?
0: Apoiar, obviamente, as famílias que necessitam. Nesta medida não é todo dessa forma, porque já vimos que esta medida não ajuda quem mais necessita. Acho que até ainda estava aqui na reunião de condomínio quando falámos aqui do IVA zero.
1: Na altura aplicada por António Costa,
0: exatamente,
1: não é? E que, de resto, já vieram várias figuras que, inclusivamente, as implementaram e que já se vieram manifestar contra.
2: Até os chegam já pedem.
0: E eu que sempre fui contra e tenho as minhas reticências sobre, mas viu-se efetivamente...
1: Mário Centeno...
0: Viu-se efetivamente que, pelo menos...
1: Ina, e até, imagine-se, Teixeira dos Santos já veio dizer que...
0: Porque, efetivamente, ainda à tarde estava a ver... Ainda à tarde estava a ver um estudo que depois dessa medida, e pelo menos durante 8 meses, essa medida teve as suas mais-valias. Isso, sim, abarca todos com uma igualdade que...
1: Como é que fica a fotografia do queijo Roquefort que enviaram ao Mário Centeno a dizer que tinha IVA zero, que ele se sentiu muito mal? Foi a descrição que ele fez.
0: Eu, pronto, eu também sou um bocado intolerante à lactose, pá, portanto, não, também não vai muito para mim.
1: Mas está a perceber,
0: mas efetivamente, sim, chegar, mas o que eu estou a dizer é que, efetivamente, obviamente que nunca é uma medida certa, eu tenho as minhas reticências, mas tem um outro impacto que esta medida não tem. Os impostos sobre o próprio combustível têm outro impacto que esta medida
1: nunca terá. Sempre é melhor do que dar 100 euros a cada contribuinte, não é?
0: Isto não são 100 euros a cada contribuinte, é quem recebe menos não recebe nada, quem recebe mais tem outras mais-valias.
1: Por essa maneira também, e ainda relativamente estamos a falar do IVA zero, ou de uma hipótese, aí também quem tem mais dinheiro tem mais hipótese de ganhar mais também.
0: Aqui toda a gente sente a medida da mesma forma. Claro que...
1: O que é errado, não é?
0: O que é errado. Para mim, se formos falar, se quisermos ir por mais extremos, e para mim não é um extremo nenhum, falemos de taxar riquezas. Podemos entrar por aí, que eu adoro, é um tema que eu adoro. Que é um tema que eu adoro.
1: Mas não temos
0: por aí. Eu só quero... Só
1: uma ideia,
0: Só quero mesmo agradecer então estes 5 euros que vou ter a tão do IRS, que depois vão ficar na bomba de gasolina aí da para casa.
1: 5 euros?
0: Está
1: a ganhar muito.
0: Já estou a ganhar muito bem.
1: Com o seu talão de vencimento
0: que vão deixar.
1: Para ficar com 5 euros é porque já tem o rendimento de 5 euros.
0: Vou deixar na bomba de gasolina aí para casa. Só ainda não percebi se isto é efetivamente uma prenda de Natal, se é um troco do café, mas...
1: Mas depois fica prometido, depois a Filipa vai explicar. José Ribeiro, para fechar.
3: Ou mesmo para terminar, e acho que já ficou aqui também tudo dito, ainda assim de forma acesa.
2: Não, mas... não.
1: Hoje até
2: está brincar, calmo.
3: Não, mas como é a minha primeira vez. E acho que sim, que esta medida aqui podia ter sido feita de outra forma,

0: Acho que é necessário ter outras formas de gestão, avaliar os problemas que efetivamente existem e se calhar redirecionar os esforços na tentativa de pelo menos tentar encontrar aqui uma solução melhor. Claro que vemos num país onde a carga fiscal é muito elevada, só mesmo para terminar isto, e é para os jovens, isso é notório.
1: Onde a despesa é elevada,
0: sim,
1: não é?
0: Sim, não acho que taxar a riqueza passe por aí, porque senão depois também vão embora.
2: Mas os jovens não têm essa riqueza.
0: Não é a classe média,
2: é milionários,
3: quantos tens em Portugal?
1: E pronto, é o costume e o que seria de uma qualquer reunião de condomínio sem a bela da discussão. Antes de ir embora, ainda há outros assuntos para fechar e em 30 segundos para cada um. O caloiro José Ribeiro parece não estar confortável com o colchão deixado pelo Carlos no seu T2 e por isso já só pensa nas novas residências do UPB.
0: Exatamente, quis trazer esse tema porque acho que é bom também falarmos quando na cidade existe inovação, quando também podemos ajudar os jovens, e esta medida tem impacto, a meu ver, em 4 pontos principais. Primeiro, responde a uma carência histórica, pois nós nunca tivemos, já temos IPB agora, universidade, há bastante anos e nunca foi uma valência que houve aqui. Depois, destacar também a localização da própria residência.
1: E nem de propósito o tema, mira tua, não é?
0: Sim, exatamente, do hotel, mas que é no centro da cidade. Vai fomentar o comércio local. Vai fomentar o comércio da restauração, dos cafés, dos restaurantes.
1: Vai movimentar toda aquela zona.
0: Sim, vai movimentar aquela zona ali de uma forma que antes não existia. Fixa pessoas e cria emprego. Foi um investimento de cerca de 2 milhões de euros, pelo menos aquela.
1: No total,
0: sim. No total, sim, com as 62 camas. E depois também, um dos pontos importantes é, efetivamente, a requalificação urbana. Pois quem é cá de Mirandela e passava pelo hotel, naquela altura via que aquilo era um prédio completamente ao abandono. E agora passa-se por ali, é uma zona com vida, é uma zona que tem um prédio novo. E, portanto, acho que é importante enfatizar também estes pontos positivos.
1: O benefício para a cidade.
0: Exatamente.
1: Bom, o reconhecido escritor internacional agora, já com obra publicada e tudo, Ricardo Garcia, assinala um dos pontos altos do ano na cidade no plano literário, quase tão importante como o Festival do Dia da Poesia. De que se trata, Ricardo?
3: Temos mais uma edição do Palavra Arte. Vai decorrer entre o dia 24 e 27. E ouvi dizer que vai um fulano para lá no dia 25, por volta das 3 da tarde, a apresentar o seu livro, Inquieta Forma de Ser. Estão todos convidados, obviamente, e aproveitem todo o festival.
1: Da atual Universidade Politécnica de Bragança à Universidade de Bragança e Norte Interior. A mudança até põe a Filipa Cerqueira a ponderar um regresso às salas de aula, será?
2: Que é possível. A verdade é que um território como o nosso, uma universidade, não serve apenas para formar pessoas, serve também para trazer jovens, fixar talento, criar também investigação,
1: aqui, é?
2: Dinamizar empresas também, e a verdade é que durante décadas habituámos-nos à ideia de que um jovem no interior, para ter determinadas oportunidades, tinha de sair, portanto, fortalecer o ensino superior é sobretudo uma política de coesão territorial, portanto, estou expectante para ver o que é que esta universidade trará para um território como o nosso.
1: Estaremos cá, certamente, para, no futuro, fazer a nossa análise também. Vamos lá, está feito o regresso da reunião de condomínio à Terra Quente FM. Filipa Cerqueira, José Ribeiro e Ricardo Garcia estão de volta de hoje a 15. Obrigado, vizinhança. 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Comente, subscreva e recomende, por favor. Muito obrigado pela paciência de nos ouvir.
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5: 4 horas.
6: O deputado do PCP no Parlamento Europeu, João Oliveira, defende que é preciso travar a instalação do Parque Solar Fotovoltaico Planalto, que está previsto para Mogador. O incêndio que deflagrou na noite da passada terça-feira junto ao Santuário de Santo Ambrósio, em Macedo Cavaleiros, poderá ter tido mão criminosa. A suspeita é avançada pelo próprio comandante dos Bombeiros Voluntários de Macedo, João Venceslau, depois de os meios de socorro terem encontrado 4 focos de incêndio distintos.
7: Relativamente a essa ocorrência, registar que o mesmo foi colocado em 4 sítios diferentes, quer dizer, trata-se mesmo de incêndio posto.
6: Segundo o comandante, 2 pessoas que se encontravam na zona terão sido as primeiras a dar o alerta.
7: Houve pelo menos 2 pessoas que foram os primeiros que nos deram o alerta. Também confirmaram essa suspeição, quer dizer que há aqui uma intenção clara que essa área seja queimada.
6: A investigação está agora nas mãos das autoridades. Para já, a ocorrência está a ser acompanhada pela GNR. Segundo João Venceslau, este não é o primeiro incêndio registado naquele local. O ano passado terá ocorrido uma situação semelhante, sensivelmente na mesma altura. Uma eventual ligação entre os 2 casos terá agora de ser apurada pelas autoridades.
7: Sei que esta área já, no ano passado, sofreu aqui um incêndio, para a qual nós respondemos em área de combate e agora, precisamente, acaba por estar surgir novamente também no mesmo local. Agora as autoridades competentes terão que averiguar se há aqui algum relacionamento.
6: O alerta para o incêndio foi dado por volta das 21 horas desta terça-feira. Foram mobilizados 42 operacionais, apoiados por 11 viaturas, e o fogo entrou em fase de resolução passado 1 hora. Numa altura ainda marcada por elevado perigo de incêndio rural, o comandante deixa também um alerta para a realização de trabalhos agrícolas, apelando à máxima precaução devido às temperaturas elevadas e ao vento. O deputado do PCP no Parlamento Europeu, João Oliveira, defende que é preciso travar a instalação do Parque Solar Fotovoltaico Planalto, que está previsto para Mogadouro, alegando que as unidades de produção estão a ser configuradas de forma profundamente prejudicial para as populações e para o desenvolvimento da região devido aos impactos muito negativos que acredita estarem associados a este projeto. João Oliveira promete apresentar esta contestação em Bruxelas. Disso mesmo deu conta esta quarta-feira, depois de ter reunido com autarcas de Miranda do Douro, Mogadouro e membros da Plataforma Nordeste Viva, no âmbito da iniciativa subordinada ao tema Recursos da Região ao Serviço do Povo e do Desenvolvimento. O Parque Solar Fotovoltaico Planalto em Mogador é um projeto da Light Source

0: BP, que prevê um investimento total de 117 milhões de euros, que terá uma capacidade total instalada de até 130 megawatts, sendo a eletricidade produzida e transportada até à subestação de Mogadouro, pertencente à Rede Nacional do Transporte. João Oliveira, deputado europeu do PCP, entende que esta instalação devia ser travada por considerar que vai criar impactos muito negativos do ponto de vista territorial, social e ambiental.
1: Muito negativos que estão associados a estes projetos que estão a ser desenvolvidos de produção de energia a partir de fontes renováveis, de grandes parques eólicos e fotovoltaicos, que deviam ser travados e que não satisfazem as populações, não satisfazem as autarquias, em alguns casos até da sinalização de abordagens alternativas que podiam ser consideradas e que não são. Quer dizer, no caso de Mogadouro, por exemplo, um projeto que está previsto que pode atingir 1.300 hectares ocupados com painéis fotovoltaicos. O que isto significa é a destruição de terras que estão hoje, têm uso, hoje uso agrícola, terras que têm floresta, de lameiros, recursos naturais que ficam pura e simplesmente desaproveitados para as atividades para as quais hoje estão a ser utilizados, com prejuízo para as populações, com prejuízo para a economia, com prejuízo para o desenvolvimento futuro.
0: O deputado europeu do PCP não aceita que os territórios do interior sejam vistos como uma espécie de caixote do lixo.
1: Nós sabemos bem em condições é que está a faixa interior do nosso país e nós não podemos aceitar que os territórios do interior sejam vistos como uma espécie de caixote de lixo, onde agora se semeiam painéis fotovoltaicos ou se semeiam torres de aerogeradores e que se borrifem as populações que lá vivem. Porque isto tem impactos de acentuar a desertificação do território.
0: João Oliveira garante que leva das reuniões realizadas no terreno um conjunto de elementos que lhe dão mais argumentos para continuar a travar esta luta no Parlamento Europeu.
1: Nós precisamos, de facto, de garantir o aproveitamento dos recursos e das capacidades nacionais que temos para a produção de energia e precisamos que esse aproveitamento seja feito para satisfazer as necessidades do país, para garantir o apoio ao desenvolvimento da nossa atividade económica e para garantir o desenvolvimento do país. Não nos serve de nada investimentos que são feitos para darem o máximo lucro no menor tempo possível para que o dinheiro se vá embora. Porque, em alguns casos, estes projetos estão associados a fundos de investimento estrangeiros, a grandes empresas multinacionais da área de energia e nós, em alguns casos, podemos nem sequer ficar com a energia à nossa disposição, porque em alguns casos ela pode ser canalizada para outros destinos e, portanto, isso não nos serve. O segundo elemento que achamos que é absolutamente imprescindível é que as populações, as autarquias, as entidades locais e regionais têm que ser ouvidas. E ouvidas não é só ouvir o que elas dizem, é ter em conta aquilo que é dito, para garantir que os investimentos que sejam feitos, os projetos que sejam desenvolvidos nesta área, correspondam às inquietações que as populações têm. E nós, naturalmente, vamos procurar dar voz a essas preocupações no Parlamento Europeu.
0: Segundo a Lightsource BP, o projeto será responsável pela produção de energia a partir de fontes renováveis e redução da emissão de gases com efeito estufa, que garante equivaler a retirar mais de 44 mil automóveis da estrada anualmente. O queijo Bornos foi distinguido com duas medalhas na Expo Queijo Brasil 2026, em Araxá, no estado de Minas Gerais, num dos eventos internacionais de referência dedicados ao queijo artesanal. Entre quase 4 mil queijos em competição, a queijaria da freguesia de Bornos, no concelho de Macedo Cavaleiros, participou pela primeira vez num concurso e logo a nível internacional, conquistando uma medalha de prata com o queijo de mistura artesanal apimentado e uma medalha de bronze com o queijo artesanal de mistura. Para Andréa Vaz, diretora-geral, técnica e responsável pela produção e controle de qualidade, este reconhecimento distingue o trabalho diário da equipa de queijaria artesanal.
2: Demonstra que efetivamente toda a dedicação, empenho e mesmo paixão que nós temos por aquilo que fazemos todos os dias é reconhecido dessa forma, porque isso é mesmo muito importante, sendo nós até uma queijaria artesanal, ainda com pouca produção, faça muitas grandes queijarias, por isso é de facto um conhecimento muito importante para nós.
0: Os dois queijos premiados são produzidos de forma artesanal. No caso do queijo de ovelha, é utilizado leite proveniente do próprio rebanho da freguesia, enquanto o queijo de mistura combina leite de vaca e de ovelha. O queijo apimentado leva ainda pimentão de produção local. Para a diretora-geral, esta distinção no Brasil pode também abrir portas a novos mercados e clientes.
2: É mesmo com esse intuito que nós participamos nestes concursos, não só para demonstrar que o produto efetivamente é bom e tem qualidade, mas também para nos abrir essas portas para novos países, para também conhecerem e com isso, quem sabe, criar aqui parcerias e novas vendas e novos clientes.
0: sendo este o primeiro concurso em que o queijo Bornos participa e tendo conquistado logo à primeira participação duas medalhas para a aldeia de Bornos a nível internacional, Andréa Vaz afirma que este reconhecimento pertence a toda a equipa.
2: Este prémio representa toda a equipa. Isto é um esforço diário de uma equipa que trabalha constantemente de mãos unidas para conseguir isso. A equipa trabalha arduamente para conseguir garantir isso. São vários elementos aqui a trabalhar e acho que é mesmo este prémio é de todos nós mesmos. Acho que não é só de uma pessoa ou só duas, é mesmo de todos, que eu acho que todos nós é que compomos este queijo e fazemos deste queijo um queijo tão especial.
0: Um reconhecimento internacional que leva o nome de Bornos Além Fronteiras e que a queijaria pretende transformar no primeiro de muitos. Mirandela recebe a partir desta quinta-feira e até domingo a 7ª edição do Palavrar, do Festival Literário. Ao longo de 4 dias, a Estação das Artes volta a ser ponto de encontro entre autores, leitores e públicos de diferentes gerações, numa programação dedicada ao livro, à leitura e às diferentes formas de expressão da palavra. O Palavrar é promovido pelo município de Mirandela através da Biblioteca Municipal Sarmento Pimentel e apresenta um programa que cruza literatura, narração oral e artes performativas, com apresentações de livros, oficinas, contos, teatro, marionetas e a Feira do Livro, explica o município em comunicado enviado às redações. As iniciativas distribuem-se por diferentes espaços da Estação das Artes, nomeadamente a Estação das Palavras, a Plataforma de Embarque e o Segundo Piso. Entre os momentos da programação, a organização destaca a apresentação de Sangue e Silêncio no Poço dos Negros, de Francisco Moita Flores, no sábado às 15h30 da tarde. No mesmo dia, às 16h30, Manuel de Novaes Cabral apresenta Salamaleques, 29 histórias de protocolo, numa sessão apresentada pelo jornalista Carlos Magno. O contador de histórias galego Kiko Cadaval participa igualmente no festival com A Arte de Contar em 2 sessões, sábado e domingo. Também no domingo, 27 de setembro, Miguel Carvalho apresenta às 15h30 o livro Por Dentro do Chega. O programa integra ainda apresentações de obras de Leonor Alves, Lucinda Caldeira, Rei Garcia, Inês Conde, Jorge Alves Ferreira e Lídia Machado dos Santos, Batista Jerónimo, Fernando Correia e Virgínia do Carmo, bem como a apresentação da coletânea Saberes, Cores e Sabores pela Presidente da Academia de Letras de Trás-os-Montes. A programação contempla também propostas dirigidas aos públicos infantil e familiar. Na Minha Banheira Cabe o Mundo, com a Estação das Letras, abre a componente de espetáculo esta quinta-feira, seguindo-se ao longo do festival propostas como o Teatro de Robertos, pelo Teatro e Marionetas de Mandrágora, Contos para Bebés, com Teresa Matos e a Oficina de Teatro, Uma História, Mil Possibilidades, com Diana Pereira. A Feira do Livro acompanha os 4 dias do Palavrar, com abertura diária às 10 da manhã. A programação inclui ainda oficinas de escrita literária e de teatro, reforçando a componente participativa e educativa deste festival.

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1: Olá, caro consumidor, seja muito bem-vindo a mais uma rúbrica da DECO. Hoje vamos falar sobre arrendamento acessível. Será que responde às necessidades das famílias? Encontrar uma casa adequada aos rendimentos do agregado tornou-se para muitas famílias um dos maiores desafios financeiros. A escassez de oferta e os elevados preços do arrendamento fazem com que uma parte significativa do rendimento mensal seja destinada à habitação, reduzindo a margem disponível para suportar as restantes despesas e fazer face a imprevistos. É neste contexto que surge o novo regime simplificado de arrendamento acessível, que pretende aumentar a oferta de habitação para arrendamento a preços limitados através de um incentivo fiscal aos proprietários, isenção de IRS ou IRC. Mas será suficiente para tornar a habitação verdadeiramente acessível? Nos contratos de arrendamento acessível, a renda mensal deverá respeitar um limite máximo por tipologia, a definir por portaria, e o cálculo poderá ainda considerar características do imóvel, como o nível de eficiência energética ou a existência do estacionamento privativo. A intenção é criar uma oferta com rendas abaixo de um determinado limite. Mas será que uma renda abaixo dos valores do mercado é necessariamente acessível para todas as famílias? Nem sempre. Uma renda pode ser considerada acessível, tendo em conta os preços praticados numa determinada zona, mas continuar a representar um esforço financeiro elevado para famílias com rendimentos mais baixos. Para uma família, o custo da habitação não pode ser analisado isoladamente. Deve ser considerado em função do rendimento disponível e das restantes despesas que tem de suportar todos os meses. Quando a renda absorve uma parte excessiva do rendimento, a família fica com menor capacidade para responder a despesas inesperadas, a constituir poupança ou suportar aumentos de outros encargos. A pressão sobre o orçamento pode aumentar a vulnerabilidade financeira e o risco de incumprimento. É por isso que o conceito de arrendamento acessível deve ser analisado também à luz da capacidade financeira das famílias. Neste contexto, a DECO irá acompanhar a aplicação deste regime, contribuindo para que os consumidores tenham acesso a informação simples, clara e independente sobre este regime. Para estas e mais informações, pode consultar o nosso site em deco.pt ou enviar-nos as suas dúvidas para proteçãofinanceira@deco.pt.
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12: 6 horas.
13: O IMI, Imposto Municipal sobre Imóveis, em Mirandela, vai continuar na taxa mínima de 0,3% e o município devolve 3% dos 5% da participação variável do IRS. Foi o que o Executivo da Câmara Municipal aprovou por unanimidade na reunião do dia 10 de setembro. No entanto, estas deliberações ainda não são definitivas, dado que necessitam da aprovação da Assembleia Municipal, cuja reunião está agendada para esta sexta-feira. Recorde-se que os municípios, por deliberação das Assembleias Municipais, definem a taxa aplicável aos prédios urbanos, que varia entre uma taxa mínima de 0,3% e o limite máximo de 0,45%. Dando um exemplo prático, uma habitação com valor patrimonial de 150 mil euros, os proprietários que tenham imóveis no Conselho de Mirandela vão pagar de IMI 450 euros. O município também optou pela dedução fixa por agregado, que abrange quem ainda tenha filhos a cargo. Pegando no mesmo exemplo de uma habitação com valor de 150 mil euros, quem tiver um dependente a cargo, o valor do IMI terá uma redução de 30 euros, ou seja, vai pagar 420 euros. Dois dependentes a cargos significa uma redução de 70 euros, o que na prática significa pagar 380 euros de IMI, Já quem tenha três ou mais filhos a cargo vai diminuir o valor total a pagar em 140 euros, ficando a fatura do IMI em 310 euros. O Executivo aprovou ainda por unanimidade fixar a taxa de participação variável no IRS de 2% a incidir sobre os rendimentos dos sujeitos passivos com domicílio fiscal na área deste município. Ou seja, dos 5% vai devolver 3% aos municípios, precisamente o mesmo que já tinha sido aprovado o ano passado. A cada ano, todos os municípios têm direito a uma participação variável até 5% no IRS dos seus municípios, de acordo com o regime financeiro das autarquias locais e das entidades intermunicipais. Por iniciativa própria, alguns municípios decidem abdicar dessa receita na totalidade, outros apenas em parte. O deputado do PCP no Parlamento Europeu, João Oliveira, defende que é preciso travar a instalação do parque solar fotovoltaico Planalto, que está previsto para Mogadouro, alegando que as unidades de produção estão a ser configuradas de forma profundamente prejudicial para as populações e para o desenvolvimento da região, devido aos impactos muito negativos que acredita estarem associados a este projeto. João Oliveira promete apresentar esta contestação em Bruxelas. Disse mesmo deu conta esta quarta-feira, depois de ter reunido com autarcas de Miranda do Douro, Mogadouro e membros da plataforma Nordeste Vivo, no âmbito da iniciativa subordinada ao tema Recursos da Região ao Serviço do Povo e do Desenvolvimento. O Parque Solar Fotovoltaico Planalto em Mogadouro é um projeto da Lightsource BP, que prevê um investimento total de 117 milhões de euros, que terá uma capacidade total instalada de até 130 megawatts, sendo a eletricidade produzida e transportada até à subestação de Mogadouro, pertencente à Rede Nacional de Transporte. João Oliveira, deputado europeu do PCP, entende que esta instalação devia ser travada por considerar que vai criar impactos muito negativos do ponto de vista territorial, social e ambiental.
0: Muito negativos que estão associados a estes projetos, que estão a ser desenvolvidos de produção de energia a partir de fontes renováveis, de grandes parques eólicos e fotovoltaicos, que deviam ser travados e que não satisfazem as populações, não satisfazem as autarquias, em alguns casos até da sinalização de abordagens alternativas que podiam ser consideradas e que não são. No caso de Mogadouro, por exemplo, um projeto que está previsto que pode atingir 1.300 hectares ocupados com painéis fotovoltaicos. O que isto significa é a destruição de terras que estão hoje, têm hoje uso agrícola, terras que têm a floresta, de lameiros, recursos naturais que ficam pura e simplesmente desaproveitados para as atividades para as quais hoje estão a ser utilizados, com prejuízo para as populações, com prejuízo para a economia, com prejuízo para o desenvolvimento futuro.
13: O deputado europeu do PCP não aceita que os territórios do interior sejam vistos como uma espécie de caixote do lixo.
0: Nós sabemos bem em condições é que está a faixa interior do nosso país e nós não podemos aceitar que os territórios do interior sejam vistos como uma espécie de caixote de lixo, onde agora se semeiam painéis fotovoltaicos ou se semeiam torres de aerogeradores e que se borrifem as populações que lá vivem. Porque isto tem impactos de acentuar a desertificação do território.
13: João Oliveira garante que leva das reuniões realizadas no terreno um conjunto de elementos que lhe dão mais argumentos para continuar a travar esta luta no Parlamento Europeu.
0: Nós precisamos, de facto, de garantir o aproveitamento dos recursos e das capacidades nacionais que temos para a produção de energia e precisamos que esse aproveitamento seja feito para satisfazer as necessidades do país, para garantir o apoio ao desenvolvimento da nossa atividade económica e para garantir o desenvolvimento do país. Não nos serve de nada investimentos que são feitos para darem o máximo lucro no menor tempo possível para que o dinheiro se vá embora. Porque, em alguns casos, estes projetos estão associados a fundos de investimento estrangeiros, a grandes empresas multinacionais da área de energia e nós, em alguns casos, podemos sequer ficar com a energia à nossa disposição, porque em alguns casos ela pode ser canalizada para outros destinos e, portanto, isso não nos serve. O segundo elemento que achamos que é absolutamente imprescindível é que as populações, as autarquias, as entidades locais e regionais têm que ser ouvidas. E ouvidas não é só ouvir o que elas dizem, é ter em conta aquilo que é dito, para garantir que os investimentos que sejam feitos, os projetos que sejam desenvolvidos nesta área, correspondam às inquietações que as populações têm. E nós, naturalmente, vamos procurar dar voz a essas preocupações no Parlamento Europeu.
13: Segundo a Light Lightsource BP, o projeto será responsável pela produção de energia a partir de fontes renováveis e redução da emissão de gases com efeito de estufa, que garante equivaler a retirar mais de 44 mil automóveis da estrada anualmente. O incêndio que deflagrou na noite passada, terça-feira, junto ao Santuário de Santo Ambrósio, em Macedo Cavaleiros, poderá ter tido mão criminosa. A suspeita é avançada pelo próprio comandante dos Bombeiros Voluntários de Macedo, João Venceslau, depois de os meios de socorro terem encontrado 4 focos de incêndio distintos.
14: Relativamente a essa ocorrência, registar que o mesmo foi colocado em 4 sítios diferentes, quer dizer, trata-se mesmo de incêndio posto.
13: Segundo o comandante, 2 pessoas que se encontravam na zona terão sido as primeiras a dar o alerta.
14: Houve pelo menos 2 pessoas que conseguiram, foram os primeiros que nos deram o alerta, também confirmaram essa suspeição, quer dizer que há aqui uma intenção clara que essa área seja queimada.
13: A investigação está agora nas mãos das autoridades. Para já, a ocorrência está a ser acompanhada pela GNR. Segundo João Venceslau, este não é o primeiro incêndio registado naquele local. O ano passado terá ocorrido uma situação semelhante, sensivelmente na mesma altura. Uma eventual ligação entre os 2 casos terá agora de ser apurada pelas autoridades.
14: Sei que esta área já, no ano passado, sofreu aqui um incêndio, para a qual nós respondemos em área de combate e agora precisamente acaba por estar surgindo novamente também no mesmo local. Agora as autoridades competentes terão que averiguar se há aqui algum relacionamento.
13: O alerta para o incêndio foi dado por volta das 21 horas desta terça-feira. Foram mobilizados 42 operacionais, apoiados por 11 viaturas, e o fogo entrou em fase de resolução passado 1 hora. Numa altura ainda marcada por elevado perigo de incêndio rural, o comandante deixa também um alerta para a realização de trabalhos agrícolas, apelando à máxima precaução devido às temperaturas elevadas e ao vento. Mirandela recebe a partir desta quinta-feira e até domingo a 7ª edição do Palavrar, do Festival Literário. Ao longo de 4 dias, a Estação das Artes volta a ser ponto de encontro entre autores, leitores e públicos de diferentes gerações, numa programação dedicada ao livro, à leitura e às diferentes formas de expressão da palavra. O Palavrar é promovido pelo município de Mirandela através da Biblioteca Municipal Sarmento Pimentel e apresenta um programa que cruza literatura, narração oral e artes performativas, com apresentações de livros, oficinas, contos, teatro, marionetas e a Feira do Livro, explica o município em comunicado enviado às redações. As iniciativas distribuem-se por diferentes espaços da Estação das Artes, nomeadamente a Estação das Palavras, a Plataforma de Embarque e o Segundo Piso. Entre os momentos da programação, a organização destaca a apresentação de Sangue e Silêncio no Poço dos Negros, de Francisco Moita Flores, no sábado às 3:30 da tarde. No mesmo dia, às 16:30, Manuel de Novaes Cabral apresenta Salamaleques, 29 histórias de protocolo, numa sessão apresentada pelo jornalista Carlos Magno. O contador de histórias galego Kiko Cadaval participa igualmente no festival com A Arte de Contar em 2 sessões, sábado e domingo. Também no domingo, 27 de setembro, Miguel Carvalho apresenta às 15:30 o livro Por Dentro do Chega. O programa integra ainda apresentações de obras de Leonor Alves, Lucinda Caldeira, Rei Garcia, Inês Conde, Jorge Alves Ferreira e Lídia Machado dos Santos, Batista Jerónimo, Fernando Correia e Virgínia do Carmo, bem como a apresentação da coletânea Saberes, Cores e Sabores pela Presidente da Academia de Letras de Trás-os-Montes. A programação contempla também propostas dirigidas aos públicos infantil e familiar. Na Minha Banheira cabe O Mundo, com a Estação das Letras, abre a componente do espetáculo esta quinta-feira, seguindo-se ao longo do festival propostas como o Teatro de Robertos, pelo Teatro e Marionetas de Mandrágora, Contos para Bebés, com Teresa Matos, e a Oficina de Teatro, Uma História, Mil Possibilidades, com Diana Pereira. A Feira do Livro acompanha os 4 dias do Palavrar, com abertura diária às 10 da manhã. A programação inclui ainda oficinas de escrita literária e de teatro, reforçando a componente participativa e educativa deste festival.

0: 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O Festival Palavrarte realiza-se na Estação das Artes em Mirandela de 24 a 27 de setembro. Um espaço de encontro entre a literatura, a narração oral e as artes performativas. A programação reúne desta vez autores nacionais de referência, como Francisco Moita Flores, que apresentará o seu mais recente livro Sangue e Silêncio no Poço dos Negros, Miguel Carvalho, com Por Dentro do Chega, e Manuel de Novaes Cabral, autor de Salamalex 29 Histórias de Protocolo, numa sessão apresentada pelo jornalista Carlos Magno. O festival contará ainda com a participação do reconhecido contador de histórias galego Cuico Cadaval. A Feira do Livro reunirá papelarias e diversas instituições, proporcionando um espaço de encontro entre leitores. O evento contará também com uma iniciativa de troca de livros, incentivando a partilha de leituras e a reutilização de obras e o acesso à cultura. Ao longo de 4 dias, o Festival Palavrarte celebra a literatura e as artes em todas as suas expressões, valorizando autores nacionais, afirmando Mirandela como um território de cultura, criatividade e participação. E este sábado, a Escola Profissional de Agricultura e Desenvolvimento Rural de Carvalhais recebe o Equal Hoops 3x3, um torneio de basquetebol misto. No âmbito do projeto Erasmus+, Equal Hoops 3x3 vai disputar-se em júniores e séniores e tem como prémio lugar na fase internacional que decorre em Barcelona, já a 13 e 14 de novembro. Ainda há sugestão para o cinema, no auditório do Centro Cultural de Mirandela, exibição esta sexta-feira, às 9h30 da noite, o filme Homem-Aranha, Um Novo Dia, de Destin Daniel Cretton. Um filme de ação para maiores de 12 anos será exibido, como disse, esta sexta-feira, a partir das 9h30 da noite. E é tudo nesta edição de Passos do Conselho, um conselho de Mirandela. Programa de conteúdos da responsabilidade do município de Mirandela.
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1: Boa tarde, sejam muito bem-vindos à segunda edição CIS de hoje. Vamos aos destaques para esta quinta-feira, 24 de setembro. O eurodeputado João Oliveira diz que é preciso travar a instalação do Parque Solar Fotovoltaico Planalto, previsto para Mogadouro. João Oliveira promete apresentar essa contestação em Bruxelas. O queijo Bornes foi distinguido com duas medalhas na Expo Queijo Brasil 2026 em Araxá, no estado de Minas Gerais, um dos eventos internacionais de referência dedicados ao queijo artesanal. A iniciativa Toque Tradição das Tunas do Marão e Alvão foi inscrita no Inventário Nacional do Património Cultural e Material em regime de salvaguarda urgente. A decisão foi publicada em Diário da República no passado dia 16 de setembro. São estes e outros assuntos a desenvolver nesta edição CIR. Mais uma vez, muito boa tarde. O deputado do PCP no Parlamento Europeu, João Oliveira, defende que é preciso travar a instalação do Parque Solar Fotovoltaico Planalto, que está previsto para Mogadouro, alegando que as unidades de produção estão a ser configuradas de uma forma profundamente prejudicial para as populações e para o desenvolvimento da região, devido aos impactos muito negativos que acredita estarem associados a este projeto. João Oliveira promete apresentar essa contestação em Bruxelas. Disso mesmo deu conta esta quarta-feira, depois de ter reunido com autarcas de Miranda do Douro, Mogadouro e membros da plataforma Nordeste Vivo, no âmbito da iniciativa subordinada ao tema Recursos da Região ao Serviço do Povo e do Desenvolvimento. Fernando Pires.
2: O Parque Solar Fotovoltaico Planalto em Mogadouro é um projeto da Light Source BP, que prevê um investimento total de 117 milhões de euros, que terá uma capacidade total instalada de até 130 megawatts, sendo a eletricidade produzida e transportada até à subestação de Mogadouro, pertencente à Rede Nacional de Transporte. João Oliveira, deputado europeu do PCP, entende que esta instalação devia ser travada, por considerar que vai criar impactos muito negativos do ponto de vista territorial, social e ambiental.
3: Muito negativos que estão associados a estes projetos, que estão desenvolvidos de produção de energia a partir de fontes renováveis de grandes parques eólicos e fotovoltaicos, que deviam ser travados e que não satisfazem as populações, não satisfazem as autarquias, em alguns casos até da sinalização de abordagens alternativas que podiam ser consideradas e que não são. No caso de Mogadouro, por exemplo, um projeto que está previsto que pode atingir 1.300 hectares ocupados com painéis fotovoltaicos. O que isto significa é a destruição de terras que estão hoje, têm uso agrícola, terras que têm floresta, de lameiros, recursos naturais que ficam pura e simplesmente desaproveitados para as atividades para as quais hoje estão a ser utilizados, com prejuízo para as populações, com prejuízo para a economia, com prejuízo para o desenvolvimento futuro.
2: O deputado europeu do PCP não aceita que os territórios do interior sejam vistos como uma espécie de caixote do lixo.
3: Nós sabemos bem em condições é que está a faixa interior do nosso país e nós não podemos aceitar que os territórios do interior sejam vistos como uma espécie de caixote de lixo, onde agora se semeiam painéis fotovoltaicos ou se semeiam torres de aerogeradores e que se borrifem as populações que lá vivem. Porque isso tem impactos de acentuar a desertificação do território.
2: João Oliveira garante que leva das reuniões realizadas no terreno um conjunto de elementos que lhe dão mais argumentos para continuar a travar esta luta no Parlamento Europeu.
3: Nós precisamos, de facto, de garantir o aproveitamento dos recursos e das capacidades nacionais que temos para a produção de energia e precisamos que esse aproveitamento seja feito para satisfazer as necessidades do país, para garantir o apoio ao desenvolvimento da nossa atividade económica e para garantir o desenvolvimento do país. Não nos serve de nada investimentos que são feitos para darem o máximo lucro no menor tempo possível para que o dinheiro se vá embora. Porque, em alguns casos, estes projetos estão associados a fundos de investimento estrangeiros, a grandes empresas multinacionais da área de energia e nós, em alguns casos, podemos quer ficar com a energia à nossa disposição, porque em alguns casos ela pode ser canalizada para outros destinos e, portanto, isso não nos serve. O segundo elemento que achamos que é absolutamente imprescindível é que as populações, as autarquias, as entidades locais e regionais têm que ser ouvidas. E ouvidas não é só ouvir o que elas dizem, é ter em conta aquilo que é dito, para garantir que os investimentos que sejam feitos, os projetos que sejam desenvolvidos nesta área, correspondam às inquietações que as populações têm. E nós, naturalmente, vamos procurar dar voz a essas preocupações no Parlamento Europeu.
2: Segundo a Light Lightsource BP, o projeto será responsável pela produção de energia a partir de fontes renováveis e redução da emissão de gases com efeito de estufa, que garante equivaler a retirar mais de 44 mil automóveis da estrada anualmente.
1: Depois de Miranda do Douro, Picote e Mirandela, o deputado do PCP no Parlamento Europeu, João Oliveira, tem esta manhã uma reunião, aliás teve esta manhã uma reunião com a população de Covas do Barroso no Conselho de Boticas. A iniciativa insere-se na intervenção do PCP em defesa de uma política de desenvolvimento regional que combata as assimetrias, assegure o investimento público, valorize o aparelho produtivo e promova a coesão económica e social. A unidade de ortopedia do Hospital de Macedo Cavaleiros dispõe de um equipamento único em Portugal, como nos conta a jornalista Maria João Canadas.
4: A unidade de ortopedia da Unidade Local de Saúde do Nordeste, sediada no Hospital de Macedo Cavaleiros, dispõe de um novo equipamento de imagiologia, considerado único em Portugal, destinado a apoiar as cirurgias realizadas neste serviço. O novo equipamento será utilizado em articulação com o Major X, um braço robótico adquirido pela ULS Nordeste, no investimento de 2,6 milhões de euros, financiado pelo Plano de Recuperação e Resiliência, no âmbito da modernização tecnológica do Serviço Nacional de Saúde, o CNS. O diretor do Serviço de Ortopedia da ULS Nordeste, Afonso Rueno, salienta que o novo aparelho permitirá aumentar a segurança, a rapidez e a qualidade da imagem durante as intervenções à coluna vertebral.
5: Muito mais segurança, é aquilo que se chama intensificador de imagem, só que é um intensificador de última geração. O que é que nos permite? Poderá vir e vai ser integrado com o sistema de navegação também, isso é um passo a seguir, e vai nos permitir outra coisa muito interessante, que é a facilidade e a rapidez e a qualidade da imagem que vamos obter dentro do bloco operatório.
4: O ortopedista explica as diferenças em relação a um intensificador de imagem convencional sem esta tecnologia de última geração.
5: O intensificador tradicional, o técnico tem que aproximar-se da mesa, fazer pelo menos dois disparos e manualmente fazer estas posições todas. O sistema permite-nos que o técnico aproxime-se, faz os dois disparos, memoriza essas posições, o aparelho recua, porque tem um GPS incorporado. Exato. E quando nós estamos na cirurgia, pretendemos verificar a posição onde estamos e o aparelho repete as mesmas posições. Isto facilita a vida, dá uma segurança extrema no procedimento e dá-nos uma qualidade de trabalho, uma segurança, e assim volto a insistir, uma segurança muito grande.
4: De acordo com o diretor do Serviço de Ortopedia, a aquisição representa um avanço importante para um hospital localizado no interior do país, permitindo disponibilizar à população da região cuidados de saúde com recurso a tecnologia mais avançada.
5: Quando percebemos que estavam a aparecer novas tecnologias que melhorariam a nossa capacidade de trabalhar com mais segurança, com menor intervenção, ou seja, fazer intervenções minimamente invasivas com menos agressividade, e descobrimos quer a navegação, quer com o sistema robótico. O sistema robótico é que permite dirigir a cirurgia para locais muito precisos e dar-nos uma garantia de fixação e mais correção na mesma, melhorando os níveis de segurança.
4: O novo aparelho de imagem 3D da Siemens permite obter imagens durante a intervenção cirúrgica e poderá funcionar de forma integrada com sistemas de navegação e robótica, contribuindo para uma maior precisão no posicionamento dos instrumentos e implantes. A integração destas tecnologias poderá ainda evoluir com recurso à inteligência artificial, uma área apontada como um dos próximos passos no desenvolvimento deste tipo de procedimentos cirúrgicos.
1: Até ao final do ano, o Serviço de Ortopedia de Macedo Cavaleiros espera realizar cerca de 200 operações, conseguindo tempos de espera muito reduzidos. O queijo Bornes foi distinguido com duas medalhas na Expo Queijo Brasil 2026 em Araxá, no Conselho de Minas, no estado, aliás, de Minas Gerais, um dos eventos internacionais de referência dedicados ao queijo artesanal. Entre quase 4 mil queijos em competição, a queijaria da Freguesia de Bornes, no Conselho de Macedo Cavaleiros, participou pela primeira vez num concurso e logo a nível internacional, conquistando uma medalha de prata com o queijo de mistura artesanal apimentado e uma medalha de bronze com o queijo artesanal de mistura. Para Andrea Vaz, diretora-geral técnica e responsável pela produção e controle de qualidade, este reconhecimento distingue o trabalho diário da equipa da queijaria artesanal.
6: Demonstra que efetivamente toda a dedicação, empenho e mesmo paixão que nós temos por aquilo que fazemos todos os dias é reconhecido dessa

0: Queijo de mistura combina leite de vaca e de ovelha. O queijo apimentado leva ainda pimentão de produção local. Para a diretora-geral, esta distinção no Brasil pode também abrir portas a novos mercados e clientes.
1: É mesmo com esse intuito que nós participamos nestes concursos, não só para demonstrar que o produto efetivamente é bom e tem qualidade, mas também para nos abrir essas portas para novos países, para também conhecerem e com isso, quem sabe, criar aqui parcerias e novas vendas e novos clientes.
0: Sendo este o primeiro concurso em que o Queijo Bornes participa e tendo conquistado logo à primeira participação duas medalhas para a aldeia de Bornes a nível internacional, Andreia Vaz afirma que este reconhecimento pertence a toda a equipa.
1: Este prémio representa toda a equipa. Isto é um esforço diário de uma equipa que trabalha constantemente de mãos unidas para conseguir isso. A equipa trabalha arduamente para conseguir garantir isto. São vários elementos aqui a trabalhar e acho que é mesmo este prémio é de todos nós mesmo. Acho que não é só de uma pessoa ou só duas, é mesmo de todos, que eu acho que todos nós é que compomos este queijo e fazemos deste queijo um queijo tão especial.
0: Um reconhecimento internacional que leva o nome de Bornes além fronteiras e que a queijaria pretende transformar-se no primeiro de muitos. A manifestação cultural Toque Tradição das Tunas do Marão e Alvão foi inscrita no Inventário Nacional do Património Cultural e Material em regime de salvaguarda urgente. A decisão foi publicada em Diário da República no passado dia 16 de setembro. A vereadora da Cultura da Câmara Municipal de Vila Real, Maraminhava, diz que a inscrição é um passo fundamental no reconhecimento de uma manifestação ligada à identidade, à memória e à história da comunidade.
2: É um reconhecimento muito importante e uma manifestação profundamente ligada à identidade, à memória e à história das nossas comunidades. O processo de inscrição no PCI foi desenvolvido conjuntamente pelos municípios de Vila Real, Santa Marta e Amarante, em parceria com o Arquivo de Memórias. Portanto, foi um trabalho de cooperação. A salvaguarda deste património material não significa apenas preservar uma memória do passado, significa criar condições para que esta memória continue viva, aliás, para que este saber continuo vivo e possa continuar a fazer parte da vida das nossas comunidades.
0: Agora o processo de salvaguarda continua com uma candidatura ao programa Norte 2030, tendo em vista o desenvolvimento de ações concretas de salvaguarda, valorização e transmissão da tradição.
2: Dizer ainda que, paralelamente, avançámos também em conjunto com uma candidatura Norte 2030, liderada pelo município de Vila Real, com o objetivo de vir a desenvolver atividades concretas que nos ajudem precisamente na execução desta salvaguarda e desta valorização e transmissão desta tradição às gerações vindouras.
0: Atualmente em atividade existem 5 tunas na área Marão e Alvão, a Tuna de Anciães em Amarante, a de Bisalhães e da Campeã no concelho de Vila Real e as tunas de Carvalhais e Soutelo em Santa Marta de Penaguião. E a terminarmos esta edição, recordo que o deputado do PCP no Parlamento Europeu, João Oliveira, defende que é preciso travar a instalação do parque solar fotovoltaico Planalto, que está previsto para Mugadores, alegando que as unidades de produção estão a ser configuradas de uma forma profundamente prejudicial para as populações e para o desenvolvimento da região.
3: Não satisfazem as populações, não satisfazem as autarquias. No caso de Mugador, por exemplo, um projeto que está previsto que pode atingir 1.300 hectares ocupados com painéis fotovoltaicos. O que isto significa é a destruição de terras que estão hoje, têm uso hoje uso agrícola, terras que têm floresta, de lameiros, recursos naturais que ficam pura e simplesmente desaproveitados para as atividades para as quais hoje estão a ser utilizados, com prejuízo para as populações, com prejuízo para a economia, com prejuízo para o desenvolvimento futuro.
0: É assim o ponto final nesta segunda e última edição CIR de hoje. A cadeia de informação regional Trás-os-Montes e Alto Douro de regresso amanhã com a edição das 12h30, continuação de uma boa quinta-feira e até amanhã.

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1: 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X, letra X. Xamanismo. Nome masculino. Forma de religião mágica que consiste na comunicação com os espíritos superiores através de um intermediário, o xamã ou xamane. Este não passa de um feiticeiro, curandeiro, exorcista e adivinho que faz a ligação entre a tribo ou povo e os espíritos. Para o conseguir, entra em êxtase durante a sessão que se realiza quase sempre ao pé do fogo, aceso durante a noite. O xamã dança, canta, bebe, mexe os amuletos e assim atrai a benevolência dos espíritos místicos que governam o universo. Xamanismo é a forma de religião mais corrente nas regiões árticas da América do Norte e na Ásia Setentrional e Central.
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0: 7 horas.

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1: 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Hoje vamos falar sobre arrendamento acessível. Será que responde às necessidades das famílias? Encontrar uma casa adequada aos rendimentos do agregado tornou-se para muitas famílias um dos maiores desafios financeiros. A escassez de oferta e os elevados preços do arrendamento fazem com que uma parte significativa do rendimento mensal seja destinada à habitação, reduzindo a margem disponível para suportar as restantes despesas e fazer face a imprevistos. É neste contexto que surge o novo regime simplificado de arrendamento acessível, que pretende aumentar a oferta de habitação para arrendamento a preços limitados através de um incentivo fiscal aos proprietários, isenção de IRS ou IRC. Mas será suficiente para tornar a habitação verdadeiramente acessível? Nos contratos de arrendamento acessível, a renda mensal deverá respeitar um limite máximo por tipologia, a definir por portaria, e o cálculo poderá ainda considerar características do imóvel, como o nível de eficiência energética ou a existência do estacionamento privativo. A intenção é criar uma oferta com rendas abaixo de um determinado limite. Mas será que uma renda abaixo dos valores do mercado é necessariamente acessível para todas as famílias? Nem sempre. Uma renda pode ser considerada acessível, tendo em conta os preços praticados numa determinada zona, mas continuar a representar um esforço financeiro elevado para famílias com rendimentos mais baixos. Para uma família, o custo da habitação não pode ser analisado isoladamente. Deve ser considerado em função do rendimento disponível e das restantes despesas que tem de suportar todos os meses. Quando a renda absorve uma parte excessiva do rendimento, a família fica com menor capacidade para responder a despesas inesperadas, a constituir poupança ou suportar aumentos de outros encargos. A pressão sobre o orçamento pode aumentar a vulnerabilidade financeira e o risco de incumprimento. É por isso que o conceito de arrendamento acessível deve ser analisado também à luz da capacidade financeira das famílias. Neste contexto, a DECO irá acompanhar a aplicação deste regime, contribuindo para que os consumidores tenham acesso a informação simples, clara e independente sobre este regime. Para estas e mais informações, pode consultar o nosso site em deco.pt ou enviar-nos as suas dúvidas para proteçãofinanceira@deco.pt.
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15: Oito horas.

0: O Primeiro Dependente está de regresso, como é habitual, todas as semanas na Terra Quente FM. Alexandre Pacheco, bem-vindo mais uma vez.
1: Mais uma semana.
0: Mais uma semana, com calor, ainda por cima, não é? Parece que o verão não quer ir embora.
1: Acho que só lá para o fim desta semana.
0: Parece que sim. Bom, vamos falar... Temos dois temas, obviamente. O primeiro tem a ver com o vício crescente do jogo autorizado. E este é um tema bem atual, até porque teve aí algumas novidades recentemente.
1: Sim.
0: O crescimento deste vício em jogos de azar e apostas online autorizadas trouxe, de facto, um dos grandes problemas do nosso país.
1: Sim.
0: A facilidade de acesso através de smartphones, aliás, e a forte exposição publicitária transformaram o perfil do jogador e aceleraram os casos de dependência.
1: Exato.
0: Há, pois, aqui alguns números que já agora podemos também abordar. Em 2025, portanto, ano passado, os portugueses gastaram mais de 2.700 milhões de euros em jogo e apostas online. Movimentado uma média impressionante de 63 milhões de euros por dia em volume total de apostas. Em média, cada adulto português perdeu cerca de 133 euros nas plataformas online. Isto são apenas alguns números, mas, Alexandre Pacheco, isto começa a ter resultados complicados para as famílias, não é? Muitas vezes há situações dramáticas, inclusive até a questão de saúde pública, não é?
1: Não, já é aparentemente.
0: Doenças mentais, não é, por exemplo?
1: Exatamente.
0: Depois também as questões das dívidas, depois que leva a outras situações. Enfim, isto tem que ser olhado de uma forma...
1: Tem que ser olhado de uma forma...
0: Diferente, não é? Porque parece... Já vamos abordar também uma questão que tem a ver com o livro, o partido que tentou abordar esta questão na Assembleia da República, mas em relação ao que estamos aqui a ver e depois destes números, é impressionante, não é? Se calhar as pessoas não tinham noção de como as coisas estavam.
1: Se calhar todos nós, na nossa pequena dimensão contextual, nos vamos apercebendo quando vamos comprar um jornal ou quando vamos meter o Euromilhões, que é outra forma de jogo, mas uma coisa muito mais limitada, percebemos o volume, a quantidade de pessoas que estão ali a comprar jogo em suporte material, e isso dá para ver que há cada vez mais pessoas a jogar, inclusivamente jovens, e pessoas já numa situação de reforma, e eu já me confrontei com pessoas a jogar em 60, 70 euros, 80 euros, em raspadinhas dos mais diversos tipos. Mas isto é o jogo lícito, é o jogo legal, que, apesar de tudo, ainda vai tendo alguma regulação. O problema são todas aquelas plataformas ilegais às quais nós acedemos através do nosso smartphone ou através do nosso computador. E podemos aceder-lhe 24 horas por dia, 7 dias por semana.
0: Pois, porque para que não... Penso que as pessoas se apercebem. Cada vez que abrem qualquer situação no seu smartphone, a primeira coisa que aparece é logo um jogo online, não é? Independentemente da marca, seja o Betano, seja o que for.
1: Mas lá está. É? De novo, essas plataformas são plataformas legais.
0: É isso que eu estou a dizer.
1: Mas eu estou-me a referir àquelas que nem sequer são legais.
0: Mas, de qualquer forma, mesmo sendo legais, é aqui demasiada, não é?
1: É demasiado. E falava há bocado das propostas do LIBRE. O LIBRE, de facto, fez uma série de propostas, apoiado muito também pelo Bloco de Esquerda e pelo Partido Comunista, menos pelo Partido Socialista, e de nada, digamos que nada apoiado pelos partidos da direita, nomeadamente PSD, CDS e Chega. Porque
0: há aqui está a olhar aqui muito para a receita, não é?
1: Não, está-se a olhar para
0: as consequências, não é?
1: E está-se a olhar para uma coisa. É um bocado aquela teoria da liberdade de expressão do Mark Zuckerberg da Meta, ou do Facebook. Um bocado pela teoria da liberdade de expressão e da liberdade de cada um fazer o que quer, o que é um facto é que nós andamos sempre a correr atrás do prejuízo. Quer dizer, criamos problemas de saúde pública, como é o caso. Nós temos cerca neste momento no nosso país de 100 mil pessoas. 100 mil pessoas.
0: Viciadas no jogo, não é?
1: Viciadas e a correrem sérios riscos do foro psiquiátrico.
0: E atenção que o vício do jogo é um vício complicadíssimo para se reverter, não é?
1: Terrível. E depois há aqui toda uma capacidade que as grandes operadoras nacionais têm, as grandes plataformas de jogo nacionais têm, que é de atrair influencers e figuras públicas para publicitar jogos que prendem efetivamente as pessoas, agarram. É uma questão de adição, é como uma droga, como o alcoolismo ou qualquer outra coisa. Há um fenómeno de adição que leva a que o nosso cérebro e a autorregulação do nosso cérebro esmoreça e nós estamos naquela ideia de que não é hoje, é amanhã, mas vamos enriquecer. E depois, em vez de nós cultivarmos um bocado aquela cultura do trabalho para usufruir de rendimentos, estamos todos à procura que não saia o euro milhões.
0: Estamos todos a incentivar para que se gaste o dinheiro e desta forma assim, sem qualquer
1: exatamente.
0: Tipo de...
1: Exatamente. E depois há aqui, digamos que as consequências, depois de termos escancarado a porta desta maneira, e houve mais uma vez uma intervenção desastrosa do Paulo Núncio. O Paulo Núncio tem tido intervenções perfeitamente absurdas no Parlamento. E veio aqui com a história da paternidade ideológica, da paternidade ou da moralidade de esquerda, etc. Não tem nada a ver com isso. Esses jogos florais... Que de vez em quando as pessoas trazem para tentar tornear a realidade. É terrível. O problema é que nós temos jovens a perder dinheiro, jovens com menos de 16 anos a perderem dinheiro no jogo. Temos reformados com pensões de miséria a gastar uma parte significativa da sua reforma em jogo. Ora, se a gastam em jogo, não a vão poder gastar na sua saúde, comprando os medicamentos necessários. Não vão gastar esses poucos euros numa alimentação saudável. E noutras coisas. Para se informar, para se inteirar, para se esclarecer. Portanto, nós estamos aqui a promover um conjunto de dependências que já estão a atingir uma dimensão terrível. E na revista da Visão, da semana passada, vem uma entrevista ao João Marques, que é um psiquiatra e perito no jogo, para o jogo e para o dinheiro, e que está, digamos que, à frente, ou é um dos elementos do Instituto de Comportamentos Aditivos e Dependências, do ICAD. E ele tem dados estatísticos brutais. E aquilo que nós estamos a cultivar é um conjunto de dependências e depois das suas consequências que não estamos a conseguir controlar. Abrimos a porta, escancaramos a porta e depois, mais tarde, quando o problema avoluma e sai do nosso controle, aí vamos tentar socorrer com regulação, com medidas preventivas, com
0: quando já será tarde demais, se calhar, não é?
1: E ele diz, por exemplo, uma coisa que eu desconhecia, tentei ver, mas que ainda não consegui apurar, Nani. Talvez depois você também consiga. Que é instituições de saúde que vendem raspadinhas.
0: Sim, sim.
1: Isto é o contrassenso maior. É que nós estamos perante uma questão de saúde mental. Como é que é possível numa instituição de saúde vender raspadinhas? Uhum. Isto é qualquer coisa que é vergonhoso, eu diria até,
0: basta
1: é absurdo.
0: Basta haver um quiosque que esteja ou ali, não aqui nas nossas localidades, com certeza, mas nos grandes centros, de certeza que há, não é?
1: Mas não
0: basta perceber que há quiosques que vendem jornais, também vendem certamente as raspadinhas, não é?
1: Mas não pode ser, não pode ser, este tipo de facilidade de adquirir, de comprar... Repare, nós também já fizemos um bocado isso com a história do tabaco, não, durante muito tempo.
0: Sim, mas no tabaco lá está, há publicidade, inclusive, já com alguns anúncios.
1: E é isso que o livro reclama.
0: Exatamente, para poder haver aqui uma contenção, não é?
1: Para, por exemplo, que nos jogos de futebol, que está tudo cheio de publicidade a jogos.
0: Não, basta abrir a televisão em qualquer intervalo publicitário.
1: E então, a partir das 10h30 da noite,
0: 70% é jogo online. Quando não é repetido, o mesmo spot publicitário.
1: Portanto, há aqui um desmazelo, um desleixo, que aparentemente os partidos de direita não estão preocupados com isso. Eu não sei se os partidos de esquerda são mais moralistas ou menos moralistas. Eu acho que não é por aí que, sinceramente, o Paulo Núcio não devia ter ido por aí, devia procurar outros argumentos. Mas o que eu acho é que, desde duas uma, ou há dados objetivos e estatísticos que nos enunciam um problema com evidência e temos que o resolver, ou não podemos chutá-lo para canto sob o pretexto que é preciso ganhar dinheiro. As pessoas, na maior parte das situações, em 99% dos casos, as pessoas não ganham dinheiro, perdem. O jogo serve para perder dinheiro. Nani, foi sempre assim. Desde...
0: Sim, ganha-se umas peças.
1: Desde as batotas,
0: o dobro ou o triplo,
1: as vermelhinhas, né? Das feiras e das tabernas das aldeias. Houve casas que se desfizeram com perda de jogo nas aldeias e foi sempre assim. Agora, não era incentivado, cada realidade era uma realidade.
0: Claro. Mas o que é que o Alessandro Pacheco acha que se poderia eventualmente fazer? Não ir tão longe como diz, por exemplo, o livro nesta proposta que apresentou, ou eventualmente as propostas de atenção
1: as propostas
0: interessantes,
1: que
0: isso podia haver aqui um encaixe.
1: São, e era daquelas coisas que se calhar poderia ter um consenso, sem querer ir ao todo, ir essencialmente à parte maior. E a parte maior é a regulação fiscalização dos sítios que vendem estas coisas.
0: Para impedir vezes, que figuras públicas também façam,
1: impedir figuras públicas e o tal estatuto de autoexclusão de que é falado, em que a pessoa reconhece que tem um problema e pede que seja excluída de qualquer acessibilidade a um jogo, seja ele qual for, em qualquer plataforma. Atualmente só pode fazer, caso a caso, plataforma a plataforma, e aquilo que o livro diz é que deveria poder fazê-lo em simultâneo para todo o tipo de plataformas e de acessibilidades relacionadas com o jogo. E os especialistas, que eu não sou sinceramente um especialista, até porque não sou de psicologia nem de psiquiatria, portanto, o que eu sei é que há incidências terríveis do ponto de vista económico, com desestruturação de pessoas.
0: Claro,
1: aliás, há uma pessoa que é muito conhecida.
0: Dívidas que depois leva à questão dos
1: que
0: problemas
1: assumiu,
0: mentais também.
1: Que assumiu ter perdido o carro ao jogo, o carro da mulher, e depois disse à mulher que tinha tido um acidente e o carro tinha sido completamente perdido. Portanto, há orçamentos que são completamente destruídos, há crianças que ficam fragilizadas porque deixam de ter a alimentação e outras coisas por causa do visto do jogo do pai ou da mãe, há situações de violência doméstica relativas a esta situação, portanto, conjugal e dos cônjuges em relação aos filhos, há situações de maltrato de pessoas mais velhas por causa disto e, portanto, as pessoas podem continuar a querer olhar para o lado. Porque há movimento, e há um movimento substancial do ponto de vista económico, mas eu pergunto, não era melhor que estas pessoas tivessem o seu dinheiro em contas de poupança para salvaguardar o seu futuro do que andar aqui a disparar isso? Será que para a economia do país e para a gestão orçamental do país não era melhor que as pessoas tivessem a sua independência financeira do que ter que vir a ser ajudados em termos sociais pelo governo ou pelos governos?
0: Fica a nossa chamada de atenção, também a nossa atitude pedagógica, como sempre, que é importante neste espaço público. Alexandre Pacheco, outro tema também incontornável, tem-se falado muito nas últimas semanas, até porque, enfim, a escalada da subida do preço dos combustíveis tem sido mais do que, enfim,
1: evidente,
0: todas as semanas, não é? Então
1: evidente.
0: Agora está um preço
1: e vai,
0: louco, não é?
1: E vamos ver se fica por
0: aqui. E parece que fica por, não vai ficar por aqui, exatamente. É. Temos tido algumas intervenções de várias pessoas ligadas aos partidos, incluindo do próprio governo. O governo, por um lado, diz que não defende a ideia que não se deve descer o IVA dos combustíveis. A oposição vai dizer o contrário. No entanto, há algumas figuras públicas também que já foram de governos anteriores, inclusive a do PS, a dizer que também não seria boa ideia nesta altura. O que é certo é que o senso comum, ao ouvir declarações do Ministro das Finanças em 2022 e ao ouvir agora, ou seja, na oposição no governo, são completamente diferentes. E isto deixa-nos assim um bocadinho no meio da ponte, né? Não sei saber o que fazer neste caso, não, mas o que pensar. Será possível ou não, afinal, descer o IVA dos combustíveis?
1: Possível, é uma decisão.
0: Resta saber se eventualmente causa assim tanto transtorno em termos de déficit como é o bicho-papão que foi apresentado.
1: Repare, quer dizer, nós, por um lado, achamos que não temos margem de manobra para a gestão orçamental, mas depois lembramos-nos e damos mais 400 milhões ou 600 milhões para isto, como foi agora o Dr. Luís Montenegro, que em plena moção de censura ao seu governo, saiu com duas cartolas ou dois coelhos da cartola, que na sua junção estamos a falar de mais de 1.200 milhões de euros. Portanto, e aí não se pôs em causa as contas públicas, nem se havia ou não diferencial positivo para fazer ou tomar esse tipo de medida. Basicamente é tudo uma questão de opções políticas e elas devem ser tomadas para bem do país. Agora, há aqui duas ou três questões.
0: Mas as explicações que se dão aos portugueses
1: é que isto precisa de ser explicado.
0: Explicações contrárias, não é?
1: É que isto precisa de ser explicado. Até que ponto o Governo, entesoura ou não dinheiro com o aumento do preço da gasolina e do gasóleo, mantendo o ISP na mesma percentagem. É evidente que se o imposto incide sobre um valor maior, teoricamente, o valor arrecadado será maior também. Isto é uma questão comum. Será que as coisas são assim ou as contas são feitas de outra maneira? Agora, nós estamos aqui perante aquilo que o David Diniz, o jornalista do Expresso, diz que é uma atabalhoada guerra dos Estados Unidos e Israel contra o Irã. Quer dizer, houve uns senhores, sobre o pretexto de que alguém poderia vir a ter uma bomba atómica, no entretanto, para que esse alguém não tivesse a bomba atómica, dispararam várias bombas atómicas na economia mundial. E foi o Sr. Trump e o Sr. Netanyahu que criaram esta crise mundial de combustíveis que está a ter e vai ter de forma crescente repercussão em tudo quanto é produto vendido no hipermercado, ou seja onde for. Pronto, ele diz isto, e já a propósito, só por curiosidade, ele fala de um livro que eu acho interessante e que também tem a ver com isto, que está em pré-lançamento, Como Mentem os Políticos, do Luís Paixão Martins, eu já o procurei, já encomendei. É curioso.
0: Mas ainda não está à venda, é isso?
1: Penso que na Bertrand já está. Mas isto para dizer aquilo que acaba, para chegar ao ponto que o Nani há bocado dizia. Na oposição diz-se uma coisa, depois no governo diz-se outra, como se a verdade pudesse mudar.
0: Inverter-se de um momento para o outro.
1: A verdade, o facto, não é opinião, o facto pudesse alterar consoante estamos aqui ou estamos ali. Agora, uma coisa é certa. O que nós sabemos é que a Galp tem apresentado relatórios com lucros crescentes cerca de 600 milhões por 3 em 3 meses. Que eu saiba, nem você nem eu somos acionistas da Galp. Mas parece que estamos a ser acionistas da Galp. Porque quando aumentam o preço dos combustíveis, a Galp vai ganhar mais. Mas eu não tenho ações da Galp. Não é meu objetivo, nem de qualquer cidadão deste país, enriquecer a Galp. E a Galp, efetivamente, está a enriquecer com esta, com todo o processo de refinação do petróleo e com toda esta crise. Essa é uma questão que falta explicar. Outra questão é, sem pôr esta dualidade, oposição-governo, como é que as contas são feitas a este nível? Eu já ouvi o José Gomes Ferreira dizer que, sim, senhora, não se pode baixar, mas ainda ninguém me explicou a mim, não sei se assim, se calhar, como é jornalista, tem informação privilegiada. Como é que as contas são feitas e como é que se chega ao apuramento? Porque, Nani, você já se lembra, já não é um jovem, claro. Também não é um velho, mas lembra-se que o preço do barril já esteve mais elevado. E o preço da gás
0: não chegou aí.
1: E então, como é que se explica isto? Então, se o preço do custo é menor e o preço de venda é maior, é o quê? O que é que está a subir? É a refinação? É a Galp? E as Galpes desse mundo
0: alguma
1: inteiro?
0: Alguma coisa terá que ser, não é?
1: Então, porquê que não vamos taxar isto tudo?
0: Exatamente.
1: Porquê que não vamos taxar estas empresas de refinação que estão a ter e apresentam lucros? Não somos nós que dizemos, são eles que apresentam os seus relatórios e apresentam lucros. Mas porquê é que todos nós, cidadãos portugueses, temos que contribuir como se fôssemos acionistas para a Galp? Portanto, esta questão... Agora, há aqui uma outra questão e eu aí calmo, sinceramente, que é esta. Duas, aliás. Primeira, porque é que a Europa não toma uma decisão sobre isto de forma a que todos os Estados façam da mesma maneira?
0: Ou seja, cada um está a fazer para si.
1: Exatamente.
0: Como bem lhe apetece, não é?
1: Sabemos que há uma disparidade de preço entre Portugal e Espanha.
0: E as parênteses, exatamente. É isso. Exatamente. Em Espanha, quer dizer, como é que é possível nós entendermos, o que é que nos explica, porque é que em Espanha há esta enorme disparidade no preço? Para mais baixo, obviamente.
1: Mas não é só no combustível
0: lado, não é?
1: Líquido. A botija de gás,
0: isto,
1: a botija de gás é muito mais barata.
0: Uhum.
1: Portanto, e a Europa devia tomar uma posição e uniformizar a resposta a esta crise do preço dos combustíveis. Essa é uma das questões. A segunda e última questão. Muita gente diz que se estivermos a baixar o imposto e, dessa forma, a baixar o custo de venda do combustível, estamos a incentivar o consumo dos combustíveis fósseis. E não é por aí que devíamos ir. Porque se nós baixamos, também vamos privilegiar aqueles que gastam mais combustível. Por exemplo, as empresas, as indústrias, que vão ter um benefício maior do que o cidadão individual que usa o seu carro. Este é um argumento. Por outro lado, o que as pessoas dizem é que não é por aqui que devemos ir, mas devemos ir, por exemplo, em dar incentivos para que as pessoas troquem, efetivamente, o seu carro que usa combustíveis fósseis por um carro elétrico. E, portanto, eu aqui, eu sou um pouco sensível a este argumento. Porque, na realidade, o que as estatísticas dizem é que o crescimento a nível de consumo de combustível está a aumentar de ano para ano. Ou seja, em vez de estarmos a regredir, está a aumentar. Terceira e última questão. Alternativas. Ou seja, é muito bonito dizer que nós não devemos usar o nosso carro individual. Mas que alternativas temos?
0: Exatamente.
1: Que cultura é que...
0: Temos principalmente uma... aqui na nossa região.
1: Aqui na nossa região. Que transportes públicos temos? Eu não tenho prazer nenhum em levar o meu carro para Mursa. Se me colocarem um autocarro a sair daqui às 8 menos 10, de forma a que eu esteja em Mursa às 8h20, eu não preciso levar o meu carro. O problema é que não há. E, portanto, para além disso, não temos uma cultura de coletividade.
0: E depois vemos os políticos sempre a falar só nos grandes centros.
1: Pronto, ou seja, é muito bonito argumentar que não há solução e que tem que se continuar a pagar, mas também não se dá, de facto, alternativa às pessoas para fazer
0: isso. Acima de tudo, isto deveria ser explicado, não é?
1: Explicado e definido e bem esclarecido junto das pessoas, para que as pessoas não, eventualmente,
0: e não
1: andar
0: aqui com os jogos políticos, não é?
1: E
0: não leva a nada, não é?
1: Informação e alternativa para que as pessoas pudessem.
0: Muito bem. Não, muito mal. Alexandre Pacheco, frase da semana. Tem a ver com o livro?
1: Tem a ver com o
0: livro. O
1: livro
0: chama-se Sem Respeito.
1: É um...
0: Relógio d'água, não é?
1: É, exato. É um
0: Como
1: livro...
0: Como é que se chama o autor? Byung-Chul Han.
1: Ele é coreano, mas vive há muitos anos na Alemanha. É um dos filósofos mais lidos atualmente e tem uma particularidade. É que ele escreve pequenas obras, no máximo de 80 páginas. Um bocado o contrário daquilo que eu tenho trazido aqui. Mas é de uma precisão, de um rigor e de uma...
0: Até sintético, mas bem,
1: mas
0: bem as coisas.
1: Muito, muito bem. E ele diz que nós estamos imersos numa cultura de falta de respeito, de desconsideração para com as outras pessoas. Dizemos as maiores alarvidades sem qualquer tipo de timidez ou de vergonha. Portanto, não há vergonha. E o que ele diz é que quem não tem autorrespeito, ou seja, quem não gosta de si também não gosta dos outros. Não gosta dos outros. E diz que há aqui uma perda de distância. Estamos todos demasiadamente juntos. E então as redes sociais ainda vieram aumentar mais essa, essa ausência de distância, que muitas vezes também se traduz em respeito. Por outro lado, a transparência e a hipercomunicação das redes sociais está-nos a colocar sempre no palco. Estamos sempre no palco e há sempre alguém que nos está a ver e nós despojamos-nos de roupas.
0: E também queremos estar no palco.
1: E queremos estar no palco.
0: Pelos vistos.
1: Queremos estar, queremos ser, mas há uma decadência muito grande e portanto, há linchamentos virtuais, há pessoas que se apresentam quase despidas por dentro e por fora. Não há, de facto, a noção de uma descrição e que só posso ir até aqui, não posso avançar depois disto. E a frase que eu escolhi, que tem uma frase do livro, diz assim: a ausência de vergonha generalizada que hoje podemos observar constitui um sinal de decadência social. É um indício da progressiva degradação dos valores. Portanto, não se pense que nós estamos a ser modernos. A fazer o que estamos a fazer, estamos a ser decadentes, não estamos a ir para a frente, estamos a regredir ao tempo da pré-história, se calhar.
0: É verdade. Mais dois temas tratados, marcamos encontro para a próxima semana.
1: Até lá. Boa semana.
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2: Ora, ouçam esta. Estavam duas VIPs do Jet Set a comprar os seus relógios.
3: Olha, Rica, o meu custou 6 mil euros. Que tal, Rica?
4: Ah, que porcaria de relógio, Rica. Olha que o meu custou 20 mil euros.
2: Passa um pobre diabo e diz...
5: Ora, ora, o meu relógio só custou 3 euros e é muito mais avançado do que esse, ora.
6: Mais avançado?
5: Pois é, agora comparem lá. O meu vai ou não vai 10 minutos mais avançado do que os vossos, hein?
7: Deixa-me cá uma coisa, homem. Quando se dão as massagens aos futebolistas também se usa álcool, não é verdade?
8: Ah, pois usam álcool. Sim, mas porquê?
7: É que assim ninguém se deve admirar que os futebolistas se metam no álcool. Se querem que eles joguem com alma e a alma está por dentro, onde queriam eles que eles pusessem o álcool quando precisam de massajar a alma?

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10: Com o Zé da Bricolagem, fica tudo bem arranjadinho, mesmo que não tiver uso. E se for preciso, ai, ele até mete o parafuso.
11: Senhoras e senhores, meninas e meninos, bichas e bichos, o Zé do Bricolagem.
12: Ai, homem, estás aí há tanto tempo a parafusar esse parafuso.
13: Oh, mulher, já sabes como eu sou. Cá o Zé do Bricolagem usou o parafusar tântrico.
12: O parafusar tântrico? Mas o que é isso?
13: É quando o parafuso fica com o prego ao fundo.
14: Oh, pai, o meu balanço está torto. Posso dar-lhe umas marretadas, posso?
13: Na casa do Zé Bricolagem não se resolvem as coisas à marretada, porque eu não sou nenhuma marreta, como aqueles marretas da Assembleia da República que aprovam leis à marretada, porque votam sem saberem qual é a matéria votada. Olha, logo que chega a tua irmã, eu vou consertar-te o baloiço.
14: Mas para que é que precisa da mana para me arranjar o baloiço?
13: Porque cá o Zé de Bricolagem, quando faz um concerto, quer que o concerto fique bem afinado. Portanto, para o teu baloiço ficar a balançar nos trincas, vou precisar da tua irmã, porque ela nasceu no mês de outubro.
14: E o que é que isso tem?
13: Que tem que ela balança. Ela é balança, entendes?
12: Ai, Zé, o que é que tu estiveste a fazer à nossa cama?
13: Então, estive a acertar-lhe as pernas.
12: Acertar-lhe as pernas? Então, mas a cama ficou com uma perna coxa, homem.
13: Assim com uma perna coxa é que a nossa cama ficou certa. Vai por mim, que eu sou o Zé de Bricolagem. É que assim, com a cama a coxear por si, quando estivermos no truca-truca, cansamos-nos muito menos.
12: Ah, quer-se dizer, tu achas bem ter uma cama com uma perna coxa, achas?
13: Então, e por que não? Eu tenho-te a ti há quantos anos e tu tens duas pernas, cada qual com a sua coxa, não tens?
12: Bolas, pai! Para que é que o pai precisa de andar sempre com a ferramenta na mão?
13: Bem vês, eu sou o Zé de Bricolagem. Mas qual é o problema de eu andar sempre com a ferramenta na mão? Posso saber?
12: Ah, é que quando o pai aparece à porta com ela na mão, os meus namorados fogem todos, pai! Hoje o pai apareceu à porta com o martelo e o Toneca escavou por razões políticas.
13: Ok, por razões políticas?
12: Sim, pai! Ao vê-lo com o martelo, foi-se!
13: Prontos, rapariga, não há cá mais foi-se e martelo. Olha, quando cá vierem os teus namorados, por causa dos buracos, aparece com o berbequim para ver se eles estão assim.
15: A
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0: enxaquecas.
1: Ah, pois isso. Coisa que nunca me faltou foi falta de material para encher.
2: Em frente, arros! Soldado Raso.
1: Pronto, meu sargento.
2: Ouvi dizer que tens andado um bocado em baixo e sem forças nenhumas. Olha lá, tu por acaso não terás estado para aí em contacto com qualquer matéria empobrecida?
1: Empobrecida? Por acaso não, meu sargento. Estive em contacto com umas raparigas, mas elas são todas umas riquezas, meu sargento. Umas riquezas.
2: Soldado Raso.
1: Pronto, meu sargento.
2: O que é que tu tens?
1: Estou todo roto, meu sargento.
2: Roto?
1: Ah, sim, meu sargento. Olha lá aqui para o fundo da minha boca. Ah!
2: Já olhei. E depois?
1: E o que é que viu, meu sargento?
2: Um buraco.
1: Um buraco? Está visto. Estou mesmo todo roto, meu sargento. Todo roto.
2: Soldado Raso.
1: Pronto, meu sargento.
2: O que se passa com os teus olhos?
1: Estão todos vermelhos e a lacrimejar lágrimas, não estão?
2: Pois é, estão mesmo. Vou mandar-te para o hospital para fazeres os exames.
1: Exames, eu? Mas eu não tenho estudado nada, meu sargento.
2: Exames médicos. É preciso saber porque é que estás assim com os olhos lacrimejantes e avermelhados.
1: Oh, meu sargento, não são precisos nenhum exames porque eu sei porque é que tenho os olhos todos avermelhados e lacrimejantes. É que eu sou do Benfica, meu sargento. Eu sou do Benfica.
2: Soldado Raso.
1: Pronto, meu sargento.
2: É verdade que estiveste toda a manhã encostado a um tanque?
1: Tive que estar, meu sargento.
2: Tiveste que estar? Não tinhas mais nada para fazer?
1: Claro que tinha, meu sargento. Tinha que lavar a roupa e ficou toda bem lavadinha.
2: O quê?
1: É que o tanque era um tanque de lavar roupa, meu sargento.
2: Isso é muito chato, soldado raso. Muito chato.
1: Muito chato, muita pulga, muito percevejo e muito piolho, meu sargento.
2: Soldado raso.
1: Pronto, meu sargento.
2: Vamos ter mais aviões de caça, sabias?
1: Aviões de caça, meu sargento? Mas se os caçadores andam para aí a queixarem-se da falta de caça, que rei que os aviões vão caçar?
2: Os aviões de caça não caçam caça. São aviões a jacto que ultrapassam a velocidade do som para reequipar a nossa força aérea.
1: Ah, ótimo, meu sargento. Se ultrapassam a velocidade do som, vão ser bons, mas é para levar as cartas para a minha moça, porque o correio demora sempre muito. E às tantas, quando as minhas cartas lá chegam, já ela namora com outro, porque andam lá sempre uns tipos a ver se a caçam.
2: Se calhar são pilotos dos caças supersónicos.
1: Não são, não, meu sargento. Aqueles andam à velocidade da luz.
2: Da luz?
1: Sim, meu sargento. Aqueles gajos também são todos do Benfica.
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0: Coitados dos nossos professores. Fartam-se de sofrer para conseguir alugar numa escola e depois ganham mal como tudo.
1: Coitados dos professores. Tu tens cada uma. Coitados, mas é de nós, que somos mesmo obrigados a vir contra a nossa vontade e não nos pagam nada. Nem sequer uma indemnização.
2: Já viste bem o ministro da Educação? Eu não acredito que ele tenha tido tempo de fazer a escola toda.
1: Ai, que parva! Tu achas que o primeiro-ministro convidava se ele não tivesse a escola toda, achas? Pois fica sabendo que os ministros têm toda a escola toda.
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7: O IMI, Imposto Municipal sobre Imóveis, em Mirandela, vai continuar na taxa mínima de 0,3% e o município devolve 3 dos 5% da participação variável do IRS. Foi o que o Executivo da Câmara Municipal aprovou por unanimidade na reunião do dia 10 de setembro. No entanto, estas deliberações ainda não são definitivas, dado que necessitam da aprovação da Assembleia Municipal, cuja reunião está agendada para esta sexta-feira. Recorde-se que os municípios, por deliberação das Assembleias Municipais, definem a taxa aplicável aos prédios urbanos, que varia entre uma taxa mínima de 0,3% e limite máximo de 0,45%. Dando um exemplo prático, uma habitação com valor patrimonial de 150 mil euros, os proprietários que tenham imóveis no concelho de Mirandela vão pagar de IMI 450 euros. O município também optou pela dedução fixa por agregado, que abrange quem ainda tenha filhos a cargo. Pegando no mesmo exemplo de uma habitação com valor de 150 mil euros, quem tiver um dependente a cargo, o valor do IMI terá uma redução de 30 euros, ou seja, vai pagar 420 euros. Dois dependentes a cargo significa uma redução de 70 euros, o que na prática significa pagar 380 euros de IMI. Já quem tenha 3 ou mais filhos a cargo, vai diminuir o valor total a pagar em 140 euros, ficando a fatura do IMI em 310 euros. O Executivo aprovou ainda por unanimidade fixar a taxa de participação variável no IRS de 2%, a incidir sobre os rendimentos dos sujeitos passivos com domicílio fiscal na área deste município. Ou seja, dos 5% vai devolver 3% aos municípios, precisamente o mesmo que já tinha sido aprovado o ano passado. A cada ano, todos os municípios têm direito a uma participação variável até 5% no IRS dos seus municípios, de acordo com o regime financeiro das autarquias locais e das entidades intermunicipais. Por iniciativa própria, alguns municípios decidem abdicar dessa receita na totalidade, outros apenas em parte. O deputado do PCP no Parlamento Europeu, João Oliveira, defende que é preciso travar a instalação do parque solar fotovoltaico Planalto, que está previsto para Mogadouro, alegando que as unidades de produção estão a ser configuradas de forma profundamente prejudicial para as populações e para o desenvolvimento da região, devido aos impactos muito negativos que acredita estarem associados a este projeto. João Oliveira promete apresentar esta contestação em Bruxelas. Disse mesmo deu conta esta quarta-feira, depois de ter reunido com autarcas de Miranda do Douro, Mogadouro e membros da plataforma Nordeste Vivo, no âmbito da iniciativa subordinada ao tema Recursos da Região ao Serviço do Povo e do Desenvolvimento. O Parque Solar Fotovoltaico Planalto em Mogadouro é um projeto da Lightsource BP, que prevê um investimento total de 117 milhões de euros, que terá uma capacidade total instalada de até 130 megawatts, sendo a eletricidade produzida transportada até à subestação de Mogadouro, pertencente à Rede Nacional de Transporte. João Oliveira, deputado europeu do PCP, entende que esta instalação devia ser travada por considerar que vai criar impactos muito negativos do ponto de vista territorial, social e ambiental.
8: muito negativos que estão associados a estes projetos que estão a ser desenvolvidos de produção de energia a partir de fontes renováveis de grandes parques eólicos e fotovoltaicos que deviam ser travados e que não satisfazem as populações, não satisfazem as autarquias, em alguns casos até da sinalização de abordagens alternativas que podiam ser consideradas e que não são. No caso de Mugador, por exemplo, um projeto que está previsto que pode atingir 1.300 hectares ocupados com painéis fotovoltaicos. O que isto significa é a destruição de terras que estão hoje, têm hoje uso agrícola, terras que têm floresta, de lameiros, recursos naturais que ficam pura e simplesmente desaproveitados para as atividades para as quais hoje estão a ser utilizados, com prejuízo para as populações, com prejuízo para a economia, com prejuízo para o desenvolvimento futuro.
7: O deputado europeu do PCP não aceita que os territórios do interior sejam vistos como uma espécie de caixote do lixo.
8: Nós sabemos bem em condições é que está a faixa interior do nosso país e nós não podemos aceitar que os territórios do interior sejam vistos como uma espécie de caixote do lixo, onde agora se semeiam painéis fotovoltaicos ou se semeiam torres de aerogeradores e que se borrifem as populações que lá vivem. Porque isto tem impactos de acentuar a desertificação do território.
7: João Oliveira garante que leva das reuniões realizadas no terreno um conjunto de elementos que lhe dão mais argumentos para continuar a travar esta luta no Parlamento Europeu.
8: Nós precisamos, de facto, de garantir o aproveitamento dos recursos e das capacidades nacionais que temos para a produção de energia e precisamos que esse aproveitamento seja feito para satisfazer as necessidades do país, para garantir o apoio ao desenvolvimento da nossa atividade económica e para garantir o desenvolvimento do país. Não nos serve de nada investimentos que são feitos para darem o máximo lucro no menor tempo possível para que o dinheiro se vá embora. Porque, em alguns casos, estes projetos estão associados a fundos de investimento estrangeiros, a grandes empresas multinacionais da área de energia e nós, em alguns casos, podemos nem sequer ficar com a energia à nossa disposição, porque em alguns casos ela pode ser canalizada para outros destinos e, portanto, isso não nos serve. O segundo elemento que achamos que é absolutamente imprescindível é que as populações, as autarquias, as entidades locais e regionais têm que ser ouvidas. E ouvidas não é só ouvir o que elas dizem, é ter em conta aquilo que é dito, para garantir que os investimentos que sejam feitos, os projetos que sejam desenvolvidos nesta área, correspondam às inquietações que as populações têm. E nós, naturalmente, vamos procurar dar voz a essas preocupações no Parlamento Europeu.
7: Segundo a Lightsource BP, o projeto será responsável pela produção de energia a partir de fontes renováveis e redução da emissão de gases com efeito de estufa, que garante equivaler a retirar mais de 44 mil automóveis da estrada anualmente. O incêndio que deflagrou na noite passada, terça-feira, junto ao Santuário de Santo Ambrósio, em Macedo Cavaleiros, poderá ter tido mão criminosa. A suspeita é avançada pelo próprio comandante dos Bombeiros Voluntários de Macedo, João Venceslau, depois de os meios de socorro terem encontrado 4 focos de incêndio distintos.
9: Relativamente a essa ocorrência, registar que o mesmo foi colocado em 4 sítios diferentes, quer dizer, trata-se mesmo de incêndio posto.
7: Segundo o comandante, 2 pessoas que se encontravam na zona terão sido as primeiras a dar o alerta.
9: Houve pelo menos 2 pessoas que conseguiram, foram os primeiros que nos deram o alerta, também confirmaram essa suspeição, quer dizer que há aqui uma intenção clara que essa área seja sem mar.
7: A investigação está agora nas mãos das autoridades. Para já, a ocorrência está a ser acompanhada pela GNR. Segundo João Venceslau, este não é o primeiro incêndio registado naquele local. O ano passado terá ocorrido uma situação semelhante, sensivelmente na mesma altura. Uma eventual ligação entre os 2 casos terá agora de ser apurada pelas autoridades.
9: Sei que esta área já, no ano passado, sofreu aqui um incêndio, para a qual nós respondemos em área de combate e agora precisamente acaba por estar surgindo novamente também no mesmo local. Agora as autoridades competentes terão que averiguar se há aqui algum relacionamento.
7: O alerta para o incêndio foi dado por volta das 21 horas desta terça-feira. Foram mobilizados 42 operacionais, apoiados por 11 viaturas e o fogo entrou em fase de resolução passado 1 hora. Numa altura ainda marcada por elevado perigo de incêndio rural, o comandante deixa também um alerta para a realização de trabalhos agrícolas, apelando à máxima precaução devido às temperaturas elevadas e ao vento. Mirandela recebe a partir desta quinta-feira e até domingo a 7ª edição do Palavrarte, o Festival Literário. Ao longo de 4 dias, a Estação das Artes volta a ser ponto de encontro entre autores, leitores e públicos de diferentes gerações, numa programação dedicada ao livro, à leitura e às diferentes formas de expressão da palavra. O Palavrarte é promovido pelo município de Mirandela através da Biblioteca Municipal Sarmento Pimentel e apresenta um programa que cruza literatura, narração oral e artes performativas, com apresentações de livros, oficinas, contos, teatro, marionetas e a Feira do Livro, explica o município em comunicado enviado às redações. As iniciativas distribuem-se por diferentes espaços da Estação das Artes, nomeadamente a Estação das Palavras, a Plataforma de Embarque e o Segundo Piso. Entre os momentos da programação, a organização destaca a apresentação de Sangue e Silêncio no Poço dos Negros, de Francisco Moita Flores, no sábado às 3:30 da tarde. No mesmo dia, às 16:30, Manuel de Novaes Cabral apresenta Salamaleques, 29 histórias de protocolo, numa sessão apresentada pelo jornalista Carlos Magno. O contador de histórias galego Kiko Cadaval participa igualmente no festival com A Arte de Contar em duas sessões, sábado e domingo. Também no domingo, 27 de setembro, Miguel Carvalho apresenta às 15:30 o livro Por Dentro do Chega. O programa integra ainda apresentações de obras de Leonor Alves, Lucinda Caldeira, Rei Garcia, Inês Conde, Jorge Alves Ferreira e Lídia Machado dos Santos, Batista Jerónimo, Fernando Correia e Virgínio do Carmo, bem como a apresentação da coletânea Saberes, Cores e Sabores pela Presidente da Academia de Letras de Trás-os-Montes. A programação contempla também propostas dirigidas aos públicos infantil e familiar. Na Minha Banheira Cabo o Mundo, com a Estação das Letras, abre a componente do espetáculo esta quinta-feira, seguindo-se ao longo do festival propostas como o Teatro de Robertos, pelo Teatro e Marionetas de Mandrágora, Contos para Bebés, com Teresa Matos e a Oficina de Teatro, Uma História, Mil Possibilidades, com Diana Pereira. A Feira do Livro acompanha os 4 dias do Palavrar, com abertura diária às 10 da manhã. A programação inclui ainda oficinas de escrita literária e de teatro, reforçando a componente participativa e educativa deste festival.
10: O aproveitamento do Rio Tua em Mirandela, o impacto dos padrões éticos na democracia e vem aí prendinha. É verdade, estamos de volta.
11: Então, não vejo a reunião.
10: Reunião de condomínio volta à Terra Quente FM com a bela da discussão, o que atormenta a jovem vizinhança, é aqui trazido quinzenalmente, no caso, e para a nova temporada, com o regresso da Filipa Cerqueira, do Ricardo Garcia, e desde já com uma estreia de José Ribeiro. Sejam todos bem-vindos, vizinhos.
12: Olá, bem-vindos, vizinhos.
13: Olá,
10: José já se apresentou à vizinhança, foi bem recebido, levaram-lhe o bolinho, com as boas-vindas, isso tudo?
13: Exatamente, tudo. Foi recebido de braços abertos.
11: Champanhe.
13: Aproveito aqui este momento para agradecer o convite também e publicamente o casamento, então, de quem venho a substituir, do Carlos. E muito obrigado. Exatamente, exatamente.
10: Muito bem, quando partimos de férias, já no calor de agosto, o tema era, curiosamente, o caso Neves, a gelar a popularidade do governo. E há quem diga que a coisa só amainou, pelo menos por enquanto, com os anúncios de novos apoios para fazer face ao aumento do custo de vida, com o especial enfoque na alteração do IRS. Antecipamos os seus efeitos mais à frente nesta reunião. Mesmo assim, o impacto dos padrões éticos na democracia não foram esquecidos cá pelo prédio. Lá iremos também mais daqui a pouco. Porque para já e para começar, o José Ribeiro, por agora ocupa o T2 do Carlos Carvalho, como já se apercebeu, quer começar por contemplar as vistas que tem para o Rio Tua, da sua janela. Um privilégio, José. Isto trouxe-lhe alguma ideia nova para o aproveitamento das águas que banham Mirandela, essa bela localidade?
13: Ora, então vou começar então o tema que escolhi, também por entender que se há algo que é importante nesta cidade é precisamente o rio, que é a nossa cara, a nossa representação, e portanto é importante enfatizar que em termos de segurança como lazer, importa aqui falar no sentido de que, por um lado, se é necessário que com a barragem para prevenir os caudais, para prevenir também que não haja cheias como antigamente existia, eu já não me lembro, mas sim, comentou-se isso, é também importante aproveitarmos ao máximo este privilégio que temos de ter este rio. Começo por dizer também que nós tínhamos em 2016, eu lembro-me, antes de terminar o Campeonato Europeu de Jet Ski, que era algo que atraía bastante turismo, via-se que a cidade ficava com uma grande azáfama, eram dias de competição, eram dias de grande festa e, portanto, atraía muito em termos económicos. Agora, passamos mais para uma vertente mais sustentável, o Campeonato Nacional de Canoagem, Águas Abertas, exato. E, portanto, era bom conseguirmos manter, ou pelo menos evoluir, ou pelo menos fazer um estudo do que é que seria necessário para conseguirmos ter um maior aproveitamento neste sentido. Nomeadamente, os projetos de Frechas e Torre do Nascimento, de revitalização e reestruturação das açudes, porque não nos podemos esquecer que o rio, para além de poder ser aproveitado no verão, também pode ser aproveitado no inverno e conseguirmos utilizar ou pelo menos retirar dele algo melhor e mais bem aproveitado. Agora, importa também, a meu ver, falar de outra questão, que é precisamente a segurança, que comecei por falar, hidráulica, de que, como é óbvio, que acabamos por ter também mais segurança e mais controlo do caudal, e que isso também tem inferência não só em termos de segurança, mas também de aproveitamento elétrico, de energia, e que no fundo acho que é isso.
10: Que é também uma coisa boa. Ricardo, eu não sei se estudou também o tema.
14: Eu, quanto a este tema, isto é um tema que obviamente tem sido preocupante ao longo dos anos, tanto pelas promessas políticas falhadas, que não nos podemos esquecer disso e já lá vamos, como também o facto de termos perdido o jet ski, não se ter encontrado algo que tivesse o mesmo impacto, apesar que esta análise do mesmo impacto é sempre um bocadinho relativo ao próprio jet ski nos últimos anos.
10: Eram provas internacionais, não é?
14: Eram provas internacionais, mas também eram provas que traziam um custo muito elevado à Câmara Municipal. Em que o campeonato, em vez de se tornar depois algo que fosse rentável, pelo menos para o município, chegámos a um ponto que já estava a ser, era insustentável economicamente. Depois o jet ski tinha um mau impacto também no rio, que era a questão do desperdício dos óleos e combustível nas águas, que acabava por ter algum tipo de poluição. Eu não sou nada contra que se encontrem alternativas a atividades que sejam mais ecológicas ou mais sustentáveis para o rio. Penso que o panorama como está neste momento é que não é sustentável. O rio atravessa de janeiro a dezembro a cidade. Obviamente podemos trabalhar várias ideias ao longo do ano para transformar toda aquela área envolvente em algo que seja pelo menos agradável, nem que seja no mínimo para o lazer de quem habita ou de quem nos visita. Agora, recordo-me de promessas de 2017, Júlia Rodrigues, que ia haver um passadiço que ia ligar a cidade à maravilha. Ficámos não só mesmo pela promessa, como outras tantas.
10: Se bem me lembro, isso é do tempo do Engenheiro Branco. Tem a ver com o projeto dali da envolvente da envolvente da nossa
14: cidade. Eu embate, pelo menos em campanha eleitoral com a própria, a antiga Presidente da Câmara, isso foi tema abordado e foi uma promessa que ela efetivamente deixou do ar e que nunca mais falou nela nem nunca a cumpriu.
10: Já agora foi uma saída aerosa, então, neste caso, para termos aí o fim do jet ski e a conversão numa prova mais.
14: Foi o fim aeroso para isto e para muitas mais coisas. Foi para isto, foi para o fim dos jardins e para muitas outras coisas que o PS achava que estava mal e que ficava mal na cidade. Também perdemos muito com o facto de, não percebi se foi o explorador que entregou a concessão ou se foi efetivamente retirada no que toca à parte das atividades no rio em termos de gaivotas. Também era algo que em tempos obviamente teve o seu auge, estava em declínio, mas era sempre algum movimento ecológico que trazia ao rio. Agora temos que encontrar aqui soluções muito rapidamente para sabermos aproveitar o espaço que temos, obviamente com bastante responsabilidade e educação até perante o meio ambiente ou a natureza, e de preferência que sejam sempre alternativas em que não tragam grande sujidade ao rio e que traga efetivamente algum movimento à cidade. Todas aquelas atividades...
10: Já pensou em algumas, Ricardo?
14: Podíamos surgir, olha, na área da restauração poderia existir uma atividade que acho que seria bastante atrativa. Essa ideia até já foi tida aqui há alguns anos, entretanto a pessoa é que não seguiu com ela para a frente, mas seria construir junto, por exemplo, ao Parque da Pomba um conceito diferente, mas sobre o rio, atenção, estamos aqui a falar sobre o rio. Podíamos reforçar ou tentar trazer outro tipo de atividades para o nosso rio.
10: Quais?
14: Podemos tentar trazer, porque não podemos trazer tipo natação de rio, também existe, é uma questão de se tentar trazer, porque temos até todo o espelho d'água, e porque não junto ao cais, por exemplo, haver durante o verão, que é sempre onde há mais possibilidade de tirarmos maior rentabilidade, haver escolinhas, por exemplo, de natação. Ideias há muitas.
10: Bem, isso também já existiu. No meu tempo a piscina era ali. Era ali ao pé da Ponte Nova já agora.
13: Mas nem toda a gente é do tempo da casseta.
10: Exatamente. Não. Muito antes. Estou a falar, por exemplo, Filipe, sei lá, de fazer uma pista de gelo, porque no inverno é possível, gelar o rio. Não.
15: Outra já, coisa que está já há muito tempo. Já há muito
14: até
15: tempo.
14: Até eu lá andei, na pista de gelo.
15: Pronto. Eu já nem me recordo, acho que houve um...
14: Recordas-te do rio?
15: Do rio recordo, sei que acho que foi em 97 a última vez que gelou efetivamente.
10: Sim, grandemente talvez.
15: Pronto, sendo de 97 não me lembro muito bem, não é? Mas falando do rio, obviamente acho que ninguém quer acabar ou acabou efetivamente com aquilo que nós temos de melhor, o nosso rio, os nossos jardins, etc. Acho que toda a gente fica agradada com o aproveitamento, claro que sim. O Ricardo fala aqui em natação e não sei se ouviste o José falar que efetivamente há as águas abertas, efetivamente há a canoagem, não houve mais ideias da parte do Ricardo, portanto, mas ele terá muitas ideias.
14: Esta palavra reforçada.
15: E certamente ele trará mais e vai dizer, certamente, na segunda ronda desta... porque ele tem muitas ideias, não percebi nenhuma nova, mas ele tem muitas e na segunda ronda ele certamente que irá dar. Eu acho que tudo o que seja para aproveitar e trazer mais pessoas à nossa cidade de Mirandela, conhecer aquilo que nós temos melhor, o nosso rio, o nosso espelho de água, toda a nossa paisagem, acho que é de extrema importância, nunca esquecendo...
10: Na vertente do turismo, não é?
15: Sim, sim, do turismo e daquilo
10: numa
15: que trará...
10: Numa recente prova penso que era de águas abertas que falámos aqui, sim, há pouco, uma das queixas dos atletas foi a qualidade da água, quer dizer, estamos a falar de rio, mas a água,
15: agora que ia falar,
10: se calhar nesta altura do ano não é melhor.
15: Era isso que eu ia falar, é também de preservar aquilo que nós temos, efetivamente, nós sabemos que na nossa cidade também temos outras condições, temos o azeite, os óleos que vêm, temos a poluição do rio, que eu acho que antes de falarmos de aproveitar o rio da melhor maneira, há outras coisas que também temos que efetivamente sanar e mitigar, portanto, acho que aproveitar já é muito aproveitado, acho que há outras questões também que temos que aproveitar para nos, se calhar, concentrar um pouco mais, e acho que essa questão de preservar é muito, muito mais importante neste momento para depois conseguirmos tirar um melhor proveito, claramente.
10: José Ribeiro, agora numa ronda mais rápida e final sobre este assunto, eu, quando me falou aqui no aproveitamento do Rio Tua e Mirandela, eu pensei logo numa ideia assim fora da caixa, como que eu vi há uns tempos. Não consigo determinar de onde veio a origem desta ideia, mas não é minha, certamente. A brilhante ideia de construir um tobogã ali naquelas margens do rio, na parte do canal, ali naquela zona do outro lado do canal. O que é que acha desta ideia? Acha que isto vingaria por aqui?
13: Eu, pegando aqui um bocadinho também no que estávamos a falar há pouco e das ideias para também dinamizar e aproveitar melhor, não diria um tobogã, mas se calhar começarmos por uma plataforma insuflável, por exemplo, para os mais jovens. Eu lembro-me, havia no Azibo também. Vamos ao Algarve, no Algarve, e portanto acho que é algo que é apelativo, é chamativo, para a população mais jovem é também bom, porque os pais também os podem levar, e no fundo é uma forma simples de o aproveitar, não poluente, e portanto acho que é aqui um bocadinho o melhor de dois mundos. Agora acho que sim, são temas que efetivamente é necessário falar sobre eles. O preservar o rio é fulcral, se não o preservarmos também não o temos para depois o aproveitar, como a Filipa estava a dizer muito bem.
10: Tendo em conta que a água que bebemos já não vem daqui do rio, não é? Como se já vem do Azibo, já há uns anos.
13: E que é um problema que tem que ser efetivamente claro e visto, e para depois podermos tirar o máximo proveito do rio.
10: Ricardo?
14: Relativamente à qualidade da água, aqui seria mais interessante começarmos a perceber realmente qual é o impacto das atividades, por exemplo, temos tido...
10: A fonte, a origem dos problemas que tem
14: dos problemas, e não só mesmo, qual é o impacto que tem das descargas do rio, neste caso com a questão da extração de óleos de Leiros. Agora, quanto às atividades na água, ideias há muitas. Nós podemos explorar a água em diversas ideias, em diversos segmentos e em diversas idades, inclusive. Oh, Filipa, eu recuso-me a contribuir para o vosso texto, porque eu já percebi qual é a estratégia há muito tempo. Eu já percebi muito qual é a vossa estratégia há muito tempo. Sim, bossa no na tua família. Lá está aqueles vícios que vêm da família política. E uma coisa te garanto, eu sei que o PS...
15: Eu aqui só me represento a mim.
14: Eu sei que só te representas a ti, como eu também só me represento a mim. Eu sei perfeitamente que, quando não existe ideias, é bom tentar perceber o que é que os outros acham para se copiar as ideias. E como já o fizeram no passado, ou neste momento, eu não contribuo para esse pedido.
10: Já ficou a ideia, Filipa, vai terminar com este assunto.
15: Não sei de que ideias é que o Ricardo nem sabe copiar ideias, porque nem conseguiu dar aqui nenhuma, mas também não me apetece. Sim, não sei, mas pronto, também não me apetece estar aqui a dar contributo para esta discussão, porque não nada apraz. Só dizer que efetivamente todas as ideias são bem-vindas naquilo que é o aproveitamento do rio e trazer pessoas a Mirandela, que é a nossa cidade de Mirandela.
10: Esta é a reunião de condomínio do costume, não é? O encontro quinzenal na Terra Quente FM, com mais um ponto na ordem de trabalhos, aparentemente centrados agora na política nacional dos últimos tempos. Mas calma, o Ricardo Garcia quer ir um pouco mais além do que fica como hoje. Se diz pela espuma dos dias. E resolveu então partilhar os seus pensamentos sobre o impacto dos padrões éticos na democracia. Ricardo, as férias fizeram-lhe mesmo bem, vem mais relaxado.
14: É mais relaxado, tive bastante oportunidade para refletir bastante sobre vários
10: assuntos. Muito mais zen.
14: Entre eles, obviamente, esta questão da democracia ética. E agora um bocadinho mais a sério. Eu trago este assunto porque eu acho que a ética, acho não, está academicamente consensualizado, que a ética, a par da democracia, é algo que tem, ou melhor, o fundamento ou o espírito seria esse. Era algo que teria que andar sempre acompanhado. Infelizmente, as democracias, como são algo que nós estamos a exercer há pouco tempo, traz sempre de sabores ou questões que nós não estávamos preparados. E a realidade é que nós hoje olhamos para a política num todo de uma maneira completamente diferente daquilo que olhávamos para ela há 20 anos, certamente, e ainda bem que assim é. No entanto, se antigamente a ética era algo que, no momento em que os cidadãos exerciam o seu direito de voto, era algo extremamente escrutinado, isto é, e quando falamos aqui ética não tem a ver propriamente com casos judiciais, nem quero entrar muito por aí. Estamos a falar, às vezes, por questões mais morais do que propriamente judiciais, em que isso tinha bastante peso no momento do voto. Hoje nota-se que, para o cidadão comum, e nisto não se passa só em Portugal, podemos olhar um bocadinho ao nosso redor, seja a Europa, até
10: nosso, das outras... O nosso Portugal deve ser um paraíso, não é? Se olharmos para o estado em que está o mundo, e olha, estas eleições recentes que tivemos agora, por exemplo, na Rússia.
14: Exatamente.
10: Eleições, vamos pôr aspas.
14: Aqui, exato, aquilo também de eleições tem, mas o que importa é que ele ganha sempre com maioria. Voltando aqui à questão da ética, eu acho que isso é tão prejudicial que depois isso é uma causa e efeito neste momento, por exemplo, das pessoas que calhar não se envolverem tanto na política. Até porque isto traz depois o outro lado da moeda, que é, e até se eu agora recentemente um estudo, já não sei frisar de onde, mas que era a questão até do impacto dos partidos políticos quando chegam ao governo e se metem ou não a máquina partidária ao serviço do governo, e curiosamente eu até pensei que nesse caso até seria sempre o PS o campeão, e nesse caso até veio-se a provar que é o PSD o...
10: Mas há assim um ranking qualquer que saiu esta semana, foi, que eu tenho que é de memória, mas não é partidos, é países.
14: Não, mas sim, eu acho que
10: em que, Fundação Francisco... Curiosamente o nosso país até desceu no ranking, desceu 4 ou 5
14: posições. Sim, mas na qualidade da democracia. Sim, mas também se esse estudo a par, que isso reflete o quê? Reflete que o cidadão comum, e isso é que é a grande diferença também no exercício da democracia hoje em dia, porque, obviamente, anos 70, 80, o contributo da população perante a democracia era completamente diferente.
10: Até e a democracia quase era muito jovem, não é?
14: E a democracia é muito jovem. A questão é que, com o passar dos anos e esta parte, se calhar, mais ética da política não ter sido tão bem tratada, com falhas na justiça, com falha de quem esteve à frente do destino também dos governos, do país, que neste momento parece que, no momento do voto, há ética e nada importa, mas sim um interesse individual de cada um. E isso é muito prejudicial para a democracia, porque a democracia, no seu espírito, é para servir a sua maioria e não a sua minoria. E quando uma maioria não encontra um propósito, digamos assim, para que eticamente sejam colocadas certas pessoas em certos lugares, tudo isto afunda. E temos já à vista todos, cada vez mais os políticos, Luís Neves e não só outros políticos, onde já há plena consciência de que houve erros no passado recente. Eu também não quero que isto que andemos a investigar eticamente, vamos aqui andar nos últimos 50 anos. Mas estamos aqui a falar de situações em que são todas muito recentes, passam depois para a opinião pública, nem sempre da forma mais correta, seja na forma como é comunicada, seja na forma como as próprias pessoas recebem a comunicação, e isso afasta cada vez mais as pessoas de exercerem o seu direito ativo em termos políticos, de participarem ativamente na política, como também ao facto de não irem votar. E se calhar isso começa a ser um grande desafio futuramente para percebermos até que ponto vamos conseguir sustentar as próprias democracias, porque democracias sem votos, acho que não se tornam propriamente democracias.
10: Filipa, tem tomado algumas precauções, não sei se tem aspirações políticas, não, em relação ao seu passado.
14: Aí do passado tem muito.
15: Nisso eu acho que também ainda não sou...
10: Sim, é porque estamos a ver o Ricardo, se calhar ele próprio...
14: Eu já me reformei da política.
10: Exatamente. Viu-se obrigado a retirar-se da política, se calhar por...
15: Por razões éticas.
10: Por razões éticas.
15: Não considero isso. Nem considero.
14: Posso então vos dizer que nas últimas eleições não integrei nenhuma lista, foi precisamente por questões éticas que têm a ver com a minha vida pessoal e eu achei inconsciência que não devia envolver.
15: Eu acho que não é uma questão de, neste momento, haver mais ou menos ética. Eu acho que é uma mudança de tempo. Não acho. É efetivamente,
14: sim,
15: uma mudança
14: é mais
15: de tempo.
14: Na realidade.
15: Não é isso. É que, hoje em dia, a verdade é que o escrutínio é completamente diferente do que havia antigamente. E só isso, as redes sociais, as fake news, a internet, fazem uma proliferação daquilo que, se calhar, é a vida pessoal de uma pessoa e começa-se calhar, a misturar
10: e essa
15: coisas que não deviam
10: proliferação
15: ser
10: misturadas. É feita com factos verídicos e falsos também.
15: Exatamente,
10: não é?
15: Vai e tudo é nesse enfiado, sentido, vai e, tudo e nesse sentido, obviamente.
14: Por exemplo, o caso do Luís Neves, agora só uma
15: sim,
14: parte. O caso do Luís Neves, estamos a falar de uma pessoa que se o erro foi logo ter sido, se calhar, diretamente um lugar para o outro e não haver aquele período de nojo. Para haver aqui precisamente um tempo.
15: O problema
14: um
15: espaço, não foi esse, não é? Mas...
14: Sim, mas.
10: Não, houve muita gente problema, a alertar para isso até, na altura.
14: Sim, em primeiro lugar, o período de nojo. Em segundo lugar, que eu acho que isso é que é importante, é que não estamos aqui a falar que é a vida pessoal de Luís Neves. Nós estamos a falar aqui que Luís Neves, se vier a provar, obviamente, tudo aquilo que tem vindo a público...
15: Sim,
14: como
15: não,
14: ele,
15: não
14: cometeu,
15: se é uma piscina ou não.
14: Cometeu, não, estamos a falar
15: sim,
14: na parte
15: sei,
14: criminal...
10: Ainda nem estamos a falar propriamente de crimes, mas mais...
14: Sim,
10: numa...
14: até na própria gestão da PJ, tudo aquilo que tem vindo acima nestes últimos dias, nota-se perfeitamente que Luís Neves é uma pessoa que... estava num cargo que deveria fazer cumprir a lei e era o primeiro a tentar contornar a lei. Só
15: sim,
14: isso
15: eu acho
14: muito.
15: Que acho todos concordamos que não é preciso esperar aqui uma condenação para que exijam ou seja exigida aqui responsabilidade política. Eu acho que isso todos nós concordamos. E aqui não estava a falar desse caso particular.
10: Quanto tempo estará à espera do melhor momento para o poder fazer sem estar a dar de bandeja isto ao Chega?
15: Como não percebi, não percebi.
10: Se Montenegro estará à espera de um momento certo para mandar
15: muito
10: embora
15: certo.
10: Luís Neves.
15: Eu acho que
10: o momento
15: Montenegro
10: certo será,
15: acho que
10: por exemplo,
15: dele é outra.
10: André Ventura ficar mais sossegado para não correr o risco de dizer bem, como o outro disse, eu
15: acho que a estratégia dele é, enquanto estiverem a falar dele, não estão a falar se calhar da minha governação e acho que é um pouco mais por aí.
10: O governo também tem essa estratégia.
15: E é a estratégia dele.
10: É uma pronto, estratégia como outra qualquer, certo?
15: Exatamente. Isso cada um joga ao jogo como ele quer. Se ele acha que está a jogar assim bem, pronto, continua e acho que a sondagem já mostra que se calhar não é assim tão bem. Mas estamos aqui a desviar um pouco do tema, também não quero estar a desviar. Mas pronto, não estava a falar deste caso em particular de Luís Neves, que eu acho que isso já é chocante, acho que já está à vista de todos. Mas falando aqui... Não era isso que eu queria dizer. Mas pegando aqui mais nesta questão mais lata desta situação e da questão da ética e da política e daquilo que afasta as pessoas da política ou não, é que acho que depois também é quem é que cria esse padrão e quem é que define as barreiras daquilo que é correto e que não é correto, porque eu acho que neste momento já corremos aqui o risco das pessoas pensarem, ou os partidos estarem aqui a balizarem no sentido aquilo que eu considero suficientemente grave no partido do outro e depois não olham para o seu próprio partido.
10: E depois há aqui a componente também. José, está aqui muito calado, faça favor de interromper quando achar necessário.
13: É
10: mas se calhar depois há aquela questão de... É preciso também ter amigos para estas coisas acontecerem, não é?
15: Pronto, e entra outra vez a questão da ética, não é?
10: Ficou aqui bem explícito neste caso que estamos aqui a falar, mas podíamos
13: acho que é preciso haver um equilíbrio entre do que estavas a dizer, Filipa, e muito bem. Eu sou da opinião de que há mais entraves a quem quer ir para a vida política atualmente, pública, política, na medida em que efetivamente existe muito escrutínio, tem que o haver também, tem que haver controlo, mas acho que esta erosão faz com que haja uma descredibilização do sistema, o que vai fazer automaticamente com que haja o aumento dos populismos, dos antissistemas, que são coisas que devemos controlar. Mas, por outro lado, eu também acho que, e puxando aqui um bocadinho a brasa à minha sardinha, há muitos julgamentos em praça pública, há muito julgamento e dizendo um exemplo meu, que aconteceu, de notícias que eram completamente falsas, um julgamento em praça pública de coisas que eram falsas, de que uma pessoa que estava a ser julgada, dizer que já tinha sido condenada anteriormente.
15: Julga-se sido... sequer e
13: exatamente, é isso mesmo. Ou seja, eu acho que isto chama o pânico ético, não é? Ou seja, que descredibiliza completamente as instituições em si e as pessoas esquecem-se disto, o que é... É verdade, o que foi o Luís Neves alegadamente vem de fazer é mau, é uma coisa que em termos públicos e de confiança na instituição é mau, mas não nos podemos esquecer que ele é a pessoa, nós também não podemos só apontar à pessoa que o praticou como à instituição, nós temos que preservar sempre, como por exemplo os tribunais, as forças de segurança e tudo, porque maus profissionais há em todo o lado, como há bons profissionais. Importa é nós conseguirmos destrinçar bem o que é que foi feito e quem é que o fez. E não apontar só para as instituições, porque se nós formos analisar as instituições em Portugal, efetivamente estão mal. Nós olhamos para os tribunais, o caso, o meu, que vejo quase todos os dias, e estão maus. Mas também muitas vezes, porque são decisões políticas que são tomadas lá em baixo, não é? Por assim dizer, que não refletem o que é as necessidades de cá de cima. Não é? Ou seja, eles veem um plano geral, é necessário fazer estas alterações, isto... mas depois aqui isso não se reflete. Já estou aqui a fugir um bocadinho ao tema no sentido da ética, mas acho que é importante é nós termos sempre um balanço entre o que é que deve ser a transparência dos candidatos, mas também evitarmos estes julgamentos precoces que acontecem cada vez
10: mais. Até porque, no caso concreto que estamos a falar de Neves, na verdade pode haver uma boa explicação, até que envolva extraterrestres, mas nós não sabemos, não é? Poderá haver uma explicação, uma boa explicação, para certos factos que se tenham
14: passado. Eu acredito que possa existir uma boa explicação. Desculpa. Eu acredito que possa existir uma boa explicação.
10: Ainda não sabemos, ainda não acabou, não é?
14: Aqui a questão é que eu agora já nem tanto já me desliguei um bocado do caso, mas eu quando fui ali ao início até perdi um pouquinho do meu precioso tempo para apreciar esta novela mexicana. E aqui a questão é que Luís Neves neste momento está enfiado, e só para terminar Luís Neves, está enfiado no seu próprio poço. É que todas as...
15: Piscina, não é poço.
14: Ah, piscina, peço desculpa. É que todos estes casos e casinhos que vieram à posterior... Só aconteceram essas investigações ou essas procuras porque Luís Neves...
10: Foi um desfiar do novelo, não é?
14: Mentira.
10: Foi aqui um desfiar do novelo. Fomos puxando.
14: Faltou a verdade. É assim, eu também compreendo que às vezes... Vamos lá ver uma coisa. Nós estamos a falar aqui muito confortavelmente sentados. Mas eu também acredito que às vezes... E percebemos que os jornalistas aparecem efetivamente de surpresa muitas vezes que nem as próprias pessoas estão à espera...
10: Pois falar seja, é fácil, não é?
14: Seja
10: falar
14: qualquer, é fácil. Qualquer tema. E que ali no momento devia ser deste estilo. Olha, deixa-me aqui desenrascar. Despachar isto com algumas desculpas. Mas aqui a questão é que ele desculpa após desculpa que veio fazendo, até justificando coisas que não tinha justificar, pois escrutinando essas declarações ainda se vem a perceber que afinal... Ainda está a mentir mais do que aquilo.
10: Mas o jornalista é posto para isso, não é? Para escrutinar.
14: Exatamente.
10: Para terminar.
14: Para terminar. Relativamente à lei. Porquê é que eu acho que o impacto nisto é péssimo? E discordo. Porque nós aqui estamos a falar de leis de transparência ou de prevenção, chamemos daquilo que quiser, em que são os próprios políticos no Parlamento, porque cabe ao Parlamento, como todos sabemos, legislar, por isso são eles que aprovam, definem as leis e aprovam as
10: coisas. E deixam os alçapões, não é?
14: E depois são eles os primeiros a panicar essas leis. Porque, por exemplo, nesta questão aqui da lei da transparência, das transparências... Isto, ao fim e ao cabo, é a atividade política. Não diz respeito a mais nenhuma organização. E eles são os primeiros sempre a falhar nas próprias leis que eles criam. Eu sei que o sistema não é perfeito e vai haver sempre...
10: Depois temos aqui o problema, que o jornalista é efetivamente uma pessoa chata, não é?
13: Mas muitas vezes não depende só também das leis criadas na Assembleia da República pelos portugueses, mas sim de diretivas emanadas pela União Europeia, que têm que ter transpostas.
14: Relativamente, e termina assim, relativamente aos julgamentos públicos, quer dizer, estes julgamentos públicos toda a vida existiu e toda a vida irão existir, seja para o bem, ou seja, para o...
10: Está a falar dos julgamentos em praça pública,
14: em praça,
10: não é?
14: Os pública, ditos. Qualquer nós sabemos, à partida, qualquer...
10: Julgamento fora dos tribunais.
14: Luís Neves, por exemplo, neste momento, quase todos percebemos aqui que está julgado já e condenado na praça pública. Mas isto também é tudo monumentâneo, como neste país, porque eu, se bem me lembro, aqui há uns anos atrás, houve aí quase um caminhão de mandada de políticos, que alguns até fugiram para o Brasil, outros tiveram uns aninhos lá, com crimes de ética, para além de serem crimes políticos, estamos a falar aqui de crimes de ética, e, no entanto, a população logo a seguir volta a votar neles em massa e nós elege com maioria absoluta. Por isso é que eu nunca me esqueço desta velha frase. A qualidade da nossa classe política é exatamente o espelho da sociedade que nós temos. E os nossos políticos só fazem aquilo que a sociedade lhes permite.
10: Pois também há um problema, eu não sei, para terminar, vai ser mesmo o José Ribeiro, é a dimensão da chamada praça pública. Antigamente não havia CMTV, não havia internet, não, quer dizer...
13: Eu acho que
10: estou aqui a pôr aspas nestas. A praça pública, digamos assim, era mais pequena, não é?
13: Sim, ou pelo menos não se teria tanto acesso, ou tão fácil, de fácil acesso a essa informação e esse escrutínio.
10: Não corria tão depressa, nem chegava a tanta gente.
13: Exatamente, sim, sim, sem dúvida. Eu acho que, e pegando agora um bocadinho no que disseste ainda agora, e isso é bem verdade, eu acho que mais grave do que... muitas das coisas e de alguns casos que se vêm sabendo que utilizam os cargos políticos para usufruto pessoal, acho que o mais grave é precisamente...
10: Bem, isso já nem é ética, isso já é...
13: Sim, mas eu estou a dizer...
10: tipificado, certo, mas... Eu estou a falar com um jurista, o único
13: não,
10: aqui
13: há... Não, mas vem precisamente também um bocadinho da ética, não é? Porque o direito também é ética e é, no fundo, é ética, sim, e moral. É ética e moral.
10: Uma ética que está escrita em papel, não é?
13: Exatamente, sim. Mas no sentido de quê? É o que está por trás do que os leva a fazer isso, ou seja, os valores que eles têm e que se traduzem, mais grave ainda é pela exposição que têm. que é tudo visto pela sociedade. E se a sociedade também é o reflexo, e os políticos também são o reflexo da sociedade, o que acho que também faz é... Pronto, então se também quem está lá acima, quem foi eleito, quem representa, também tem este tipo de comportamentos, também vou estar a preocupar, porque isto também não é...
15: Sim, pois também há outra questão, também não só deste comportamento estético, mas esta proliferação da fake news, exatamente, é que pega muito mais fácil, e é muito mais fácil dissipar uma notícia falsa do que depois estar a corrigi-la ou estar a explicar.
10: Quanto mais escabrosa for, melhor, não é?
15: Sim,
10: melhor
15: e demora muito mais tempo estar a justificar a verdade da notícia.
10: Mas se consegue.
15: Não se consegue.
10: Depois do som de baixo.
15: Portanto, estamos em tempos, é muito mais complicado e temos que pensar muito melhor nas nossas ações e naquilo que fazemos também com a política e com o político, não é?
10: Bom, seguimos nesta reunião de condomínio na Terra Quente FM, já que mudar de assunto é preciso, especialmente quando o tema é incómodo, como ouvimos, não é? Bom, foi isso mesmo que aconteceu, há quem diga, quando, em dia de debate da tal moção de censura ao governo apresentada pelo Chega no Parlamento, e com chumbo garantido à partida, Montenegro, o primeiro-ministro, se sai com o anúncio de mexidas no IRS que, supostamente, irá aliviar os contribuintes dos efeitos do aumento do custo de vida provocados pelo preço recorde dos combustíveis. Ora, a contribuinte barra automobilista Filipa Cerqueira é que parece que não está suficientemente convencida com a prendinha que aí vem. As palavras são suas, Filipe, é isto?
15: Eu obviamente não vou reclamar com esta excelente prenda de 2, 5 euros. Acho que é sempre positivo esta dissipação, esta prendinha da descida do IRS, até o suplemento extraordinário para pensionistas.
10: Está a falar de um valor mensal que poderá ser acrescido ou não descontado.
15: Atenção, poderá chegar aos 5 euros, portanto eu acho que é sempre positivo.
10: Neste caso, começa nos 97 euros para um máximo de 15. Parece-me que é isso.
15: 97
10: não é?
15: Euros?
10: Cêntimos.
15: Cêntimos, exatamente.
10: Desculpe.
15: Eu já estava aqui a ficar entusiasmadíssima, já ia retirar todo este
10: ponto.
15: Onde é que
10: pensa que estava, que vizinha?
15: Pronto, o problema, se calhar, é que muitas pessoas... Há aqui, se calhar, as pessoas que mais necessitam, se calhar, não vão receber este presente. Fico aqui um pouco desagradada, talvez...
10: Não me diga que já é por não pagarem já IRS, não é?
15: Não é? Não pagam IRS, não recebem IRS. Portanto, se calhar, este alívio que fala, se calhar, não irá aliviar...
10: É para a dita classe média?
15: As pessoas certas, se quem mais precisa...
10: Quem ganha 1000 euros?
15: Se quem mais precisa, e mesmo quem ganha 1000 euros vai receber...
10: Classe média?
15: Exatamente. Mas mesmo quem ganha um ordenado bruto de 1000 euros, chegará aos 2 euros? Não sei, agora não tenho aqui presente, mas realmente não sei se isto beneficia efetivamente quem mais precisa, ou se calhar não estamos a olhar para o problema da forma correta, quando ainda hoje vimos que os combustíveis chegaram a um valor recorde.
10: Mas isso não é culpa do governo, para não?
15: Isso pode ser culpa, não é culpa apenas do governo, mas também, obviamente, e se calhar se investarem que...
10: Para ser culpa do governo norte-americano, russo?
15: E de todos, não é? E se calhar se estivermos só aqui a olhar para como é que vamos ajudar as famílias a aliviarem um pouco, e em vez de aliviarmos quem mais necessita, só aliviarmos na questão do IRS...
10: Acredita que vai haver medidas extradirecionadas, que são medidas defendidas, de resto, até por caras conhecidas do Partido Socialista, no caso?
15: Deveria haver, até para... E esta questão também, depois, também nos toca a nós, aqui no interior, e se calhar a Mirandela... Se calhar a Mirandela, não, no interior no geral, não é só em Mirandela, obviamente, porque os preços dos combustíveis não é só... Se calhar em Lisboa pode ser visto como um luxo, efetivamente, porque há transportes, porque há metro, porque há comboio. Em Mirandela, o preço de combustível é completamente diferente.
10: Não
15: é o preço
10: injusta,
15: de trabalhar.
10: Filipa, temos ligeirinho.
15: É verdade, agora... e é uma melhoria, mas a verdade... Mas a verdade é que o preço do combustível aumenta é o preço de quem vai trabalhar, e não só. Há muitos trabalhadores e muitas empresas em Mirandela que vivem...
10: Eu estava a ser irónico.
15: Dependem, eu sei, mas também para responder à provocação, que vivem também e dependem do valor do combustível. Portanto, é uma realidade completamente diferente e não se pode pintar o país todo da mesma cor, obviamente.
10: José Ribeiro, está esperançado de que haja medidas extra para além desta?
13: Assim, relativamente a esta questão do IRS, eu acho que é mais uma medida que terá que ser tomada e que tem que ser tomada aos poucos.
10: O resto é preciso dizer que esta medida foi anunciada não isoladamente, não é? Há outras, se calhar, menos expressivas.
13: Sim, sim, sim.
10: Ou de menos expressão, mas que estão lá, não é? E que podem até trabalhar umas com as outras.
15: Essa foi a notícia.
13: Foi a notícia. Eu acho que aqui é importante também ver isto... como um todo, que tem que ser várias medidas tomadas. Até agora já foram tomadas algumas, não propriamente só esta, mas IRS Jovem e outras que aliviaram efetivamente o bolso dos portugueses e dos jovens contribuintes. Se nós formos ver, certo que em termos individuais a expressão não é muita, mas é um alívio total, cerca da volta de 400, 500 milhões de euros que se irá fazer no...
15: E para quem ganha mais é sempre
13: no, no país. Não se trata de quem ganha mais ou quem ganha menos. Eu acho que é... Eu acho
15: que não é que se trata, não é?
13: Eu acho que aqui o importante é que é necessário... Isto está na ordem do dia, ou seja, são medidas que estão a ser tomadas, podem não ser de, para alguns de grande relevo, mas se está a ser, se está a ser, se está a ser visto, se está a ser falado, é porque está a ser tido em conta. E, portanto, acho que também é um bocadinho
10: importante. Até porque eu penso, não sei se estou enganado, mas penso que isto não se trata efetivamente de uma...

0: Mais
1: é mais ou menos isso? Será? Não. Quem quer?
2: Eu posso começar.
1: Ricardo, não, para si eu tinha uma pergunta.
2: Pronto, então,
1: isto foi lançado quê? Propositadamente para, enfim, desviar o assunto um momento? Aquilo que estávamos a falar
2: ainda há bocadinho. Até porque o sítio não era o sítio indicado nem a hora indicada para o fazer. Claro que isto foi aqui um escape do Primeiro-Ministro para tentar aqui canalizar a ordem do dia para outro tipo de assuntos que politicamente tem o seu efeito. E agora vou começar ao contrário da Filipa. Impacto direto, jogada política clarinha, aprendida com António Costa. Enganar os reformados.
1: Isto não é nada. Vamos dar
2: um bom aos reformados na altura do Natal, para aparecer aqui que estamos a dar alguma coisa numa época especial. E passou.
0: Então não dizia António Costa há muito tempo, não é?
2: Típica,
0: é só quando eu banho que ele começa.
2: Típica estratégica, típica. Aliás, até andou um vídeo curioso a correr nas internets. Não, é real mesmo. É que é engraçado, sabes o que é que é? É que aparece o Montenegro agora, quando veio justificar porque é que estava agora a dar isto e não comprometer o futuro para, economicamente. E depois vem Montenegro há dois já.
1: Em 22, sim, já vi esse vídeo.
2: Quando era o António Costa, já viu esse vídeo, pronto. E depois também aparece o António Costa a fazer completamente
1: mas antigamente também se dava ao caso assim, e ao contrário, não é? O que nos leva a crer.
2: Agora vamos falar da questão monetária um bocadinho mais a sério. O problema é que a nossa máquina do Estado está de tal maneira burocrática e embrulhada em impostos, impostinhos, taxas, taxinhas, coisas e coisinhas, em que não nos permite ter uma real certeza da economia. Ou melhor, não nos permite lidar.
1: O que é curioso, Ricardo, é que, por exemplo, até mesmo o Partido Chega já não fala tanto, pelo aquilo que me tenha percebido, em cortar despesa. Porque, na verdade, ninguém consegue cortar despesa.
2: E não só, se o Chega está cada vez mais à esquerda, agora tem que comprar a cassete do PS para o lado.
1: Vamos lá. Teoria como outra qualquer.
2: Vamos lá ver uma coisa. O problema, comparado com outros sistemas fiscais, os sistemas fiscais, neste caso, nórdicos, que são aqueles que costumam ser os mais...
1: Os que nós gostamos de copiar, sim.
2: E é que está a questão, é que nós nunca gostamos
1: de copiar. Nós gostamos de copiar.
2: Nós gostávamos de copiar.
1: Gostamos, mas não conseguimos implementar muitas vezes.
2: Em que, quando a parte económica ou a parte do rendimento que é retirado ao trabalhador reformado, seja aquilo que for, para o Estado e depois o espelho que isso reflete todo na sociedade, é transparente. As pessoas conseguem perceber efetivamente o que é que estão a pagar, para onde é que é canalizado o dinheiro, porque é que estão a pagar. Nós em Portugal não. Nós em Portugal estamos tão habituados que venha despesa todo o lado, quando falo de despesa é despesa direta do Estado, todo o lado, em que depois parece que o Estado nos vem dar aqui algum bombonzinho com engenharia, isto é pura engenharia económica.
1: O Estado somos nós, não é? Nós estamos
2: a
1: descontar para um coletivo que depois vai ter a sua despesa,
2: sim,
1: vai gastar.
2: Quando digo Estado é a máquina, de quem decide. Pois iluda aqui as pessoas de uma tal forma em que, feitas as contas no final disto tudo, as pessoas ainda estão a perder mais dinheiro do que aquilo que estavam a...
1: Mas isso é evidente, porque tem que se assegurar serviços públicos, que, como os hospitais... Ensino. Agora, qual é a melhor medida? É esta, por exemplo, uma destas mais vincada, com mais expressão? Ou, por exemplo,
2: isto é
1: medidas...
2: Vincado. Isto não é vincado,
1: não,
2: isto é
1: uma medida
2: momentâneo.
1: Destas mais vincada, disse eu, perguntei eu, ainda mais vincada, com mais expressão, faz mais sentido uma medida destas? Ou, por exemplo, medidas cegas como IVA zero, cortes de ISPs, igual para todos?
2: Não, nada disso. A medida... Vamos lá ver uma coisa. E nós é que não temos capacidade estrutural neste país para fazer as adaptações monetárias ou económicas suficientes. É verdade, Filipe, não te seja a rir. Porque é muito simples. Enquanto nós não acordarmos para a realidade que temos que pôr rendimento disponível à pessoa no imediato, em que permita à pessoa fazer poupança, criar riqueza, para que possa investir o dinheiro no mercado, e continuarmos com esta ideia estúpida de Estado Social, que só leva aos países, diz-me um país que não esteja totalmente endividado à conta do Estado Social. Não conheço nenhum.
0: Sim, sim, sim.
2: Até os Estados Unidos, com o pouco Estado Social que têm, conseguem estar tão endividados
0: muito
2: como...
0: Muito melhor, não é?
2: Sem sistema nacional de saúde... Ouve o que eu estou a dizer. Encostado social está a consumir impostos de uma maneira completamente desfasada, sem controle nenhum. Enquanto que nós não agarramos, não conseguirmos pôr dinheiro disponível real às pessoas no final do mês e acabarmos com esta...
0: Como?
2: Sim, mas o Estado não tirar tanto dinheiro em impostos, dar dinheiro à real às pessoas, para as pessoas, para permitir as pessoas.
0: Então, esta descida da IRS gostaste muito, então.
1: Meus senhores, mas estamos aqui a discutir outras coisas, Ricardo. Estamos a desviar um bocadinho. Eu já percebi onde quer chegar, mas a questão aqui é: numa situação de emergência como esta, onde é que o Estado vai buscar o dinheiro, a não ser aos impostos? Está a sugerir que o Estado se deve ir endividar para beneficiar pessoas?
2: Não, aqui é que está.

0: é que o Estado está neste momento em dívida. Uma coisa, esta rúbrica vai ter o impacto que tiver orçamental. Isto vai ter sempre impacto na despesa. Se vai ter impacto na despesa, já não estamos a endividar. Nós estamos a criar ficção.
1: Não é endividar, nós estamos a ir buscar outros impostos, não é? Que sejam possíveis coletar, certo?
0: Enquanto o país. Estamos nos
2: com esta medida?
1: Não, esta medida está cabimentada e consegue-se. Poderia ser uma medida mais forte, não é?
0: Posso? Sim. A medida está orçamentada. Se está orçamentada, está a contar para um objetivo de que o Governo vai arrecadar ao longo do ano. Se o Governo está a disponível...
1: Já nem é este ano, será para o ano, projetado no IRS do ano que vem, não é? Exatamente. Naturalmente.
0: A despesa vai ser este ano, em dezembro, que o SAB ainda vai entrar neste orçamento.
1: Aí está a falar do adicional das pensões.
0: Pensava que ainda estava a falar da reforma.
1: Tem que ser rápido,
0: se vai ter este impacto neste momento, nós estamos a tirar de uma rúbrica para criar uma nova rúbrica, em que esta rúbrica vai ter que ser paga de uma outra forma. Então não estamos a criar dívida, estamos aqui a brincar.
1: Já ficou a ideia. Filipa, medidas cegas para toda a gente igual, cortes para todos cegos, ou apoiar as famílias diretamente, exatamente as que necessitam?
2: Apoiar, obviamente, as famílias que necessitam. Nesta medida não é todo dessa forma, porque já vimos que esta medida não ajuda quem mais necessita. Acho que até ainda estava aqui na reunião de condomínio quando falamos aqui do IVA zero.
1: Na altura aplicada por António Costa,
2: exatamente.
1: Não é? E que de resto já vieram várias figuras que inclusivamente as implementaram e que já se vieram manifestar contra.
2: Eu que sempre fui contra e tenho as minhas reticências sobre, mas viu-se efetivamente...
1: Mário Centeno...
2: Viu-se efetivamente que pelo menos...
1: Bina, e até, imagine-se, Teixeira dos Santos já veio dizer que...
2: Porque efetivamente, ainda à tarde estava a ver um estudo que depois dessa medida, e pelo menos durante 8 meses, essa medida teve as suas mais-valias. Isso sim abarca todos com uma igualdade que...
1: Como é que fica a fotografia do queijo Roquefort que enviaram ao Mário Centeno a dizer que tinha IVA zero, que ele se sentiu muito mal? Foi a descrição que ele fez.
2: Pronto, eu também sou um bocado intolerante à lactose, pá, portanto também não vai muito para mim.
1: Mas está a perceber,
2: mas efetivamente, mas o que eu estou a dizer é que efetivamente, obviamente que nunca é uma medida certa, eu tenho as minhas reticências, mas tem um outro impacto que esta medida não tem. Os impostos sobre o próprio combustível têm outro impacto que esta medida
1: é melhor do que dar 100 euros a cada contribuinte, não é?
2: E isto não são 100 euros a cada contribuinte, é quem recebe menos não recebe nada, quem recebe mais tem outras mais-valias.
1: Por essa maneira também, e ainda relativamente estamos a falar do IVA zero ou de uma hipótese, aí também quem tem mais dinheiro tem mais hipótese de ganhar mais também.
2: Aqui toda a gente sente a medida da mesma forma. Claro que...
1: O que é errado, não é?
2: O que é errado. Para mim, se fomos falar, se quisermos ir por mais extremos, e para mim não é um extremo nenhum, falemos de taxar riquezas. Podemos entrar por aí, que eu adoro, é um tema que eu adoro. É um tema que eu adoro. Eu só quero... Só
1: uma ideia,
2: quero mesmo agradecer então estes 5 euros que vou ter a tão do IRS, que depois vão ficar na bomba de gasolina à ida para casa.
1: 5 euros?
2: Está
1: a ganhar muito.
2: Já estou a ganhar muito bem.
1: O seu talão de vencimento
2: vão deixar,
1: já...
2: Que vão deixar...
1: Para ficar com 5 euros é porque já tem o rendimento de 5 jeito.
2: Vou deixar na bomba de gasolina à ida para casa. Eu só ainda não percebi se isto é efetivamente uma prenda de Natal, se é um troco do café, mas...
1: Mas depois fica prometido, depois a Filipa vai explicar. José Ribeiro, para fechar.
3: Ou mesmo para terminar, e acho que já ficou aqui também tudo dito, ainda assim de forma acesa.
0: Não, mas... não.
1: Hoje até está
0: a calmo.
3: Não, mas como é a minha primeira vez. Acho que, sim, que esta medida aqui podia ter sido feita de outra forma. Acho que é necessário ter outras formas de gestão, avaliar os problemas que efetivamente existem e se calhar redirecionar os esforços na tentativa de pelo menos tentar encontrar aqui uma solução melhor. Claro que vemos num país onde a carga fiscal é muito elevada, só mesmo para terminar isto, e é para os jovens, isso é notório.
1: Onde a despesa é elevada,
3: sim,
1: não é?
3: Sim, não acho que taxar riquezas passe por aí, porque senão depois também vão embora.
2: Mas os jovens não têm essa riqueza.
3: Não é
2: a classe média, é milionários.
3: Mas não é esta...
0: Quantos tens em Portugal?
1: E pronto, é o costume. E o que seria de uma qualquer reunião de condomínio sem a bela da discussão? Antes de ir embora, ainda há outros assuntos para fechar. E em 30 segundos para cada um, o caloiro José Ribeiro parece não estar confortável com o colchão deixado pelo Carlos no seu T2 e por isso já só pensa nas novas residências do UPB.
3: Exatamente. Quis trazer esse tema porque acho que é bom também falarmos quando na cidade existe inovação, quando também podemos ajudar os jovens, e esta medida tem impacto, a meu ver, em 4 pontos principais. Primeiro, responde a uma carência histórica, pois nós nunca tivemos, já temos IPB agora, Universidade, há bastante anos, e nunca foi uma valência que houve aqui. Depois, destacar também a localização da própria residência.
1: E nem de propósito o tema Mira Tua, não é?
3: Sim, exatamente, do hotel, mas que é no centro da cidade. Vai fomentar o comércio local. Vai fomentar o comércio da restauração, dos cafés, dos restaurantes.
1: Vai movimentar toda aquela zona.
3: Sim, vai movimentar aquela zona ali de uma forma que antes não existia. Fixa pessoas e cria emprego. Foi um investimento de cerca de 2 milhões de euros, pelo menos aquela.
1: No total,
3: sim. Sim, no total, sim, com as 62 camas. E depois também, um dos pontos importantes é, efetivamente, a requalificação urbana. Pois quem é cá de Mirandela e passava pelo hotel, naquela altura via que aquilo era um prédio completamente ao abandono. E agora passa-se por ali, é uma zona com vida, é uma zona que tem um prédio novo. E, portanto, acho que é importante enfatizar também estes pontos positivos.
1: O benefício para a cidade.
3: Exatamente.
1: Bom, o reconhecido escritor internacional agora, já com obra publicada e tudo, Ricardo Garcia, assinala um dos pontos altos do ano na cidade num plano literário, quase tão importante como o Festival do Dia da Poesia. De que se trata, Ricardo?
0: Temos mais uma edição do Palavra Arte. Vai decorrer entre o dia 24 e 27. E ouvi dizer que vai a um fulano para lá no dia 25, por volta das 3 da tarde, a apresentar o seu livro, Inquieta Forma de Ser. Estão todos convidados, obviamente, e aproveitem todo o festival.
1: Da atual Universidade Politécnica de Bragança à Universidade de Bragança e Norte Interior. A mudança até põe a Filipa Cerqueira a ponderar um regresso às salas de aula, será?
2: Que é possível, é possível. A verdade é que um território como o nosso, uma universidade, não serve apenas para formar pessoas, serve também para trazer jovens, fixar talento, criar também investigação,
1: aqui, é?
2: Dinamizar empresas também, e a verdade é que durante décadas habituámos-nos à ideia de que um jovem no interior, para ter determinadas oportunidades, tinha de sair, portanto, fortalecer o ensino superior é sobretudo uma política de coesão territorial, portanto, estou expectante para ver o que é que esta universidade trará para um território como o nosso.
1: Estaremos cá, certamente, para, no futuro, fazer a nossa análise também. Vamos lá, está feito um regresso da reunião de condomínio à Terra Quente FM. Filipa Cerqueira, José Ribeiro e Ricardo Garcia estão de volta de hoje a 15. Obrigado, vizinhança. 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Comente, subscreva e recomende, por favor. Muito obrigado pela paciência de nos ouvir.
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1: Manobras ABC até ao Z. Dicionário enciclopédico. X, letra X. Xamanismo. Nome masculino. Forma de religião mágica que consiste na comunicação com os espíritos superiores através de um intermediário, o xamã ou xamane. Este não passa de um feiticeiro, curandeiro, exorcista e adivinho que faz a ligação entre a tribo ou povo e os espíritos. Para o conseguir, entra em êxtase durante a sessão que se realiza quase sempre ao pé do fogo, aceso durante a noite. O xamã dança, canta, bebe, mexe os amuletos e assim atrai a benevolência dos espíritos místicos que governam o universo. Xamanismo é a forma de religião mais corrente nas regiões árticas da América do Norte e na Ásia Setentrional e Central.
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1: O IMI, Imposto Municipal sobre Imóveis, em Mirandela, vai continuar na taxa mínima de 0,3% e o município devolve 3 dos 5% da participação variável do IRS. Foi o que o Executivo da Câmara Municipal aprovou por unanimidade na reunião do dia 10 de setembro. No entanto, estas deliberações ainda não são definitivas, dado que necessitam da aprovação da Assembleia Municipal, cuja reunião está agendada para esta sexta-feira. Recorde-se que os municípios, por deliberação das Assembleias Municipais, definem a taxa aplicável aos prédios urbanos, que varia entre uma taxa mínima de 0,3% e o limite máximo de 0,45%. Dando um exemplo prático, uma habitação com valor patrimonial de 150 mil euros, os proprietários que tenham imóveis no concelho de Mirandela vão pagar de IMI 450 euros. O município também optou pela dedução fixa por agregado, que abrange quem ainda tenha filhos a cargo. Pegando no mesmo exemplo de uma habitação com valor de 150 mil euros, quem tiver um dependente a cargo, o valor do IMI terá uma redução de 30 euros, ou seja, vai pagar 420 euros. Dois dependentes a cargos significa uma redução de 70 euros, o que na prática significa pagar 380 euros de IMI, já quem tinha pago. Já quem tenha 3 ou mais filhos a cargo vai diminuir o valor total a pagar em 140 euros, ficando a fatura do IMI em 310 euros. O Executivo aprovou ainda por unanimidade fixar a taxa de participação variável no IRS de 2% a incidir sobre os rendimentos dos sujeitos passivos com domicílio fiscal na área deste município. Ou seja, dos 5% vai devolver 3% aos municípios, precisamente o mesmo que já tinha sido aprovado o ano passado. A cada ano, todos os municípios têm direito a uma participação variável até 5% no IRS dos seus municípios, de acordo com o regime financeiro das autarquias locais e das entidades intermunicipais. Por iniciativa própria, alguns municípios decidem abdicar dessa receita na totalidade, outros apenas em parte. O deputado do PCP no Parlamento Europeu, João Oliveira, defende que é preciso travar a instalação do parque solar fotovoltaico Planalto, que está previsto para Mogadouro, alegando que as unidades de produção estão a ser configuradas de forma profundamente prejudicial para as populações e para o desenvolvimento da região, devido aos impactos muito negativos que acredita estarem associados a este projeto. João Oliveira promete apresentar esta contestação em Bruxelas. Disso mesmo deu conta esta quarta-feira, depois de ter reunido com autarcas de Miranda do Douro, Mogadouro e membros da plataforma Nordeste Vivo, no âmbito da iniciativa subordinada ao tema Recursos da Região ao Serviço do Povo e do Desenvolvimento. O Parque Solar Fotovoltaico Planalto em Mogadouro é um projeto da Light Source BP, que prevê um investimento total de 117 milhões de euros, que terá uma capacidade total instalada de até 130 megawatts, sendo a eletricidade produzida e transportada até à subestação de Mogadouro, pertencente à Rede Nacional de Transporte. João Oliveira, deputado europeu do PCP, entende que esta instalação devia ser travada por considerar que vai criar impactos muito negativos do ponto de vista territorial, social e ambiental.
2: Muito negativos que estão associados a estes projetos que estão a ser desenvolvidos de produção de energia a partir de fontes renováveis, de grandes parques eólicos e fotovoltaicos, que deviam ser travados e que não satisfazem as populações, não satisfazem as autarquias, em alguns casos até da sinalização de abordagens alternativas que podiam ser consideradas e que não são. No caso de Mogadouro, por exemplo, um projeto que está previsto que pode atingir 1.300 hectares ocupados com painéis fotovoltaicos. O que isto significa é a destruição de terras que estão hoje, têm uso, hoje uso agrícola, terras que têm floresta, de lameiros, recursos naturais que ficam pura e simplesmente desaproveitados para as atividades para as quais hoje estão a ser utilizados, com prejuízo para as populações, com prejuízo para a economia, com prejuízo para o desenvolvimento futuro.
1: O deputado europeu do PCP não aceita que os territórios do interior sejam vistos como uma espécie de caixote do lixo.
2: Nós sabemos bem em condições é que está a faixa interior do nosso país e nós não podemos aceitar que os territórios do interior sejam vistos como uma espécie de caixote do lixo, onde agora se semeiam painéis fotovoltaicos ou se semeiam torres de aerogeradores e que se borrifem as populações que lá vivem. Porque isso tem impactos de acentuar a desertificação do território.
1: João Oliveira garante que leva das reuniões realizadas no terreno um conjunto de elementos que lhe dão mais argumentos para continuar a travar esta luta no Parlamento Europeu.
2: nós precisamos, de facto, de garantir o aproveitamento dos recursos e das capacidades nacionais que temos para a produção de energia e precisamos que esse aproveitamento seja feito para satisfazer as necessidades do país, para garantir o apoio ao desenvolvimento da nossa atividade económica e para garantir o desenvolvimento do país. Não nos serve de nada investimentos que são feitos para darem o máximo lucro no menor tempo possível para que o dinheiro se vá embora. Porque, em alguns casos, estes projetos estão associados a fundos de investimento estrangeiros, a grandes empresas multinacionais da área de energia e nós, em alguns casos, podemos nem sequer ficar com a energia à nossa disposição, porque em alguns casos ela pode ser canalizada para outros destinos e, portanto, isso não nos serve. O segundo elemento que achamos que é absolutamente imprescindível é que as populações, as autarquias, as entidades locais e regionais têm que ser ouvidas. E ouvidas não é só ouvir o que elas dizem, é ter em conta aquilo que é dito, para garantir que os investimentos que sejam feitos, os projetos que sejam desenvolvidos nesta área, correspondam às inquietações que as populações têm. E nós, naturalmente, vamos procurar dar voz a essas preocupações no Parlamento Europeu.
1: Segundo a Lightsource BP, o projeto será responsável pela produção de energia a partir de fontes renováveis e redução da emissão de gases com efeito de estufa, que garante equivaler a retirar mais de 44 mil automóveis da estrada anualmente. O incêndio que deflagrou na noite passada, terça-feira, junto ao Santuário de Santo Ambrósio, em Macedo Cavaleiros, poderá ter tido mão criminosa. A suspeita é avançada pelo próprio comandante dos Bombeiros Voluntários de Macedo, João Venceslau, depois de os meios de socorro terem encontrado 4 focos de incêndio distintos.
3: Relativamente a essa ocorrência, registar que o mesmo foi colocado em 4 sítios diferentes, quer dizer, trata-se mesmo de incêndio posto.
1: Segundo o comandante, 2 pessoas que se encontravam na zona terão sido as primeiras a dar o alerta.
3: Houve pelo menos 2 pessoas que conseguiram, foram os primeiros que nos deram o alerta, também confirmaram essa suspeição, quer dizer que há aqui uma intenção clara que essa área seja sem mar.
1: A investigação está agora nas mãos das autoridades. Para já, a ocorrência está a ser acompanhada pela GNR. Segundo João Venceslau, este não é o primeiro incêndio registado naquele local. O ano passado terá ocorrido uma situação semelhante, sensivelmente na mesma altura. Uma eventual ligação entre os 2 casos terá agora de ser apurada pelas autoridades.
3: Sei que esta área já, no ano passado, sofreu aqui um incêndio, para a qual nós respondemos em área de combate e agora precisamente acaba por estar a surgir novamente também no mesmo local. Agora as autoridades competentes terão que averiguar se há aqui algum relacionamento.
1: O alerta para o incêndio foi dado por volta das 21 horas desta terça-feira. Foram mobilizados 42 operacionais, apoiados por 11 viaturas e o fogo entrou em fase de resolução passado 1 hora. Numa altura ainda marcada por elevado perigo de incêndio rural, o comandante deixa também um alerta para a realização de trabalhos agrícolas, apelando à máxima precaução devido às temperaturas elevadas e ao vento. Mirandela recebe a partir desta quinta-feira e até domingo a 7ª edição do Palavrarte, o Festival Literário. Ao longo de 4 dias, a Estação das Artes volta a ser ponto de encontro entre autores, leitores e públicos de diferentes gerações, numa programação dedicada ao livro, à leitura e às diferentes formas de expressão da palavra. O Palavrarte é promovido pelo município de Mirandela através da Biblioteca Municipal Sarmento Pimentel e apresenta um programa que cruza literatura, narração oral e artes performativas, com apresentações de livros, oficinas, contos, teatro, marionetas e a Feira do Livro, explica o município em comunicado enviado às redações. As iniciativas distribuem-se por diferentes espaços da Estação das Artes, nomeadamente a Estação das Palavras, a Plataforma de Embarque e o Segundo Piso. Entre os momentos da programação, a organização destaca a apresentação de Sangue e Silêncio no Poço dos Negros, de Francisco Moita Flores, no sábado às 3h30 da tarde. No mesmo dia, às 16h30, Manuel de Novaes Cabral apresenta Salamaleques, 29 histórias de protocolo, numa sessão apresentada pelo jornalista Carlos Magno. O contador de histórias galego Kiko Cadaval participa igualmente no festival com A Arte de Contar em 2 sessões, sábado e domingo. Também no domingo, 27 de setembro, Miguel Carvalho apresenta às 15h30 o livro Por Dentro do Chega. O programa integra ainda apresentações de obras de Leonor Alves, Lucinda Caldeira, Rei Garcia, Inês Conde, Jorge Alves Ferreira e Lídia Machado dos Santos, Batista Jerónimo, Fernando Correia e Virgínia do Carmo, bem como a apresentação da coletânea Saberes, Cores e Sabores pela Presidente da Academia de Letras de Trás-os-Montes. A programação contempla também propostas dirigidas aos públicos infantil e familiar. Na Minha Banheira Cabo O Mundo, com a Estação das Letras, abre a componente do espetáculo esta quinta-feira, seguindo-se ao longo do festival propostas como o Teatro de Robertos, pelo Teatro e Marionetas de Mandrágora, Contos para Bebés, com Teresa Matos e a Oficina de Teatro, Uma História, Mil Possibilidades, com Diana Pereira. A Feira do Livro acompanha os 4 dias do Palavrar, com abertura diária às 10 da manhã. A programação inclui ainda oficinas de escrita literária e de teatro, reforçando a componente participativa e educativa deste festival.

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0: O deputado do PCP no Parlamento Europeu, João Oliveira, defende que é preciso travar a instalação do parque solar fotovoltaico Planalto, que está previsto para Mogador. O incêndio que deflagrou na noite da passada terça-feira junto ao Santuário de Santo Ambrósio em Macedo Cavaleiros poderá ter tido mão criminosa. A suspeita é avançada pelo próprio comandante dos Bombeiros Voluntários de Macedo, João Venceslau, depois de os meios de socorro terem encontrado 4 focos de incêndio distintos.
1: Relativamente a essa ocorrência, registar que o mesmo foi colocado em 4 sítios diferentes, quer dizer, trata-se mesmo de incêndio posto.
0: Segundo o comandante, 2 pessoas que se encontravam na zona terão sido as primeiras a dar o alerta.
1: Houve pelo menos 2 pessoas que conseguiram, foram os primeiros que nos deram o alerta, também confirmaram essa suspeição, quer dizer que há aqui uma intenção clara que essa área seja queimada.
0: A investigação está agora nas mãos das autoridades. Para já, a ocorrência está a ser acompanhada pela GNR. Segundo João Venceslau, este não é o primeiro incêndio registado naquele local. O ano passado terá ocorrido uma situação semelhante, sensivelmente na mesma altura. Uma eventual ligação entre os 2 casos terá agora de ser apurada pelas autoridades.
1: Sei que esta área já, no ano passado, sofreu aqui um incêndio, para o qual nós respondemos em área de combate e agora, precisamente, acaba por estar a surgir novamente também no mesmo local. Agora as autoridades competentes terão que averiguar se há aqui algum relacionamento.
0: O alerta para o incêndio foi dado por volta das 21 horas desta terça-feira. Foram mobilizados 42 operacionais, apoiados por 11 viaturas, e o fogo entrou em fase de resolução passado 1 hora. Numa altura ainda marcada por elevado perigo de incêndio rural, o comandante deixa também um alerta para a realização de trabalhos agrícolas, apelando à máxima precaução devido às temperaturas elevadas e ao vento. O deputado do PCP no Parlamento Europeu, João Oliveira, defende que é preciso travar a instalação do parque solar fotovoltaico Planalto, que está previsto para Mogadouro, alegando que as unidades de produção estão a ser configuradas de forma profundamente prejudicial para as populações e para o desenvolvimento da região, devido aos impactos muito negativos que acredita estarem associados a este projeto. João Oliveira promete apresentar esta contestação em Bruxelas. Disso mesmo deu conta esta quarta-feira, depois de ter reunido com autarcas de Miranda do Douro, Mogadouro e membros da plataforma Nordeste Vivo, no âmbito da iniciativa subordinada ao tema Recursos da Região ao Serviço do Povo e do Desenvolvimento. O Parque Solar Fotovoltaico Planalto em Mogador é um projeto da Lightsource BP, que prevê um investimento total de 117 milhões de euros, que terá uma capacidade total instalada de até 130 megawatts, sendo a eletricidade produzida e transportada até à subestação de Mogadouro, pertencente à Rede Nacional de Transporte. João Oliveira, deputado europeu do PCP, entende que esta instalação devia ser travada por considerar que vai criar impactos muito negativos do ponto de vista territorial, social e ambiental.
2: Muito negativos que estão associados a estes projetos que estão a ser desenvolvidos de produção de energia a partir de fontes renováveis, de grandes parques eólicos e fotovoltaicos, que deviam ser travados e que não satisfazem as populações, não satisfazem as autarquias, em alguns casos até da sinalização de abordagens alternativas que podiam ser consideradas e que não são. Quer dizer, no caso de Mogador, por exemplo, um projeto que está previsto que pode atingir 1.300 hectares ocupados com painéis fotovoltaicos. O que isto significa é a destruição de terras que estão hoje, têm hoje uso agrícola, terras que têm floresta, de lameiros, recursos naturais que ficam pura e simplesmente desaproveitados para as atividades para as quais hoje estão a ser utilizados, com prejuízo para as populações, com prejuízo para a economia, com prejuízo para o desenvolvimento futuro.
0: O deputado europeu do PCP não aceita que os territórios do interior sejam vistos como uma espécie de caixote do lixo.
2: Nós sabemos bem em condições é que está a faixa interior do nosso país e nós não podemos aceitar que os territórios do interior sejam vistos como uma espécie de caixote.